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19: Boa noite, 9:07, eu sou Marcelo Dias, cheguei! Ficaremos juntos, você e eu e você até 1 da manhã, tá bom? Hoje tem Band Love, às 10 horas, com as melhores músicas de todos os tempos. Agora Super 6 das 9 com presentão, viu?
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19: Você vai torcer muito pelo Brasil no domingão. Aqui na Band FM vai ter transmissão. Você vai assistir na TV e vai ouvir pela Band FM a emoção na voz de Ulisses Costa. Uma bela transmissão. A partir das 5 da tarde teremos Brasil e Noruega. Meu Deus do céu. Oitavas de final e vamos passar. E vamos torcer pelo Hexa com estilo? Com kit exclusivo, torcida Band FM. Esse kit é muito legal, gente. Tem uma camiseta linda da torcida Band FM, tem a bandana também. Como é que você vai fazer? Vai mandar mensagem no WhatsApp da Band, escolhendo a sua música preferida, ou ligar pra noite da Band FM no 11 37 43 13 13. Hoje tá a Luísa aqui do meu lado, atendendo as suas ligações. Fala com ela, vota na sua música preferida, tá bom? Participa aí com a gente, lembrando que são 6 músicas. Número 1, Zé Felipe, Sua Boca Mente, participação da Ana Castela. Vem aí Band FM de pertinho com Ana Castela. Música 2, Zezé de Camargo, Irmão da Lua, Amigo das Estrelas, é linda. Admita, Matheus e Cauã, é a música número 3. 4, Pela Última Vez, Menos é Mais, Bem Pior Que Eu, Marília Mendonça, é a música 5. E a 6, Não Namora, Cleiton e Romário.
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19: A noite da Band tá no ar.

0: Band FM, Matheus e Cauã. Admita a versão Band FM de pertinho, próximo e de pertinho. Já tem a sua artista. É, Ana Castela no próximo Band FM de pertinho em agosto. Vai ser legal, hein? Aqui na Band FM, no YouTube, no aplicativo Band Play, na internet. Vai ser um show pra você. Música 3, essa foi a 2. Tivemos a 2 também, Zezé de Camargo, Irmão da Lua, Amigo das Estrelas. E a 1, Zé Felipe, Sua Boca Mente, com a participação dela, de quem eu tô falando, Ana Castela. Continue mandando a sua mensagem pro WhatsApp da Band FM. Pode ligar no telefone Band FM também, que é o 11-3743-1313. Hoje a gente tem a Luísa atendendo as suas ligações e tem kit exclusivo torcida Band FM. Tem a camiseta da torcida Band FM, tem a bandana pra você torcer domingo agora pelo Brasil. Aqui na Band FM vai ter a transmissão. Você vai ouvir já com o seu kit exclusivo da torcida Band FM. Vamos ouvir a música de número 4, Menos é Mais, pela última vez, participação do Natan.
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0: Tarde FM não namora, Cleiton e Romário, participação de Zeneta e Cristiano é a música 6 da Super 6 das 9. Tem o kit exclusivo da torcida da Band FM à sua espera. Continue participando, tá?
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0: Ah, são 9 horas e 27 minutos. Babizinha tá com a gente aqui na noite da Band, né, Babi?
2: Marcelo Dias, tô de volta aqui na Band FM com outras informações e já temos 4 confrontos definidos nas oitavas de final da Copa do Mundo. Paraguai e França, Canadá e Marrocos, Brasil e Noruega, México e Inglaterra e a Bélgica. O que foi esse jogo da Bélgica que acabou agora há pouco, hein, gente? De virada, 3-2 com gol no final da prorrogação. A Bélgica venceu o Senegal e garantiu a classificação para a próxima fase. E olha que o dia ainda tem mais decisão. Ainda tá rolando Estados Unidos e Bósnia. Vamos ver o que vai dar desse aí. Mas essa Copa do Mundo tá uma loucura, hein, gente?
0: É isso aí.
2: Um beijo, Dias. Boa noite.
0: Um beijo, Babi. Boa noite. Tá 0-0 o jogo dos Estados Unidos, viu? Até amanhã.
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1: 9:32, a noite da Band FM com você. Hoje convidando para curtir o nosso Band Love, sim, um programa mais romântico, mais amigo, mais emocionante do Brasil. Começa já já às 10 horas. O que você gosta? Anos 80, 90, 2000, 2010? 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Eu toco de tudo. Aquela que toca o teu coração, a gente toca no nosso Band Love das 10 da noite à 1 da manhã. 10 e meia tem história de amor do Band Love. 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
1: Alô, meu amigo Carlisson Costa Santos. Carlisson Costa Santos, parabéns. Ganhou o kit exclusivo torcida Band FM. Você vai curtir bastante, viu? Tem a camiseta da torcida Band FM, tem a bandana. Já vai torcer no próximo domingo. Brasil e Noruega, vai dar Brasil. E a transmissão aqui na Band, você já vai estar com a camisetona, tá bom, meu amigo? Um abraço pra você, pra sua família. Obrigado a todo mundo que participou em mais uma Super 6 das 9. Eu toco pra você a música vencedora, que foi a música 1, tá?
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0: Band FM, eu te seguro, Panda, aqui na noite da Band, 9 horas 42 minutos. Essa música que eu vou tocar do Roupa Nova, gente, foi lançada lá nos anos 80, viu? É uma balada romântica, deliciosa. Destaca-se pela mensagem de acolhimento emocional, paciência, entrega amorosa, marcada por uma atmosfera suave,
1: nossa,
0: suave.
1: Lembra dessa?
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0: Anjo, Roupa Nova.

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1: Boa noite, meu amigo Walter Anjo.
2: Boa noite, Marcelo.
1: Toda segunda e quarta aqui na noite da Band FM tem Eu Te Encontrei na Band FM. Nós estamos aqui para deixar sua vida bem melhor, para deixar sua vida sem saudade ou sem dúvidas, né? Porque é ruim ter saudade, é ruim ter dúvida. Ai, cadê meu parente? Cadê meu amigo, minha amiga? Cadê aquela vizinha? A gente está aqui para te ajudar na noite da Band FM. Mas você tem que dar o primeiro passo. Qual é? Entrar no Instagram do Walter Pessinischi.
2: Que é o Gente Procurando Gente.
1: Gente Procurando Gente é o Instagram. Você faz o quê? Você vai clicar em seguir e depois clica em mensagens e coloque ali as informações da pessoa que tá desaparecida. Tá bom? Se tiver uma informação, já ajuda. Se tiver 10, melhor ainda. Gente Procurando Gente é o Instagram. Walter, hoje quem temos para falar na noite da Band?
2: É a Patrícia Araújo. É para ela que eu vou dar boa noite. Boa noite, Patrícia.
3: Boa noite, seu Walter. Tudo bem?
2: Tudo em paz, Patrícia. Patrícia, você fez exatamente isso. Você nos escreveu que você procura quem?
3: Isso mesmo, seu Walter. Eu procuro meu pai, o José Roberto de Araújo Cunha.
2: Há quanto tempo você não tem contato com ele?
3: Walter, eu tinha 15 anos quando eu vi ele a última vez. E hoje eu tenho 40.
1: Então... Aí ele não deu mais notícia? Como é que foi?
3: Não. Na verdade, seu Walter, a história completa é... Ele foi casado com a minha mãe.
1: Certo.
3: E eles se separaram quando eu tinha um ano e meio.
1: Sim.
3: Aí, de um ano e meio até 5 anos, eu não o vi. Quando eu tinha 5 anos, eu vi numa festa de exposição. 5 minutos... Depois dos 5 anos, só com 15 anos, ele chegou aí até a minha casa por informações de amigos. Ele sabia onde eu morava.
1: Certo.
3: Eu estive com ele por 2 ou 3 dias. Ele morava em Manaus, mas depois disso eu não tive mais contato com ele, nunca mais eu consegui conversar. E naquela época eu tinha 15 anos, eu não peguei um contato, eu não peguei um telefone, nada.
1: E era uma época que você precisava muito do seu pai, né?
3: Sim,
1: vamos fazer o seguinte, vamos ouvir a musiquinha aqui na noite da Band FM, a musiquinha do programa.
4: Eu te encontrei.
1: Tocou a musiquinha, meu amigo Walter. Fale com a Patrícia.
2: Falo. Você sabe, Patrícia, que esse programa é um programa que a gente trabalha com verdade e sempre tenta trazer a melhor notícia para a pessoa. Mas a gente entende também que desaparecido é uma coisa dentro da cabeça das pessoas que não tem fim. E o que eu tenho para te dizer, que o José Roberto de Araújo Cunha, no dia 12/3/2017, infelizmente ele veio a falecer. Ele era caminhoneiro, né? A gente tem todos os dados dele, o último endereço. Tentamos encontrar alguém que pudesse dar essa explicação para você, mas não quiseram falar com a gente. Mas fora do ar, eu passo para você todos os dados que a gente conseguiu, tá bom?
1: Até para você saber mais da história do seu pai, para saber se você tem irmão, irmã, e saber se você tem família por parte dele. É muito ruim, né? Essa notícia é ruim também viver com a dúvida. Como o Walter disse, a gente trabalha com a verdade. Sinta-se abraçada. Obrigado pela confiança na Band FM, Patrícia.
3: Muito obrigado a vocês. Eu agradeço de coração.
1: Tchau, tchau.
2: Tchau.
3: Obrigado.
2: Tchau.
1: Meu amigo Walter, vai começar a Band Love. Obrigado.
2: Obrigado você, Marcelo.
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17: Boa noite, ótima noite pra você que tá aqui na Band FM, tá em casa, descansando, relaxando, namorando, tá trabalhando, então vamos fazer a trilha sonora pra sua noite ficar bem melhor. Pronto para mais um Band Love, eu sou Marcelo Dias, estou com você.
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17: Começou, gente, tá no ar o nosso Band Love, anos 80, 90, 2000. Vai curtir música atual também, a música que toca o seu coração, toca no nosso Band Love. Quer mandar sua mensagem agora? Manda 11 99991-9197. Aperta o microfone do WhatsApp. Manda teu eu te amo pra tua paixão, aquela pessoa que te faz feliz, aquela pessoa que te faz bem. Manda pra ela, mas manda de áudio. Eu quero ouvir sua voz aqui na Band FM. 11 11999119197. Todo mundo que participa concorre ao kit personalizado Band FM João Bosco e Vinícius. Tem big copo térmico, tem chaveiro com abridor de bebidas, tem suporte para celular, tem bolsa térmica. Tudo com a marca Band FM João Bosco e Vinícius. E ó, 10h30, tem história de amor do Band Love.
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17: Hoje tem Luan Santana.

I Should Have Known Better. É Band Love. É tarde demais. Raça Negra, na noite de hoje.

No tempo, através da boa música, o nosso Band Love começa, vai até uma da manhã. Eu fico com você, você fica comigo, tá bom? A primeira desta noite vem com Spice Girls, To Become One, na Band.

0: Band FM Placa Luminosa, fica comigo. Isso é lindo demais, gente. Você gosta desses clássicos nacionais?
1: Eu quero tocar em você, oh baby.
0: Eu toco pra você no Band Love.

0: Partida de Amor com Yahoo. Isso é lindo demais também. Você vai cantar com o Band Love na noite de hoje. Vai cantar sim. Ah, eu tô no trabalho. Não, vai, canta baixinho. Mas canta. Tivemos Bruno e Marrone, menina. Hugh Lewis com Cruising. Isso é clássico demais. E também Spice Girls, a primeira música do Band Love de hoje. To Become One. Muitos recados já chegando por áudio no Band Love.
1: Marcelo, boa noite. Aqui é o Walter Carreteiro que tá falando.
0: Fala, Walter.
1: Eu queria falar que eu amo muito minha esposa Juliana. Coloca a nossa música aí do The Calling.
0: Valeu, tá anotado aqui. Um abraço pra você, meu amigo. Quem mais? Quem
2: Boa
0: mais?
2: Boa noite, Sábio Dias.
0: Boa noite.
2: Adoro ouvir você.
0: Obrigado.
2: E o Band Love.
0: Obrigado.
2: Sou Simone Marques, da Vila Ema.
0: Valeu, Simone. Beijinho no seu coração. Uma ótima noite, tá?
3: Boa noite, Marcelo Dias.
0: Boa noite.
3: Aqui é o Aldemir de Araçatuba.
0: Fala, meu amigo.
3: É, aqui na estrada de Pinza, Araçatuba, ouvindo Band Love, né? Minha dedicação hoje vai para Denise Campos, meu amor, minha vida.
0: Valeu, tá dado recado para Denise. Quem mais
4: Boa
0: mandou?
4: Noite. Boa meu noite. Meu nome é Mica, sou de Poços de Caldas.
0: Olá.
4: Quero mandar um abraço para minha noiva, Jaine. Dizer que eu te amo muito, meu amor. Obrigado pelo nosso companheirismo, uma com a outra. Tô muito feliz. A gente tem levado um relacionamento muito tranquilo e muito bom.
0: Muito bom.
4: E espero que a gente consiga chegar muito longe juntas. Te amo muito. E eu quero dedicar a música Eterno Amor, do Sampa Crio. Diz assim, você nasceu pra mim, eu nasci pra você. Eterno amor, é assim que tem que ser. É assim que tem que ser. Quero que a gente seja muito feliz junto ainda. Te
0: amo. Certo. Beijo pra vocês, tá dado o recado, são 10 horas e 17 minutos. Já já, a história de amor do Band Love nesta noite de quarta-feira, noite gostosa, né? Tá gostoso aí? Aqui tá gostoso. A noite não encerra apenas mais um dia. Ela também prepara um novo começo. Que o descanso renove as forças, a esperança acalme o coração e a certeza de que dias melhores sempre podem chegar. Certo? Eles vão chegar.

0: Band FM, Sorriso Maroto, com participação de Jorge Matheus. Guerra Fria no nosso Band Love. Tivemos Luan Santana Te Vivo, também In Excess, Never Tear Us Apart. Hora de mais uma história. Aqui na sua rádio, do seu jeito, uma história que tocou o coração do Brasil na manhã de hoje no programa Quem Ama Não Esquece. E você ouve agora com o Murilo e a Tatá a história de amor do Band Love.
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2: 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Aprende a sobreviver, apesar delas. Eu nasci numa família onde o álcool fazia parte da nossa rotina. Meus pais bebiam muito. E eu e meus irmãos crescemos em meio a situações que nenhuma criança deveria viver. Eu tinha só 6 anos. Quando os abusos do meu pai começaram. Na época, eu era pequena demais para entender que aquilo era errado. Eu achava que era assim mesmo. Eu achava que toda a família vivia daquele jeito. E só muitos anos depois eu consegui enxergar o tamanho da violência, o tamanho do sofrimento que existiam dentro da nossa casa. Mas na época, o que mais me machucava era sentir que a minha mãe via o que estava acontecendo, mas ela fingia não ver. Eu passei anos convivendo com aquilo, tentando sobreviver dentro da minha própria casa. Essa foi a minha realidade até mais ou menos os 12 anos. E eu lembro exatamente dessa época porque precisou acontecer uma tragédia para que a nossa vida mudasse completamente. Era uma manhã comum. Meu pai já tinha saído para trabalhar quando a minha mãe acordou passando muito mal. Naquela hora só estava eu e a minha irmã em casa. A gente se assustou, chamamos os vizinhos e corremos para o hospital. Mas já era tarde demais. A morte da minha mãe me machucou muito. Porque apesar de tudo o que tinha acontecido, ela era minha mãe. E eu era só uma menina. Durante muito tempo eu senti raiva. Eu sentia uma tristeza, eu sentia saudade, eu sentia tudo misturado. Eu não entendia por que aquilo tinha acontecido e não entendia por que a minha mãe tinha ido embora tão cedo. Eu só sabia que de um dia para o outro ela não estava mais ali. Para piorar, depois que ela se foi, as coisas dentro de casa ficaram ainda mais difíceis. O meu pai se afundou de vez. Cada dia parecia que ele estava mais perdido, mais descontrolado. Com isso, eu e os meus irmãos tivemos que crescer muito rápido, enquanto meu pai afundava cada vez mais no álcool. Algum tempo depois, eu conheci o Nelson e ele chegou para mim como uma salvação. Depois de tudo que eu tinha vivido, eu sonhava. Nossa, como eu sonhava com uma vida diferente. Sonhava em ter a minha própria casa, construir uma família, encontrar um lugar onde eu me sentisse segura de verdade. Tudo aconteceu muito rápido. A gente começou a conversar, a gente saiu e 3 dias depois eu já estava morando com ele. Hoje eu sei que isso foi uma loucura. Só que naquela época eu era muito nova. Eu só queria viver em paz, era só isso. O Nelson era 10 anos mais velho do que eu. E de alguma forma eu enxergava nele a segurança que eu sempre procurei. Eu achei que eu tinha encontrado alguém que cuidaria de mim, só que a verdade é que eu acabei vivendo um relacionamento totalmente abusivo. E depois de só 4 meses morando com o Nelson, eu decidi voltar para a casa do meu pai. Mas, exatamente no dia em que eu voltei, eu comecei a me sentir muito mal e quando eu fui ao postinho de saúde eu descobri que eu estava grávida. Meu Deus do céu. Meu Deus, quando eu vi aquilo, o meu mundo desabou. Eu tinha acabado de sair de um relacionamento que não tinha dado certo. Tinha voltado para a casa do meu pai. Eu mal conseguia cuidar da minha própria vida. Como é que eu ia cuidar de um filho? Como? Eu fui para casa desesperada. E passei o caminho inteiro pensando em como eu ia dar essa notícia. E quando eu finalmente contei pro meu pai, a reação dele foi pior do que eu imaginava. Ele me chamou de cachorra. Desmontou a minha cama. Disse que eu não merecia dormir nela e que a partir daquele dia eu ia dormir no chão. Aquilo acabou comigo. Eu estava tão assustada, Meu Deus, eu estava tão perdida, precisando de apoio. Em vez disso, eu fui humilhada dentro da minha própria casa. Quem me acolheu foi a minha irmã. Se eu consegui atravessar aquele período difícil, foi muito por causa dela. Foi uma gravidez tão sofrida, mas sofrida mesmo. Mesmo depois, quando a Andreina nasceu, o Nelson assumiu a paternidade e registrou a filha, mas também foi só isso. Ele nunca ajudou a criar, ele nunca pagou uma pensão, ele nunca ajudou financeiramente, nunca dividiu comigo as responsabilidades. Eu fui mãe e pai ao mesmo tempo. Algum tempo depois, no dia 31 de dezembro, último dia do ano, o meu pai se envolveu numa briga. Ele foi esfaqueado e morreu na mesma hora. Por mais complicado que o nosso relacionamento tivesse sido, aquela notícia me abalou muito. Depois da morte dele, eu e a minha irmã ficamos ainda mais unidas, porque naquela altura da vida, uma tinha só a outra. Eu consegui trabalho num salão de beleza e eu pegava ônibus todos os dias para ir trabalhar. E foi nessa rotina que eu conheci o Edson. Nós ficamos juntos por cerca de 2 anos. Só que um dia, do nada, ele falou para mim que ia voltar pro Nordeste. Eu não entendi muito bem. Foi uma decisão que caiu assim como uma bomba para mim. Mas antes dele ir, eu fiz um teste de gravidez e... adivinha? É isso mesmo, sim, eu tava grávida. Nossa, quando eu vi o resultado, eu não conseguia sentir alegria, eu senti desespero. Eu já criava uma filha praticamente sozinha. Eu ainda lutava para me manter de pé. A única coisa que passava pela minha cabeça era: como eu vou conseguir fazer isso de novo? Como? Foi por causa desse medo que eu tomei uma das decisões mais difíceis da minha vida. Eu resolvi entregar a minha bebê para uma família que pudesse dar a ela as oportunidades que eu achava que eu não podia oferecer. A irmã da minha patroa se ofereceu para ficar com a criança. E ela e o marido passaram a pagar todas as despesas do pré-natal. Tudo ficou combinado, mas conforme os meses foram passando, aquilo começou a pesar cada vez mais no meu coração. Cada chute que eu sentia na barriga fazia a despedida parecer mais difícil. Quando eu estava com 8 meses de gestação, a própria mulher que ia ficar com a minha filha pediu para conversar comigo. Ela falou que eu precisava pensar com calma, porque aquela decisão ia mudar a minha vida para sempre. Eu confesso que essa conversa mexeu muito comigo e pela primeira vez eu parei de pensar só nas dificuldades que eu passava. Eu comecei a pensar no que eu ia sentir depois que a minha filha nascesse. E foi ali que eu entendi que eu não ia conseguir me separar dela. Não importava o medo, as dificuldades, as incertezas. Ela era minha filha. Era comigo que ela tinha que ficar. O Edson não quis saber. Na verdade, eu descobri que ele já era casado, que ele tinha outros filhos no Nordeste. Ele nem acompanhou o crescimento da Sara, não participou da criação, nunca construiu nenhum tipo de vínculo com a menina. Mais uma vez, eu estava sozinha. Dessa vez, com 2 filhas para criar. Eu não sabia como eu ia colocar comida dentro de casa, nem o que seria do dia seguinte, mas eu sabia que eu precisava continuar por elas. Então eu trabalhei muito. Eu fiz de tudo para dar uma vida melhor. E aos poucos a nossa situação começou a melhorar. Até que um dia uma amiga me falou sobre uma vaga de faxineira numa casa de repouso. E como eu estava precisando trabalhar, eu aceitei sem pensar duas vezes. No começo eu fazia só limpeza, mas aí a dona da casa começou a me ensinar umas outras coisas. Aos poucos ela foi me mostrando como funcionava o trabalho, como cuidar dos idosos, lidar com a administração e até cuidar das finanças. O nome dela era Michele e ela acreditou em mim quando eu mesma tinha dificuldade de acreditar. Ela me deu oportunidades, ela me ensinou muita coisa, me estendeu a mão em momentos que eu nunca vou esquecer. Com o tempo, ela deixou de ser só uma chefe. Se tornou uma irmã que a vida colocou no meu caminho. Foi justamente naquela casa de repouso que eu conheci o Luciano. Ele apareceu procurando uma vaga para a mãe dele e, por mais estranho que pareça, no exato momento em que eu vi aquele homem pela primeira vez, eu pensei, eu vou casar com ele. Até hoje eu não sei explicar de onde veio aquilo, porque o mais engraçado é que ele nem fazia o meu tipo. Além disso, eu tinha certeza de que ele era casado. Durante quase 2 anos, o Luciano frequentou a casa para visitar a mãe. A gente se cruzava pelos corredores, trocava algumas palavrinhas, mas nada além disso. Até que um dia...
3: Oi, dona Helena. Boa tarde, tudo bem? Eu vim pagar a mensalidade da minha mãe.
2: Tá, vamos lá. Assina aqui esse documento, preenche com seus dados, por favor.
3: Ah, tá bom. Olha aqui. Prontinho, prontinho. Tá aqui.
2: Ai, eu acho que você preencheu errado aqui, ó. Tá como solteiro. Você não é casado?
3: É, então eu era, mas eu me separei há alguns meses. Eu tô solteiro mesmo agora. Aliás, o que, que você acha da gente... A gente saiu um dia desses.
2: Foi assim que começou. O Luciano era muito paciente, muito parceiro e companheiro. Ele fazia de tudo por mim. Tava do meu lado em todos os momentos e se tornou uma pessoa muito importante na minha vida. Eu estava numa fase tão boa, tão feliz. Tudo ia bem. Até que... a Michele, minha grande amiga e irmã, fez uma cirurgia plástica e acabou falecendo aos 32 anos. Aquilo para mim foi um choque. Ela tinha sido uma das pessoas que mais me ajudou na vida. Eu fiquei muito arrasada. Mas também foi justamente nesse momento que o Luciano sentou comigo e me deu uma ideia que mudaria minha vida para sempre.
3: E se você abrisse a sua própria casa de repouso?
2: Ah, não sei se dou conta não, amor. Eu ainda tenho muita coisa para aprender.
3: Imagina, para com isso. Quem você acha que era o braço direito da Michele esse tempo todo?
2: Eu era. Só que uma coisa é ajudar, né? Outra coisa é assumir tudo sozinha.
3: Sozinha? Você não vai estar sozinha. Eu vou te ajudar no que for preciso. Olha, eu tenho certeza que você consegue. Certeza mesmo. Você é muito mais capaz do que você própria imagina.
2: Mesmo morrendo de medo, eu resolvi aceitar a ideia. Eu encarei o desafio. No começo foi bem difícil. Eu tinha que aprender tudo na prática. Cuidar da casa, administrar o trabalho e ainda dar conta das minhas filhas. Teve dias muito difíceis. Teve dias em que eu pensei em desistir. Mas eu continuei. E aos poucos as coisas começaram a dar certo. A casa de repouso foi crescendo, a empresa começou a se estabilizar e pela primeira vez na vida, eu comecei a sentir que eu estava colhendo o resultado de tantos anos de luta. Durante todo esse processo, o Luciano estava do meu lado. Ele me ajudava em tudo, ele me apoiava nas decisões difíceis, comemorava cada pequena conquista comigo. Com a casa de repouso dando certo, nós começamos a fazer planos para o futuro e resolvemos morar juntos. A adaptação não foi nada fácil. Eu tinha as minhas filhas, ele tinha a filha dele, e para todo mundo, aquela situação era bem nova, né? A Sara, minha mais nova, e a Maria, filha dele, tinham praticamente a mesma idade, mas eram completamente diferentes. A Maria era mais organizada, mais certinha. Já a Sara era espontânea e um pouco mais bagunceira. Ai, foi difícil, viu? Mas aos poucos as coisas foram ali se ajeitando, elas cresceram juntas, aprenderam a conviver e a se respeitar. Os anos passaram até que no dia 24 de outubro de 2024, a história de todo mundo mudou. Naquela manhã a gente acordou cedo e eu e a Sara ficamos conversando um pouquinho antes dela sair para trabalhar. À tarde, ela me ligou super animada porque teria festa dos filhos do chefe dela. À noite, quando saiu do trabalho, ela decidiu levar uma amiga em casa. Só que estava uma tempestade e no caminho tinha um lugar que costumava alagar quando chovia forte. Foi justamente ali que o carro dela parou. Ela me ligou dizendo que o carro não estava funcionando e eu fiquei na linha com ela o tempo inteiro. Eu tentava acalmar minha filha e entender o que estava acontecendo. Até que, de repente, a voz dela mudou. Ela falou nervosa que o carro estava se mexendo, que o carro estava andando no meio da enchente. E na mesma hora eu comecei a gritar.
3: O que foi, Eliane? O que está acontecendo?
2: A Sara tá presa na enchente. Vai ajudar ela, o carro tá se mexendo. Ai, meu Deus do céu, vai ajudar ela, vai.
3: Onde é que ela tá exatamente? Eu vou lá.
2: Corre, por favor. Filha, Sara, fala comigo, responde, você tá aí? Ela não tá respondendo, Luciano. Vai, vamos lá ver se a gente consegue ajudar ela, por favor.
3: Vamos lá, a gente vai resolver.
2: Eram só alguns minutos até o lugar onde ela estava. Mas para mim, aquele caminho parecia não ter fim. Quando eu cheguei lá, eu vi o carro dela virado. Naquele momento, eu senti um desespero que eu nunca tinha sentido na vida. Sem pensar em nada. Eu entrei na água já transtornada porque eu precisava encontrar a minha filha. Quando eu consegui chegar até o carro, eu olhei lá dentro e ela não estava lá. A minha filha não estava lá. Eu comecei a gritar, chamando por ela, olhando por todos os lados. Foi quando um homem que estava um pouco mais distante gritou para mim: Moça, a água levou sua filha. Eu nunca vou esquecer aquelas palavras. Foi naquele momento que o meu mundo desandou. A minha Sara tinha sido levada pela correnteza. As buscas começaram e naquela noite a gente ficou até as 2 da manhã debaixo de chuva procurando pela Sara. Muita gente se mobilizou para ajudar. Amigos, familiares, pessoas que nem conheciam a minha filha estavam lá. Ao todo, eram quase 300 pessoas procurando por ela.

Me despedi dela. No domingo eu acordei e eu fui pra água mais uma vez. Eu andei quilômetros procurando pela minha filha. Eu entrei em lugares que eu nunca imaginei entrar. Eu olhei cada canto e nada. O pior momento era ter que voltar pra casa. Porque toda vez que eu voltava sem a Sara, parecia que uma parte de mim ficava pra trás naquela água. Quando eu cheguei em casa naquele dia, o meu telefone tocou. Era a Jéssica, chefe da Sara. Assim que eu ouvi a voz dela, eu soube que alguma coisa tinha acontecido e tinha mesmo. Ela tinha encontrado a minha filha já sem vida. E em estado de decomposição. Naquele momento, uma sensação tão estranha tomou conta de mim, porque eu senti uma dor. É uma dor que não cabe. Não cabe. Mas eu também senti um alívio tão grande. E eu sei que isso pode parecer difícil de entender, mas eu agradeci a Deus. Agradeci porque minha filha tinha sido encontrada. Eu agradeci porque depois de dias procurando, eu poderia pelo menos me despedir da minha menina. Quando a gente espera um filho, passa 9 meses sonhando com o dia de pegar a certidão de nascimento dele. Eu também esperei. Eu esperei 9 meses pela Sara. Eu sonhei com o rostinho dela, eu sonhei com o futuro que ela teria, com a vida. E de repente, eu estava indo buscar a certidão de óbito da minha filha. Foi a pior dor que eu já senti. Nada se compara a isso. A sensação é de que meu coração tinha parado junto com o dela e, meu Deus, eu daria tudo para acordar desse pesadelo, tudo. Eu daria tudo só para ouvir a voz dela mais uma vez, para receber mais uma ligação, para ganhar mais um abraço. Sabe, as pessoas perguntam como é que alguém consegue seguir em frente depois de perder um filho. E a verdade é que não segue. A gente não se recompõe, a gente não volta a ser quem a gente era, a gente só aprende a sobreviver. Faz 1 ano e 8 meses que a Sara partiu e como eu sinto a falta dela. Falta da minha vida de antes, com ela aqui. A casa ficou silenciosa. Tem dias que eu tô bem. Trabalho, converso e de repente vem uma vontade de chorar. Porque a saudade não tem hora pra chegar. Mas a vida continua, né? Tem que continuar. Mas se eu pudesse deixar uma mensagem pra você que tá ouvindo agora o Quem Ama Não Esquece, pra você que tá ouvindo a minha história, essa seria a mensagem. Não economize amor. Fale que ama. Abrace. Deixe, esteja presente. Fique junto. A gente vive como se tivesse todo o tempo do mundo, mas ninguém sabe o que é que vai acontecer amanhã. Hoje existe uma homenagem para Sara no lugar onde tudo aconteceu. E pelo menos uma vez por semana eu passo por lá. Eu olho para o rosto dela. Conto tudo o que aconteceu durante a semana e eu falo das coisas que ela gostaria de ficar sabendo. Porque a Sara continua sendo a minha filha. E sempre vai ser.

0: Band FM, César Menotti e Fabiano. De arrepiar, né? Tá chorando por quê? A história da nossa amiga Eliane, contada pelo Murilo e pela Tatá na noite de hoje, mostrou que ela enfrentou uma vida marcada por dor e superação. Depois de vencer abusos, recomeçar como mãe solo e reconstruir sua família ao lado do Luciano, viveu a maior tragédia que uma mãe pode enfrentar: a perda da Sara. Mesmo carregando uma saudade que nunca vai ter fim, a Eliane transformou a sua dor em uma mensagem de amor. Lembrando que a vida é imprevisível e que nunca devemos deixar para depois, um abraço, um beijo ou um eu te amo. A história da Eliane emocionou por mostrar que o amor permanece vivo, mesmo quando a ausência é eterna. Vamos ouvir a mensagem que ela deixou aqui na Band FM?
1: Bom dia, Tatá e Murilo. Obrigado por contar minha história. Que essa história abrace muita mãe que passou pelo que eu tô passando, pela perca, por ter que aprender a sobreviver sem os filhos. Sintam todas abraçadas, lembrando que sempre vai ser um dia após o outro. Obrigada, Tatá. Obrigada, Murilo. Deus abençoe.
0: Deus abençoe você também. Sinta-se abraçada. E nós ouvimos a voz da Eliane. Temos o post no Facebook e no Instagram com as fotos da família. Tem um resuminho da história ali. Você pode comentar ou então mandar teu áudio para o WhatsApp da Band FM, que é o 11 99991-9197. Comenta a história. Vamos bater papo.
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0: Pretenders. All Stand By You. 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

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All of Me, John Legend.

0: Isso é lindo demais, né? Você vai ouvir comigo aqui no Band Love. Tivemos Roberta Campos, De Janeiro a Janeiro, outra música maravilhosa com a participação do Nando Reis. The Weeknd, Out of Time, Pretenders, I'll Stand By You. 11 horas 13 minutos, já vamos com os recados que estão chegando aqui no Band Love, as mensagens comentando a história. Leonice Gomes está com a gente. Boa noite, Marcelo Dias. Que história. Que Deus dê muita força para essa mãezinha. Obrigado, viu? Tem áudio chegando para o Band Love? Tem?
1: Boa noite, Marcelo.
0: Boa noite.
1: Boa noite, Band. Aqui é o Thomas. Eu escutei essa história de manhã, não pude comentar, mas agora estou com mais tempo, eu consigo.
0: Manda aí,
1: Thomas. A gente nunca entende o tempo de Deus, né? A gente sabe que cada um tem um tempo na Terra. Claro que não é o normal o pai enterrar um filho.
0: Não.
1: Mas não. A gente tem que entender que Deus sabe de todas as coisas e que hoje ela tá bem, ela cumpriu a sua missão aqui na Terra, o tempo que ela esteve em vida. Eu sou muito apegado à minha filha, muito, muito, muito, muito. Entendo muito o sofrimento dessa moça. Mas força, guerreira. Sua filha hoje está bem, está feliz e está olhando para você, tá? Beijo.
0: Obrigado, Thomas. Um abraço para você. 11h14, mais um áudio aqui no Band Love.
2: Boa noite, sou o Valmir, motorista de aplicativo aqui da cidade de Campinas. Tá ouvindo a história aí e acabei me emocionando porque essa história aconteceu aqui. A gente fez parte das buscas.
0: Olha.
2: Bom, é uma história que marcou bastante a cidade inteira. Muita gente procurou. A gente ajudou com drone. E quando a gente descobriu que encontrou o corpo, foi um misto de alegria com tristeza, né? Que a gente tinha esperança de encontrar ela viva. Espero que a mãe dela esteja bem hoje. Que Deus conforte o coração dela. E seguir em frente, né? Que é o que basta pra gente.
0: É isso aí, meu amigo. Obrigado, viu? Um abraço, valeu pela sua participação e por relembrar aí que você estava ali nas buscas também.
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0: Kelly Clarkson, End Time.

Band FM Band Love. 11 horas 26 minutos. Eu sei que você gosta do Raça Negra. Eu toco. Clássico.

0: Band FM Raça Negra, é tarde demais aqui no nosso Band Love. Gustavo Lima, Café e Amor. Jim Diamond, clássico internacional lá dos anos 80. I Should Have Known Better. E aquele Clarkson End Time. 11 horas 30 minutos. Já segue Titio Celo no Insta e no TikTok. Vou esperar você, tá bom? No Instagram, Locutor Marcelo Dias. No TikTok, Locutor Marcelo Dias. Só colocar na busca do Instagram e do TikTok, Locutor Marcelo Dias, você vai me encontrar. Clica em seguir, vai ser um prazer ter você ali. Manda sua mensagem pro Band Love. Estamos colocando no ar os comentários da história de amor do Band Love, contada pelo Murilo e pela Tatá na noite de hoje. E até uma da manhã a gente vai batendo papo e vai tocando as melhores músicas de todos os tempos pra você. 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

0: Rádio FM, o clássico domingo de manhã, Marcos e Belucci. Você lembra dessa aqui? Lembra? No More Lonely Nights. Paul McCartney. Isso é maravilhoso. Você vai ouvir ainda hoje aqui no Band Love. Tem muito Band Love até uma da manhã. Que bom que você tá na Band. Que bom que você tá curtindo, relaxando, dirigindo, trabalhando, namorando. Estamos aqui para fazer a trilha sonora da sua noite. Sempre de domingo a sexta tem o nosso Band Love. Tivemos Eric Clapton, Change the World. E também o clássico mundial Love of My Life com Queen. Deixa eu dar um beijo na Gabi. A Gabi mandou mensagem: que delícia, depois de um dia cansativo, poder curtir Raça Negra no Band Love. Obrigado, Gabi. Um beijinho no seu coração. Um beijo para Dona Giza, que está sempre curtindo aqui o nosso Band Love, né, Dona Giza? Beijinho no seu coração. A nossa amiga Jeane comentou a história de amor do Band Love desta noite.
1: Boa noite, Band Love.
0: Boa noite.
1: Estou aqui trabalhando. Escutei essa história, meu Deus, que história. E essa história só me fez relembrar de um tempo atrás que teve uma tempestade em frente à linha Lilás do Capão Redondo, em frente à estação. E nessa enxurrada, um primo do meu genro foi embora na enxurrada. E até hoje a família não pôde dar um enterro digno a ele. E sofre com isso, né, que não é fácil. E graças a Deus essa mãe pôde encontrar o corpo da filha e dar um enterro digno a ela, né, porque a família de cá até hoje não sabe o paradeiro do corpo do filho de um jovem que a enxurrada levou.
0: Que triste.
1: Boa noite a vocês, tudo de bom, um beijo para essa mãe, que Deus abençoe ela e dê muita força, muito coragem para continuar a vida, né? Porque não é fácil.
0: Obrigado, minha amiga. Um beijo, bom trabalho, viu? Fala, Maurício.
2: Boa noite, Marcelo. Aí eu vi a história.
0: Boa noite.
2: Foi de arrepiar, de emocionar. Mas a vida tem que continuar. É só Deus para confortar essa mãe, toda a força para ela. Ela continuar em frente, né? E a filha dela com certeza tá bem. Tá mudar melhor que nós, né? Mas é isso aí, tem que seguir a vida, não tem jeito. Um abraço, Marcelo. Moro de Porto Alegre.
0: Valeu, Maurício. Aquele abraço pra você. Ótima noite aí, tá
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0: bom?
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0: Essa aqui é pra viajar, mas bem gostoso.

0: FM, John Legend, All of Me, aqui no Band Love. Meia-noite um.
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1: Boa noite, boa madrugada para você que tá aqui na Band FM. Eu sou Marcelo Dias, estou com você, feliz da vida, grato sempre. Chegamos na quinta-feira, 2 de julho. Eu sigo com você, você segue comigo, aqui ó. É o Band Love com a trilha sonora da sua vida. 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

0: FM Belo, vi amor no seu olhar aqui no nosso Band Love. Meia-noite 33, tivemos Vaia com Joe's, What's a Woman, onde você ouve só aqui no Band Love. Jason Mraz, I'm Yours, também Fagner, Borbulhas de Amor, Felicidade, Que Saudade de Você. Zezé de Camargo e Luciano, aquela sofrência boa das antigas, né, gente? Tivemos a Toni Braxton, I Don't Want To, clássico, a voz dela é maravilhosa, né? E outro clássico para abrir a quinta-feira aqui na Band FM, Earth, Wind & Fire, After the Love Has Gone. Essa música é maravilhosa. E a gente ouve aqui no Band Love. Temos recado chegando, mensagem de áudio.
1: Boa noite, meus amores da Band FM.
0: Boa noite.
1: Passando por aqui para deixar uma mensagem para meu grande e eterno amor, auxiliadora do Parque Guarani.
0: Fala, auxiliadora.
1: Talvez não existam palavras suficientes e significativas que me permitam agradecer a você com justa, com o devido merecimento, mas é tudo que posso fazer, usar palavras para agradecer. Sua ajuda e apoio foram muito importantes para mim e nunca vou esquecer tudo que você fez e faz por mim. Muito obrigado com todo carinho e de coração eu agradeço e para sempre minha gratidão será sua. Um super beijo.
0: Aí, que recadão bonito, cheio de amor, cheio de carinho, cheio de gratidão. Meia-noite 35, tem mais áudio? Tem, claro.
2: Boa noite, Marcelo Dias.
0: Boa noite.
2: Uma história, hein? Fala de...
0: É o Adenilson falando.
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0: É isso aí, Adenilson. Um abraço pra você. Boa noite aí. Deixa eu dar um beijo na Patrícia. Acabou de mandar mensagem aqui pro WhatsApp da Band FM, né, Patrícia? Bom dia, meu amigo. Manda um alô pra nós aqui em Fernandópolis. Liliane e Leandro. Liliane e Leandro curtindo aqui o nosso Band Love. Obrigado pela companhia, viu? Vamos tocar mais música bonita? Vamos pra você?
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0: Marília Eterna Mendonça no Band Love.
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Tarde FM, faltam 13 minutos para uma da manhã. Aquela viajada bem gostosa, lá nos anos 80. Era desse jeito aqui, ó. Transas, hit, no nosso Band Love.

0: Paul McCartney, No More Lonely Nights, classicão pra você aqui no nosso Band Love. No More Lonely Nights é clássico demais. Tivemos Why com Annie Lennox e Jorge Mateus, aí já era, e Hit Transas lá dos anos 80. 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Band Love que volta logo mais às 10 da noite. Tem mais história, vai ter história inédita no fim da manhã, no programa Quem Ama Não Esquece. 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Agora a história é outra.
1: Opa, agora é assim, eu gostei. Eu vou começar a contar umas histórias do Band Coruja, cara.
0: Ah, é?
1: Ah, vou começar a contar umas histórias loucas lá.
0: Mas né? Suas ou dos ouvintes?
1: Tem que ser dos ouvintes, né?
0: Ah, eu vou
1: aí
0: ouvir.
1: Vem coisa pior por aí, né?
0: Eu vou ouvir. Então conte a sua história do Band Coruja.
1: Conte.
0: Falou, Léo.
2: Valeu. Não saia daí. Já, já tem muito mais músicas aqui na Band FM. 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
2: Fala, gente! E aí, beleza? Então por aqui de volta no seu rádio pra te fazer companhia. 1h04, 1h04. Como é que vocês estão, meus amigos? Tá tudo certinho por aí? Bora, bora!
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2: Bora começar nossa madrugada com tudo. Bora, bora!
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0: voltou da nossa madrugada mais gostosa, mais doidinha do rádio brasileiro. Que coisa, gente! Oh, sete minutos, 1:07, gente, bom dia, boa madrugada pra você que tá ligado aqui na Band FM, valeu pela sua audiência, valeu pelo seu carinho, chegamos! Chegamos, pode aumentar o som aí, ó. 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Pode chegar, fica à vontade, aqueça-se aqui com a gente. Pode pegar uma cadeira, isso. Ó, faz o seguinte, pega uma cadeira e senta no chão aí. Pega uma cadeira e senta no chão, beleza? Isso, pega uma cadeira, vamos prosear um pouquinho, vamos bater papo aqui na nossa madrugada. Eu quero você com a gente a partir de agora. Solta lá sua voz no nosso WhatsApp. Precisa nem falar, né? Que já começa a bombar o nosso WhatsApp por aqui. Vamos ver como é que foi o dia de hoje de vocês. Ficaram de boa? Hã? Vocês se comportaram também? Quero saber. Vocês se comportaram bem? Tá tudo beleza? Então, beleza. Então tá bom. Então vamos nessa. Ai, gente do céu, em 1:08. Bom dia pra você, meu amigo taxista, caminhoneiro. Você que tá aí. Tá na guarita. Um abraço, meus amigos das guaritas, aí, você que tá perdendo um sono de madrugada, gosta de dormir tarde, vai então que você se lascou, então que você vai dormir só 5 horas da manhã agora, velho. Agora não tem mais volta, agora já era, você se lascou de vez, hein? Então vai ficar ouvindo o Band Coruja, porque o pessoal começa a ouvir esse programa, aí você não para mais de ouvir, vira um vício danado, aí você quer ouvir de novo, você já sabe o que vai acontecer depois, hein? Já sabe, né? Anda falando sozinho pela casa, fica meio doido assim, meio perturbadão, né? É isso, gente. É ouvir o nosso Band Coruja, beleza? Cara, eu tava. Hoje é dia 2 de julho! 2 de julho, estamos na quinta-feira. Quinta, gente! Que coisa, hein? Estamos na quinta-feira já. É bom demais, hein? Mas a semana quase terminando. A gente já sentindo aquele cheirinho do final de semana chegando. Ô, final de semana quase! Tô sentindo o cheirinho do final de semana por aí, na parada, né? E eu tava dando uma olhada aqui, gente, antes de começar as nossas participações. Você acredita que aconteceu um caso no Paraná? Antes de entrar no ar aqui, tava dando uma olhada nas notícias, que eu gosto disso, eu sou um cara muito bem informado, vocês sabem que eu sou um cara assim, muito, muito bem informado das coisas. E é o seguinte, gente, eu vi uma notícia aqui que eu achei inacreditável, eu achei muito legal, falei, vou até compartilhar isso com os meus ouvintes, né? Porque eu gosto dos meus ouvintes, né? E gosto de deixar os meus ouvintes informados. Olha só, gente, esse caso aconteceu no Paraná, em Foz do Iguaçu. Ó, pensa a galera de Foz do Iguaçu aí, uma onça pintada, olha que coisa, eu falei, não, eu vou ter que falar isso no ar com a galera. Uma onça pintada, ela arrebentou um portão de uma casa e ela foi pra baixo do tanque de roupas numa cidade lá de Foz do Iguaçu. Bom, segundo o barbeiro Jonathan Salvador, que mora na casa... ele e a mulher, né? Eles acordaram com um forte barulho. E quando foi conferir o que era, gente? Lá estava o felino, gente. Essa onça pintada, que perigo. Sabe, gente, se acordar logo cedo, você e sua família, sua esposa, seus filhos. Um barulho de uma onça pintada na sua casa, né? Hã? Você já pensou uma coisa dessa, gente? Olha só, mas teve um super-herói nessa história, sim, teve um cara muito importante nessa história. Segundo o barbeiro Jonathan, o detalhe é que, segundo os vizinhos, a onça se assustou. Sabe com o quê, gente? Com um cachorro caramelo. Imagina, velho. Ó... Não fale mal do caramelo, hein? O caramelo é respeitado, velho. O cachorro caramelo foi lá, chegou junto, espantou a onça, velho. Que coisa, hein? Depois do susto, né? A polícia ambiental foi chamada, foi até a casa junto aí com os pesquisadores, foi até a casa do Jonathan lá e resgatou a onça. O animal foi levado pra uma entidade que cuida de onças e outros felinos na região. Ah, mas eu vou falar pra você... Imagina o medo que você passa. Hã? Medo? Imagina o medo que você passa ali, você acorda do nada, uma onça pintada na dentro da sua casa. Você vai fazer o quê, gente? Não, eu juro pra você, você vai perguntar, Léo, o que que você faz, meu? Sei lá, cara. Olha, na hora da... Nesse, não sei se eu corro ou fico parado, ou eu morro ali, não sei. Alguma coisa ia acontecer. Mas, gente do céu. Mas o nosso cachorro caramelo é o grande protagonista dessa história, né? O cachorro caramelo chegou junto e já era. Vocês têm algum cachorro caramelo na casa de vocês? O meu não tem, o meu é pitbull, sabe? Mas o cachorro caramelo é um cachorro respeitado, viu? Muito respeitado. Vamos lá, gente, começar nossa participação. 11 999919197. Fala comigo, bom dia.
1: Bom dia, Léo, bom dia. Beleza?
0: Oi, beleza.
1: Só confirma na correção qual horário que ele vai chegar em casa pra mim aí, fazendo um favor.
0: Tá bom,
1: só
0: pode deixar.
1: Pra mim saber.
0: Tá bom, confirmo. Deixa pra mim que eu confirmo sim, viu? É, deixa eu ver aqui. Fala que um. Fala aí.
2: Léo, bom dia.
0: Bom dia.
2: Aí, toca o berrante pra chamar os boi. Os boi caminhoneiros, boi motorista de aplicativo.
0: Beleza.
2: Os boi porteiro.
0: Aham.
2: Uhum. Só tocar que aparece todo mundo.
0: Tá, mas aqui você sabe que chega de madrugada, aparece todo mundo. Isso é inevitável, cara. Isso é inevitável. Oi, bom dia.
3: Fala, Léo, bom dia.
0: Bom dia, bom dia. Tá? Beleza.
3: Na madrugada rodando, hein? Na parte de vigilante aqui. Já que você contou a história da onça aí, Léo.
0: Ah.
3: Se fosse você na tua casa, Léo, se parecesse uma pintada assim.
0: Uma pintada?
3: Você ia ficar triste ou feliz?
0: Ah, cara,
3: essa pintada na tua casa logo cedo?
0: Depende, cara. Depende muito, meu. Depende muito, viu? Precisa dar uma olhada primeiro. Precisa olhar, entendeu?
4: Bom dia, Léo Júnior!
0: Oi!
4: Ô, Léo!
0: Oi!
4: Faço contato da Band aí pra mandar mensagem pra vocês aí.
0: Ah, eu não acredito que o cara fez isso, né? O retardado ainda manda assim, passa o contato da Band pra eu mandar mensagem pra vocês, mas o cara tá mandando mensagem pra mim aqui, olha lá.
4: Bom dia, Léo Júnior! Você tá bom?
0: Olha.
4: Ô, Léo, você já colocou
0: uma
4: pintada já?
0: Olha lá, tá vendo? É. Vai falar o que pra esses caras aqui? Vai falar o que pra esses caras, né? A outra aqui, notícia da última semana atrás. Mas é o Orelhudo? Ô, seu Orelhudo, notícias que dá pra falar, seu Orelhudo. Não vem com essa não, cara. Porque a gente pode falar, nossa audiência é aleatória, cara. A audiência é aleatória. E tá aqui, ó, não é só vocês. Tem outras pessoas que estão ligando o rádio agora que não ouviu semana passada. É normal, mano. Esses caras já começam.
5: Essa pintada aí era o Davi. Ele tava querendo tomar uma pintada aí.
0: É. Vai ser que você vai tomar uma pintada daqui a pouco. Você vai ver se a hora que você tomar uma pintada. Ô, Léo, tudo bem? Aqui é a Juliane. Juliane de Sorocaba. Tô ligadinha no Band Coruja até as 5 da manhã. Juliane, seja bem-vinda, viu? Abraço pra você e pra família toda que eu tinha na Band. Oi.
6: No.
0: No. Ó, primeiro corna dá sinal na madrugada de caminhoneiro.
6: Oi. Ô, Léo. O cachorro é pitbull e o dono é pitbicha, né não?
0: É. Você que é, né? Você que é, né? Você que é fã, né? Você era fã, né, velho?
7: Bom dia, Léo. Bom dia.
0: Bom
7: aqui
0: dia.
7: É o Zoreia, filho do patrão.
0: Fala, Zoreia. Zoreia.
7: Ontem você reclamou que eu tava mandando um áudio em cima de outro áudio aí.
0: Isso, manda dois, cara.
7: No final,
0: por favor, por
7: não
0: favor.
7: Não colocou mais áudio meu.
0: Ah.
7: Fiquei a madrugada inteira sozinho.
0: Ai,
7: carente.
0: Que dozinha,
7: queria
0: dele.
7: Desejar um bom dia aí pra todo mundo aí.
0: Oh, meu Deus.
7: Bora, parceiro.
0: Ó, deixa eu apertar sua bochechinha, vai. Deixa eu apertar sua bochechinha. Ó, ele ficou carente. Oh, meu Deus do céu. Ah, vai se lascar, vai dormir, vai lavar uma louça, vai lavar uma louça que você ganha muito mais. Ó, sorte do caramelo que a onça só queria dormir, porque se ela estivesse com fome, ele já era. Cara, o caramelo, cara, caramelo, cara, caramelo é respeitado, meu. Caramelo é fogueta. Vai se meter com o caramelo pra você ver. Se mete com o caramelo pra ver.
8: Bom dia, Léo.
0: Bom dia.
8: Beleza? Vamos que vamos, né? Mais uma noite.
0: Vamos lá, né, cara?
8: Junto aí até as 5.
0: Vamos tentar, né?
8: Será que o falador Salatiel vai aparecer hoje?
0: Quem?
8: Tomara que não, que senão eu vou falar o condomínio que ele trabalha, hein?
0: Ah, é daquele lado do condomínio. Tá bom. Se aparecer, você já sabe, né? Pode falar, cara. Pode falar, meu. Pode falar. Vamos lá, quem mais tá por aqui? Wellington, beleza? Bom dia.
9: Bom dia, Léo Lobo. Aqui é o Wellington, motorista de ônibus.
0: Ô, Wellington.
9: Rapaz, se vê uma onça pintada correndo atrás de você, você corre da pintada ou fica esperando a pintada?
0: Cara, a primeira coisa que eu fazer, eu acho que eu saio correndo, velho. Como diz o véio do lixo, sai cachorro!
10: Tô por aqui, né? Tô por aqui. Aí. Lixo na madrugada, que esse recangelado, pessoal da Gardenal, tudo maluco, vamos junto, sai cachorro!
0: E aí, os caras de falar em Gardenal, o pessoal da farmácia que sai ganhando, né? Porque cada dia o povo vai ficando mais louco. Cada dia o povo vai ficando mais louquinho, mais louquinho.
10: Bom dia,
0: louquinho.
10: Bom dia, Léo, vamos pra cima, até 5 da manhã, mais uma! Ó, um recadinho pro povo aí que tava mandando a tudo.
0: Vai, fala aí o recadinho,
10: tudo
0: cara.
10: Tudo desanimado ontem, pelo amor de Deus. Some daqui, porque o bando de conduzido tem que ser tudo curudo. Tanga frouxa, macio, é pra lá. Some daqui. O verdade. Davi também, que é choradeira dele. Some daqui, você não aguenta brincar, não brinca. Não entra no circuito, não. Some daqui, seu corno.
0: Ó, é verdade, aqui é só. Aqui na verdade tem uns macios no Bando de Coruja, né? Macio tem uns macios por aí no Bando de Coruja. Ó, gente, são 1h18, 1h18 na nossa madrugada. Fala comigo, é às 5 da manhã, estamos aqui no Bando de Coruja pra gente bater papo. Vamos lá, vai!
11: É, eu fico. Ó, se eu visse uma onça dentro da minha casa.
0: O que você faria, ô Maria? O que você faria se visse uma onça pintada na sua casa?
11: Ficaria parada. Quietinha pra ela não me pegar.
0: Ah, tá, entendi.
11: Entendi. Ah, eu tenho caramelo na minha casa.
0: Ah, você tem um caramelo também?
11: Tem um cachorrinho.
0: Ó, oh, bonitinho, que bonitinho.
11: O nome dele é.
0: O quê?
11: Bom.
0: Quê?
11: Caramelo.
0: Como é que é o nome do cachorro da mulher, pô? Bom? Bom? Mon? Oxi. Puta. Cada uma, viu? Cada uma. Ó, oh, bom dia, Léo. Ainda bem que a onça era pintada. Se fosse uma onça, na verdade, era perigosa. O cara já tá pensando que é outro tipo de pintada, cara. Olha esses caras. Vocês gostam de levar tudo por trás. É porque será que vocês gostam de levar tudo por trás? Fala pra mim, hein, gente. Poxa dia, vida.
12: Oi. Parabéns pelo programa aí. Vamos pra mais um dia.
0: Oh, pô, valeu.
12: Um alô pro Cristiano Padeiro da Padaria Pampa, que tá trabalhando, aquele vagabundo lá.
0: Velho. Cristiano Padeiro. Vagabundo.
12: Um Alex,
0: vagabundo.
12: Que tá trabalhando na Delícias do Trigo. Temos todos os dias ligados no teu programa aí. E vamos que vamos, hein.
0: Valeu, cara. Um abraço pra você, então. Estamos aí, estamos juntos. Um abraço pra padeirada. Todos os nossos amigos padeiros curtindo a Band aí.
13: Bom dia, Léo. Sené, Senegal. Pensou que tava ganho e levou 3 birimbau.
0: Nossa,
13: Sené,
0: gente.
13: Sené, Senegal.
0: Verdade, hein, cara.
13: Bom programa.
0: Vai achando que tá ganhando, depois do nada vai uma virada boa, hein. Uma virada, né. Oi, Léo, bom dia. Vini de Lisboa na área. Você tá em Lisboa? É, tem hora que o rebite aumenta o efeito desse louco. É, meu. Cuidado com o rebite aí, hein? Cuidado com o rebite aí, seus. Mal acabado, oi.
14: Bom dia, Léo. Salatiel aqui. O cara que tava falando meu nome aí é um folgado. Fala pra esse cara aí que se eu encontrar ele na rua, eu vou quebrar ele na porrada, entendeu?
0: Ó. Oh.
14: Manda ele tomar cuidado por onde ele anda, que eu sei onde ele.
0: Já falou que vai quebrar na porrada. Já que já. Ah, o nosso programa é tipo. É casos de família, lembra? Né? É tipo casos de família aqui. Resolve tudo na porrada, na briga aqui o programa.
15: Fala, Léo, bom dia. Aqui é o Éder do 40 Janela. Eu já tive um susto também assim, cara, na cozinha da minha casa.
0: Ah.
15: Pensei que era uma onça pintada, mas não era, era minha sogra, velho. Eu não sei se eu corri ou se eu matava ela. Você tá doido. É um pesadelo.
0: Caramba, cara. Pra que falar assim da sogra, cara? Pra que falar assim da sogra, mano? Olha.
16: Ou você deixa a onça pintada te comer.
0: Ó, a outra aqui sem graça já.
16: Bom dia, Léo. Olha, me diga uma coisa. Se no seu caso, se você visse uma onça pintada, você deixa a pintada entrar?
17: O corre da pintada.
0: E aí, o que você faria? Eu saí correndo, cara, na boa. Eu acho que você deixaria ela te comer, porque do jeito que você é, pelo jeito deve gostar, né? Oi, vai lá, vai.
18: Ô, Léo.
0: Oi.
18: Pode dar um abraço a todos aí. Mas isso aí não é nada. E eu que durmo e acordo com a onça todo dia do meu lado.
0: Ixi.
18: Você tá doido, eu falei isso não.
0: Deixa a onça, não deixa a dona onça ouvir não, hein, cara. Não deixa a dona onça ouvir isso aí, mano. Você tá ferrado, hein, cara. Tô falando pra você, hein. Vamos lá, vai. 11 999919197. Fala comigo.
19: Boa noite, Léo. Tá com saudade de mim, Léo?
0: Eu tô com saudade de você, não.
19: É o Paulinho de Sorocaba, motorista de aplicativo.
0: Tô fora, saudade de homem, que você. Eu vou ficar com saudade de macho agora, velho? Tá louco, viu? É cada uma, viu? Você já pensou, cara? Ai, tava com saudade. Que saudade. Sai pra lá, velho.

0: 999919197. Cadê o pessoal dos barões? Faz tempo que eu não vejo eles. Até na mídia eles deram uma sumida, os barões da pisadinha, né? Eles fizeram muito sucesso na época da pandemia. É, das lives tal. E aí foi aí que surgiu, né? Daí os barões da pisadinha. Boa, boa, boa.
1: Ô, Léo, eu tenho duas ossas aqui pra fazer doação. Uma pintada na cara, outra pintada no rabo. Qual você escolhe?
0: Eu acho que você já escolheu a primeira, né, cara? Você já escolheu a primeira, você já sentiu, gostou, né? Você tá oferecendo pra mim essa, no caso, né? Ah, vai pra lá, sai daqui, o vagabundo. Oi, bom dia.
2: Bom dia, Léo Júnior.
0: Bom dia, bom dia.
2: Aqui é o Nelson, de Catanduva.
0: Ô, Nelson.
2: É a primeira vez que eu tô participando do seu programa, mas eu ouço toda madrugada, cara. Boa. Eu trabalho, eu sou tanqueiro aqui, motorista tanqueiro da Transmap.
0: Ah, tá.
2: E tamo aqui, trabalhando na madrugada e ouvindo o Band de Coruja, ah, né? Que é de lei aí.
0: Eu entendi. Tranqueira da madrugada. Desculpa, é tanqueiro, né? Cara, você acredita que eu ouvi? Sou motorista tranqueira da madrugada. Que isso, Nelson? Vai, eu pensei, ah, tá, é tanqueiro. Foi mal, Nelson, foi mal, cara, viu, Nelson?
3: Olha, tá dando brincadeira, mas eu sou seu fã, Léo, ou sua Band FM.
0: Vamos ver.
3: Bom dia, Band. Aí, o Léo só coloca os amigos deles por trás.
0: Não, cara, até que não, mano.
3: Tá dando brincadeira, mas eu sou seu fã, Léo, ou sua Band FM.
0: Ó, o que vocês estão... Acho que vocês não estão percebendo que eu tô pegando os primeiros áudios desde o começo do programa. Eu tô indo só nos primeiros áudios, ainda não fui na outra remessa que chegou agora, só pra vocês verem. Então eu tô pegando aqui a galera, ó. Tô dando aquela chance pra galera da primeira levada aqui do programa, do comecinho, falar no ar comigo aqui, ó. Ó, vai lá, fala aí.
4: Bom dia, Léo.
0: Ó, o cara mandou uma e 17, esse aqui, ó. Então eu tô pegando a galera aqui, ó. Quer dizer, pegando assim, né, gente? Peraí, né? Eu tô colocando a galera, né? Tô introduzindo a galera pra falar aqui, ó. Vai lá, Márcio. Marcão. Fala, Marcão.
4: Bom dia, Léo.
0: Beleza?
4: Marquinhos aqui de Galapicuíba, Léo.
0: Ô, Marquinhos.
4: Tô aqui na Fernão Dias aqui.
0: Ah.
4: Um carreteiro 9 eixos entrou na minha frente. Quase que eu joguei ele fora da pista com o meu Quid, Léo.
0: Nossa.
4: Um abraço, boa noite pra todos os Uber aí, aplicativo. E um abraço pra você, meu querido.
0: Valeu, parceiro. Um abraço aí, tamo junto. Vamos nós juntos, é a nossa madrugada mais gostosa, até às 5 da manhã.
5: Bom dia, Léo, bom dia. Ô, Tari, não fica sozinho não, porra. Vai lá no Davi comer um macarrão de bosta dele.
0: Ó, gente, não for nem comentar hoje, hein. Por favor, eu não quero o Davi bravo comigo, hein, ó, vai.
6: Mania ridícula, né, Léo? Falar que os caminhoneiros é tudo corno. É porque os caminhoneiros devem ficar comendo a mulher desses caras que chama rede de corno.
0: Toda hora, todo dia acontece, mano.
7: Ô, Léo, qual a sensação de acordar com a pintada em casa, hein?
0: Olha, eu não sei, cara. Tem que perguntar pro rapaz lá que acordou com essa sensação, que deve ser uma sensação horrível, horripilante. Você imagina? Ah, não, velho. O medo. Você é louco.
8: Bom dia, Léo Lins.
0: Ah.
8: Estamos por cá. E aí, você vai ser o nosso rebite aí na madrugada.
0: Vamos lá. Nosso rebite aqui, ó. É o Bate Coruja. É o programa mais animado do Brasil, né? Tô nem vendo. Oi, Lilian. Bom dia, Lilian.
9: Fala, bebê. Aqui é a Lilian Salles, do Rio de Janeiro.
0: E aí, Lilian?
9: Eu tenho uma dúvida.
0: Fala, Lilian.
9: Já passou dos 40? Já fez seu exame de próstata?
0: Olha.
9: A questão é: rebolar no exame de próstata é considerado traição?
0: Ó, olha lá, ó. Rebolar no exame de próstata, no dedão do cara, é considerado traição? Ó, já começou com a... Deu uma no peito agora, hein? Deu uma no peito a Lilian aqui, hein? Tá vendo, gente? Ó, eu não tô nessa idade ainda pra fazer exame de próstata, tá? Acredito que muitos aí já devem ter feito ou vai fazer. Já se preparem, tá? Por favor, não leve isso pro coração quando vocês chegarem lá. Tá? Não. É, não leve isso pro coração que eu falo. Não se apaixone pelo médico. Não se apaixone pelo médico. Lilian, pela sua participação com a gente aí, Rio de Janeiro, curtindo a Band FM, coisa boa! Fala, Paulo, beleza?
10: Bom dia, meu amigo Léo Júnior.
0: Bom dia.
10: Deus continue te abençoando. Que essa quinta-feira seja abençoada.
0: Vamos lá, vamos lá.
10: Eu fiquei super feliz sabendo que você está na rádio Band FM.
0: Obrigado, mano.
10: Tá bom?
0: Valeu.
10: Que Deus abençoe. E quando você for mudar de horário, comunica a gente aqui.
0: Claro. Tá,
10: Paulo Mantovani, Itararé, São Paulo.
0: Itararé, cara.
10: Um abraço para o meu primo Matheus, para tia Viviane.
0: Que legal,
10: pra
0: cara.
10: Tia Rita, tia Fátima. Para minha mãe Ângela, para meu pai Valdir.
0: Tá bom, meu amigo. Obrigado.
10: Todos aqui de Itararé, São Paulo. Deus abençoe, Paulo.
0: Amém, vocês. Itararé, São Paulo. Alô, Itararé, galera de Itararé! Um abraço pra vocês. Vamos lá, bora participar. 11 99991 9197. Manda aquele bom dia. Fala comigo aqui, fala comigo aqui.
11: Bom dia, Léo. Bom dia, Léo. Bom dia, Coruja. É o Robson de Guarulhos, galera Fiorino. Bora, bora, bora.
0: Ó, galera de Guarulhos, hein? Guarulhos chegando junto com a gente. Ligados na Band FM, a maior audiência em Guarulhos também. Oi, oi, oi.
12: Léo, bom dia. Vitizinho de Mogi Guaçu.
0: Cão, quem?
12: Um tempo atrás entrou uma onça num hospital aqui em Mogi Guaçu.
0: É mesmo, cara?
12: Foi um falatório.
0: Caramba. Cara, imagina entrar uma onça no hospital, cara. Tá muita loucura, né? Ah, mano, é só muita loucura, cara, muita loucura.
13: Léo Júnior, bom dia. Calcula você acordar com uma pintada na sua casa, né? O que você faria? Ah.
0: Cara, eu nem sei o que eu faria, velho. Na boa, nem sei o que eu faria. Acho que eu ficava lá olhando pra ela, não sei, velho. Nem me fale. Ó, lá, lá, pronto, vai começar a panelinha. Ah, o outro aqui já começa. O cara é tão assim que já. A primeira coisa que ele pensa é a panelinha. Eu não sei como que esses caras conseguem fazer isso, velho. É o David de Votorantim. Alô, Votorantim! Bom dia, Léo, tudo bem? Você acorda com o barulho da pintada? Eu, cara, depende. Você deve acordar também com o barulho da pintada aí? Me fala aí, cara, qual que é a sensação? Qual é a sensação? Manda pra nós aí, vai! A Juliane tá por aqui ligada na Band FM. Já falei da Juliane, que é de Sorocaba. O Max Estrela aqui, Max Estrela, vai!
14: Bom dia, Léo Júnior, beleza?
0: Beleza já!
14: Ô, oh, Léo Júnior, essas onças aí não dá medo não, pô. Tem um bocado de onça aqui no programa e vai de boa.
0: Tá cheio, viu? Tá cheio.
15: Aô, Léo! Bom dia. É o Hermes da cidade de Andradina.
0: Alô, Andradina!
15: Bora até às 5 da manhã.
0: Estamos
15: aqui na usina IP, na moto niveladora. Que Deus abençoe a todos nós. Bora!
0: Ah, vamos lá. Fala comigo aí, eu tô pegando a primeira levada de áudio aqui, vai.
16: Bom dia, Léo. Ô, Léo, a Band não tá pra brincadeira, hein, mano?
0: Ah.
16: Que isso, ó, já teve de pertinho com o Zeneto Cristiano.
0: Pois
16: já
0: é,
16: teve,
0: mano.
16: De pertinho com o Matheus e Cauã. Vai e... ter agora com a Ana Castela.
0: Então,
16: só
0: mano.
16: Só falta fazer de pertinho com a Marília Mendonça.
0: Ah, aí já é. É, mas vai, ó, Ana Castela no de pertinho da Band FM. Só a Band FM mesmo, cara. É só a Band FM pra fazer esse show particular só pros ouvintes. Olha que coisa linda, não? Que coisa linda, hein?
17: Bom dia, Léo Júnior.
0: É.
17: Bom dia, rapaziada do Bando de Coruja. Mandar um abraço especial aí pra Catiel, Mel Banana, Simone Palestrina. Camila Sexóloga, Rafinha, Pipoquinha. Pra todas as gostosas do Bando de Coruja.
0: Beleza, mano.
17: Um abraço pra você aí, Léo Júnior.
0: Valeu, aquele abraço, mano. Tamo junto aí. Obrigado pela sua audiência. Lalau já chegou por aqui também, né? Beleza, agora vamos lá pros primeiros ouvintes que estão chegando agora aqui. Vamos lá. Mais participações. Ó, gente, já começou a bombar o nosso WhatsApp aqui. Oi.
18: Bom dia, Léo Júnior. Vou dar um salve aí pro Davi.
0: Ah.
18: Morra Tanga.
0: Vai, cara, para de falar mal do Davi aí, viu? Uma em 32 agora, vai lá, fala aí.
19: Essa Maria tá fazendo umas pintadas, viu? Que a mulher tá louca e não entendeu o que ela fala.
0: Então, cara, a Maria, ela vem com umas dessas vezes, assim, que eu fico meio... Caramba, o que ela tá falando, né, cara? O que a Maria tá falando? Meu Deus do céu! Fala, bola pro nosso WhatsApp 11 999919197 pra você participar junto com a gente aqui na nossa madrugada. Bom dia, Léo Júnior! Tô aqui com vocês, meu nome é Emerson, tô ligado na Band FM, um abraço pra vocês aí, obrigado pela companhia! Dizem, cara, ó, ó, os embalos de sábado à noite, de quinta à noite, né?

0: Vamos nessa, vamos falar com você. Deixa eu falar com o João que tá aqui. Fala, João, bom dia pra você, João.
1: Ô, Léo, bom dia.
0: Bom dia.
1: Bom, meu filho?
0: Bom.
1: Você falou que corre, cara, mas de todo jeito dá ruim pra você. Se você encarar, a pintada é de frente. Se você correr, a pintada é atrás.
0: É, pois é.
1: Dá ruim pra você do mesmo jeito.
0: Então, cara, eu não sei o que fazer, velho. Eu, sei lá, se correr o bicho pega, se ficar o bicho come. Então, eu não sei o que fazer, cara. Nem sei, mano. Nem sei, velho. Ficar lá mesmo.
2: Beleza? É o Davi de Sorocaba.
0: Davi de Sorocaba.
2: Não é o Davi do Macarrão, não.
0: Ah, tá. Esse é o Davi.
2: Davi do Macarrão. Não vale nada, mano.
0: Tá, vai.
2: Viu? Essa semana aí só deu briga entre... É taxista.
0: Nossa, só confusão.
2: Aplicativo.
0: Só confusão no programa.
2: Do padeiro.
0: É.
2: Porra.
0: Frentista.
2: É esse, mano.
0: É, vai. Fazer o quê?
2: Pedreiro. Pedreiro. O que tá na moda hoje é os pedreiros.
0: É os pedreiros,
2: esses
0: é. Consultor.
2: E aplicativo, tudo paga pra gente. Deixa a gente entrar na casa deles.
0: Aí, ó. Ó.
2: Esses caras não tá com nada.
0: Ó.
2: Taxista, pior ainda. Que é tudo velho. Entendeu? Agora não durmo uma noite sem assistir o seu programa, pô.
0: Ô, cara, obrigado.
2: Viciei.
0: Obrigado, mano, valeu.
2: Vou entrar nessa briga aí, ó. Agora é a briga dos pedreiros.
0: Ó.
2: Entendeu, Léo?
0: Ó, tá vendo? Ele falou uma coisa. Os pedreiros é tudo meio que come quieto nos pedreiros. O cara entra de mansinho na casa e tal. Enquanto os motoristas entra e tem que sair correndo, os caras já estão lá dentro faz tempo, os pedreiros, velho. O pedreiro já tá lá faz tempo. Enquanto o Uber e taxista tá tudo correndo pra... Nossa, tem que correr logo pra chegar o... Né? O gaiudo... O pedreiro já tá lá, ó, faz tempo. Ó, e é isso, gente. Chamou
3: agora. Fala aí, Léo. Bom dia, rapaz.
0: Bom dia.
3: Deixa eu falar. É, esse negócio da pintada aí, ó, é aquela, né? Se correr, o bicho pega. Se ficar, o bicho...
4: Ai, que delícia.
0: Gente do céu. Cara, esse programa tá muito gay ultimamente, velho. Tá muito gay esse programa. O que tá acontecendo, velho? Vamos deixar esse programa mais, mais assim, mais, sabe, sertanejão. Um negócio mais assim, meio chapéu, entendeu? Nada de macio aqui, chega de macio. Ah, pelo amor de Deus, cara. Cara, vem pra dar uma dessa. O cara começa a mão marra de homem. Ah, eita, se correr o bicho pega. O cara vira depois uma felina. Ah, que é isso, hein? Ó, Maurício mandou mensagem aqui, ó. Bom dia, Léo. Parabéns pelo programa. Maurício Alves, Rio de Janeiro. Manda um alô aqui pro Cleiton também, é padeiro. Aí, ó. Bora mandar sua mensagem, 11 999919197. A Mila mandou aqui, bom dia, Léo. Provavelmente é o des... Como é que é?
5: Tô abandonado. Eu tô bebendo.
0: O que ela falou aqui? Eu desmaia... Ah, tá, agora entendi. Provavelmente eu desmaiaria com a pintada. Ainda mais se fosse grandona. Ó, aí, ó. Ela desmaiaria. A Mila desmaiaria se fosse ela. Vai, fala comigo.
6: Ô, Léo.
0: Oi.
6: Fala pro rapaz aí.
0: Ah.
6: Que falou da onça que é a sogra dele. Ele tá enganado, moço. Não é onça, não. Isso é uma cascavela.
0: Ixi, é pior ainda, hein? É pior ainda, hein, cara?
5: É assim. Tanta mulher sobra.
0: Manda lá sua mensagem pra gente, 11 999919197. Esses caras gostam, né? Da pintada, do sei o quê. Meu Deus do céu. Se acha cada coisa aqui nesse programa. Olha lá.
7: Esse padeiro aí que estamos queima rosca. Ainda bem que não tem trator e está corno. Se tivesse, eu não era, porque eu sou sorteiro.
0: Ah, tá, entendi. Valeu, amigão. Obrigado pela audiência aí.
8: Muito.
0: Tá todo mundo curtindo a Band FM, o nosso Band Coruja. Fala comigo, vai.
9: Bom dia, Léo. O Luiz Monteiro já aplica tudo aqui de Santo André. Léo, então quer dizer que apareceu a onça pintada. Não era a sogra do cara, não, será? Ela apareceu, ó.
0: Ela apareceu de mansinho, né? Você viu, né? Chegou invadindo a casa lá do nada.
10: Léo Júnior. Viu, Léo? Manda um recadinho ali pra aquela feinha que tava chamando os caminhoneiros de broche.
8: De certo, o caminhoneiro dela cortou a mesada dela, né? E de certo, ela não podia mais entrar pra dentro de casa.
0: Cortou na porta, o pé, né? De mesa, né?
8: Tanto chifre na cabeça dessa feinha aí. Meu Deus, ontem ela tava chamando, né? Os caminhoneiros de broche. Né? Então ela é uma feinha ali que não consegue entrar na porta de casa, né? De
0: entendi. Tanto... Ai, gente do céu. 1h39. Fala aí,
11: bom
0: vai.
11: Bom dia, Léo Júnior. É o Fábio de Poços de Caldas, Minas Gerais.
0: Fala, beleza? Fábio, beleza?
11: Eu ouvi dizer que quando a gente encontra uma onça, não pode correr e tem que encarar ela e não dar as costas.
0: É, não, uma coisa que você falou é verdade. Você encontrar um bicho desse na frente, tirando assim a brincadeira, eu acho que ninguém faz com o que os outros falam, né? Que é pra fazer, né? Acho que quando a gente passa pelo problema, a gente nem pensa nesse detalhe. É o certo, você parar, ficar ali olhando, tipo assim, né? Ficar parado. Se você se mexer ou fizer ou virar pra trás das costas, acho que seria pior, né? É, então é melhor você nem se mexer, né? Fica na sua que é melhor, vai.
12: Bom dia, Léo! Léo tava lá por cá, aí na noitada, graças a Deus. Esse programa que só tem gente boa.
0: Só.
12: Só nenhum presta, pois nós tá aqui. Rapaz, mas é noite inteira agora de onça e pintada de onça. Tu tá vendo? Abração pros parceiros mais ruins aqui da usina, o Decão, o Nariz de Coruja e o Marosquinha Cabelo de Cotonete.
0: Não, mas calma aí, cara, não é a noite inteira que vai ser esse assunto, cara, só tá começando o programa, 1h40, você achando que é que horas? Que você tá aqui horas, você tá achando que é agora? 1h40 na madrugada, cara, calma, né, vamos levar esse assunto aí até um momento, depois a gente muda aí, vamos ver o que vai acontecer aqui. Esse programa é assim, gente, ele muda do nada, tudo acontece nesse programa. Então até as 5 da manhã, muita coisa vai mudar aqui, muita coisa muda.
13: Ô, Léo, bom dia. Tá cedo ainda, eu já posso falar que motorista de caminhão aí, principalmente
0: tá, os carreteiros. Tá cedo ainda.
13: É tudo corno. É. E os caçambeiros não tomam banho. Ah, e os caras que trabalham com tanque também é tudo baitola, sabia?
0: E você? Porque trabalha com o quê? Fala pra
13: não
0: mim.
13: Não põe a mão em nada, só dirige. É tudo baitola.
0: Não tem nem calo na mão, né, velho? Mão lisinha, né? Mão lisinha.
14: Bom dia!
0: Nossa senhora. Esse tá com capeta no corpo, só pode, né? Oi.
15: Ô, Léo maluco.
0: Oi.
15: Olha, avisa aí pra Fenomenal, mal, que a Maratacine não é exclusividade da Band Coruja, não. Ela tá mostrando a padaria dela aí no concorrente.
0: Tá aí? É mesmo?
15: Rapaz, fala sério.
0: Deixa ela lá.
15: Que é Souza de Salvador.
0: Ah, é? Nossa.
15: Bahia.
0: Os caras sabem de tudo, hein, meu? O cara tá em Salvador. Véio.
15: Uma boa madrugada, vamos lá.
0: Valeu. Os caras tá lá em Salvador, sabem de tudo. Como é que pode essa gente? Tudo que acontece, sabe onde a Mara tá? O que ela tá fazendo? Meu Deus do céu.
16: Bom dia, Léo. Pega o macarrão do rapazinho aí, dá pra onça, ver se ela morre.
0: Para, velho. Não cutuca onça com a vara curta. Estou falando pra você, pô, vai.
17: Eu também tenho de tanqueiro. Mas é o famoso barriga de aço.
0: Ah, entendi. Não, eu entendi tranqueiro. O cara mandou lá, eu entendi daquele. Eu entendi assim, pô, é tanqueiro. Sem dúvida. É os. Mamãe, como que você falou aí? Barriga de aço do Brasil. Nossos amigos, barriga de aço. Tá curtindo a Band FM, 1h42.
18: É, esses caras que ficam falando de onça pintada, acho que essa onça pintada tá pegando a mulher dele na cama dele.
0: Faz tempo, vai.
19: Fala, Leozinho. Bom dia pra todos aí.
0: Bom dia, Band Coruja.
19: Mais uma madruga. Melhor programa da madrugada. É o que anima nós aí na rodagem.
0: Tamo tentando.
19: Valeu, abraço pra todo mundo aí.
0: Valeu, aquele abraço. Valeu pela sua audiência, pelo carinho. A gente tenta, meu amigo, aqui, viu?
20: Ô, Léo, é o Nelson de novo.
0: Ô, Nelson.
20: Rapaz, eu adorei o tranqueiro aí.
0: Ah, você
20: ficou bom.
0: Você gostou?
20: Ficou bom, rapaz. Sei que é o legal da madrugada, essa bagunça aí. É o que mantém nós acordados, o nosso rebite, né, cara? É. Nós estamos aí na correria, aí na madrugada, aí curtindo o Band Coruja, bom demais.
0: Não, viu? O jeito que você falou aquela hora, eu entendi. de tranqueira. Vai, como é que é, velho? Nelson Tranqueira. Ó, oh, Nelson Tanqueiro, pô. Tá certo. Valeu, Nelson. Aquele abraço, hein? Tamo junto. Entrou no espírito do Bando de Coruja. Boa, é isso aí, cara.
14: É gol. 2-0 pra Jamaica.
0: Ó. Oh?
14: O campeonato mundial de 88. É gol.
0: Caramba. Sempre tem uns retardados no momento, né? Sempre tem. Sempre aparece.
21: Bom dia, Léo. Forte abraço aí. Rogerinho aqui. Ô, Léo, quando você fez o exame de próstata, você levou um buquê de flor pro médico?
0: Pra cara, isso, eu não fiz ainda, cara. Eu não tô na idade pra fazer ainda, velho. Ainda não tô na idade pra fazer. Eu ainda vou, todo mundo vai passar por isso, né? Eu acho que ele, quando ele já fala assim, é que ele já fez, entendeu? Ele já sei, já tem a ideia. Levar flores, levar até uma caixinha de bombom. Colocar até um lacinho no dedo do médico, entendeu? E assim vai.
22: Bom dia, Léo. Olha o Gilberto aqui de Palestina. Oh, esse rapaz do dedo aí, ó. Fala pra ele se ele sentir, ó, as duas mãos no ombro e o dedo continuar. E aí ele que vê, né? Se é traição, se é prazer, ele que vê, né?
0: Aí o problema é
22: complicado.
0: Aí o prazer é todo dele, né, cara? Aí o prazer é todo dele.
23: Ô, Léo, cuidado aí que você deve ficar muito nervoso. Ele veste uma calcinha vermelha aí e fica mandando foto pra você depois, né?
0: Deus do céu, não quero nem ver isso aí, velho. Foto do Deus do céu. Imagina pegar uma foto dessa. Sai, louco, velho. Tô fora, vai. Fala comigo.
24: Que cara chato, mano. Fico mandando beijo pra todo mundo aí, meu. Tá morrendo, ô corno.
0: Ah, cara, aqui no Band de Coruja é assim. Se você ficar com muita baitolagem, já sabe. Os caras já mandam se lascar. Tem que chegar logo e falar o que tem que falar, velho. Aqui é desse jeito.
25: Bom dia, Léo.
0: Bom dia.
25: Gasper. Terminando o seu horário de basquete. Até as duas, hein?
0: Tá,
25: até as duas partiu casa, né?
0: Tá um horarinho de basquete,
25: e assim vamos escutando a Band Coruja.
0: Só segurando a bola aí.
25: Vamos que vamos, com Deus na frente. Um abraço
0: a todos
25: aí que tem escutando Band Coruja. Gasper de Hortolândia.
0: Gasper, é um nome diferente. Ó, já é um nome de jogador de basquete já, hein? Gasper. Ó, a bola passa para o Gasper. Caramba, hein, cara? O cara já tem nome de jogador de basquete já.
26: Ô, Léo, o que você teria mais medo? De acordar com a pintada ou com a jiboia?
0: Putz, cara, eu nem sei mais, velho. Eu acho que os dois, né, mano? Ah, não, sei lá. Eu acho que com a jiboia dá tempo de sair correndo. A pintada, eu acho que não. Eu acho que não.
27: Ô, Léo, bom dia.
0: Bom dia.
27: Pergunta aí pro pessoal aí que se diz entendido de departamento de chip aí. Qual couro que é mais forte? Se é o couro do boi ou o couro do ser humano? Responde aí.
0: É uma boa pergunta essa, cara. É uma boa pergunta, hein? Couro. Esse couro aí, é o couro do ser humano ou o couro do boi que é mais forte, hein? Couro do boi ou couro do ser humano? Ou ser humano, né? O couro do ser humano ou o couro do boi? Ou pode falar o corno do ser humano também, poxa. Tá, tudo bem, né? 11-999-91-9197. Pode chegar que o nosso Band Coruja tá no ar, vai.
28: Bom dia, Léo. Aqui é o Dercissa Dex10. Campo Grande MS, que a gente faz Corumbá, Mato Grosso do Sul.
0: Que legal, Dercy.
28: Mas tem a onça nessa BR aqui, rapaz. Você tá doido. Bora que bora.
0: Ô, verdade, aí é o lugar das onças, né? Pois é. Ô, meu Deus do céu. Vai lá.
29: O velho do lixo e o caipira já fizeram o exame da próstata, uai. Acho que eles foram lá 10 vezes depois pra fazer mais e balançaram o rabo, hein?
0: E mesmo se já foi, eles voltam de novo, né? O caipirão é o cara que mais repetiu isso. Ele é o cara que mais repetiu, foi mais vezes. Já teve um relacionamento até com o médico.
30: Bom dia, Léo. Vamos pra cima, até 5 da manhã, mais uma. Ó, um recadinho pro povo aí que tava mandando, ó, tudo desanimado ontem, pelo amor de Deus.
0: Tudo desanimado.
30: Vamos daqui, porque o Band Coruja tem que ser tudo curudo, tanga frouxa e macio, opa!
0: É verdade.
30: Vamos daqui. O Davi também, que é choradeira dele, some daqui, você não aguenta brincar, não brinca. Não entra no circuito, não. Some daqui, seu corno.
0: É isso aí, macio nem entende, cara. Nem entende macio. Macio não dá, vai.
1: Alô, Léo, bom dia. Eu sou de Cuiabá, Sorocaba.
0: Ah, Cuiabá,
1: Sorocaba. Se a fêmea é onça pintada, o macho é onça pintuda?
0: Jack, vai do jeito que você quiser, cara. Do jeito que você preferir, a posição que você preferir. Daí você pode ser um qualquer um desses aí, tá bom? 11 999 919197. Manda na sua mensagem, seu maluco, pra gente. Quero ouvir sua voz no Band Coruja. Quero ouvir sua voz, vai.
2: Bom dia, Léo Júnior. É o Edivaldão aqui da Vaia Nova.
0: Edivaldo.
2: Aqui da usina Diana Caçambeiro.
0: É, Caçambeirada.
2: Curtindo a madrugada até as 5 da manhã.
0: Valeu, mano. Valeu, aquele abraço. Tamo junto. Deixa eu falar com a Estela. A Estela, ela é psicanalista. Que legal, Estela. Tudo bem aí, Estela?
3: Boa noite, Leozinho.
0: Tudo bem?
3: Estela. Santana de Parnaíba.
0: Que legal, Estela.
3: Bora pra mais uma noite incrível com a Band Coruja.
0: Aí, Estela. Estela do céu, espera que você aguente ouvir esse programa, Estela. Espero que você aguente ouvir esse programa de louco, Estela do céu. Pelo amor, pela mãe do guarda. Pela mãe do guarda.
4: Bom dia, Léo.
0: Oi.
4: Ouvinte da Band Coruja, bora trabalhar.
0: Ô, Carla.
4: Band FM.
0: Aí, ó.
4: Até às 5 da manhã.
0: Boa.
4: Beijo,
0: boa.
4: Léo. Carla de Mato Grosso
0: do
4: Sul.
0: Carla de Mato Grosso do Sul. A Band é a companhia perfeita na madrugada, né, gente? Não tem. Olha, isso que é legal. O rádio, né? Tem muitos caras aí, uns oreiudo da vida, que fica falando que o rádio morreu, né? Isso é uma mentira, gente, que o rádio tá muito vivo, muito mais vivo, viu? 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Isso que é o legal, a gente transmite alegria aqui com a galera, brinca. É o Band Coruja, é a Band FM, não é à toa que é primeiro lugar, né, gente? Aê! Fala comigo aí, vai.
5: Eu acho que tudo acorda com a pintada no ouvido, você tá doido. Tudo tem a malícia na boca, vai vendo.
0: É, mas se você tivesse uma pintada no caminhão com você aí, cara. Hã? Já pensou uma pintada aí no caminhão com você? Fala pra mim, fala aí se ia gostar ou não. Fala comigo aqui, cara. 11 999 919197. Outra aqui, notícia urgente nessa quinta-feira. Fala comigo, vai.
6: Pikachu, Bulbasauro, Squirtle.
0: Putz, esse aqui passou no nível da loucura.

0: ali, assustou com a sogra. Imagine... Mais pra frente ele vai assustar com a mulher dele.
1: Imagine mesmo. Com a filha então, né? Ai, ai, ai, gente.
2: Não, mais de Guarulhos. O Ricardo tá com vergonha. Você pode ligar pra ele, se puder. Tá bom? Um abraço.
1: O outro aqui, louquinho pra arrumar uma briga com o outro aqui. Ele tá doidinho pra arrumar uma briga no programa aqui, ó. Vai.
3: Bom dia, Léo Cunha. Beleza?
1: Beleza?
3: Tô aqui, ó. Fui em casa tomar um banho e tô voltando pro trampo de novo, hein? Tô numa linha de pintura aqui a pó, Santa Catarina.
1: Boa, boa.
3: Tô voltando aqui, ó. Mais 3h30. Tamo junto, caralho.
1: Ó, tamo junto, cara. Cê é só se tirar esse palavrão da boca aí, ó. Pelo amor de Deus, hein, cara. Meu xará ainda, cara. Puxa vida. Fala, Marião. Um abraço aí, oi.
4: Alô aí pro pessoal da usina que também gosta de levar uma pintada, viu? Tem certeza também.
1: Ah, mas você também gosta. Cê ama, vai pela sua... Cê gosta, fala pra mim. Eu acho que você gosta.
5: Quebra, esfrega, requebra, esfrega no culpado.
1: Fala comigo aí.
6: Manda um beijo aí pra minha sogra Bruna aí, por favor. A filha dela tá me pedindo aqui no trabalho.
1: Ah, tá. A filha dela tá pedindo pra você, né? É, você piliscando. Manda um beijo pra minha mãe. Senão apanha aí, né, cara? Senão apanha. Ó, tiozão. E aí, tiozão? Tiozão é parceiro. Nossa, a foto do tiozão, cara. O tiozão, a foto dele parece a... Lembra do desenho da formiga atômica? Ele parece a formiga atômica, o tiozão. Vai, fala aí,
7: bom
1: tiozão.
7: Bom dia, Bande Coruja. Tiozão aqui de Sorocaba. Acabei de deixar o passageiro aqui no Central Park. Vou passar em casa ali, tomar um cafezinho, dar uma cagada e passar
1: a
7: pomadinha no bumbum, porque o bumbum tá doendo.
1: Tá assadinho.
7: Bora, velho do lixo. Sai, cachorro.
1: Vai passar uma pomadinha que tá assadinho aí, já, né? Tá assadinho.
8: Bom dia, Léo, tudo bem?
1: Tudo bem.
8: Eu tive pequenas informações, Sheila, aqui da Rádio Peão, que quem ama levar uma onça pintada na frente e atrás são os caminhoneiros. Que em todas as estradas que eles passam, eles amam levar uma pintada, e bem pintada, viu?
1: É, então, cada posto que eles passam, né? Cada posto que eles passam é sempre uma onça pintada.
9: Fala, Léo, bom dia, um abraço, Léo. Aqui é o Galvão, o carreteiro.
1: Ô, Galvão, como é que você tá? Léo,
9: esse cara que gemeu aí por causa da pintada da onça aí é pedreiro, né? Gosta de gemer nas obras.
1: É. Nossa, imagina. Ama fazer isso. Gemendo nas obras. Cinco pras duas já. Oh, meu Deus do céu. Ai, eu penso que tá salvo esse programa. Só tá piorando, gente. Pelo amor de Deus.
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0: nessa, minha gente, vamos nessa. Seco é, libera o Tonho. 2:08. No ar, o nosso Band Coruja. Quero falar com você no nosso WhatsApp 11999919197. Quero falar com você. Manda seu aluzinho pra gente. Quero ouvir sua vozinha aqui. Vai, vamos ver.
1: Toca aí, Macho Man pra nós aí.
0: Macho Man?
1: Macho Man é seu programa, seu baitola.
0: Baitola é você, cara. Vai descartar, vai. Mataram o Tonho.
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0: Ai, ai, ai, Gil. Vamos lá, chama lá com o Paulo aqui. Fala, Paulo.
3: Beleza, Léo?
0: Beleza, Paulo?
3: Ô, oh, e aí? Então, ô, Léo, sou caminhoneiro. E é o seguinte, cara, que eu tenho uma caixa ali no caminhão ali, onde tem uma cozinha ali, né?
0: Aham.
3: Aí eu faço arroz, feijão. E ali, eu aqui é o seguinte, Léo, se eu cozinho, eu como, filho. Eu aqui comigo é assim.
0: Tá,
3: se eu cozinho, eu como. Acabou.
0: Se eu cozinho, eu como. Tá certo. Tá entendido. Tá entendido, entendi. 11999919197. Vamos lá, manda sua mensagem pra gente, quero ouvir sua voz por aqui. 2:09. 2:09, Brasil!
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0: Fala comigo aí, vai.
4: Oi, bom dia.
0: Oi,
4: eu queria
0: ela
4: falar com Mel Banana.
0: Olha ela aqui, ó.
4: Ela está aí.
0: Quem é? O que é a Maria que tá querendo?
4: Mel Banana.
0: Olha lá.
4: Quero falar com ela, Léo. Fala aí, Léo. Para de falar curui. Para de estar falando em onça.
0: Olha.
4: Tá bom?
0: Olha, acha que tá mandando no programa já. Vê se pode uma coisa dessa.
4: Quero falar com Mel Banana, ela está aí. Fala aí pra mim. Maria das Graças, quer falar com ela.
0: Aqui virou negócio de informar, balco de informação agora, velho. Ah, meu Deus do céu, viu? Vamos nessa, vamos lá. Povo não tem jeito. Ô, Léo, bom dia, Jorge. Jorge de Cruzeiro, no plantão até às 6 da manhã. Parabéns pelo programa, Jorge. Valeu, mano, um abraço pra você aí. Nossa, que música horrível.
5: Eu só tem boneco Lego.
0: Que música é essa, cara? Tá louco, hein? Que isso?
6: Desmaiaria nada, Léo. Já tá acostumado com a pintada grande.
5: Ah, eu já não sei o que fazer.
7: Bom dia, Léo Júnior. Fábio Pezão de Barretos por cá, hein?
0: Barretos?
7: Ô, Léo, não sei o que é pior, hein?
0: Ah.
7: Acordar com a onça no quintal ou com a foto do macarrão do Davi de água de chuca. Tchau.
0: Cala a boca, para com isso de falar mal do cara, pô.
8: Que a noite inteira da pintada, eu não sei, mas da panela. Só os panelinhas. O Lobato não fala no programa, hein?
0: Imagina, cara. Olha, eu vou falar pra você, eu tô cansado de falar que eu tô pegando os ouvintes novos aqui. E os caras não entendem, mano. É, olha, eu tenho que colocar dentro da cabeça desses caras, velho. Não é possível, mano. Olha. Aí, é o outro aqui, ó. Vai, fala aí logo, cara.
9: Eu acho que a pior onça pintada é aquela que dorme do nosso lado, né? Porque você nunca sabe quando ela vai morder.
0: É, pois é. É verdade, cara. É verdade.
10: Fala, Léo. Como é que você tá, meu querido?
0: Tudo bem?
10: Um abraço pra você e pra todos aí desse programa abençoado aí. O programa que deixa nós aí na madrugada.
0: É.
10: Ligadão.
0: Loucaço,
10: todos,
0: né?
10: Todos nós aí da madrugada. Até os caminhoneiros fazem parte. Nós aqui da área da segurança, vigilante, Adriano de Santa Catarina, na Navegantes. Um abraço pra todo mundo aí.
0: Galera de Navegantes. Boa.
10: E todos que trabalham na parte noturna aí. Bora, bora que esse programa é um programa da hora.
0: Valeu, cara. Aí, tá vendo? Isso é isso, gente. Bora mandar sua mensagem pra gente lá, 11 99991 9197, pra você participar do nosso Band Coruja. Fica.

0: vamos lá falar com o Salatiel. Esse aqui, vai, Salatiel.
1: Já saiu os dois moradores que são motorista, um de táxi e um de Uber, e saiu que era caminhoneiro também. Eu vou subir pra Honda agora e vou visitar a esposa de cada um deles.
0: Ah, você espera? Você espera os caras sair dos apartamentos, sei lá, visitar as esposas deles, né? É bem ligeiro isso aí também, hein? É muito ligeirinho, hein? Muito ligeirinho.
2: Bom dia, Léo. O povo tá falando de onça aí e tudo. Mas eu queria saber, cadê o Ivan Neres?
0: Sumiu, hein?
2: Nada como um dia após o outro. Uou!
0: O Ivan Neres deu uma sumida. E depois que os caras começaram a pegar no pé dele aqui, é igual o Davi, né? Deu uma sumida boa. Deu uma sumida. 12h14 já, 12h14. Fala aí.
3: Tô aqui há uma hora tentando falar com o radialista.
0: É?
3: Leandro, vigilantista.
0: Aí, vigilantista, um abraço. Agora eu voltei aqui pro palio aqui dos ouvintes que participam direto. E que eu tava lá nos primeiros ouvintes ainda, gente. Tá dando uma ajuda pros ouvintes. Pra, pô, vamos colocar os caras no ar aí, né? Agora eu voltei aqui pro palio normal. Vai, vamos lá.
4: Fala, Léo. Peida Leite. Um abraço de Piracicaba. Léo, não vai cantar de novo, velho, o Rio de Piracicaba, hein?
0: Tá, se você quiser, eu posso cantar. Claro que eu posso cantar. Sem dúvidas, cara. É um grande clássico essa música aí, ó.
5: Bom dia, fala Léo Júnior. Mais uma madrugada aí se iniciando, né? Bora aí também junto aí na companhia da Band até as 5, até onde o sinal pega. Mas rapaz, o céu tá ruim, o sinal aqui nessa 2x2, homem do céu.
0: É mesmo?
5: Pra frente, de Lages pra frente, de Campos Novos pra frente, na verdade.
0: Sei.
5: Né? É ruim deixar o sinal aí. Rapaz, aí se tomar uma madrugadona aí, beleza? Uma ótima madrugada e trabalho a todos aí, pose.
0: Valeu, então, mas que na verdade às vezes é o seu rádio aí, cara. É, depende do sinal aí da emissora que você tá ouvindo, né, cara? Ou se não, vai lá no aplicativo. Coloca no aplicativo pra você ouvir aí a gente, pronto. Vai na Band Rádios aí, ó. Você acha todas as rádios da Band, pronto. 11999919197, fala comigo que eu tô aqui.
6: Bom dia, bom dia. Então, voltou a escutar as mensagens da turma da panelinha, né, Léo?
0: É, praticamente sim. Então, eu tava lá nos ouvintes que participam de vez em quando. Então, eu pego um pouquinho de todo mundo, que é um pouquinho de todo mundo aqui, pra ninguém ficar falando que eu tô só num lugar só. Então, aqui a gente anda em todos os lugares. Então, eu gosto de fazer isso. Eu gosto de falar com todo mundo aí. Manda lá sua mensagem pra gente, 11999919197, pra você participar do nosso Band Coruja que tá no ar. Manda lá mesmo!
7: Se por favor!
0: Bom dia, Léo Júnior! Tô aqui na escuta do seu programa. Toca uma música boa pra mim. Ih, rapaz, vai ser música é só daqui uma hora, velho. Ixi, aqui é bem difícil. Aqui, na verdade, Band Coruja a gente fala, né? Falar, a gente fala muito aqui. Beleza, meu amigo, beleza!
7: Fazer de tudo,
0: fala comigo, fala comigo.
8: Fala com a Mel Banana, liga pra ela, velha xarope.
0: Ah, vai.
9: Tamo ligadinho aí na Band FM.
0: Fenomenal, não, não.
9: Fenomenal, não, não, não, não.
0: Tentei ligar pro Fenomenal ontem, mas não deu tempo. Tentei ligar pro Fenomenal ontem, não deu tempo. Que coisinha, viu?
10: Alô, Band. Aqui é o Soares de Araçatuba, São Paulo. Grande abraço pra vocês aí, eu tô no QAP aí, na escuta do programa.
0: Tá certo, tá
10: programa,
0: certo.
10: O programa é muito legal aí, eu gosto dos debates aí, né, das polêmicas.
0: Ah.
10: E o Galo já tá cantando por aqui, hein, esse
0: Nossa.
10: Galo tá, acho que perdeu a hora. Hein?
0: Mas já?
10: Meu Deus do céu.
0: Ela acorda cedo, hein.
10: Grande abraço pra vocês aí.
0: Ah.
10: É, aqui é o Soares de Araçatuba, São Paulo.
0: Ô Soares, aquele abraço, no Soares. QAP. Aí, só no QAP, Araçatuba! Ligado na Band FM. Um abraço, deixa eu falar aqui com a Alessandra que tá com a gente. Fala, Alessandra, tudo bem e aí?
11: Esquece, nem vou te
0: esquecer.
11: Vem, volta pra mim, que eu prometo que paro de beber, paro com o rolê, só paro de escutar a Band FM.
0: Aê!
11: Boa noite, Léo!
0: Boa noite!
11: Um monte de papagaiada.
0: É.
11: E trabalhando, né? Passando aqui pela...
0: Só papagaiada aqui.
11: Perto da Band. Tô aqui na Marginal Pinheiros, tô quase chegando perto da Band. Acho que vai te ver, Léo.
0: Aí, Alessandra. A Alessandra tá aqui pela Marginal Pinheiros, tá perto da Band. Tá trabalhando, hein, Alessandra? Um abraço pra você. Tá ligadona na Band FM? Que legal, hein? Só curtindo esse programa de louco, né, minha amiga? Eita, como é que aguenta? Como é que ela aguenta ouvir esse programa aqui?
12: Ô, Léo, bom dia. Aquele abraço aí, rapaz. Curtindo vocês aí. Programação top aí, Pose.
0: Pose.
12: Carro do Via Raposo Tavares aí. Ficar direcionado Santos aí. Mais uma entrega aí, câmbia.
0: Valeu, valeu, amigão.
12: Forte
0: valeu.
12: Abraço aí.
0: Tamo junto na madrugada.
12: Aí, Henrique Juliano aí.
0: Valeu, tá bom. Um abraço pra você, pra todo mundo curtindo a Band FM. Manda na sua mensagem, seu alô aqui pra gente. Olha lá, vai.

0: Deixa eu ver quem mais tá por aqui. Vamos ver. Mais uma galera chegando, mandando mensagem. Alô, bom dia, Neto.
1: Boa noite, Léo, que na escuta da Band FM. Band Coruja. Olha, os taxistas e os aplicativos são corno. Mas os vigilantes também.
0: Não perde, né, pra eles,
1: não
0: né?
1: Não perde nada. E eu sou vigilante, viu?
0: É? Você também é?
1: Ah, mas os noturnos ainda. Tamo aqui no QAP. Ainda bem que eu não casei ainda, hein?
0: Tá vendo? Aquele abraço aí! Na praia como uma sereia. Ó, que música linda, ó, que musicão, ó. Na praia com Hélio dos Passos. Lembra do Hélio dos Passos? Na época? Puta, o cara dançando com aquele daquela dancinha de jeito. Puta dancinha estranha do caramba, hein? Puta dancinha estranha, cara. Vê lá.

0: mano, vamos se olhar na praia, o céu é uma gaivota, vamos cair na gandaia. A letra tem uma melodia maravilhosa, maravilhosamente. Olha lá.
1: Ô, Léo, teve um ouvinte seu aí, Léo, que foi lá em Carapicuíba. Foi lá experimentar o macarrão de chuca do Davi. Mas ele disse que não sabia o que era uma chuca. Agora ele tá sabendo o que é, viu, Léo? Ele falou que o macarrão não tava ruim, Léo. Ele só falou que o queijo tava meio que azedo. Queijo ralado em cima do macarrão.
0: Ah, que para de falar essas coisas, que a gente quer embrulhar mesmo. Pô, fala uma coisa de bom, sei lá, cara. Fala aí da noite. Faz uma poesia. Ah, eu, hein? Cada uma, velho.
2: Ô, Léo, você que entende o assunto, me diz aí. Um arranho quebrado a perna. Como é que arranca a minha? Me diz aí, Léo, você que entende. Fala comigo.
0: Um arranho quebrado a perna.
2: Motorista carreteiro. Jaguariúna na pegada do Tampa Sex.
0: Totalmente sem cima, totalmente filho. Sem graça essa piada dele, hein? Ó, totalmente sem graças a piada dele. Nossa senhora, ó, como eu ri. Nossa, eu tô até, minha barriga tá até doendo de tanto rir aqui, viu? Nossa, é que tá doendo, velho.
3: Bom dia, Léo. Da Mitchell Assatuba, passando pra desejar um bom dia pra você. Bom dia pro Bando de Coruja. Ô, Léo.
0: Oi.
3: Você sabe o que é mais importante? Todo mundo tá feliz.
0: É, todo mundo.
3: Arrasou. Bota pressão, neném.
4: Como uma sereia.
0: Abraço, cara. Valeu. Ai. Vamos tocar a musiquinha da zona agora. Ó, vamos tocar a musiquinha da zona agora. Ah, musiquinha do cabaré. Aí, olha lá. Essa vai pros caminhoneiros aí, ó. Musiquinha do cabaré, meu filho! Olha isso, ó!

0: Você tá doido.
1: Ô, boa madrugada a todos aí, Léo.
0: Ô, beleza.
1: Aqui é o Everton de Ribeirão do Sul, viu?
0: Que legal, cara.
1: Aqui no Puxa do Palito Doce, diretamente pra usina São Luís.
0: Que legal, hein, que legal.
1: Ourinho, São Paulo, positiva. Eu quero mandar um abraço especial pro meu patrão e dizer, meu patrão, eu te amo.
0: Nossa, que puxa-saco do patrão isso aí, hein? Hã? Que puxa-saco do patrão isso aí, hein? Caramba, velho. Já pensou, cara? Dá uma dessa. Ai, ai, ai, gente. 11999919197. Vamos lá, vamos colocar aqui a música do que o Coisinha pediu aqui. Que o Coisinha pediu aqui. Olha lá, olha lá, a musiquinha dele, a musiquinha dela. Ou dele. Tá todo mundo, tá feliz? Olha lá. A Tami ama essa música aqui, ó. Aí os caras começam a ficar com pontinha do pé dançando nas guaritas aí, ó. Os caras das guaritas essa hora assim, ó. Todo mundo com o pezinho dançando assim. Ninguém tá vendo mesmo? Olha lá, ó, ó. Tudo se soltando, tudo saindo do armário. Coisa linda de se ver, ó.
2: Eu vou encostar.
0: Ai, curtiu a música do cabaré aí? Aqui tem de tudo, Bando de Coruja, cara. No Bando de Coruja você encontra de tudo. Olha lá, o outro. Não curta o Xuxa não, irmão. Não curta o Xuxa não.
3: Aqui na unidade aqui. O pátio lotado de caçambeiro. Carrega areia doce. Nem eu vou tomar banho até agora. Caçambeiro não toma banho mesmo, não. Isso é verdade.
0: Você
3: tá doido. Tem um quiosque lá do lado, com banheiro quentinho e tudo. O povo não vai tomar banho.
0: No dia, mas nem os esses caçambeiros não gostam de tomar banho mesmo, hein? Que coisa!
4: Parece que eu sabia que hoje.
0: Vamos lá, fala comigo. Ah, tá. Eles gostam do ilhariê com um gemidão. Olha lá. Vai ter cada um. Olha lá, a Tami ficou toda todinha.
1: Bata bate que vai dar no seu alô, simbora, Léo!
0: Você viu? Adorou a musiquinha da Xuxa.
5: Bom dia, Léo, seu cara de rapariga. Olha o Brucá ligadinho na voz de coruja, hein? Ô, Léo.
0: Oi.
5: Explica pra mim essa história aí. Virgínia sumiu das redes sociais 24 horas. Foi encontrada no mesmo hotel onde o senhor Vini Júnior estava escalado. O que será que aconteceu, hein?
0: Vai, fala pra nós aí. Vai saber o que aconteceu entre os dois. Vai saber, né, filho? Tá nóis. Quem sabe é pro cara dar uma jogada no próximo, jogar bem no próximo jogo aí, né? Vamos ver. Só os mais. Fala pro nosso WhatsApp 11999919197. Vamos ver, fala comigo aí, vai.
6: Essa é uma meia cabeça de não, pesadelo.
0: Pera aí, cara, você tá na rádio errada, meu, não poxa vida, velho. Mais um louco, mais um retardado que o cara manda. Como é? Cara, eu não consigo fazer. Eu juro por Deus, cara. Ó, se eu sou ouvinte de uma rádio, eu tenho o WhatsApp da Band aqui do meu lado. Aqui. Eu tenho o WhatsApp da Band. E se o WhatsApp da Band aparece a foto da rádio que você tava ouvindo? Automaticamente, meu filho. Cada rádio aparece a logomarca no seu WhatsApp. Num tempo, não é possível o cara ser retardado e mandar pra falar pra outra rádio o mesmo WhatsApp que aqui pra gente. Ah, querido, cadalba. Imagina o que vocês não devem fazer, né? Você deve pra mandar pra amante de vocês e acaba mandando pra esposa de vocês aí. É, imagina. Fala comigo aí, vai.
7: Bom dia, Léo. Aqui é Felipe de Vitória da Conquista, da Bahia.
0: Fala, Felipão.
7: Os meninos do Meli tá na pista. Ô, Léo, você não tá puro não, viu, Léo? Trabalhando todo dia. Ninguém tá puro.
0: É. Pois é, né? Tá todo dia, cara, todo dia. Tá todo santo dia, tamo aqui.
2: Bom dia, Léo.
0: Bom dia.
2: Mona Lisa é só um rascunho.
0: Acorda aí, cara.
2: Obra de arte mesmo, é seu lindo sorriso.
0: Meu Deus do céu, cara.
2: Bom dia.
0: Meu Deus do céu. Ele traz uma força pra falar bom dia. Ele faz uma força pra falar bom dia, gente. Que isso? Que isso, meu Deus?
8: Você tá doido? Faz um mês que eu fui transferido pra noite. Já tô ficando louco, já ouvindo você já. As ideias já não batem mais.
0: Não, já não tá. Caras, eu falei pra você. Você vai começar a tomar os remedinhos. Você vai começar a falar sozinho dentro da sua casa. Você não vai nem perceber. Na rua, você vai ficar falando assim, ó, igual aqueles doidinhos da rua que fica falando sozinho assim, ó, na calçada. Não sei o que, assim, acho que ele tá falando com alguém, mas não tá falando com ninguém. Tá desse jeito, cara. Já nós estamos chegando aí, ó. Já é por aí, mano. É por aí.
9: Bom dia, Léo.
10: Trabalhando todo dia.
9: Aqui é Maurílio, hein? Caminhoneiro.
0: Fala, Maurílio. Maurílio.
9: Um abraço pra todo mundo aí, beleza?
10: Pois é. Você tá todo dia.
0: Aquele abraço, hein, cara. Obrigado pela paciência, né? Pela paciência. Fala aí.
11: Bom dia, Léo, moro de Fronha. Beleza, o André Verdureiro. Manda um abraço a todos os moro de Fronhas aí, da Band FM.
0: Beleza, galera, os moro de Fronha na parada. Tem um monte de... tá cheio de moro de Fronha ouvindo a Band FM nesse horário. Deu uma da manhã... Já começa a aparecer os morte fronha da bexiga aqui. Mara, bom dia, Mara.
12: Bom
0: Mara?
12: Dia aí, ô paneleiro de Sorocaba.
0: Tudo bem, Mara?
12: Que coisa linda da minha vida. Só pra dizer que eu tô ouvindo.
0: Aí, aqui, que tá bom, Mara.
12: Da manhã, quer dizer, tava ouvindo Band Love.
0: Já ouviu Band Love?
12: Tá entendendo.
0: Mandei
12: mensagem até pro Marcelo Dias. Mandei mensagem pra você assim que eu cheguei.
0: Que legal.
12: E aí vem esse satanás dos quintos dos infernos que não transa, cuidar da minha vida. E outra, tirando é minha, eu mostro pra quem quiser. Se reclamar. Eu mostro até pra você, viu? Eu levo junto.
0: Ai, meu
12: Deus. Vai com calma aí, viu? Meu coração tá frágil.
0: Querido. Satanás, que satanás é esse, velho? Eu, hein, cara? Que isso? 11999919197. Fala comigo! Vai.
13: Bom dia pra todos, comedor de traveco. Comedor de traveco da manhã, da madrugada, aí. Ô, Léo.
0: Oi.
13: Os camaradas que trabalham com aqueles caminhões da Iveco, tudo pegador de traveco.
0: É mesmo, é? Tudo pegador de traveco, é?
14: E aí?
0: Vamos lá, vai! 11999919197, chama que o nosso Band Coruja tá no ar, programa mais louco da madrugada. Você que tá sintonizado, você que tá ligando o rádio agora, seja bem-vindo, seja bem-vinda, você que tá no caminhão, você que tá na empilhadeira, você que tá nas usinas, você que tá em casa sem fazer nada, perder o sono, vai ficar comigo aqui, vai! Bora. Então pode chegar aqui na família, pode chegar aqui sem. Sempre tem um amigo ao seu lado. Ô meu filho, você tá atrás, você tá adiantado, o bucinaço é só mais tarde, viu? Calma, segura a buzina aí. Segura a sua buzina aí. No seu coração. Fala comigo.
15: Escane aí os travecos.
0: Vai.
15: Bom dia, Léo. Grande abraço pra todo mundo aí do Band Coruja. Fala Underground aqui de Braga, Portugal. 25 graus, bora treinar!
0: 25 graus? Tá bom 25 graus, cara. É, tá bom. Bom dia.
16: Ô, Léo, tá calor, bom dia.
0: Né?
16: Ela falou assim que a coisinha é dela, ela dá pra quem quer. Tô por cá. Beleza?
0: Valeu.
16: Me diz uma coisa.
0: Fala aí.
16: Você falou já com o meu macarrão do Davi? Você tem que ficar nesse programa aí, hein? Que a audiência subiu.
0: Para de falar do negócio da Fala nisso. O Davi apareceu aqui. Eu vi alguma com a foto dele. Cadê? Pera aí, deixa eu ver se eu acho dele aqui. Aí ele aqui, ó. Apareceu. Ó lá, o Davi apareceu. Vamos ver o que ele tá falando. Tomara que ele esteja brigando com a gente, né?
17: Bora aqui, quer enfiar a madeirada neles aí. Bora aí. Gosta de mandioca, você também. Gosta de mandioca, da mandioca grandona, né, Gosta?
0: Aí, o Davi é a mandioca grandona dele. Olha lá, o Davi ama a mandioca, não, ama.
17: Roubado, foi gafado, Gosta. 3x2, perdi 3x2, tá louco, hein? Roubado. Vou pegar da Bélgica.
0: Caramba, aí, vai.
17: Bora aí, enfia a mandioca aí, no dia de da madrugada aí. Bora aí, bora aí. Pode entrar na rosca, oh, né?
0: O Davi, ele quer enfiar a mandioca, entendeu, gente? Alguém habilitado aí, por favor? Fala nisso, cadê aquele vagabundo do Muriloco, hein? Dois dias que ele sumiu, né? Não apareceu, do nada ele aparece e aí aparece enchendo o saco, né? Não, como sempre, aparece enchendo a paciência. Deu uma sumida aí, o Muriloco. Sumiu duas vezes de novo, né?
14: Caçambeira é tudo bumbum sujo. Tudo bumbum sujo. Não toma banho, não toma banho, não. Tudo bumbum sujo.
0: Bumbumzinho sujo, tudo bumbumzinho sujo, caramba, que falar mal dos caçambeiros, pra que falar mal dos caras, mano? Eu não sei pra que os caras ficam falando mal dos caçambeiros, cara, sei pra que, viu?
18: Bom dia, Léo, cara, me tira uma dúvida, cão que late em água, late em terra?
0: Cara, eu acho que não, eu acho que vou enterrar é você. Você, enterrar sua cabeça, pra você ver o que acontece que é bom pra você.
19: Bom dia, Léo. Bom dia, Bando Coruja. Tizão aqui de Sorocaba.
0: Ó, Léo, fala,
19: essa musiquinha da Xuxa aí, não tem como dar aquela reboladinha, né? Hilari, hilari, yes. Oh, oh, oh. É igual aquela do Javi Bunny. Come on, everybody, everybody, everybody. Come on, everybody. Pam, pam, pam, pam, pam. Ó, o sorvete não tem como ficar parado, né? Tem que dar uma reboladinha.
0: É, gente. Aqui, os caras já faz curso pra ser desse jeito. Tem os que tá fazendo faculdade já. Tem os que já passou na faculdade. E é o caso do tiozão. Ele tá louco pra sair rebolando. É, tá desse jeito, entendeu? Gente do céu, eu nem sei mais o que falar sobre isso.
20: Bom dia aí, Léo. Bom dia, Léo.
0: Bom dia.
20: Teu gaúcho mamal. Ô, Léo, meu sonho é entrar na tua panela. Bota eu na tua panela aí, Léo.
0: Sai fora, cara, que panela, não existe panela aqui pra você saber.
21: Bom dia, Léo. Você tá bom? Vinícius Padeiro aqui.
0: Fala aí, fala aí.
21: Cara, pior que é verdade, hein. Tô faz 20 anos trabalhando na madrugada. Tem dia que eu tô conversando com os pão aqui, com os pão de queijo.
0: Sozinho, né, sozinho, dá uma dessa, né.
21: Falando sozinho, você é louco, trabalho de madrugada é uma tortura.
0: Não, verdade, cara, verdade. Igual aquele filme lá do cara que ele trabalha no tipo... Tipo o Sedex lá, né? E o avião dele cai. Ele vai parar numa ilha. E aí... Tipo, tem uma bola lá, né? E aí ele faz uma bola como se fosse o amigo dele, o parceiro dele. O cara ficou 4 anos na ilha lá, sobreviveu, né? E o nome da bola era Wilson. Wilson! Wilson! Ai, Wilson! Volta, Wilson! Wilson! Wilson! Então é mais ou menos por aí. Daqui a pouco você começa a falar com os pão sozinho, coloca o nome no pão, né, entendeu? É, ouvindo Band Coruja. É assim que você fica. É assim que você fica, desse jeito aí.
22: Fala, Léo, bom dia. Essa noite eu sonhei com você acredita? Sonhei que você era um galo. E você cantava em cima do palmo e cantava bonito.
0: Cala sua boca, vai dormir, vai.
23: Léo, esses caras ficam falando que trabalhar à noite é uma tortura. É simples, meu parceiro, vai trabalhar de dia. Pô.
0: É.
23: Ficar falando que é tortura, que é isso, que é aquilo, é só trabalhar de dia. Você não manda no senão?
0: É, verdade.
23: Chifrudo.
0: É. Turno. Ah, eu gosto de trabalhar à noite, viu? Eu gosto de trabalhar à noite, é. Enquanto a gente não vai ficando louquinho, né? A gente vai trabalhando à noite aí, né? Não?
24: Ah, falando Wilson, fizeram uma paródia pro Wilson aí. O cara tá igualzinho o Tom Hanks do filme aí, barbudo. Ah. É a mesma história do filme.
0: Aí, é o Tom Hanks, né?
24: Lá, ele faz um buraco na boca da bola.
0: É, isso.
24: E coloca lá pra dar uma chupadinha.
0: É.
24: Aí fala, oh, Wilson, me desculpe, Wilson.
0: É o Tom Hanks lá, é o Tom Hanks que faz o filme da bola do Wilson lá. Ó, são 2:37 aqui no nosso Bando Coruja. Manda na sua mensagem pra gente, quero conversar com você. Quero fazer essa bagunça acontecer em mais uma madrugada. Vamos lá, vamos nessa.
25: O problema do cara ser padeiro e ficar conversando com o pão de madrugada, que vai acabar queimando a rosca, é inevitável. Se já não tiver queimando, né?
0: Não, isso aí, olha, quando o cara começa a trabalhar de padeiro, é inevitável o caboclo não queimar a rosca ali. É inevitável, cara. Uma hora acaba queimando, sim, é normal, né?
14: Ô, Léo, com certeza, trabalhar à noite é bom demais, né? Quantos dormem mais? Dormem? Ah, os loucos abastecem o mundo.
0: Então, pois é. Os loucos, enquanto as pessoas normais dormem durante a noite, os loucos abastecem o mundo durante o dia. É não, ô véio do lixo, fala com a véio do lixo, é parceira, sai cachorro!
1: Ô Léo, você vai virar artista pornô, vai, é? Tava tirando foto, dali curso.
0: Ah, cara, aí, pera aí, velho, assista pornô. Assista pornô, não, cara. Pera aí, mano, pera aí, cara.
1: Louco, mas tem nós aqui, ô doido. Só tem nós aqui, o véio do lixo é maluco, maluco.
0: É.
1: Tamo aqui na estrada, doido, só pegando no saco, levando fora. Vamos quem que tá vamos, pegando, peraí. Sai,
0: quem tá pegando no saco de quem,
1: tamo
0: cara?
1: Tamo juntos, parceiro.
0: Peraí, quem tá... Ô, oh, velho do lixo, me explica essa situação, cara. Quem tá pegando no saco de quem aí, cara? Já chegou a esse ponto já, velho? Já chegando nessa idade, cara? Já chegando nesse ponto, cara?
3: Ô, Léo, bom dia, Léo. Aqui quem fala é o Anderson, motorista de ônibus. Manda um abraço pros pés de cabra aí. Firmeza.
0: Beleza, beleza.
3: A padeira aí, pra ele tomar cuidado pra não queimar a rosca, hein? Senão vai sair caro, hein? Um abraço, Léo.
0: Valeu, um abraço pra você também. 11 99991 9197 pra você participar do nosso programa. Ah, vamos tocar um grande sucesso agora? Vamos tocar um grande sucesso. Esse sucesso aqui eu vou te contar uma coisa. Esse aqui é clássico.

0: tava cantando Saudade de Sapaz. Tu canta muito, bora cantar na cadeia. Chegou lá, me empurrou.
1: Olha lá, olha lá.
0: Aí tinha um lourão muito doido lá dentro. O louro olhou pra mim e falou, qual é?
1: Qual é?
0: Qual foi? Por que é que tu tá nessa? Eu disse, não, só porque eu tava cantando Florentina.
1: Fala, Davi, bom dia, Davi.
2: O gajo já entrou. Já entrou na mandioca.
1: Ó, Davi, ó, Davi.
0: Bota os teus dentes pra dentro. Fiquei bem caladinho quando foi. No outro dia o Dregolado falou, quem é o cantor? Eu disse, pronto.
1: Ixi.
0: Rapaz, você tá solto. Mas nunca mais cante esse negócio de Florentina.
1: Florentina,
0: Florentina de Jesus. Não sei se tu me amas, pra que tu me seduz.
1: Fala comigo aí, vai. Oi.
3: Bota pra gemer isso aí.
1: Ei, bota pra torar, né? Olha lá.
0: Florentina de Jesus.
1: Ah, Renan por aqui também. Fala, Renan, bom dia. Já mandou sua mensagem pra gente. Vai lá.
0: Chega de tanta Florentina,
1: Florentina, vai.
4: Ô, Leo, bom dia, Leo.
1: Bom dia.
4: Somebody Love aqui, hein? No Puxa da Vinhaça, na usina Nardini aqui, hein? Ligadinho com você até as 5 da manhã, hein? Florentina. Bora que bora, Leo. Cadê o Davi? Você não vai ligar pro Davi, fazer as pazes com o Davi?
0: Eu não.
4: Pede pra ele te mandar a foto do macarrão dele pra nós.
1: Não, o Davi ontem desligou na minha cara, velho. O Davi desligou na minha cara ontem, cara. Não é possível. Aí os caras falam que eu que desliguei na cara dele. Engraçado esses caras, engraçado. 11999919197. Nosso Band Coruja tá no ar. Eu quero você aqui participando, interagindo, falando, contando a sua história.
5: É, pelo jeito o Davi não tá por hoje não, hein?
6: Não, por aqui
5: também. Entender nada que ele tá falando mais.
1: É, rapaz, tá difícil de entender, né? Tem hora que tá difícil, cara.
7: Bom dia,
1: cara.
7: Meu amigo Léo Júnior, a todos os ouvintes da Band FM sintonizados, ouvindo o melhor programa para sua madrugada. Murilo Clemente, Núbia Paulista, interior de São Paulo, região de Presidente Prudente. Tamo
1: aí,
7: junto.
1: Ó, região de Presidente Prudente, ligado na Band FM. Oi, bom dia, bom dia.
8: Boa noite, Léo.
1: Oi.
8: É o Rick Bigão. Um abraço aí pra todos meus amigos aí, caminhoneiro do cu sujo. Vai tomar banho, seus porra.
1: Mandando os caras tomar banho. Ai, ai, ai.
9: Bom dia, Léo. Ah. Tá em época de Copa aí, Léo.
1: Sim.
9: Agora, vou falar pra você. O Brasil não foi bom nessas duas últimas Copas aí, não.
1: É, realmente não, né?
9: Qual que te machucou mais? Foi de 18 ou foi de 22?
1: Mas qual foi mais? Ela nem machucou tanto, vai. Mas as suas pra trás foi mais, te machucou muito, né? Foi profunda, né? Foi profunda.
9: Ô, Léo, vou dar um recado pro Davi aí, ó. A mandioca dele até pode ser grande, mas é mole. É mole.
1: Ó, a Márcia tá falando, boa noite. Haja camisa de força. Olha, Márcia do céu. Olha, dá pra arrumar um monte de camisa de força pra esses ouvintes aqui. Tá complicado, viu? O Caps tá lotado, o Caps tá lotado. Fala comigo.
10: Eu te amo, meu amor.
1: Ó, que alegria.
10: Netinha, Léo. Você sabe o que o tomate falou pra banana? Quando você tira a roupa, eu fico todo vermelhinho. Oh. Um luxo.
1: Que isso, cara? O tomate falou pra banana. Quando eu te vejo, eu tiro a roupa, fico todo vermelhinho, velho. Ai, ai, dá licença, gente, dá licença.
10: Ô, Léo, bom dia. Eu tinha visto um cara falando que come lobisomem. Qual é o melhor? Comer o lobisomem ou comer o macarrão do Davi?
1: Tá.
10: Fala pra nós aí, Léo.
1: Eu não vou falar nada, não vou nem comentar. Ó, o outro tá bravo porque eu não coloquei o áudio dele, falou que vai desvincular de mim. Ai, vai desvincular. Então vai, fala comigo, vai.
11: E aí, Léo Dias, vamos fazer as pazes?
1: Vamos fazer as pazes? Vamos?
11: Ninguém precisa saber o que foi que houve entre nós, não, viu?
1: Ah, cala sua boca. Então agora que eu não vou colocar mesmo. Pois o cara fica bravo comigo que eu não coloquei o áudio dele. Olha o que ele fala, velho. Olha o que esse cara fala, velho. Ah, dá licença, viu? Ó, o Davi. Fala, Davi. Vai, Davi.
12: Qual é o problema, meu irmão? É, macarrão que é gostoso, que é bom demais, ou seu macarrão? Que só tem água do Rio Tietê.
1: É isso, Davi. Davi, devolve a altura desses caras. Devolve a altura. É isso mesmo, Davi. Se alguém falar do seu macarrão, devolve a altura pra esses caras, hein? E manda a goela abaixo pra esses caras aí. Ô, Oi.
6: E a maioria dessas mulheres que tem AIDS aí, ó, sabe quem passou pra elas? Oh. O próprio marido delas.
1: Ah, que isso, gente. Não, para com isso, velho. A conversa do garoto, velho. Os caras vêm com uns papos aqui que... Eu vou te contar uma coisa, viu?
13: Bom dia, bom dia, bom dia, Léo. Aqui é o João Milton, de Rio Grande da Serra.
1: Fala, João Milton.
13: O macarrão do Davi será uma das sete maravilhas do mundo, logo, logo, hein?
1: Para, é melhor você parar com isso. Meu Deus. Olha, aí depois... Ó, gente... Eu já tô repetindo aqui. Daqui meia hora vai mandar mensagem neguinho e falar assim pra mim: ai, esse papo tá muito chato de macarrão, vocês não mudam, vocês não trocam. Olha, eu tô avisando, eu sempre quero trocar de assunto, mas não tá, não adianta. Depois não, a culpa não é minha, hein? Por favor, hein? Por favor. Olá. Ah.
14: Seguinte, eu fui acelerando aqui, velho.
15: Pode estar na.
14: Aí liguei lá no barraco lá e a mulher falou pra mim que sábado ela vai transar.
1: Sei.
14: Independente se eu estiver em casa ou não, ela vai transar. Aí pensa no caboclo que tá acelerando aqui, vai faltar 3 mil quilômetros pra me chegar em casa.
1: Ih, você tá desesperado. O cara tá. O galho tá crescendo na cabeça, ele tá desesperado querendo chegar em casa. Ah, meu Deus do céu. Ixi. Tomara que você não chegue depois do Ricardão, né? Vamos lá, vai, fala aí comigo, vai. Olha lá, não tem áudio nenhum. E depois o cara reclama que não foi o áudio dele pro ar. Você vê como é que é a situação. Que eu passo? Que eu passo aqui, né?
16: Aqui é meia hora não, já vou mandar agora. Pô, esse papo de macarrão aí tá enchendo o saco, hein,
1: tá,
16: mano?
1: Tá vendo?
16: Que a gente sabe que o macarrão do Davi é ruim, isso é mesmo. Mas vamos mudar o assunto aí, vamos falar das pepecas, porra.
1: Tá vendo, gente? É isso aí, então eu já conheço esses ouvintes aqui. Ó, bom dia, Léo Júnior, me chamo Gentil Soares. Fala, Gentil, tudo bem? Você é Gentil, cara? Conhecido por Guimarães. Moro na cidade de Ibirapitinga. Como é que é o nome? Ibirapitinga, legal, tá, tá bom, gosto muito da sua programação, Band Coruja, vê se toca pra mim uma música na madrugada, Zezé de Camargo e Luciano. Beleza, cara, tá bom, vou dar uma procurada aqui, vou tocar já o Zezé de Camargo e Luciano, tá bom? Beleza, vou tocar inclusive já aqui, antes do intervalo aqui, tá bom? 11 999919197. Oi, bom dia.
17: Fala, Léo Júnior, bom dia.
1: E aí?
17: Bom dia pra nós, Deus te abençoe. Excelente programa. Manda um abraço aqui pra equipe de entrega, o Ramon, o Rufino, uau. Um abraço.
1: Valeu, Ramon, aquele abraço, mano. Bom final, boa noite pra você. Bom final de semana, boa noite.
18: Mentira, ele não vai procurar nada, não. Ele só vai tocar o que tá aí na playlist aí.
1: Ah, o cara falou Ibirapitanga, falei Ibirapitinga, né? Ibirapitanga. Cara, tem nome que eu não consigo acertar, cara. É assim mesmo, mano. É assim mesmo, vai.
19: Bom dia. Esse macarrão do Davi dá pra fazer uma sopa ou ele já.
1: Cala a boca, para de falar isso.
20: Júnior. Ah. Nova que não tem panela aí. Troca meu áudio aí. André Biligui.
1: Aê, fala aí, ó. Fala, André.
20: Não, Léo. Prova que não tem panelinha aí. Coloca meu áudio aí.
1: Puta, pra que repetir o áudio, mano? Pra que fazer isso? Pra que repetir áudio? Manda um áudio só, cara, vai.
21: Fala ele aí que música é só no hora cheia. Aqui é só os loucos da madrugada.
1: É, tá certo, tá isso mesmo. Valeu, Ramon, aquele
19: abraço, mano. Ó, gente, vamos falar de uma esfirra. Vamos falar de esfirra. Falar de outra coisa.
1: Vamos falar de pizza. Vamos lá, é.
19: Eu sou macarrão. Eu já tô pegando birra de macarrão.
1: É, eu também, cara. Já juro pra você. Hoje que eu comi macarrão, jantei macarrão agora à noite, hein? Ó, deixa eu falar uma coisa. Vamos mudar de comida? Vamos falar de pizza? Alguém tá se habilita a trazer uma pizza pra nós aqui ou não? Porfa, alguém aí que estiver ouvindo se habilita? Ó, eu quero. Pode ser uma metade frango catupiry e metade mussarela. Pra mim tá bom, tá? E mais um refrigerante. Pode trazer aqui na rádio, tá? Pode trazer aqui, tá? Falar aí, vamos falar de pizza agora. Vamos falar de outro tipo de comida aqui. Tá bom? Vai.
22: Ô, Léo, dá uma pesquisada aí, que tem um rapaz que sobreviveu ao ataque da onça pintada. Dá uma pesquisada aí pra você ver.
1: quero saber, cara. Eu acho que eu vou pesquisar aqui. Ó, bom dia, Léo. Aqui é a Juliane. Já falei com a Juliane? Já falei com a Juliane. Juliane, alguém pode se habilitar e trazer uma pra mim também? Ó, a Juliane também quer uma pizza. Alguém pode se habilitar e levar uma pizza pra ela também? Porque, meu, vamos falar de outra coisa, né? Ó, vamos falar de uma torta. Sei lá, alguma coisa boa aí, né? Algo assim, algo parecido, pô.
2: Já, já, eu vou sortear alguém aí pra chupar meu pico.
1: Que é isso, cara? Eu não acredito nisso, velho. Que o menino tá falando aqui?
2: Já, já, eu vou sortear alguém aí pra chupar meu pico.
1: Meu Deus do céu, gente. Alguém pega esse moleque, tá? Alguém pega esse moleque aí, cara. Meu, não deixa esse moleque falar isso. Que é isso? Meu Deus do céu, velho. Tá pior do que eu pensava esse programa. Tá pior do que eu pensava esse programa aqui. 11999919197. Participa aí, o nosso Band Coruja tá no ar. Eu quero você aqui comigo. Manda lá seu alô pra gente. O que que você tá fazendo de bom aí? Quero saber. Me conta, vai. Me conta tudo que eu quero saber. O que que você faz de bom? Como é que tá a sua madruguinha? Tá belezinha, tá? Então tá bom. Tá, vamos falar com mais um. Vou falar com um taxista agora aqui, vai lá.
3: Bom dia, Léo Júnior.
1: Beleza?
3: Danilo Nunes de Sorocaba aqui.
1: Fala aí, fala,
3: cara,
1: parceiro.
3: Ontem eu comi uma coisa boa, esfirra aberta e um cookies. Tava bom pra caramba, hein?
1: Ah, o cookies, tá bom. Beleza, tá bom, tudo bem, vai.
15: Fala pra me passar o endereço que eu tô indo. Boa noite, Léo. É o Leandro da Cachoeirinha.
1: Fala, Leandro. Oh,
15: fala pros Uber de trabalhar, mano, tá tudo parado aqui.
1: Mandando os caras ir trabalhar,
23: velho. Léo, a hora que der a hora de você ir embora, Léo, não vai embora não. O homem trabalhou de...

0: E é cobre que vai pra ESA, hein?
1: Vai, fala comigo aí, vai.
2: Ô Juliane, se você quiser eu levo aí, passa o endereço aí, vou levar uma pica de calabresa.
1: Oh, é pizza! Oh, pizza que ela falou?
3: Bom dia, Léo!
1: Bom dia!
3: Ai, tô participando com você pela primeira vez, tô aqui trabalhando e curtindo o Band Coruja.
1: Seja bem-vinda, minha amiga.
3: Obrigada com vocês aí. Bom dia, beijo.
1: Obrigado pela sua audiência, obrigado, tá? Valeu mesmo.
4: Pode deixar, Léo. O Davi vai levar o macarrão de chuca pra você.
1: Cala a boca, você! Para de falar em macarrão!
5: Chavinho! Eu não aguento mais esse papo de macarrão!
1: Como é que é, pai?
5: Ai, Chavinho! Eu não aguento mais esse papo de macarrão!
1: Eu não aguento esses caras,
6: Já, eu vou sortear alguém aí pra chupar meu pito.
1: Que é isso? Pega esse moleque aí! Por favor, pega esse moleque aí, vai!
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2: Ai, meu Deus do céu, hein? 12h56, bom dia, bom dia, bom dia. Como é que você tá por aí? Tá tudo certinho? Me conta como é que tá sua madruguinha, como é que tá sua madrugadona aí?
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0: O Titãs, pra dizer adeus, pra gente matar a saudade. Muito linda essa música, hein? Muito linda! Vamos seguir com o nosso Bando de Coruja no ar, bora, bora! Vamos agitar esse programa aí, meu!
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0: Mari. Vamos lá, vamos, gente, vamos animar, porque hoje é quinta-feira, meu filho. Hoje é quinta-feira.
1: Hoje é sexta-feira. Hoje é quinta.
0: Não, calma, vai devagar, meu amigo. Hoje é quinta-feira ainda. Calma aí, né? Chega lá, né? Calma que nós chega lá.
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0: Ó, região chegou.
3: Olá, Júnior, beleza? Oi. Bom dia.
0: Estou
3: chegando aqui na Rua das Bonequinhas e já sabe, se eu encontrar algum fim de carreira, vai ser 6 tapas na cara, 3 de cada lado. Região, taxista original.
0: Original, e meu Deus do céu.
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0: Fala comigo, Davi.
4: Sim, meu irmão, aqui é onde caiu, Júnior, o telefone mesmo, cara, com bateria, mas tá bom. Tá muito emocional aí. Viu ou não?
0: Tá, tem. Pera aí, deixa eu ver. Vamos ver. Vamos lá. São 3:12 agora? 3:12 agora, vai. Vamos ver se ele tá falando mesmo, se é verdade. Vamos ver. Tende aí, cara. Tende aí, meu. Tô até tossindo aqui, cara. Pera aí. Vamos lá. Tende aí, cara. Meu Deus, hein?
4: Pronto, Léo.
0: Aí, ó. Davi. Bora. E aí, Davi?
4: É, que aquele dia caiu a bateria mesmo. Eu peguei, corri lá.
0: Ah.
4: Fiquei lá na tomada, lá tava num... Ixi, aí, será que vai conseguir?
0: Então fala pra esses vagabundos aqui, que eles falam que eu desliguei na sua cara. Acabou a bateria.
4: Não desliguei, nunca faz isso não.
0: Tá vendo, gente? Vocês estão ouvindo? É isso que aconteceu, né? Porque os caras aqui, se eles gostam de falar, viu, Davi? É. Não presta, né, cara? Ninguém presta esses caras aqui. Ô, Davi, me conta...
4: Você também deu com o Diegão isso aí, mas é o Diegão... Já fez de proposta. Depois também... É. Eu também desliguei também, mas
0: entendi.
4: Não é de proposta, seu.
0: Né? Entendi.
4: Não tá Davi, não.
0: Não, tá certo. Ô, Davi, como é que tá a vida? Tudo bem aí, cara? Você tá de boa? Como é que tá aí? Animado pro...
4: Fazer o quê, né? Os caras não têm o que fazer, não têm o que falar. Tem um que falou aí. E o macarrão da... Que a mãe dele faz pra ele. Será que é bom também? Ou é ruim também?
0: Vai saber.
4: Ele nunca provou.
0: Os caras falam que é macarrão de chuca, né?
4: Era o chuca, é o dele mesmo.
0: É, pois é. Então. Por isso que eu tô falando. Davi, me fala uma coisa aí, cara. Tá animado pro Hexa?
4: Tô animado. Só que o Hexa é um bicho pesado pra enfrentar. Agora não é qualquer seleção, não. O Brasil vai ter que deixar aqui só de ralo tocar na bola, mas não marcar só aí. Marcar, tem que jogar, né?
0: É.
4: Não é só marcar. É não deixar, deixar que jogar, né? Não é complicado.
0: Entendi.
4: Mas pode ser jogar, tu gosta? 3-2 Brasil, viu? Jogar.
0: Mas quanto? Pra domingo, você falou?
4: 3-2, vai ser mais difícil. 3-2.
0: É, eu também acho, cara. Que faz... jogar contra esses Vikings aí vai ser difícil, hein, cara?
4: É, mas esse jogo nós precisamos só do Vichy, não. Precisa do Neymar mesmo, tem que jogar.
0: Neymar
4: vai ter que precisar do Neymar.
0: Você acha que ele consegue colocar o Neymar pra jogar dessa vez, cara? Porque tá indo pra passear, né, na Copa, né?
4: Ele não aguenta jogar o jogo todo, né? Tem que colocar aí em alguns minutos, meu.
0: Mas não aguenta também é demais, hein? Se não aguenta, não entra, né, não, Davi?
4: Não, o italiano, você vai ter que colocar ele, é porque o Brasil tinha empatado, né?
0: É.
4: Aí ele ia colocar na prorrogação, ele falou lá na entrevista pro jogo.
0: Entendi.
4: Aí ele precisou, né? Não ia colocar ele, mas ele precisou. E Casemiro empatou, quem diria? Aí virou ainda com o Gabriel Martinelli lá, né?
0: É, cara, você viu lá? É isso.
4: E aquele goleiro lá, por pouco, foi chorado, hein?
0: Foi chorado. Não, foi, tá. É, eles falam que, mas o do Japão foi fácil. Não foi tão fácil, não. Os caras deixou muita a desejar ali também, não é isso, Davi?
4: Foi.
0: É isso aí. Ô, Davi, a sua mensagem, claro, aquela mensagem sua épica, que o pessoal tá acostumado aqui, vai?
4: Vou falar, que eu falei do Hexa também ou não?
0: Como é que é?
4: Olha, e do Hexa também?
0: É, pode ser, vai lá.
4: É o único que faz igual o Zagão primeiro, né?
0: Sim, vai lá.
4: É, gente, faltam...
0: Você que manda.
4: Faltam quatro pra Romé, então chega lá. Nós vamos pegar um time difícil. Nós vamos lutar, vamos guerrear, vamos ter que enfrentar a fronteira, o exército viking aí. Mas nós vamos passar por cima desse exército viking aí. O ralo e tudo.
0: É isso aí.
4: O Vichu Júnior, ele vai ralar ele. Nós vamos pra cima dele, quem for, o Neymar tudo, passar por cima dele.
0: Isso.
4: E pra aquela barreira que nós temos que passar pra continuar a luta rumo ao Hexa. E isso, mas depois eu pegar uma Inglaterra aí, se Deus quiser. Bora, bora aí.
0: É isso, Davi. Vamos, falou, bonito, falou, vamos parabéns.
4: Vamos ganhar aí e vamos ganhar acesso ao Vic aí.
0: Tá certo. Davi, tá mandado sua mensagem, obrigado mais uma vez, viu?
4: Valeu, valeu.
0: Um abraço.
4: Esses caras aí que não sabem o que é com macarrão, não sabem nada, fica chu que é...
0: Esses caras não sabem de nada que tá falando, Davi, deixa eles, eles não sabem disso. São tudo vagabundo, não sabe de nada esses caras. Tá bom, Davi, um abraço, hein?
4: Valeu, tamo junto.
0: Valeu. Tchau, Davi.
5: E as novinhas ficam doidas.
0: Esse é o Davi, bora.
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0: Bora mandar sua mensagem 11999919197. Eu quero falar com você. É isso mesmo.
6: Quem é o Davi pra falar de futebol? Ele lá entende futebol. Ele só sabe fazer um macarrão podre.
0: Cala a boca. E andar de calcinha. Cala a boca.
7: Você tá aguentando mais escutar o Davi. Você tá bom? Tchau, Davi. Obrigado. Ele... Vai lá, macarrão de água de chuva.
0: Cala a boca, você também, vai.
8: Fala, Léo, bom dia. Léo, se Davi for no INSS atrás de um aposento, eu garanto que com 10 minutos de conversa ele consegue uns 3.
0: Cala a boca, vocês não prestam mesmo, hein? São 3h18, 3h18 já. Deixa eu falar com quem agora aqui? É com o Cristiano, vai, Cristiano.
9: Você é louco, eu não aguento mais escutar esse Davi tem muito chifre, doidinho.
0: Para de falar
9: tá
0: do cara.
9: Já tá drogadinho, já, né?
0: Para.
9: Cabeça de guidão.
0: Para de falar do cara assim, pô. Para de falar do cara. Oi, bom dia.
10: Fala, Léo Júnior. Bom dia. Tô com uma dúvida aqui. Mandar um abraço pra melhor do Brasil e perguntar pro Davi, que é o seguinte. O Davi, ele é da época do jogadorzinho. Na época que o jogadorzinho jogava, ele gostava de jogar com cozinho aberto ou cozinho fechado no campo de futebol? Manda pro Davi.
0: Ai, Davi, responda essa, Davi. Pelo amor de Deus, Davi.
11: Você é muito bem fã de futebol, meu irmão. Mais que você, que não sabe porcaria nenhuma, fica inventando moda ainda das pessoas ainda. Sabe? Vai fazer o macarrão que você não sabe fazer, faz do meu, que é melhor que o teu. O teu é uma vaca de porco ainda.
0: É, eu sei fazer miojo. Eu sei fazer miojo.
11: Realmente
0: cara.
11: Fazer. É Google, você gosta da defesa aí? Você gostava de defender ou receber um ataque aí?
0: É isso. Ó, eu guardo mandou um miojinho vai bem. Miojinho, facinho de fazer, né? Facinho, vai.
12: Ô, Léo, macarrão do Davi, pergunta pra ele se ele faz com molho de goiaba. Se ele usa goiaba.
0: Cala a boca, vai.
13: Léo, bom dia. Pikachu, Bombazauro, Squirtle.
0: Fumou droga ou como é que é? Noia? Fumou, como é que diz os caras aqui? Fumou noia ou droga? 11999919197. Participa aí com a gente, vai, fala comigo!
10: Fala, Léo Júnior, bom dia. Aqui é Pouso Alegre, equipe de entrega. É o seguinte, coloca o meu nome aí. Meu nome é Davi e Ramon. Quero participar desse sorteio aí. Como?
0: Sorteio do quê,
10: coloca
0: cara?
10: Coloca aí de novo pra gente ouvir.
0: Que sorteio?
10: A promoção do sorteio. Você acabou de falar, um abraço. Melhor programa de madrugada, Léo Júnior. Sensacional.
0: Valeu, mano. Um abraço pra você também. 3h20. Vai, fala aí, ô.
14: Léo Júnior. Atualização. Preço do motel Prestígio.
0: Ah, subiu?
14: Aqui na Ricardo Jafé, R$109.
0: Caramba!
14: E faltam 29 dias pra começar a festa da Quiropita. É Quiropita, porque se for pro motor de aplicativo é Queropi. Rajão, taxista.
0: Ó, da Queropita eu sei onde que fica. Tem a festa da Queropita. É verdade, gente, é verdade. E ali pra aqueles lados da Paulista ali, né? A festa da. Eu já fui uma vez lá. Nessa festa aí já. Eu e a minha esposa, a Zê, a gente já foi nessa festa Queropita aí. Uma festa legal que tem aí pra esses lados da Paulista aí, né? Oi.
15: Fala, Léo. Bom dia. Tudo bem?
0: É.
15: Os macarrão do Davi aí, sabe o que lembra, mano?
0: O que que é?
15: O vômito de bêbado.
0: Cala a boca, cara. Que nojo, cara. Que nojo, cara. Para de falar essas nojeiras. Ah, pelo amor de Deus. Senhora, velho. Fica falando esse tipo de coisa, velho. Ah, que isso. Para ficar mandando música. Perdendo tempo na vida ficar mandando música. Música eu já toco aqui, cara. Música eu já toco, velho.
13: Bom dia. Pikachu, Bombazauro, Squirtle.
0: Esse aí, ó, a maconha já não tá fazendo mais tanto efeito, cara. já não tá mais tanto fazendo efeito, né?
16: Ô, Léo, bom dia, aqui é o G de Uberaba. Ô, Léo, só uma reclamação mesmo, hein?
0: Vai lá.
16: Eu saio de Ribeirão Preto pra Uberlândia. E depois que passa Orlândia ali, a rádio já não pega mais.
0: Aí, filho, vai lá.
16: Passa
0: lá.
16: Uberaba, depois de Uberaba que vem pegar a Band de novo.
0: Ah.
16: Vê com os patrão aí colocar a Band de Uberaba pra nós, hein?
0: Tá aí, pois vendo? É, cara, pois é, pois é. 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
17: É, Léo. O Davi vai levar pra você uma pizza de macarrão.
0: Cala a boca, bom. Para de falar isso aí, que eu já não tô... Eu não quero nem comer mais macarrão depois disso, velho. Vocês ficam falando tanto esse macarrão aí, velho. Que isso? Que isso? O outro mandando música, insiste em ficar mandando música, velho. É complicado, hein?
18: Olha, é verdade, quando você era pequeno, você fazia troca-troca com o prefeito.
0: Cala a boca, vai você, vai. Vai dormir, vai dormir.
19: Ô, Léo.
0: Oi.
19: Qual que é o tempero que ele usa no macarrão?
20: Você
19: é tempero
20: de
19: costa de cachorro?
0: Para com isso!
20: Olha, bom dia, Léo. Aqui, o Leandro Santos, cantor solitário. Recadinho para as meninas. Meninas, quer me conhecer melhor? Ó, vem no Instagram, TikTok, Facebook, YouTube. Pode procurar lá pro Leandro Santos, vocês vão me achar. Tem muito conteúdo bom lá.
0: Tá no TikTok, valeu, Léo, Facebook, tá lá na...
20: Depois, manda a chave Pix.
0: Pix o quê, cara? E manda a chave Pix o quê? Já que é assim também, adiciona a gente lá no Instagram, viu? Me adiciona no Instagram. Você não tem aí o Léo Júnior no Instagram? Léo Júnior Z. Léo Júnior Z, todo junto. Léo Júnior Z. Adiciona a gente no Instagram. 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Beleza, beleza, beleza. Fala nisso, cadê o Fenomenal, hein? Quero falar com o Fenomenal agora, quero falar com o Fenomenal.
21: Ô, Léo, bom dia.
0: Bom dia.
21: Beleza? Gui 40 janela. O problema do é o...
0: Ah, cara, putz, cortou o áudio aqui já, peraí. Fala aí.
21: É o macarrão do Davi, o problema é o molho, que gruda.
0: Ah, dá licença você, cara, vai dormir, vai. Vamos ligar aqui, vai.

0: Vamos ver. Fala, quero falar com o Fenomenal agora. Tá muito assim. Eu quero mudar essa história aqui, velho. Vamos falar com o Fenomenal. Fenomenal! Cadê o Ali Fenomenal?
1: Alô, Leandro!
0: Aí, ele chegou! Ele chegou! Fala, Ali, como é que você tá?
1: Tô bem, Leandro, compondo muito, né,
0: música? Mas você tá compondo muito aí, cara, música?
1: Tô. Eu faço poema, né, e componho, né, também.
0: Ah, e qual que é o seu poema que você compôs, que você quer falar aqui no ar, que você quer divulgar aí?
1: Eu fiz um.
0: Seu mais novo poema.
1: Como eu tava falando com a Maratacine agora há pouco pelo zap, eu fiz pra ela.
0: Ah, você fez?
1: Fiz com a Maratacine.
0: Manda aí.
1: Com ela falando em francês.
0: Ah, em francês? Caramba, tá chique,
1: ela,
0: hein?
1: Ela falando em francês e muchacho.
0: Tá.
1: Então vamos lá, uma palhinha, né?
0: Uma palhinha de leve.
1: Um teaser, igual diz o saudoso Michael Jackson. É, Maratacine, tchu tchu tchu. Tchu, meti, meti, rrrrrrrrrrrrrrrrrrrrrrrrrrrrrrrrrrrrrrrrrrrrrrrrrrrrrrrrrrrrrrrrrrrrrrrrrrrrrrrrrrrrrrrrrrrrrrrrrrrrrrrrrrrrrrrrrrrrrrrrrrrrrrrrrrrrrrrrrrrrrrrrrrrrrrrrrrrrrrrrrrrrrrrrrrrrrrrrrrrrrrrrrrrrrrrrrrrrrrrrrrrrrrrrrrrrrrrrrrrrrrrrrrrrrrrrrrrrrrrrrrrrrrrrrrrrrrrrrrrrrrrrrrrrrrrrrrrrrrrrrrrrrrrrrrrrrrrrrrrrrrrrrrrrrrrrrrrrrrrrrrrrrrrrrrrrrrrrrrrrrrrrrrrrrrrrrrrrrrrrrrrrrrrrrrrrrrrrrrrrrrrr
0: Sensacional.
1: Aí. Chuchu, chururu, chuchumi. Cuchumi, cuchumai.
0: Aí.
1: Eu disse, Maratacina, onde está você? Quando eu vou te ver? Porque você não vem no meu luar e no meu sonho, nas minhas estrelas.
0: Olha!
1: E cadê a lua? Chuchumi, chuchuai.
0: Aí, gente. Cara, isso aí. Ô, Ale. Eu acho que você deve ganhar muito dinheiro vendendo essas mensagens no dia dos namorados, na época dos namorados, não é isso?
1: Ô Leo Júnior, eu sou um compositor que eu componho tudo na hora, não é nada editado, não é nada armado, eu componho na hora.
0: Tudo vem na hora na sua cabeça, Zé.
1: Eu tô falando aqui com você agora.
0: Tipo Michael Jackson, acordava de madrugada pra dar um estralo assim.
1: Eu componho. Eu componho. Assim, eu componho, eu falo sobre futebol,
0: tá.
1: Tem uns que gostam, mas eu não tô nem aí. O importante é dar audiência.
0: É. Não, claro.
1: Importante, igual TV e rádio, tem que dar audiência.
0: Não, tem que dar audiência, exatamente, Fenomenal.
1: Tem audiência, boa, tá na boca do povo, tá bom.
0: Tá bom. Me fale uma coisa, Ale, você é um cara também que tá por dentro das novidades, das celebridades e principalmente da Copa do Mundo. Você tem alguma coisa pra falar sobre isso?
1: Tenho muitas coisas pra falar. Você tá sabendo que tá tendo treta, né?
0: Ah, quem?
1: Entre Neymar e Globo, né?
0: De quem?
1: Entre Neymar Júnior e Globo.
0: Eu vi alguma coisa assim.
1: Neymar tá detestando. Eu posso falar o português correto. O Neymar tá detestando a Globo, né?
0: Ah.
1: Entendeu? Se ganhar, ganhou, e se caiu fora. Mas ele tá detestando a Globo, porque não tem o Porchat?
0: Tá,
1: O que apresenta lá...
0: Ah, o Porchat? É.
1: Isso, ele fica uma brincadeira.
0: Ruim pra cacete, vai, fala.
1: Não é de falar bem, porque senão ele pode estar ouvindo a rádio.
0: Ele pode estar ouvindo também, mas também não vai mudar nada.
1: Mudar muita coisa, né? Então, aí é o seguinte, ele fez uma brincadeira infeliz do Neymar, lá tem 3 jogos, no começo. Que o Neymar, não sei o que, cai e tudo. E o Neymar assistiu e não gostou.
0: Não gostou da piada.
1: E falou que ia boicotar. A Globo tá boicotando, realmente. A Globo tá alguns dias contados.
0: Caramba, hein, cara? Que coisa, hein?
1: Tem uma bomba exclusiva. O Galvão Bueno é a última Copa dele, tá?
0: Então ele comentou que é a última Copa. Porque também, né, o Galvão Bueno, vamos ver. Não, vamos ser sinceros. Cara, o cara ele já narrou as principais Copas, né, cara? Já foi, né? Eu acho que tá certo ele descansar bem agora, né?
1: Gente, mas eu vou te falar uma coisa. Ele já foi. Aí da Band, aí da casa, e trocou a SBT pela Band. É umas trocas, tudo bem, é pra ganhar mais dinheiro, mas...
0: Ah, não, ele já tá com a vida ganha.
1: Já deu, já, né?
0: É. Quem não tá com a vida ganha é nós aqui. Então, não, os caras já tá com a vida ganha, velho.
1: Ô, Léo Juninho, tem que fazer um quadro... todo mundo me para na rua e perguntando que você tem que fazer um quadro... Fenomenal, I love you. Falei, gente, aí é com o Leo Júnior.
0: Quadro qual que seria esse quadro fenomenal I love you? O que é, por exemplo?
1: A pessoa tem que falar I love you, muchacho, thank you. e em 5 segundos ou 30 segundos.
0: Ô Ale, você nunca teve vontade de dar aula, não, cara? De inglês, de francês, alguma coisa assim?
1: Não, eu arranho, né, Leandro? Porque eu sou brasileiro.
0: Tá, claro.
1: Eu arranho, eu falo em tops, mas eu fui só aluno estudante só.
0: Tá, entendi.
1: Só isso daqui. Ah, Leo Júnior, você tem que me seguir no Instagram, abençoado. Me segue lá no Instagram, Alexandre Fenômeno. Só falta você me seguir.
0: Como é que fala? Como é que tá seu Instagram lá pra saber?
1: Alexandre, todo mundo aí da Band conhece.
0: Não, mas fala aí que eu vou seguir
1: Alexandre
0: agora.
1: Alexandre ou Fenômeno.
0: Tá, peraí, deixa eu ver.
1: No YouTube.
0: Peraí, eu vou entrar aqui. Vou entrar aqui no meu celular, peraí.
1: Você segue o Diego Lopes.
0: Sigo, peraí. Peraí. É Alexandre.
1: Isso, eu tô com a camisa da Argentina, junto com a minha saudosa mãe.
0: Peraí, Alexandre... Não, peraí, Alexandre... É fenomenal, fenômeno. É isso?
1: Ih, fenômeno.
0: Fenômeno, fenômeno. Peraí,
1: Do YouTube, aí você vai ver aí o meu link.
0: Achei aqui, ó, achei, cara.
1: Isso.
0: Ó, oh, aí, achei, você tá com a sua namorada, essa aqui?
1: Não, essa é minha famosa mãe, que eu perdi.
0: Ah, sua mãe, cara, desculpa aí, mano, verdade.
1: Não, mas é, não, aqui
0: olha,
1: é programa ao vivo, ela também participa.
0: Ah, não, porque eu não vi de longe aqui, agora eu tô vendo aqui. Cara, você torce pra Argentina, tá vendo?
1: Não, é porque esse Brasil tá tão ruim, né, Júnior, tão ruim.
0: Ah, entendi,
1: tá,
0: cara.
1: Tá tão ruim que eu não boto, você viu? A França tá bagaçando todo mundo. Você acha que o Brasil vai ganhar da França?
0: Ah, mano, como. Tá complicado,
1: não,
0: né?
1: Não tem como, é mais fácil eu juntar eu, a Mara Tassini, a Mel Banana, a Tati Perigosa, a minha Alexandre aí do Bando de Coruja.
0: É.
1: Pode ser que nós ganha do Bando de Coruja, né?
0: Tá certo, amigão.
1: Mas não dá,
0: é isso. Ô, Ale, obrigado pela sua participação, meu amigo.
1: Me segue lá, Léo Júnior.
0: Tá bom, acabei de seguir
1: Parabéns aí pela audiência, Leo Júnior. Não liga pra as críticas, não. Você é um fenômeno.
0: Obrigado.
1: Você põe aí, você vai pra cima e vai na raça.
0: Agradeço. Obrigado, amigão. Já tô te seguindo lá, tá bom?
1: Tamo junto, Leo Júnior. Deus abençoe.
0: Amém.
1: Bom programa aí.
0: Um abraço. Amém. Aí, gente, a Lê Fenomenal falou com a gente. É isso que eu tô falando, vai aí.
2: Ah, rapaz, agora eu lembrei desse Ale Fenomenal, não.
0: Fenomenal, não.
2: Com o meu anal dele foi diguinho. Pergunte pra ele aí.
0: É, pois pra é.
2: Xingar tudo essa.
0: Ó, 3:32. Deixa eu falar com o Ricardo. Fala assim, Ricardo.
3: Léo, eu sou poeta também, faço acróstico. Acróstico, você pega o nome de uma pessoa, escreve ele na vertical.
0: Meu Deus, esse aqui tá ferrado, tá lascado esse aí. Não vou nem colocar no ar, meu. Vai, fala aí.
4: Ô, Léo Júnior, de verdade, eu não sei quem que é mais retardado.
0: O que foi,
4: eu,
0: cara?
4: Eu ficar ouvindo o Fenomenal ou você de colocar ele no ar.
0: Que foi, cara?
4: Nessas ligações.
0: Mas o que tem, velho?
4: Não vai não. Fenomenal é meu pau.
0: Ah, vai se lascar você, cara. E você é o quê, então? Ó, o Fenomenal é a celebridade aqui do programa, cara. É a celebridade do programa aqui. Você não tem que falar nada, oi. Fenomenal não,
5: pô. Olha, Gil, na moral, esse Fenomenal não aí... É uma mistura de Tony da Lua com Barney.
0: Para com isso. Para de falar isso. Para de falar isso do Fenomenal. Para de falar isso do Fenomenal, pô.
6: Vê se você me ajuda aí, cara.
0: Ah.
6: Eu briguei com a minha mulher, cara, faz uma semana. Ela não tá olhando pra minha cara aqui.
0: É mesmo? O que aconteceu, mano?
6: Vê que Fenomenal aí, quanto que ele cobra pra ele fazer um poema desse aí pra minha mulher, cara.
0: Ó. Oh.
6: Quem sabe? Ou vai ou racha.
0: Ô, mano, eu tenho certeza, João Paulo, que você vai voltar com a sua mulher, vai dar tudo certo. O Fenomenal, ele tem vários poemas que ele compõe pra ajudar nessas pessoas, pra ajudar essas pessoas igual você, entendeu? Ele vai te ajudar muito. Claro que eu vou pedir pra ele mandar uns pra você aí, tá bom?
6: Léo, vê se você me ajuda aí, cara. Eu briguei com a minha mulher.
0: Ah, já foi esse áudio. Já foi. Fala aí.
2: Certeza, Fenomenal, me estreitou da lua com...
0: O que você tá falando aí, ô, vai?
2: Não, é maior tarifa esse cara aí.
0: Ah, velho. Você também que é, cara. Vai, para de ficar falando as coisas aí, ó. Ô, Edmilson Caipirão, aí chegando aí.
7: Falando em um quadro pra Copa, Diego meteu o louco dessa vez, né? Desgraçado, falou que ia ter o o central da Copa da Band FM do Band Coruja. O que que fez? Meteu 30 dias de férias, né? Fora pois é. As férias do Tadeu. É. Ele é louco de liso, ele só falou e não fez
0: nada. Deixa o cara descansar, olha, mano.
7: Não sei se pode, mas Diego...
0: Deixa o cara descansar.
7: Diego falou que ia fazer um quadro central da Copa
0: do Band. Ele não quer saber, velho. Deixa o cara descansar um pouco, velho. Precisa descansar também um pouco, né? Oxi, ó.
8: Rapaz, esse Ale bunda de mochila enche o saco, hein?
0: Bunda de
8: chuchu
0: mochila.
8: Ai, chuchu com ai, pô. Tá louco, esse Ale. Por que que não continua dormindo nessa praga?
0: Ah, não, mas deixa o cara. O cara tá ensinando as pessoas a amar os outros, a amar o próximo, entendeu? Amar o próximo. Aqui, ó. Bonjour, bonjour, bonjour. Acho que isso aí não é francês. É. Ghost Pix. Bixel. Como é que é? Gross. Ghost. É gross. Gross. Bizzle. Rose de Paris. Aí, ó. Rose de Paris. Ô, Rose, só que é o seguinte, Rose. Ele falou um francês. Como é que eu posso te dizer? É, o francês dele é um francês que é direto do interior aí, entendeu? Do interior aí, do sítio, do interior. É isso que eu quero dizer. É isso. Por isso que ele quis dizer daquele jeito, entendeu? É o interior aí.
9: Ai, clube fenomenal, não. Assim, bocu, esse cu, comer coração que até para o cu.
0: Ai, vai. Fala aí.
10: Ô, Léo.
0: Oi.
10: É o seguinte, fenomenal aí, ó. Você tem que ligar mais vezes pra ele, mano. 4 vezes na noite, na madrugada. Aí vai ficar bom, hein? É o fenomenal, não.
0: Mas é que se eu ligar mais pra ele, vai me reclamar aqui de mim, cara.
11: Uma noite.
0: Então eu dou uma ligada ali pra ele, pro Davi, entendeu? Mas aí é assim que eu faço, cara.
12: Fala, Léo Júnior. Aqui é Pouso Alegre, novamente, pessoal da entrega. Rabozinho, cuecão de couro. Falo pro fenomenal se eu acho que eu tô lembrando dele mesmo. Se ele carca no meu dorsal.
0: Ah, se ele carca em você, pode deixar que eu pergunto pra ele. Tá? Eu pergunto pra ele sim, tá bom?
13: Bom dia. Boa madrugada.
0: Acordou agora? Ah, André, a Sandra.
13: Aí a voz não está muito boa.
0: É.
13: Então hoje vou ficar quietinha, tá, gente?
0: Ah, tá descansando. Hoje não é o dia dela provocar os caras aqui. Hoje ela tá quietinha, tá na dela.
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0: Deixa eu falar com o Thiago aqui. Fala, Thiago, beleza? Como é que tá?
15: Rapaz do céu, quando eu ouço a voz do Ale fenomenal, eu vou dar uma cagada aí. Cara chato, hein?
0: Não
15: cara,
0: é, pô. Chato. Não é chato, não é. É um cara legal, gente boa. Ele tem muito pra ensinar pra vocês, ouvintes do Band Coruja, cara. Muito, muito, muito.
16: Bom dia, meu amigo Léo Júnior. Bom dia. Ronaldo aqui, de Santo Fernando do Goiás, positiva.
0: Alô, Goiás.
16: Rapaz, eu não sei, eu achei que eu era retardado, mas esse Alexandre fenomenal, não, deu de 10 a 0 em mim. Você tá doido? É um pouquinho retardado.
0: Cara, todo mundo é um pouquinho retardado, não tem jeito, né? Os ouvintes do Band Coruja são 100% retardados, 100%, viu?
17: Esse fenomenal aí, ele tá meio esquisito, mano, tá com o freio de mão puxado. É pra falar, a criatura tá com preguiça, mano. Pelo amor de Deus, isso aí eu derrubo a audiência, hein?
0: Ai,
17: é louco.
0: Caramba, hein?
17: Que fenomenal, caceta.
0: 11 999 919 97. Você chega com a gente, participa aqui do nosso Band Coruja. E até às 5 da manhã eu quero você comigo.
15: Será que esse Alê não conhece o X-Vídeo, não? Manda ele assistir X-Vídeo. Pelo amor de Deus, de uma hora dessa, senhor.
0: Ai, meu Deus do céu. Vai, fala aí.
18: E aí, Léo, você tá do Galvão Bueno aí?
0: Ah.
18: Eu lembro que desde a Copa de 2006, esse Galvão Bueno vem com essa ladainha dele aí, falar que é a última Copa.
0: É.
18: Você sabe, né, filho? Pix caiu na conta, filho. O cara pode ter o dinheiro que for que ele vai. Isso aí é conversa mole. Parece que Até parece que se ele não ligasse pra essas coisas, ele ia estar lá narrando a Copa no SBT.
0: Pois é, cara, pois é. Você acha que os caras ficam sem emprego? É que não é nós no rádio aqui, viu? Quando a gente tiver com 70 anos, nós vamos estar falando no rádio do mesmo jeito. Eu não vou largar, mas não vamos largar o osso, cara. Não vamos, viu? Eu com 80 anos estarei fazendo rádio ainda.
11: Isso vai pegar.
0: 89 anos de idade, lá, Léo Júnior falando, quase morrendo, mas falando ali. Ah, pô, que é isso? Oi, bom dia, bom dia.
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0: Vai, 3 horas e 40 minutos, vamos ver.
18: Léo, você falou do Galvão Bueno aí?
0: Ah, já foi, Dugão. Já foi, velho, já foi.
20: Bom dia, bom dia, Léo Júnior, que é o Thiago, acho que esse fenomenal, now. É parente do Naldo Bene, né?
0: Naldo
20: é
0: Bene, cara.
20: Do Naldo Bene.
0: Putz, cara, Naldo Bene. Você acha que eu tenho alguma do Naldo Bene aqui? Você me lembrou bem, cara. Naldo Bene. Cadê? Peraí. Já.
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0: É, vou achar uma do Naldo Bene. Putz, cara. E os caras falam que o Naldo Bene mente, né, velho? Inventa umas histórias e tal, né? Eu acho que ele mente assim, cara. Viu? Ele tem as histórias dele. Pô, todo mundo tem uma história pra contar, né? Todo mundo tem uma história pra contar. Olha lá. Esse aqui, ó. Vamos lá. Naldo Bene aqui no nosso Band Coruja.
11: 99991917. Vodka, água de coco, pra mim tanto faz.
0: Vai, fala aí.
21: Bom dia, Léo Júnior. O fenomenal é o Nostradamus atrasado brasileiro. Ainda tem gente que acredita nisso. Tu tá doido?
0: Que é isso? Agora um outro aqui, o Billy. Billy Simplício falou assim: nossa, Léo, me ignorou. Cara, eu já coloquei uns 3 áudios do caboclo aqui. O cara ainda fala que ignorei ele. Não, eu coloquei no ar aqui, ó. 1, 2, 3. O 3 áudios que eu coloquei aqui. Vamos colocar de novo, vai.
22: Quem diria? Ale fenomenal fazendo poesia.
0: É.
22: Mais um talento escondido. O homem é um poeteiro nato.
0: Nato. É isso, cara. É isso. Oi, bom dia.
23: Bom dia, Léo. Aqui no Rio de Palestina. Hoje é quinta-feira. Foga de tomar aquele vinho, dar um tapa na pepeca. Dá um abraço aí pra galera do Palito Doce, que é usina Colombo.
0: Valeu, parceiro.
23: Chama.
0: Tamo junto. 3h42, vai!
24: Hoje é sexta-feira! Hoje é quinta, oi!
0: Calma, hoje é quinta-feira ainda! Hoje é quinta-feira!
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0: Fala comigo!
25: Ô, Léo Júnior, bom dia!
0: Bom dia!
25: Tá bom, é o Shaolin?
0: Ô, Shaolin!
25: Ô, Léo, diz que trabalhar à noite é uma loucura mesmo, né? O Davi, disse que o Davi fica virando noite aí, ó.
0: Ah.
25: Aí ele pulou da cama, meio dia, rapaz, já. Não tinha nem mal dormido. Aí foi pra frente do espelho e tava gritando lá. É o galo! Oi, galo! Galo bonito, galo formoso. Aí disse que passou a mãe dele na porta do quarto lá. Levou um susto, rapaz. Gritou logo assim, ô Davi! Tira esse espanador do rabo e vai dormir?
0: Cala a boca, que é isso? Para de falar do cara assim, pô. Para com isso. Sérgio do Pão chegou. Sérgio do Pão, vai.
26: Bom dia, Léo Júnior. Sérgio do Pão, padeiro. Léo Júnior, pede pro... os porteiros, vigilante, os CLTs da madrugada, deixar Coca-Cola, uma carninha, uns frios. É época de pagamento pro Sérgio do Pão, final de semana. Por favor,
0: você tá chegando.
26: Sérgio do Pão, Léo Júnior.
0: Ah, tá, beleza. E
26: o Chico mandou áudio, Chico Peixeiro.
0: Ah, beleza. Então você tá chegando aí, né, na casa dos caras. Por isso, né, que você tá fazendo isso, né? Entendi. Vamos nessa! 11 999991917! Fala comigo!
1: Essa raça de locutor não desgruda do microfone mesmo, depois de ver. Ó, pra você ver o ronco. O ronco tá só o pó da rabiola.
0: Coitadinho, né? Do seu ronco, velho.
1: Fizeram uma montagem dele dançando um reggae, né, do Bob Marley, puxando um baseado. Falei, nossa, esse aí, a maconha já derreteu.
0: Que é isso, coitado do seu ronco. Ó, eu todo dia que eu saio aqui do estúdio, 5 e pouco da manhã, eu encontro o ronco sentado no sofá ali antes de entrar no estúdio. Ele tá ali sentadinho, cara. Fica lá esperando a hora de entrar no estúdio aqui. Ei, ronco, hein? Ei, seu ronco! Eu já mando bom dia, seu ronco. Bom dia, ele já. Bom dia! Bom dia! Oi!
2: Ô, Léo, esse fenomenal Nau-Nau, ele morde a fronha, Léo. E será que ele tá usando calcinha vermelha igual Davi, Léo?
0: É. Agora, se o cara usa, o problema é dele, né, velho? Aí ele gosta, né, velho? Ele gosta também. Fazer o quê? Fala comigo!
3: O Galvão Bueno tá igual o ronco, não larga o osso aí nem a pau. Tá doido, tá quase morrendo. Não tá nem andando e tá aí falando.
0: Não, para de falar. Para de falar mal do ronco, cara. Para de falar mal do ronco, meu. Pode parar com isso, cara.
4: Aí, bom dia, Léo. Tudo bem com você, meu
0: tudo
4: lindo?
0: Tudo bem, bom dia.
4: Fala pra mim, você é casado ou é solteiro?
0: Eu sou casado, bem casado ainda.
4: Fala, lindão. Passa, eu quero seu contato particular. Você passa pra mim.
0: Aí eu não quero, não. Eu não vou passar, não, nada.
4: Aí você podia ficar direto no lugar do Diego aí, né?
0: Eu não vou passar
4: você
0: nada.
4: Bem melhor, gostosão.
0: Sai daqui, velho. Vai pra lá, você. Oi.
5: Ronaldo, ele não mente. Ele apenas ele acredita nas suas próprias palavras.
0: Vai, fala aí, vai.
5: Oh, não acordei agora, não. Eu tô ruim mesmo.
0: Tá rouca?
5: Tô
0: com essa
5: voz de travesti, que misericórdia.
0: Voz de travesti.
5: Dá até medo.
0: Ai, não, você imagina se eu ficar rouco, eu tô lascado. Se eu ficar rouco, eu tô lascado. Aí não vem trabalhar mesmo.
6: Esses caras são chorão, são reclamão. Os caras reclamam de tudo, meu. Pelo amor de Deus, cambada de vagabundo. Não, nem falar do Diego, falar do Pedrão. O Pedrão já mandava um bloco na seta, cortava na hora. Para de chorar, gente.
0: Tá chorando, né? Pra quê, né? Pra
6: respeitar aí as pessoas, cara.
0: Exatamente.
6: Tá tirando.
0: É isso, cara. É verdade, tem que respeitar as pessoas, né? É isso. O cara falou uma coisa verdadeira. É isso aí. 11999919197. Você não mandou sua mensagem ainda? Não? Você não mandou seu áudio? Ah, tá esperando o quê, gente? 3h47, meio da madrugada aqui, ó.
7: Ô, Léo, bom dia. Aqui quem fala é o James. Eu vou falar uma coisa, hein? Se esse povo sem bebê tá tudo assim louco...
0: Imagina bebê.
7: Imagina esses povos embriagados, hein?
0: Nossa!
7: Não vai ter caps que aguentem. Boa madrugada pra todos nós.
0: Uma coisa que você falou agora. Você imagina pegar todo esse povo... Levando num lugar, assim... Um salão pra fazer uma festa. E olha que ninguém começou a beber, o povo já é assim. Agora você imagina esse povo tudo bêbado. Tudo zoado. Cara, daí é... Pode jogar uma bomba e explodir tudo lá.
27: Bom dia, galera da Band. O Ale é fenomenal. Ele é igual aquele tigrão de Itaquá que acha que era radialista. Mesma coisa é o... O fenomenal achando que é um cara informativo.
0: Não, mas ele é um cara informativo. Ele é um cara que sabe tudo. Entendeu? E mais um pouco ainda.
28: Bom dia, Léo. Marlo de Poá. Tô ouvindo você aqui até assim. A programação tá excelente.
0: Vamos lá.
28: Eu tô esperando começar o Tinga Bem Caminhoneiro.
0: Valeu.
29: Ô, Léo, você entendeu errado, Léo. O cara da padaria aí, ele tá falando pros caras deixar a Coca-Cola lá pra ele. O cara for sair da casa dele, deixar a Coca-Cola dele lá, ué.
0: É, tá certo, tem que deixar.
29: A carninha pra ele comer.
0: Deixar tudo prontinho. Agora, o outro oreiudo aqui, quem que é esse oreiudo aqui? É o Ed. Ele reclama, ontem, pra você ter uma ideia, o Ed tava reclamando aqui no WhatsApp. Ai, eu não vou mandar mais áudio aí, porque vocês não veem meu áudio. E bababá, um monte de bobeira. Aí eu mando o áudio dele aqui no ar e o cara reclama. Aí o cara manda assim pra mim, ó. É, vai mandar não, seu baitola. Baitola é você, cara. Você vai te catar, ó. Vai, vou mandar o seu áudio mais uma vez. Só pra você ver o que você tá falando. Aí não vou colocar mais também. Já fiquei bravo. Me segura que eu fiquei bravo aqui. Fiquei bravo.
30: Fenomenal.
8: narrando ele comendo esse macarrão de chuva.
0: Ah, não, eu não vou colocar, não. Piu, piu, eu tô mudando de assunto, mano. Já foi o macarrão. Chega de fala de macarrão, viu? Esses caras ficam no mesmo ainda, vai.
9: Ô, Léo, fala pra ela que eu tenho um remédio muito bom pra ela.
0: Ah, pra. Tá rouca lá, né? Vai.
9: Ronaldo Benio foi na minha cidade lá no carnaval, lá chegou atrasado, o povo queria bater nele lá.
0: Mentiu um monte lá.
9: Saiu até no jornal. Falou que o cara que subiu no palco meteu o corno nele lá. Ele chamou uns três caboclos pra porrada lá, mas saiu morrendo, invadiu até a escola lá, hein?
0: Caramba, tá, cara. Que coisa, hein? Que eu não sabia dessa não. É, esse negócio do cantor chegar atrasado aí é complicado, complicado, hein? Manda na sua mensagem 11 999919197. Eu quero você aqui na Band.
10: Bom dia, bom dia. Viu, deixa eu falar pra vocês.
0: Ah.
10: Eu comprei um felino. O nome dele é Tico. O felino, Tico, te comia ou Ticulate? E aí, quem acerta?
0: Ele te comia. Ele te comia.
5: Ronaldo, ele não mente, ele apenas, ele acredita nas suas próprias palavras.
0: É, minha filha, é isso aí.
5: Bom dia, bom dia, bom dia, boa madrugada a todos. É, desculpa aí, a voz não está muito boa. Então hoje vou ficar quietinha, tá, gente?
0: Tá bom, fica quietinha aí, tá bom. Ó, 10 para as 4 da manhã, manda lá, 11 999919197. Já tem um momento região, 4h30 tem o nosso buzinaço e vamos seguindo por aqui na sua madrugada, até as 5 da manhã, vai.
12: Bom dia, bom dia, Band Cujo, bom dia, bom dia, Léo.
0: E aí,
12: beleza?
0: Beleza.
12: Aqui é Geone, da Guanabara, sentido Barreiras, viu? Vim de Brasília, na 242. Um alô aí pra galera da 242 aí que tá bem embaixo aí, viu? Um abraço a todos aí, boa noite, bom dia.
0: Valeu, valeu.

0: por aqui, fala comigo!
1: Bom dia, bom dia, bom dia, Léo! É o G de Ourinhos, levando um açúcar aqui pro Guarujá.
0: Câmbio, G de Ourinhos, olha o G. Tá bom, um abraço pra você aí. Valeu pela sua audiência. 9 para as 4 agora, 9 para as 4, hein? Só a galera louca, hein? É o Carlos. Meu, escreveram Carlos com K. Carlos, meu Deus do céu.
2: É isso aí, Léo. Mete a boca mesmo. Não deixa gozar, não. Mete a boca. Esses trouxa aí. Tudo vagabundo.
0: Ah, vai, vai, vai. Aí, o outro bravinho aqui, ó, lá. Seu Instagram, manda pra mim. Puxa vida, eu acabei de falar, meu. Léo Júnior Z, tudo, ó. Você acha assim, ó, Léo Júnior Z. Pronto, você achou meu Instagram aí, cara? É fácil de achar, velho. Ó, Léo Júnior Z, pronto. Eu não vou nem repetir mais, véio. O cara não consegue achar o meu Instagram, velho. Como é possível?
1: Ah, pai, eu vou parar aí. O povo não tem o que fazer mesmo, hein, Léo? Você tá doido?
0: Instagram, manda pra mim. Puxa, não, bora, não tem. Bora. Aqui de madrugada não tem. O povo é tudo maluco.

0: Daquele lá acoplado no rabo do avião, sabe?
1: Ixi.
0: Piscando a luz, moço.
1: Eu não acredito, cara.
0: E o cara butuado em cima, Léo. Até aí tudo bem, né? Fazer o quê? Infelizmente, tomou gaia, tudo, largou da mulher.
1: É.
0: E agora, Léo, que depois de 2 meses ele voltou com ela.
1: Ah.
0: E parece que ela tá grávida, Léo.
1: Ah.
0: Você tá doido, motorista?
1: É, ele vai ter que... Complicado, hein? Já volta com uma bucha enorme, hein? E tá lascado, aí tá lascado agora.
2: Ô, Léo, deixa eu falar uma coisa pra você, bebê. É, evita ficar muito bravo, tá? Além de te estressar, né?
1: É.
2: Que você fica nervoso, você tem uma voz muito aguda.
1: É, minha voz é bem aguda.
2: Aí você quase dobra o ar, você quase entra o lado feminino, seu saia, né?
1: Quase. É,
2: fica esperto, uma hora você se revela.
1: É uma hora que eu quase saio do armário. Quase, mas não sai, entendeu? É mais ou menos isso.
3: Fala, Léo Júnior, bom dia.
1: Bom dia.
3: Do Brasil, região. Entupiu e cutucou da Catrina. Região.
1: É a Catrícia, cara. Que a Catrícia. Daqui a pouco tem o Região. Já tem quadro Região por aqui? Eu tô chonado aí. Oi.
4: Ô, Léo Lopes, bom dia, meu amigo. Deixa eu te falar. Dá de doido aí também, sou. Você vai ficar 30 dias aguentando essa galera aí. Por que você não convida
1: o... Tô tentando.
4: O Davi. Pra fazer uma noite com...
1: Acaba com o programa, né?
4: Uma noite aí no Band Coruja. Você tá doido, vai bombar, hein?
1: Não, você já pensou trazer o Alê Fenomenal e o Davi aqui? No estúdio, meu. Você imagina o que não ia rolar? Ia ser a maior audiência, imagine... Os caras assim, que pessoalmente aqui, nossa senhora. Não, peraí. Traga o Alê Fenomenal, traz o Davi e traz o Muriloco. Aí, velho, acabou o programa. No outro dia, o chefe pode falar assim: Léo, passe no RH lá, passe no RH.
5: Ô, Léo, domingo você tá de folga, então dá pra fazer um churrasco, hein? Levar o Chico Peixeiro, a Maria e o seu Paulo pro seu churrasco.
1: Pode levar. É verdade, gente. No sábado pra domingo é minha folga, hein? Acho que quem vai estar aqui vai ser o Pedrão. Vai ser o Pedroca. Eu acho, deve ser isso, né? 11999919197, oi.
6: Deixa eu te contar a história, velho, de um taxeiro. Taxeiro aqui, colega da gente, pegou um menino pra criar, um menino de uns 8, 9 anos.
1: Tá, sim.
6: Só que esse menino, rapaz, só dormia com a mulher dele.
1: Ah.
6: De madrugada o menino acordava, mamá.
1: Tá.
6: Certo dia, o velho tá dando banho no menino. Ele entra no banheiro. Chega no banheiro. Quando ele olha, ele, moleque, que menino peteudo da peste é esse?
1: Que isso?
6: Eu tava criando um anão.
1: Ela esqueceu que tá criando um anão. Ai, caramba, vamos lá, vai. Bom, o que o cara mandou aqui? A áudio da Rádio Bandeirantes, vai.
7: Ela volta, fica dominada com o Luizão. Cortou errado. Ela volta ao próprio Luizão. Tentou na área. É perna direita. Boa bola, Bruno Sávio. Chegou, cruzamento. Entra ali o gol. Gol!
1: Ó, o cara, meu. Gostei da narração, hein? É o quê? É da Rádio Bandeirantes aqui? Legal, mano. Legal, hein? 11999919197, último áudio agora, porque eu tenho que fazer um intervalo, vai.
8: Ô, Léo, domingo vai ser a sua folga, então? Eu vou amassar uma linguiça na sua folga aí, Léo.
1: Ah, vai dormir, vai. Sai daqui, velho, sai daqui. Vai dormir que você ganha muito mais. Vai dormir, vai.

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7: FM, bom dia! 4 horas em ponto, minha última hora com você na sua madrugada mais gostosa do Brasil. Seguimos com o nosso Band Coruja. É bom demais ter você aqui. É tudo de bom, é tudo de Band, né, gente? Muito prazer, eu sou o Léo Júnior.
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0: FM, Zezé de Camargo, hein? Essa música é linda demais. O Zezé, gente. Deixa eu só colocar aqui, né? Peraí. Pronto. Coloquei de volta o negócio aqui. O Zezé, na verdade, ele pegou um esquema daquelas músicas antigas dele. Ele veio na mesma pegada daquelas músicas antigas e colocou essa nova, né? Que é Irmão da Lua, Amigo das Estrelas, que foi sensacional, muito boa. Ele pegou a vibe lá das músicas mais antigas dele e trouxe pra essa música, né? Foi muito boa, ficou linda demais a música do Zezé de Camargo. Ô, meu amigo fenomenal. Não, é parceiro, cara, parceiro.
1: É fenomenal, chove lá fora, hein,
0: Chove lá fora e pinga aqui dentro, viu, fenomenal. Chove lá fora e pinga aqui dentro. Um abraço pra você, o fenomenal leva na de boa, né, fenomenal. Os caras zoam aqui o fenomenal, mas o fenomenal, ele é um cara que leva na dele, de boa. É isso, mano, que eu tô querendo, é isso que eu quero. Os caras louquinhos também aqui, um zoando com o outro, né. Quem tá comigo aqui, fala comigo,
1: um
0: vai.
1: Um abraço pra Catrícia. Eu te amo, olha essa música.
0: Ó, oh, tá apaixonadinho. Tá apaixonadinho pela Catrícia. Tá apaixonadinho pela Catrícia. Ó, gente, 4:12 agora, 4:12. Cadê os taxistas? Cadê os aplicativos? Cadê? Que é hora de começar a hora do região. Hora boa. Hora boa é hora do região agora. Agora é hora do região. Vamos ver quem tá aqui, quem tá ligado. Quem tá ligado na hora do região comigo aqui? 11 999919197. Manda lá, seu. Hora do região, agora é hora do povo falar aqui, ó.
2: Ô, Léo.
0: Oi.
2: O Luiz, ele tá comigo, vai mandar um zap aí. Ele tá doidinho pra falar aí, mas não sabe como.
0: Ah, é?
2: Eu vou mandar o número do zap dele no ar, beleza?
0: Tá bom. Você nunca me amou, sabe? Cara, boa sorte se mandar no ar aqui, você sabe. Boa sorte se mandar no ar aqui. Fala comigo,
3: bom
0: oi.
3: Bom dia, Léo. Tô passando aqui, Poá. Região, Poadista.
0: Poadista.
4: Prazer. 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
0: Vai.
5: Léo, bom dia, bando de coruja. Tô aqui fazendo um macarrão com a lombriga e o cocô de cachorro. Região, Davizista,
0: aê. Fala aí, vai.
6: Bom dia, Léo. Hoje eu não vou falar nada. Região, negacionista.
0: Racho
7: fora. É o Ian danado, hein? Eu conheço um monte desse tipo.
8: Rapaz, eu não tô nem aí, eu gosto de ser usado.
0: Ó, que o Região mandou aqui, ó. Mandou. O que você mandou aí, Região?
9: Léo Júnior, vê se tem algum motorista de aplicativo pé de rato que quer fazer essa corrida aqui pra mim. É valor fechado, igual do táxi. Campinas pra São Paulo. Região taxista original.
0: Ó, o Região arrumando corrida pros caras do motorista de aplicativo. Ó. Você ó, louco, que isso, hein? Ó, o Região, mano, arrumando pros caras.
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0: Tipo, pega aí a corrida se quiser, pá, e pum, e pá. Aí, é isso que eu tô falando. 11 999919197. É o momento do Região. Agora é o momento Região. Oi, Catrícia.
11: Bom dia, Léo Júnior.
0: Bom dia.
11: Passando por aqui rapidinho pra desejar
0: um
11: final de madrugada maravilhoso pra você. Oi, meus corujitos. Como vocês estão? Tá tudo bem? Ah, obrigada pela música, viu, amor? Adorei.
0: Não, o cara... Ô, Catrícia, o cara ficou apaixonado em você, Catrícia. O cara ficou apaixonadíssimo, apaixonadinho. Você deixou ele apaixonadinho.
11: Alô, Central. Alô, Brasil. Bom
0: mel
11: dia.
0: Banana. Mel banana.
11: Bom dia, Catrícia. Mais uma oportunidade de vida que Deus tem nos dado, hein? Gratidão. Léo, gratidão por uma vida.
0: Tamo aí.
11: Tão bom a gente poder acordar e saber que Deus permitiu, né?
0: Pois é, verdade.
11: Gratidão.
0: Gratidão sempre. Obrigado, meu amigo. Um abraço pra você, meu banana. Vamos falar com mais um louco do Caps aqui, vai.
10: Léo Júnior, você viu que eu passei a noite aqui em você hoje, né? Já fui lá pegar os caras, viu? A Catrícia, o Cleito, o Edinaldo, o Mike.
0: Não precisa, não.
10: Todo mundo aqui agora.
0: Não precisa trazer, não. Pode deixar lá mesmo, desses caras. Pode largar lá mesmo. Pode largar onde tava lá.
10: Do Região, nem precisa. Do Sinaço,
0: nem precisa.
10: Quadro. É. Da Rádio Brasileira. Vamos tá. Que vamos, Léo Ju.
0: Uma puxação de saco da bicha, amor de Deus. Olha lá, vai. Fala aí.
12: Léo, bom dia.
0: Bom dia, fala Léo, aí. Léo,
12: vê se alguém quer pegar essa corrida aqui, ó, de Campinas pra São Paulo. Região, agencionista.
0: Eita, nós! 4h16.
13: Bom dia, seu lindo. Oi, Léo, tudo bem? Oi, com você?
0: Valnira.
13: Você está bem?
0: Tô bem.
13: Aqui de Guaraçaí. Adoro você.
0: Legal.
13: Tô te ouvindo, sou sua fã. Beijo. Uma boa quinta-feira. Beijo.
0: Valeu, Alô, Guaraçaí, perto dali de Mirandópolis. Tem outra cidade que eu esqueci. Eu esqueci o nome da outra cidade lá. Não lembro. Era pra aqueles lados aí de Mirandópolis. Um abraço pra todo mundo aí. Fala, Catrícia.
14: Deixa eu mandar um beijo pro taxista mais gostoso do centro de São Paulo. Beijo pra você, Região, taxista.
0: Que a gente ouve, ó. Eita, nós, fala comigo, vai.
12: Bora, Léo, Luquinhas por cá, Léo. Ô, Léo, o sinal do Ben aí deu uma entrevista, ele falou que dava 6 por dia.
0: Ai, mas é um mentiroso.
12: Por dia.
0: Ai, é muito mentira, muita mentira.
12: Você não tá entendendo nada.
0: É.
12: No programa de TV aí, ou foi de internet, sei lá. Aí
0: você tinha que fechar assim, Região. Aí você tem que fechar assim, Região mentirista. Entendeu? Tinha que fechar assim, cara. É tudo com Insta, vocês não esquecem disso, por favor.
15: Fala, Léo. John de Rio Preto levando a vitamina do macaco para Satuba. Região macaquista. E a cidade, você esqueceu, é Valparaíso.
0: Eita, Lavínia.
15: Tudo ali perto.
0: Ah, é Lavínia. Pô, cara, obrigado.
15: Isso.
0: Pô, obrigado por me lembrar. Eu tava tentando lembrar essa cidade. Lavínia. Um abraço pro pessoal de Lavínia. Pô, meu amigo, me lembrou. Legal. Guaraçaí, Lavínia e Mirandópolis também, que é tudo junto ali. Bom, que legal. É isso aí. Obrigado por lembrar a gente aqui. Obrigado.
16: Ô, Região, olha, eu acho que a Catrícia quer te comer. Fica a dica.
0: Mas não fome mais, cara. Ela já cortou lá, velho. Tirou o manjolo, tirou. Já foi falado isso aí já, pô. Agora, se quiser que ela traga uma parte, aí o problema é dele. Aí o problema é dele, né?
17: Bom dia, Léo, bom dia. É essa hora da manhã e eu já tô aqui no meio dos bolos. Região confeitista.
0: Confeitista. Aí, minha amiga, valeu. Ó, fala certo, ó. Lavínia, Valparaíso, Guarapari, Araçatuba, é tudo perto aí. Exatamente, meu amigo. Aí, falou e disse. Fala comigo, vai.
12: Ô, Léo, caralho.
0: Ô, rapaz, meu filho, calma, sossega o pinto aí, cara. Ô, palavrão não dá, cara, não dá. Daí não der, eu não consigo te colocar no ar assim, mano. Não vai. No ar não vai, cara. Manda um salve aí pra Portugal. Eu sei que você tá em Portugal, não sei aonde, mas, cara, não entra um palavrão na rádio, cara. Já falei isso mil vezes pros caras. Eles não entendem que palavrão não dá certo, gente. No ar, se você quiser falar palavrão aí pra você xingar você no espelho, xingue. Mas no ar não dá, cara, não dá, entendeu? É bem complicado, mano. Vocês conseguem entender essa
12: mensagem
0: situação?
12: Aí, porra.
0: Aí, ó.
12: Tá tirando, mano. Aqui é Portugal, pá.
0: Grande coisa. coisa, velho. Grande coisa, velho. Eu tô no Brasil aqui. Grande coisa também. Ah, velho, que é isso? Clausen, o nome do vagabundo, Clausen. Ai, Clausen, vai. Sem palavrão, hein, cara. Por favor, vai.
16: Ô, Léo, fala pros caras de bunda aí que os caras de pau chegou, hein.
0: Só chegou cara de pau esse horário aqui. Só vagabundo, meu. Tem um atrás do outro, um atrás do outro aqui, ó.
9: Ô, Léo Júnior, viabiliza esse encontro aí com a Catrícia aí pra mim ter uma noite com ela. Vai ser um prazer. Região, catricista.
0: Legal, legal, legal, vai.
18: Eita, que domingo vai ter muita camisa guardada no guarda-roupa. Quando o Brasil for eliminado. Vamos, vamos. Argentina 2026 é nosso.
0: Que isso aí, o quê? É maconha, droga? Que é isso aí? Fala pra mim. Que é isso aí? Fala pra mim. Que é isso, cara? Tá complicado o negócio, hein? Tá complicado, tá complicado. Pessoal de Birigui também aqui ligado na Band FM. Ah, mano, quando não olho o áudio, não é que eu sei que eu tô bravo, cara. Os caras ficam enchendo meu saco. Eles gostam de tirar de paciência. Eu já percebi esses caras da madrugada, eles gostam de tirar paciência. Quer ver o locutor nervoso? Mas, meu filho, senta no meu colinho aí. Fica tranquilo, cara. Fica em paz, mano. Fica em paz. Fala aí.
19: Opa,
0: mano.
19: Bom dia, Léo.
0: Fala aí, mano. Fala aí.
19: Agora aqui.
0: Senta no meu colinho, olha, vai.
19: Eu vou elogiar você hoje, dependendo da resposta que você me der.
0: Depende.
19: Você foi esperto ontem?
0: Depende,
19: hoje,
0: depende.
19: Quer dizer, você seguiu o conselho de Edinaldo Prácido? Você fez o momento região e buzinaço na primeira
0: saber,
19: hora?
0: Eu quero nem saber, cara. Eu quero nem saber o que você falou, o que você vai falar, velho. Vamos ver mais um aqui, vai.
20: Bom dia, Léo. Bom dia, bom dia. Bora que bora. Serra aqui da Túlio Mata Fria, o pau que é over. Tá na hora do buzinaço.
0: Daqui
20: tá
0: a pouco.
20: Tá na hora do buzinaço.
0: Já vai começar o buzinaço.
20: Chegando aqui na capital da fumaça, hein.
0: Daqui a pouquinho vai começar o buzinar. Daqui a pouquinho. Fala com o Anderson agora. Fala, Anderson.
21: Fala, Léo. Ô, Léo. O pobre vai voltar a comer picanha. Região, vigarista.
0: Mentirosista. Ai, ai, ai. Vai. Fala aí, fala aí, vai.
22: Quantos portugueses, cabrão bom? Sentadinho, bonitinho, rebolando.
0: Exato.
22: Fala comigo. Tá nos quatro, só virar de cabeça pra baixo.
0: Ah, região palavrãozista. Ah, dá licença, meu. Que é isso?
23: Aí, Léo, bom dia, bom dia. Bom dia a todos da rádio aí. Aí, Araçatuba também tá ligada aqui, hein? Do ladinho aqui de Birigui, hein? Vamos que vamos
0: aí,
23: pra
0: ó.
23: Cima, pai.
0: Araçatuba também tá ligado na Band FM. Um abraço pra galera de Araçatuba também. Ó, nosso WhatsApp saiu e voltou. É porque é muito áudio, gente. Saiu e voltou aqui, vai.
24: Ô, Léo, bom dia, bom dia. Manda um abraço aí pra todos os motoristas aí. É o Edson aqui de Dourados. Região, motorista.
0: Motorista! Aí! Tô terminando com isso, é isso que é maravilhoso. Né? Dá certinho esses caras falando aqui. Vai lá, vai.
25: Bom dia, Léo, bom dia. Leite de Rio Preto. Bora, hein? Sérgio, foi pra São Paulo agora, hein? Bora, pra capitão da loucura de novo. Cadê a picanha que não vem?
0: Valeu pela companhia. 4 horas e 23 minutos. Ó, você que tá ligando o rádio agora, tá no seu carro, tá acordando agora, dá uma espreguiçadinha. Aê, aê. Já tomou um café? Pronto. Bora fazer, se agita essa madrugada gostosa. Daqui a pouquinho tem Band Bom Dia, tem o Diegão, tem o Homem Vinheta, tem Pidôncio, tem tanta gente hoje no Band Bom Dia. Depois tem a Hora do Ronco. Você fica ligado aqui na Band FM, no seu dia mais gostoso, na nossa quinta-feira, na nossa madrugada, no nosso dia. Você é Band, você é especial aqui com a gente. Quem mais tá aqui? Vamos ver. Eu falo com você especial, daí começa a vir, ó. Os que não prestam aqui, quer ver? Olha lá.
26: Bom dia, Léo. Como é que estamos? Tudo tranquilo? Paulinho Burcal, entregador, indo carregar, acompanhando a rádio aí desde que começou em Porto Alegre. Eu, o Morzão e o Chimarrão. Região, chimarrãozista.
0: Ah, chimarrãozista, legal. Fala comigo, vai, fala comigo, fala comigo aí.
1: Bom dia, Bani, bom dia, bom dia. Estamos aqui no Cuiabrasa, atravessando Cuiabrasa, Mato Grosso, câmbia.
0: Cuiabrasa,
1: é,
0: Cuiabrasa.
1: Da capital do Boca Aberta. Léo, manda um abraço pra todos os ouvintes aí, pra todos os motoristas. Rojão, Cuiabrasa.
0: Valeu, valeu, 4h25, olha a nossa madrugada, 4h25. Mais gente chegando por aqui, deixa eu falar com a Márcia aqui. Oi, Márcia, tudo bem?
2: Bom dia, Léo, bom dia.
0: Opa!
2: Aqui é a Márcia de Mairiporã, Serra da Cantareira, ouvindo a Band rumo São Paulo.
0: Legal, legal. Tá na rodagem também, Márcia? Pelo que eu tô ouvindo aí, você tá na rodagem também? Que legal, hein? É isso aí, gente.
3: Bom dia, Léo, de ponto que o Região trabalha, na Rua Augusta, perto da Paulista. Região, o taxista.
0: O taxista, boa. Carla, lá da Bahia, tá por aqui também, ligada na Band FM, né, Carla? Aí sim, valeu, obrigado pela sua audiência. Tamo nós aqui na nossa madrugada mais gostosinha do Brasil.
3: Ô, Léo, pra animar o programa, não precisa gritar assim não, pô. Não precisa gritar não, Léo.
0: Tá bom, tá bom.
3: Tá bom, ó, meus ouvidos já tá doendo aqui, cara, tá doendo meus ouvidos.
0: Ah, eu sei disso, obrigado. Cara, fica à vontade. Vamos ver quem mais tá por aqui mandando mensagem, vai. Oi, bom dia.
4: Macarrão com água de chuva.
0: Ah, não, cara, não. Você não vai começar de novo com essa ladainha, não, né?
4: Pra trabalhar comigo, tem que ser bom de vista. Região, manobrista.
0: Manobrista. Pois é, isso aí,
4: bom
0: vai.
4: Bom dia, Léo. Eu tô aqui na cinco esquinas, aqui, ó. Batendo os tambores aqui, ó. Região, um bandista.
0: Um bandista. Ai, caramba, hein? Fala, quem mais tá por aqui? O Robert. Fala, Robert. Beleza aí, mano?
5: Bom dia, Léo. Estamos aqui na rodagem. Conectado aí, negócio de banda de coruja.
0: É isso.
5: Aí, ó. Tem que arrumar um programa pro Alê Fenomenal aí. Cheio. Narrar a Copa do Mundo em outras línguas aí. Valeu, Léo. Bom dia pra todo mundo da rodagem.
0: Valeu, mano. Seja.
5: Mato Grosso.
0: Você já viu o Alê? Já viu o Alê Fenomenal narrando o jogo, então? Como é que não seria? Imagina o Alê Fenomenal narrando jogo de futebol.
3: Bom dia, Léo. Só queria te falar que esse quadro do Região Taxista é disparado o melhor quadro do rádio mundial.
0: Nossa senhora.
3: Aqui é o Região Mentirista.
0: Mentirista, tá bom, tá bom. Vai lá, vai.
6: Olha, você tem que de Unapos, Bahia, ligadão aqui, ouvindo, viu? É, Região, né? O mal acabado. Vamos que vamos, que o Pedrão é aqui. Eu, Unapos, Bahia.
0: Então esse é Serjão Malacabadista. É assim que tem que falar, pô. Tem que falar assim, cara. Tem que seguir o negócio, o preceito aqui, vai.
7: Bom dia, Léo. Bom dia, Léo. É, se a mulher de algum dos ouvintes aí estiver precisando que instala um chuveiro, conserta uma tomada, troca uma lâmpada, pode chamar o nosso amigo aí, 2 em 1. Região, talariquista,
0: eletricista. Chama o 2 em 1. Ai, ai, ai, vai lá. 11 999919197. Você participando aqui do nosso Band Coruja, esse programa mais ouvido do Brasil.
27: Ai, esse Edinaldo é demais, mano. E Léo Júnior, não. Oi. Se estressa com o Edinaldo.
0: É claro,
27: mano.
0: Que não, nem ligo não, imagina. Aqui todo mundo participa, gente. Aqui o povo pode xingar, xingar sim que eu falo, né? Não palavrão, né? Mas pode falar o que quiser, a gente não liga não, fica em paz.
28: Bom dia, Léo.
0: Oi.
28: Região, pegou o meu na mão. Região, chupetista.
0: Chupetista.
29: Fala, Léo, bom dia, Jefferson, motorista de aplicativos de São Paulo.
0: Fala, Jefferson.
29: Aí, Região. O maquinista.
0: O maquinista aí, ó. Motorista de aplicativo, hein? Tá ligado na Band FM. Os áudios não param de chegar e vamos, vamos que vamos. Vamos que vamos, vai!
30: Os paneleiros eram o humor da madrugada. Agora viraram crítico. Ficaram sérios.
0: É, você viu?
30: Eita, que você furou a panela dos caras, hein, Léo Júnior?
0: Furei, furei.
30: Parabéns.
0: Não, eu não furei a panela de ninguém, cara. Eu não furei a panela de ninguém. Eu só... coloquei todo mundo pra falar aqui, só isso, normal. Depois, voltando, Diegão, volta a panelinha normal de vocês. Fica tranquilo, fica em paz. Aí eu tenho a minha e o Diegão tem a dele também. Cada um, nós temos a nossa panelinha, querendo ou não. Oi, bom dia.
8: Léo, eu sou o personagem principal do programa do Bando de Coruja, Região Protagonista.
0: Protagonista, ela mandou bem.
9: Você, meu pai,
10: olha, Gilson. Tire seu cavalinho da chuva, tá? Tio Léo Júnior não viabiliza nada. Ele tem um medo da Tia Zê, que olha, eu vou te falar pra vocês, que Tia Zê pega ele negócio de ajeitando encontrinho. O
0: que tem a ver uma coisa?
10: Nossa, Léo Júnior tá lascado.
0: Outro quer lascar comigo já. Que tem a ver uma coisa com outra, cara, que eu quero saber. Vai, fala pra mim, ô Caipirão. Ah, dá licença, hein, oi.
11: Bom dia, Léo, Gustavão aqui. Aqui. O Léo Fenomenal, ele veio pra traduzir filme pornô, hein? Já pensou? Você tá doido? Traduzista.
0: Traduzista. Ó, gente, 4h30. 4h30, 4h30 já. Vai começar o buzinaço? Vai? Tem coragem aí, gente? Bora começar o buzinaço?
11: Léo, bom dia. Cheguei na Augusta, do lado do casarão. Região, leva pro disco.
0: Boa, cara, boa. Fala aí, vai.
12: Região, pulando no circo. Região, trapezista,
0: vai lá. Desenrola. Fala aí, Mara.
13: Conselho do Ale, amar o próximo. Eu sou a Mara e você é o próximo.
0: Tá bom.
13: Léo Júnior. Cheguei aleatoriamente. Região, aleatorialista.
0: Na aleatorialista. Tá bom, beleza. Ai, gente do céu, viu? Vocês não tem jeito. Vamos lá pra mais um aqui, vamos ver.
14: Bom dia, Léo. Região. O cheira gala.
0: Não, foi mal nessa aí, foi mal. Não foi legal essa. Essa não foi legal. Vamos lá começar o nosso buzinaço aqui. Peraí, deixa eu só pegar uma música aqui. Vamos ver aqui. Pra gente começar o nosso buzinaço, tem que começar com uma música legal, né? Vamos ver. 11 999 919197. Vamos lá começar o buzinaço. Vamos começar o buzinaço. Vamos lá. Buzina aí.
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0: Cadê os meus amigos daquela buzina? Buzina aí.
16: Bom dia, rapaziada. Aqui é o Leandro do Capão Redondo. Forte abraço a todos aí.
0: Valeu, Leandrão. Cadê a buzina dos caras? Cadê a buzina?
17: Diego, exclui esse plástico chato aí, viu, Diego, cara? Acabou o protagonismo dele, agora ele fica todo bravinho, hein? Ô, plástico, fica tranquilo, filho. Diegão vai parar de substituir o Tadeu, vai ficar mais 30 dias de férias. Chora.
0: Os caras só querendo briga aqui, velho. Ó lá, ó lá. Ó. Meu Deus do céu, essa já tá... Lascou com a buzina esse aí. 11 999 919197, vai.
18: Bibi fofão, é o apelido que ela tem.
0: Ai, tá lá, você, vai.
31: Júnior.
0: Ah.
31: Bom dia, equipe de entrega Pouso Alegre. Região, cutucou o útero da Catrícia e virou vigarista.
0: Tá bom, cara, mas acabou o momento região. Agora é o buzinaço, vai.
32: Bom dia, Léo. Aqui é o Danilo de Sorocaba, taxista.
0: Vai.
32: A buzina aí.
0: Vai, Danilão.
32: Bora.
0: Tá bom. Tá fraquinho. Foi fraquinho, mas valeu. Vai, buzina aí. Aê! Mais um pra buzinar, vai.
33: Aqui é o Danilo. Bom dia, Léo. Bom dia. Bora. Bora ali, São Carlos. Bora que bora.
0: Vai outro, vai. Ó, 4h34 da manhã, o povo buzinando. Povo maluco, hein? Esse é o povo maluco da madrugada, gente. É o Bando Coruja no ar. É o povo que buzina mesmo.
34: Bom dia. Vamos com tudo, Bande. Júlio, tá na rua, hein?
0: vai, vai. Manda na sua mensagem, 11 999919197. Vai lá,
1: bom
0: vai.
1: Bom dia, Léo. Boa quinta-feira a todos. Marginal Tietê, sentido Castelo Branco.
0: Boa, mano.
1: Dá um filezinho.
0: Na buzina, então.
1: Uma buzina buzininha aí pra alegrar o ambiente.
0: Alegrou, alegrou, tô vendo. Alegrou muito o ambiente aqui. Nossa, que alegria no ambiente, vai. Ó, oh, foi, aí, boa.
2: Bom dia. Aqui é o Ricardo da Espanha, aí vai o buzinaço.
0: Vai.
2: Aê, na carreteira, cubichão, vamos lá.
0: Cubichão. Mais um, vai.
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0: Aê, meu filho.
4: As luzes estão piscando, Junkie Box tocando, Amado Batista.
0: Bora chegar junto, cola na grade comigo aí, vai.
5: Massa FM.
0: É, velho, já vem os sem graças, né? Nossa, eu tô morrendo de rir aqui. Meu Deus do céu. Ah, sem engraçaiada, viu? Os caras querem pegar a rabeira, velho. Quer pegar a rabeira, mano. Aí, vai.
5: Bom dia, Léo.
0: Vai.
5: Marcelo Cedex na área, hein? Tamo junto.
0: 11 999919197, fala comigo, vai.
6: Ó, Léo, Anderson aqui em Portugal, na empilhadeira. Ah, calor do samurai.
0: É, você vê, até as empilhadeiras, os caras buzinam, meu, é isso aí, ó.
6: Bom dia, Léo, bora, quintamos, hein. Segura essa buzina aí, meu.
0: Sigo. Ai, gente do céu. Vamos lá, vai, fala comigo.
2: Bom dia, Léo. Vai, Anira BHG. Lá vai buzina.
0: É, vocês estão meio fracos de buzinaço hoje. Ontem tava legal a última madrugada, hein? Tava bom.
2: Léo, bom dia. Vamos ali, frutal.
7: Tô maluco da madrugada, gente. É um bom de coruja.
0: É, tá devagar esse aí. Esse é o último, vai.
2: Bom dia. Antônio Pirrucha falando por aqui. Passando aqui na Marginal Tietê. Vindo ali do Rio de Janeiro. Bom dia, galera.
0: Bom dia. Vamos encerrar o buzinaço. O buzinaço é rapidinho, gente. Não é tanto tempo assim. Vai lá.
2: Bom dia, Léo. Aqui é o Zetinho de Viúna. Novamente. Um abraço pro grupo do GDR. Vamos que vamos.
0: Valeu. Valeu todo mundo que participou, mandou mensagem aqui pra gente. Que legal saber, hein?

0: pelo amor de Deus. Vamos aqui, vai. Vamos falar com mais um. Agora acabou o buzinaço. Acabou o nosso buzinacinho. E falei baixinho. Ah, deixa eu ver. Tem que aumentar mais uma hora de buzina. Putz, cara, se eu aumentar mais uma hora de buzina, eu tô lascado aqui, velho. Aí eu tô ferrado, velho. O povo vai começar a tomar multa aí daqui a pouco, hein.
1: Aí, Gustavão, chega de nada. Tudo aqui, ó. Tudo de bom.
0: Tá bom, tá bom, tá bom, beleza. Acabou o buzinaço, gente, acabou-se, acabou-se.
2: Gol, gol, gol, gol, gol da Jamaica na Copa de 1980. Nossa. Do Mundial. Jamaica 2, não sei quem é.
0: Sem graça total isso aí, hein, mano. Não faz nada, só fica lá no áudio. Você, cara, quando posso mandar áudio, já fala, não fica esperando 30 segundos pra falar, velho. Vamos lá, vai.
3: Bom dia, Léo Júnior. Aqui é o Erasmo Marcela de Itu.
0: O maior amigo Erasmo
3: certinho,
0: Marcela.
3: Léo, tamo junto, meu querido.
0: Erasmo Marcela de Itu, grande amigo Erasmo, hein? Ó, quantos anos de amizade, hein, Erasmo? É, quantos anos de amizade, mano. Um abraço pra você aí, obrigado. Sucesso cada vez mais, hein? O Erasmo é radialista, é cantor também, é isso aí. Puta, aí, Erasmo, eu pra cantar, eu tô ferrado. Eu tô lascado se eu começar a cantar, velho. O povo sai correndo aqui, cara.
4: Bom dia, Léo!
0: Bom dia. Aí, fala aí.
5: Bom dia, Léo. Tiozão de São Mateus, lá do leste. Manda um salve aí pro Juju.
0: Alô, beleza?
5: Bora, motorista de APP.
0: Motorista de APP trabalhando na madrugada. Eu vi na Band FM. Um abraço, meus amigos. Obrigado pela audiência. Obrigado mesmo. O povo animado na nossa madrugada por aqui, hein? 11 999919197. Já já tem Band. Bom dia. Já já o Diegão tá chegando. Já já. O Pidon, o senhor me vinheta. Toda a sua galera chegando pro nosso Band. Bom dia. Daqui a pouquinho.
6: Vamos beber, Léo. Vamos beber.
0: Bora.
6: A mão tá difícil. Boa quinta-feira a todos. Chama, papai.
0: Chama, vai. chama.
7: Bora pra mais uma. Partiu Alphaville. Ô, Léo, manda um abraço pro Minhoquinha aí.
0: Minhoquinha.
7: O Minhoca tá louco pra ouvir você mandar um abraço pra ele, beleza? Um abraço. André de Santo André.
0: Ô, André, o cara é tudo, né? André de Santo André. Valeu, Andrezão. Deixa eu falar com o Robson aqui. Robson, como é que tá? Beleza?
8: Bom dia, Léo. Mucureba. Motorista de caminhão.
0: Mucureba.
8: Uva, positivo. Como é que tá as coisas? Tranquilo? Segunda-feira. O que você fala pra mim, Léo? O que dá? Pra mim é 2-0 seleção brasileira.
0: Não, domingo, cara. Domingo, pô. Não, peraí, velho. O jogo é. Jogo é domingão, não é segunda-feira. Não é. Tá louco? Não, imagina, segunda-feira, né? Ah, eu no jogo, deixa eu ver. Ah, eu vou nos 2-1 pro Brasil, vai. Vai, vou ficar nos 2-1, tá
9: que
0: bom.
9: Que isso, esse cara aí tá loucão, ô Léo Dias. Bora amar, ou bora beber, que mamar tá difícil. Que loucura é essa, Zé?
0: Que maluco, que loucura é essa, cara? Geração. Ai, gente do céu, oi, bom dia.
10: Ô, Léo.
0: Oi.
10: Já que acabou aquele momento motivacional com o Davi, bora, bora.
0: Já foi, né?
10: Já acabou. Abriu um quadro pra nós aí, ó, pra gente... É pra cada um participar com a frase do dia, até com a palavra motivacional, pra gente começar agora... com o pé direito.
0: Cara, você já quer que eu crie o quê? Daqui a pouco vira o Band Love aqui, cara. Mais um pouquinho vira o Band Love. Então, mais um pouquinho já vira o Band Love aqui. Oi, bom dia, bom dia.
11: Bom dia, Band, bom dia, Léo. Aqui é o Leandro, motorista de aplicativo, São Bernardo do Campo.
0: Ô, mano, beleza?
11: Aquele abraço, beijo na bunda.
0: Valeu, cara, um abraço pra você. Oi, bom dia, fala aí, Pato Rouco, vai.
12: Bom dia, Léo Júnior, bom dia a todos.
0: Como é que você tá,
12: Léo, me explica uma coisa, por que que sumiu a cobra das festas juninas? Eu fui nas 3 festas juninas já, não tem mais aquele grito, olha a cobra. O que aconteceu com a cobra da festa junina?
0: Vai saber, né, cara? É que ultimamente as festas juninas estão muito, sei lá, muito atualizadinhas pro meu gosto. Tá muito estranho, né? Tá muito estranho, é... É. Tá complicado de hoje em dia, não? Tá bem feia a situação, hein?
13: Bom dia, Léo. Ai, Léo, tô aqui no sul, tá muito frio. Vem cá me escutar, Léo. Fala comigo, Léo.
0: Eu não quero falar com você, eu tô fora, não quero falar com ninguém, não. Sai pra lá você, sai daqui.
14: Fala, Léo, bom dia, Daniel Forscavo. Ô, Pato, a cobra entrou no seu fiofó.
0: É sempre que o cara fala isso, né? Vai saber, né? 11 99991-9197. Você chama lá no áudio, participa comigo. E vamos até as 5 da manhã falando pra esse povo aqui no nosso Band Coruja.
15: Bom dia, bom dia, bom dia, Léo. Bom dia, galera da Band. Bora, bora, bora rodar, bora rodar. Bora ali no norte de Minas. Adeni, motorista de funerária.
0: Aí, cara, motorista de funerária. Aí sim, aquele abraço, aquele abraço.
16: Olha, você que perguntou aí sobre a cobra nas festas juninas. Vou explicar uma vez só, preste atenção, tá?
0: Preste, vai, fala,
16: é,
0: fala.
16: É porque tá havendo menos casamento. Então, havendo menos casamentos, é, não tem muita sogra, né? Não tendo sogra, não tem cobra.
0: Tá bom, entendi, entendi. E aquela da ponte caiu, né? Não tá tendo mais? Aquela da ponte caiu também?
17: Bom dia, bom dia, bom dia, Leozinho. Vamos enfrentar quinta-feira juntos.
0: É a Fox,
17: vamos.
0: A Fox. A Fox chegando aí.
17: Beijinho da Fox. Tamo junto aí na escuta.
0: Valeu, parceiro. Aquele abraço. Ô, Região.
18: Motorista de funerária é bom, né? Pelo menos o passageiro não reclama, né? Região, taxista.
0: É verdade. Pelo menos... O passageiro não reclama, não reclama da viagem, fica quietinho na dele. É bem por aí, é bem por aí, bem por aí. Vai.
19: Bom dia, Léo, vamos que vamos. Bora ali, no interior, só na carga.
0: Tá certo, vai pro interior, bom trabalho pra você. A todos os nossos amigos caminhoneiros do Brasil, hein.
20: Ô, Léo, tô esperando aquele churrasco, você prometeu, viu?
0: Ah, é verdade.
20: Vou chamar os ouvintes aí, pra todo mundo fazer o churrasco junto.
0: É, rapaz, ó. Um
20: abraço, meu parceiro.
0: Tem que marcar, viu? Temos que marcar aquele churrasco lá em casa, velho. Convidar uma galera pra ir lá. Eu não quero nem saber se é isso que se lasque, que traz a carne, a cerveja, a picanha. Eu não quero nem saber, velho. Vocês que tragam tudo aí. A linguiça também pode trazer.
21: Ele, Léo, lá ele, pro cara que tá sentindo falta da cobra.
0: Vamos ver aqui. 11 99991-9197 pra você participar com a gente.
22: Foi pra dentro. Foi pra dentro.
0: É, pô, pra dentro.
23: Bom dia, Léo Júnior. Bom dia a todos. Ô, Léo, me explica uma...
0: Já foi isso aqui, já foi esse áudio, mano. Já foi esse áudio. Fala com a Raquel aqui. Fala, Raquel,
24: devia
0: tudo bem?
24: Devia estar preocupado com o sumiço das cobras nas festas juninas. Somos nós as mulheres, não os homens. O que, é isso?
0: É, exatamente. Ô, Raquel, você bateu num ponto aí importante. Por que os homens estão tão preocupados com o sumiço das cobras nas festas juninas e festas julinas, hein? Porque quem tinha que estar preocupado são as mulheres. Exatamente, é verdade. É uma coisa pra se pensar. É uma, ô, Raquel, é uma coisa pra se pensar. Esses homens estão muito preocupadinhos com isso, não?
24: Tá vendo, Léo, como a audiência de vocês aqui na Europa é grande também? É Portugal, Espanha, Suíça, tudo quanto é lugar, tem gente ouvindo vocês aqui.
0: Que bom, que bom.
24: Vocês também deviam pensar em nós aqui na Europa, fazer umas promoçõezinhas pra nós aqui. Olha, Simone Mendes vem aqui em outubro.
0: Sim.
24: E aí vocês podiam doar uns bilhetinhos pra nós, fazer umas promoções e assim, uns sorteios e tal, sabe? Ah. É, já valia a pena.
0: Ah, mas aí tinha que ter... Que ter
24: devia estar
0: tá
24: preocupado.
0: Aí na verdade, tem que ter uma Band aí, no caso, né? Daí não tem como, né? Mandar pelo Sedex, sei lá. Mandar pelo Sedex aí. 11 99991-9197. Muita mensagem chegando por aqui, meu filho. Muita gente, que coisa linda, não?
25: Esse cara aí que tá preocupado com a cobra, ele deve ser um adestrador de sucuri. Adestrador de naja, de jiboia preta. O cara tá preocupado com isso. Cobra 5 horas da manhã.
0: Meu, 5 da manhã, quase o cara preocupado com cobra. Pô, tanta coisa pra se preocupar na vida. Não, a primeira coisa que ele pensa é a cobra. Ele acorda falando em cobra. Ele vai dormir com a cobra. É o tempo todo falando de cobra. Mas é umas bichonas mesmo, meu Deus do céu. Oi.
26: Ô, Léo, não. Eu, caboclo sistemático, não tô nesse balai, não. Tô pensando em peleleca.
0: Peleleca. Vai, gente, 11999919197.
1: Vai, show. Quem mandou pra Europa vai trabalhar, não, só.
0: Para com isso. Para de falar isso da mulher, pô.
1: Fica atrás de cobra também aí.
0: Para de falar isso da mulher.
2: Vugu, vugu pelo Brasil.
0: Ah, que isso, pô. Deixa ela lá, pô, vai.
26: Ô, Léo, esse cara que falou aí agora, eu me sentei de cobra, hein? Ele tá maluco, mano.
0: Não.
26: Essas horas...
0: Falou até o nome das cobras lá. Você viu que estranho, cara? O cara fala até os nomes das cobras, e Naja e papa, cobra preta, cobra Léo, branca.
3: E a Paquita aqui, caminhoneiro aqui na Europa, deixa eu te falar.
0: Fala aí, fala aí.
3: A situação que a moça colocou, que as cobras estão subindo no São João, nada mais é do que resultado do que as próprias mulheres fizeram, né, contra os homens. Hoje em dia, se o homem olhar de um jeito... mais diferente para uma mulher, ele pode ser preso.
0: É, pois né? É.
3: É verdade, é só resultado das coisas que elas lutaram, né? Positivo. Forte abraço aí a todos.
0: É verdade. Uma coisa que você falou é verdade. É verdade. 11999919197. Fala, Mara. Agora a sua vez, vai. Cadê?
4: Ah, me dá as cobras da festa junina, porque você tá com uma na boca e a outra no ovo. Ah, você entendeu, né?
0: Entendido.
4: Falei, mas que saco. Hora dessa pra perguntar de cobra, eu nunca vi isso. Eu achei que eu gostava de cobra, mas parece que esses ovinhos...
0: Ah, os homens não estão gostando mais.
4: Agora entendi porque tá todo roubo.
0: É?
4: Ou porque tá com a cobra engasgada na garganta.
0: Ai, ai, valeu, Mara. É o só os homens tá falando de cobra aqui, né? Quem vai?
5: França no Portugal tá querendo ingresso. Vai trabalhar, vai ralar pra conquistar o seu ingresso?
0: Vai.
6: Bom dia, Léo.
0: Bom dia.
6: Léo, sinceramente, uma viadagem. Puta que.
0: Total, cara, total. Olha, pra esse final de programa, os caras falando em cobra, velho. Eu, antigamente era de outra forma, cara. Não eram os homens que falavam, não. Não, cara.
7: Sei não, mas esses caras estão tá preocupados com cobra aí, é meio esquisito tudo, hein?
0: Totalmente.
7: Lá ele.
0: Lá ele, cara.
27: Bom dia, Léo. Nossa porcaria, Léo. Um abraço pro rodoviário aí, positiva.
0: Valeu, parceiro, um abraço, hein? 10 minutos faltando já. 10 minutos para 5 da manhã. A gente tá quase acabando o nosso programa. Bola comigo!
28: É por causa disso também, agora que eu vou ficar preocupado com o tal de cobra, Léo. Você tá doido, você é ruim, hein? Prefiro ir preso do que você ficar preocupado com o negócio de cobra.
0: É, eu também.
28: Que perigo, jacaré.
0: Esse negócio de cobra? Imagina!
29: Vem agora do Região, o cobrista.
0: É. Cobrista. É, vem por aí, mano. Vem por aí. Fala aí.
30: Mas é lógico que o Pato Rouco tá preocupado com as cobras. Ele mora em Rio Grande da Serra, só que ele trabalha aqui no centro de São Paulo. E essa hora a mulher dele tá lá no meio do mato em Rio Grande da Serra sentando em uma cobra.
0: Mandou bem essa. Ai. Oi.
31: Ouvinte, adestrador de cobra.
0: É, tem os caras adestrador de cobra aqui, hein, que faz a cobra subir aqui. Ô, meu Deus do céu, aí.
32: Tá louco, hein, Léo? Pelo amor de Deus, hein, rapaz. A mulher recebe em euros, tá pinuchando ingresso na rádio.
0: Não, mas pra fazer isso tem que ter uma rádio lá, pô. Não tem como. Vou sortear alguém de lá pra vir. Tem que vir pra cá, né, velho? Daí não tem jeito, pô. Como é que vai fazer?
33: Bom dia, Léo. Júnior, melhor programa da madrugada. Pô, é verdade, hein? Fenomenal. É uma pessoa tranquila, já o Davi só leva por trás.
0: Só leva por trás.
33: Tem que parar com isso, aí só tá levando por trás.
0: Não precisa levar por trás, né? Não precisava pronto, nada disso.
29: Agora deu, hein, Léo? Olha o cara louco pra descobrir onde tá a cobra. Tá louco pra saber onde tá a cobra. Deixa ele, que eu mostrar a cobra pra ele.
0: Olha, estamos em umas épocas, né? A gente tá numa época diferente aqui, viu? Não era bem assim antigamente, não, viu? Não era desse jeito, viu?
34: Bom dia, Léo, Nivaldo de Rio Claro. Quem Fala. Sumiu com as cobras da festa junina foi esses taxistas bunda de aspirina aí, ó. Esses ramelão.
0: Bunda de aspirina. Fala aí, Catrícia.
35: Por que que esse povo tá tudo falando de cobra? Só os machos, me conta.
0: É, pois é, Catrícia. Viu? Por que vocês estão falando tanto de cobra assim? Fale pra mim. Pode abrir seu coração. Abra seu coração. Abra.
2: Bom dia, Léo Dias. Beleza?
0: Bom dia.
2: É o Jota de Campos dos Goitacazes.
0: Fala, mano.
2: Esse cara que tá preocupado com as cobras aí terem sumido, ele deve ser um jockey de jiboia. Ele deve cavalgar em cima das cobras.
0: É. Pode ser.
8: Ô, Léo, tô aqui imaginando, né? Aqui a decepção do caboclo na hora que o cara grita lá: olha a cobra, é mentira. A tristeza que o caboclo não deve ficar.
0: Nossa,
8: hein?
0: Ele olha pra trás assim, ó, só começa a ficar com o olho lacrimejando. Começa até a chorar, só porque não tem cobra lá. É bem isso, cara, bem isso que você falou.
9: Bom dia, Léo. Ô, mano, o programa tá esquisito pra caramba, hein, mano. Não vou falar que é macho, não, porque macho não procura cobra, né? Macho
0: fica perguntando de cobra. Fica perguntando de cobra, né?

0: O cara preocupado com as cobras e os outros aí tudo preocupado com o cara que tá preocupado com a cobra. É. Ou seja, tá todo mundo querendo conhecer algumas cobras que ele já conhece.
1: De qualquer jeito.
0: Essa é a verdade.
1: É isso mesmo, é isso mesmo.
2: 5 minutos pro melhor locutor do planeta chegar na Band FM.
1: Ele tá chegando, já já.
2: O macho velho.
1: Já ele tá chegando na bagaça. Já ele chega na bagaça aí. Deixa eu falar com a quem mais, quem tá aqui, vai, fala aí.
3: Melhor falar de cobra do que de perereca, seus gostosos.
1: Aí, tá vendo, gente? Ó, o cara tá com uma mulher no WhatsApp aqui, ó, deve ser a namorada dele, né? Ó, pra você ver como é que é o negócio. Ela tá com a... É sua namorada? É sua namorada que você tá no WhatsApp aqui? Então você engana fácil, hein, cara? Ó, olha aí que ele manda aqui no WhatsApp. Ó, pensa que é, mas olha o que ele manda, ó.
3: Melhor falar de cobra do que de perereca, seus gostosos.
1: Cara, você tá enganando a menina aí, mano? Você tá enganando a menina. Para de enganar a menina, cara. Por favor, velho. Fala que você gosta de cobra mesmo. Fala com isso. Já chega assim, seja sincero, mano. Ó, tá enganando a menina aí, pô. Vai, oi, bom dia.
4: Pelo amor de Deus, é. Cala a boca, Fenomenal. Pelo amor de Deus.
1: Ah, mas que esse áudio já faz tempo. O Fenomenal já falou. Faz uns 20 minutos já que ele já falou. Meia hora. Já tá atrasado. Delay aí pra você.
5: Essa história aí dessa cobra preta aí, agorizada aqui, ficaram tudo. Tudo que é cara, cara. Tá doido?
1: Ai, ai, ai. Cadê o caboclo da cobra aqui? Vai, fala aí.
3: Eu tive que casar porque meu pai é brabo.
1: Ah, lá. Cara, teve que casar. Tá com a coitadinha da mulher enganada aí, falando da cobra, velho. Falando de cobra, vê se pode uma coisa dessa.
6: Ô, Léo, ela tá querendo participar do sorteio. Sorteia as bolas nela. Ô, Léo, ela tá querendo participar do sorteio.
1: Ai, ai, ai, ai.
6: Sorteia as bolas nela.
1: 11999919197, fala aí, vai.
7: Ô, Léo, bom dia. Essa foto aí é iá, o pessoal tá fazendo foto iá e colocando no WhatsApp.
1: Exato.
7: Tá doido.
1: Cara, o iá dá, com iá dá pra se enganar até umas horas, o iá, não? Será? Na verdade, o cara nem gosta daquele, gosta de cobra. Que é isso, gente? O que tá acontecendo?
8: Falando em gostar de cobra, quem chegou aí pra trabalhar?
1: Ah, daqui a pouco o Diegão chega, fala nisso. Vai, 11999919197. Você manda na sua mensagem, as últimas mensagens, por favor, vai.
9: Bom dia. Precisa ver se a menina também é menina, né?
1: Ah, é verdade. Precisa saber também. Se a menina também é menina, menina, né? Fala comigo.
10: Não faz churrasco não, meu. Você vai ter muito prejuízo.
1: Ah, o povo que
10: tenho
1: traga.
10: Certeza.
1: Não, eu não vou trazer. Eu não vou gastar nada. O povo que se lasca e traga as coisas lá pro churrasco. Nem bebida eu vou comprar. Eles que tragam também, pronto.
10: Ô, Léo, puxa saco, acabou de chegar aí, rapaz. Eu nunca participou do Bom Dia, agora tá participando. Por que será?
1: Por que será, né?
11: Ô, Léo, é mais fácil ele colocar aí uma foto feita pela Iago e engolidor de cobra.
1: É, ficaria mais bonito, né? Ele poderia falar que trabalhava no circo, né? Podia inventar, né? Pelo menos alguma coisinha assim daria pra ele inventar. É isso, gente. Vamos lá, mais um aqui pra encerrar.
5: Ô, Léo, fala pra tu aí, cara. É, o tema agora aí, dessa semana aí, é a cobra preta, cara.
1: Mais bonito,
5: tá ouvindo, né? Cobra preta aí o tema aí.
1: Ah, o outro aqui preocupado com a cobra preta, cara. É umas coisas assim que a gente vê, né? Bom, vem de os caras falar de peleleca, os caras tá falando de cobra preta, cobra. Ô, Diegão, que me ajuda aí nessa. Ó, uns caboclos, os caras é tudo cheio de barba na cara. Vem falar de cobra, cara. Aí a mulherada falando, nossa, mas cadê os homens que falavam de peleleca? Não, agora eu tô falando de cobra. Tá feio o negócio.
12: Hoje em dia tá assim. Bom dia.
1: E o outro fala assim, nossa, ficou sem graça as festas juninas, ninguém mais fala, olha a cobra. Poxa,
12: tá sentindo falta da cobra.
1: Tá sentindo falta da cobra, cara.
12: Pergunta que cobra que ele gosta.
1: É. Então, um já falou aqui, cobra preta, cobra jiboia, cobra...
12: Os caras entendem, né?
1: Sabe qual que é a maior, qual que é a, entendeu? A menor.
12: Lá onde você nasceu onde mesmo?
1: Eu nasci em Itu.
12: Itu tem uma...

0: cobrona grande
1: lá. É lá, lá onde tudo tem. É grande, né, cara?
0: É,
1: lá.
0: Imagina as cobras de tudo, deve ser umas.
1: Lá ele, né?
0: Mais sucuri, não é? Umas anaconda, né?
1: É, lá que te fala onde tudo é grande. Até o orelhão lá é grande lá.
0: Tudo, né, cara?
1: Tudo grande, cara.
0: Que coisa boa. E você vem de lá, tem certeza, velho?
1: Hã?
0: Você tem certeza que você vem de lá?
1: Eu não nasci lá, eu cresci ali.
0: Ah, você cresceu lá.
1: É, eu não combino com o lugar, né? Eu não sou grande, velho. Vai.
2: Ô, Léo, os caras ficam falando que você é ruim, zoando você aí.
1: Ah.
2: Ó, o Diego também não é tudo isso não, mano.
1: Ah lá,
2: é. O Diego não tem criatividade nenhuma, fica sempre na mesmice. Essa é a verdade.
0: Bom, é você, né, o fracassado.
1: É, vai, vai, ó, desanimado da vida, vai.
0: Fracassado. Sai daqui, ô, o perdido da vida.
1: Vai pro convento, vai.
0: Bom é você, você que é o bom, né, o esquisito.
1: Bonzão.
0: Olha a cara do sapo, parece um sapo boi.
1: É o bonzão, né, acha que é o bonzão esse aí, vai. Se lascar, vai. Vamos ver.
3: Ô, o Diego aí, ó, canela de sabiá.
0: E aí?
1: Canela de sabiá, por que os caras ficam falando canela de sabiá, mano? Pô,
0: os caras é louco, né?
1: Ah, retardado, velho.
0: É.
1: Deixa eu encerrar aqui logo, vai, bora. Último áudio, vai.
3: Ô, Léo, a personal é lá de Itu, então, hein? Se tudo lá em Itu é grande.
1: Ó, cara, não fica falando da mulher do cara, mano.
0: A tua mãe, o rabo dela é de lá. Pera, pra perceber que o rabo dela é de lá, ô idiota.
1: Não, é um
0: seu trouxa.
1: É tudo trouxa esses caras aqui.
0: Mato.
1: Bom programa pra você.
0: Valeu.
1: Até mais tarde,
0: valeu,
1: gente.
0: Valeu.
1: Mais tarde eu volto. Tchau.
0: Falou, Léo.
1: Seus loucos retardados.

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2: Band FM, bom dia. Bom dia, um ótimo dia pra você. 5:03 agora, tudo bem aí? Tá bem, tá feliz? Tá tudo certinho? Bora fazer bagunça então? Vamos? Vamos bagunçar esse negócio? Bora! A partir de agora o bicho vai pegar o Band. Bom dia entrando no ar, gente. Aqui na sua rádio, do seu jeito.
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0: É só chegar.
1: Chega, é chega, chegar, chama. É bora chegar. Lá que começou a partir de agora, 5 horas e 5 minutos. Bom dia, um ótimo dia pra você. Tá tudo bem? Tá tudo certinho? Quinta-feira, sua linda! Ai, que quinta-feira maravilhosa! Quinta-feira já começa aquele climinha gostosinho. Na quinta-feira já começamos com aquele climinha gostosinho, aquela coisinha diferente. Para tudo que você está fazendo agora e sente o cheirinho. Sente o cheirinho. Tá sentindo o cheirinho? Ó. É o cheirinho de sexta-feira. Que delícia, que delícia, que delícia! Ela está chegando! Espero que você esteja bem, espero que você esteja feliz, esteja tranquilo. Acabei de apagar todas as mensagens. Então, se você mandou alguma coisa importante, vê se você não fica me xingando aí e vê se você manda de novo, tá bom? Larga de ser preguiçoso, aperta no microfone e manda. 11 999 919197. Fala comigo que eu sou teu amigo, hein? Bom dia.
2: Cheirinho, é o cheirinho. Diria o Tadeuzinho já, né? Que quinta-feira é igual calcinha, não é o que a gente quer, mas tá ali, ó.
1: Tá pertinho.
2: Bem pertinho.
1: Tá pertinho. É o jeito, né, mano? Mas é, cara, é. A gente já tá chegando perto, aí vem aquela energia boa. O que você vai aprontar no seu fim de semana? Já tem aí o programa? Já tem a programação,
3: bom
1: não?
3: Bom dia, bom dia, bom dia, canela fina!
1: Fala, esquisito!
3: Como você tá? Beleza?
1: Tudo bom, e você?
3: Vinícius Padeiro por cá, bom dia. E o Stitch?
1: O Stitch tá
3: fazendo
1: bem.
3: Muita bagunça?
1: Tá bem, tá bem, tá comendo tudo, cara. Tá comendo tudo, cara. Você acredita, mano? Shalom! Bom dia, um ótimo dia pra você. O exato momento em que o Homem Vinheta entra no estúdio meio perdido, meio desorientado, meio desacorçoado. Com aquela carinha de quem acabou de acordar. Mas com a energia lá em cima, porque hoje é quinta-feira. Hoje é quinta-feira, meu povo. Tá chegando, hein? Tá chegando a sexta-feira. Ó, se você prestar atenção, já tá dando pra sentir o cheirinho.
4: Já.
1: Ó,
4: já.
1: Olha o cheirinho dela. Já. Olha o cheirinho dela do fim de semana. Bom dia, Homem Vinheta.
4: Bom dia.
1: Você tá bem, né? Tá tudo bem, tá tudo
4: bem,
1: tranquilo.
4: Você? E você?
1: Tudo bem, mais ou menos. Olha, eu não dormi nada. Você acredita que eu não dormi bem essa noite, cara? Ah, será que a minha cara dá pra perceber? Eu tive um sonho, uma sequência de sonhos estranhos, esquisitos, né? Que não tem nada a ver com nada, sabe? Um negócio tudo complicado. Mas atrapalha, né, cara?
4: É.
1: Você já sonhou que você tava voando, por exemplo, cara? É, aí quando você vai pousar, você toma aquele susto e acorda. Aí você acorda amanhã do lado, amanhã acorda brava.
4: Mas a minha pergunta é... Eu vou fazer o seguinte, eu não vou perguntar nada. Eu acho que quando você começa a falar de sonhos, a gente poderia trazer o Mestre Bilu.
1: Fantástico, boa. É porque então, ele interpreta sonhos.
4: É, você guarda suas perguntas.
1: Tá.
4: Aí na hora que a gente chamar o personagem, o Mestre Bilu.
1: Tá.
4: Inclusive ele tava cochilando ali no sofá.
1: Ah, é?
4: Ele tava cochilando ali no sofá. Então,
1: caramba.
4: Guarda as perguntas.
1: Tá.
4: Porque eu tenho a minha percepção do que é.
1: Sim.
4: Ele já é profissional.
1: Ah, é verdade.
4: Ele já tem sensibilidade.
1: Ele interpreta, é diferente porque ele interpreta os sonhos nas tampinhas dele.
4: Que nem eu, por exemplo, eu tive sonhos também.
1: Ah, é? Essa noite?
4: Tive vários sonhos. Tive sonhos que, por exemplo, que eu tava trabalhando.
1: Tá.
4: Trabalhando.
1: Uhum.
4: Aí eu saio daqui, o meu carro tava num estacionamento fora.
1: Sim.
4: Aí eu vou procurar, não acho estacionamento.
1: Ih,
4: sempre
1: caramba.
4: Aquilo. Aí achei estacionamento. Só que não era estacionamento. Era uma mecânica.
1: Tá.
4: Aí eu procuro meu carro, não acho meu carro. Aí eu acho meu carro. Eu entro no meu carro, saio dessa mecânica, dentro do meu carro, procurando o estacionamento onde estava o meu carro. Você entendeu ou não?
1: Que confusão.
4: Depois eu sonhei que uma amiga minha, se separou. E aí eu encontro com ela. Olha, sonho, cara.
1: Caramba.
4: Encontro com ela. E uma amiga, assim, não tão privilegiada.
1: Tá.
4: Mas eu encontro com ela. Aí ela vem, me abraça, fala, olha, eu tô separada e tal. E eu acho que aquele momento lá, acho que é agora.
1: Ah.
4: É. E o momento era que ela precisava de dinheiro emprestado. Aí
1: não era.
4: Não, te juro, velho.
1: Não tinha
4: mas
1: nada a ver com
4: sonho. Sonho é
1: agora,
4: sonho.
1: O que será que isso quer dizer? É aí que tá o segredo.
4: Vai provocando os ouvintes já pra pensar se tem sonho, se tem alguma
1: coisa.
4: Daqui a pouco é ele que eu vou mudar a câmera.
1: Tá bom. Olha, eu acho que é o seguinte, pra falar a verdade, dizem que todo mundo sonha todos os dias. Você já ouviu falar nisso? Eu já ouvi falar que todo mundo sonha todos os dias. O exercício para você lembrar do teu sonho é o seguinte: assim que você acorda, você para um pouquinho e você tenta puxar na memória, mas tem que ser assim que você acordar. Por exemplo, hoje você tá acordado. Quando você for acordar a próxima vez, amanhã, você vai fazer isso. Assim que você acordar, você vai parar um pouquinho e vai refletir sobre o que você acabou de sonhar. Porque todas as noites a gente sonha, gente. O que acontece é que a gente acorda, não tá nem aí. Às vezes um sonho não acabou de acontecer. E aí a gente acaba esquecendo dos sonhos. Mas todas as noites a gente sonha. E pasmem, dizem também que cada sonho tem uma mensagem especial. Então, esse é o momento que você pode pegar aí e mandar daqui a pouquinho, né? Agora não, mas daqui a pouquinho nós vamos chamar o mestre Bilu para ele poder falar com a gente a respeito de interpretações agora, de sonhos.
4: Desculpa te interromper. É. A gente brinca, a gente descontrai, mas agora é hora de falar sério, cara.
1: É. Vamos lá?
4: Vamos lá?
1: Vamos, cara. Tá na hora.
0: Horas 11 minutos. Entra no ar. E se você não quiser que entre, a gente empurra. O nosso gibi eletrônico Pulo do Gado, edição de número 7. Então você sempre junto com a gente desde o primeiro Pulo do Gado. Muito obrigado pelo carinho da audiência. Hoje as informações que vão chacoalhar o Brasil e o mundo. Chacoalha. Quer ficar sabendo? Aguarde, fique com a gente, porque o Pulo do Gado está no ar. Eu sou o Pedro Quadras. Bom dia, Ana.
1: Bom dia, eu sou a Ana Paula Pilares, vamos juntos em mais uma edição do nosso Gibi informativo para você, com muitas notícias importantes, né, Pedro Quadras?
0: Muito bem, importante. As efemérides de hoje, que dia é hoje, Ana?
1: Hoje é quinta-feira, Pedro Quadras, dia 2 de julho de 2026. É o dia do ano de número 183, a 27ª semana do ano, e hoje sim chegamos a 50,1% do ano concluído, Pedro
4: Gente,
1: Quadras.
4: Vocês pararam para prestar atenção no que a Ana falou? 50,1% do ano já se foi.
1: É.
4: É igual aquela história. Você tá lá, tranquilo, aí você começa a fazer algo, você percebe que metade já foi.
1: Metade já foi.
4: Aí você fala, agora o que que eu faço?
1: Agora o que que faz?
4: Gente, espera a outra metade.
1: É só deixar entrar.
4: Deixa, porque a outra metade vai vir. Vir, eu espero que você aproveite muito a outra metade. 5 horas e 12 minutos.
1: Ô, Pedro Quadras, continuamos na Lua Minguante. Hoje é o dia do hospital.
0: No hospital, na sala de cirurgia, pela vidraça eu via você sofrendo a sorrir. O seu sorriso aos poucos se desfazendo. Então vi você morrendo sem eu poder me despedir. Parabéns a todos do hospital.
1: Você... A nossa grande audiência. Enfermeiros, médicos, verdade, plantonistas, né?
4: Verdade.
1: Sempre
4: e algumas pessoas que estão enfermas também, sabia?
1: Ah, é verdade. É,
4: eu já ouvi ouvintes falando que a companhia ali, no leito ali, era o radinho.
1: Que legal. Você
4: sabe que o Rodrigo Muniz, o famoso Diguinho,
1: sim,
4: que hoje faz parte do The Noite, que fazia o Band Coruja, ele começou no Band Coruja porque ele estava internado.
1: Sim.
4: E do hospital ele ficava participando com o Marcelo Batista, né?
1: É, ele sempre conta essa história. É muito interessante você ver a importância que o rádio tem,
4: não,
1: né?
4: Não, é isso que eu vejo nesse ponto, não é isso.
1: Ah, não?
4: É que eu vejo que realmente o Diguinho era retardado desde aquela época. São 5 horas e 14 minutos, 5 e 14.
1: Pedro Quadras, hoje também é comemorado o Dia do Bombeiro Brasileiro.
4: Você tá de brincadeira.
1: É.
4: Poxa vida, então um abraço a todos os bombeiros, né? Bombeiro civil. A você que veste essa farda maravilhosa, a você que é lindo, você que quando põe essa farda me excita. Quer dizer...
1: Calma, Pedro Quadras.
4: Você sabe que eu recebi, inclusive, fico muito feliz... duas camisetas do Corpo de Bombeiros.
1: Ah, é?
4: É verdade, verdade, legal. Verdade. Fiquei muito feliz. Um presente da minha amiga. Cara, olha, eu acho que eu já tô entrando naquela fase da idade. Eu esqueci o nome dela.
1: Ai, caramba.
4: Traz bolo pra nós.
1: Não, depois você lembra. Depois
4: Meu Deus do céu. Bom, e eu às vezes coloco, ó, cara. Eu vou vir de bombeiro um dia pra você.
1: Ah,
4: você
1: que
4: gostaria
1: legal.
4: De me ver de bombeiro?
1: Eu quero, por favor.
4: A Cássia. Cássia Biagioni.
1: Cássia, tá.
4: Cássia Biagioni, lembrei. Desculpa, Cássia, perdão.
1: Ela é da corporação?
4: Não. Ela foi policial militar, hoje aposentada.
1: Ah, tá.
4: Mas ela me deu porque... Eu sempre comentei aqui que eu queria ser bombeiro quando criança.
1: Ah, que verdade. Legal.
4: Mas, na verdade, eu sempre quis servir... pra mim, eu queria ser policial, militar, civil ou bombeiro. Então, ela guardou isso na memória e me deu duas camisetas do Corpo de Bombeiro. Um dia eu vou vir de bombeiro pra você, tá bom?
1: Ah, eu quero ver.
4: Você quer mesmo?
1: Eu quero.
4: Então tá.
1: Quando der, quando você lembrar, você vem.
4: 5 horas e 15
1: minutos. 5 e 15. Hoje também é o dia, é comemorado o dia da independência da Bahia.
4: Poxa vida.
1: Alô, Bahia.
4: Pô, Bahia é demais. Você foi pra Bahia?
1: Eu fui pra Bahia.
4: É
1: já fui pra Bahia,
4: né, cara?
1: É maravilhoso, cara.
4: Um abraço a todos os amigos
1: baianos. Uma culinária maravilhosa, uma recepção. Eu sou capoeirista, né? Desde criança eu jogo capoeira.
4: Poxa,
1: os meus mestres todos da capoeira.
4: Aí. Tem uma trilha de capoeira aí, por favor, Ana?
1: Capoeira, pera aí, deixa eu colocar aqui agora.
4: A trilha de capoeira aí. Gente, são 5 horas e 16 minutos, esse é o Pulo do Gado, aqui a seriedade é o nosso carimbo.
1: É.
4: Aqui a gente leva a notícia a sério. Aqui, a prestação de serviço sempre estará em primeiro lugar.
1: É verdade.
4: Aqui, no Pulo do Gado, você fica muito bem informado. Você sai a sua manhã sempre muito bem colocado a par de tudo o que acontece. Sim. Bom, eu estou com a Ana Paula aqui e ela falou que dança capoeira. Gente, só um minutinho aí, vai!

0: O macaquinho do Homem do Olha foi maravilhoso. Esse eu não conheço, quase que você me pega no macaquinho.
1: Você viu?
0: Quase, quase.
1: É que você tava distraído na arara.
0: É.
1: Aí eu venho com o macaquinho por trás.
0: Bom, foi maravilhoso.
1: Gente, desculpe, 5:17, 5:17. Nós temos mais efemérides ou acabou, né?
0: Pera só um pouquinho, só pra respirar um pouquinho.
1: Cansa, né?
0: Fora de forma.
1: É.
0: Desculpem os meus mestres aí. É, não, não, efemérides já foram.
1: Dois retardados.
0: Efemérides já foram.
1: Então, vou mandar um abraço a todos os mestres capoeiristas.
0: Sim.
1: Que estão nos ouvindo hoje. A capoeira que, é claro, carimbadamente é uma arte, né? Uma dança brasileira.
0: Sim.
1: Né? Maravilhosa.
0: O único esporte genuinamente brasileiro.
1: Genuinamente brasileiro.
0: Um abraço ao meu mestre, Tucano Preto, e ao meu professor Jabuti. É que eles... É, na capoeira sempre tem um apelido,
1: tem,
0: né?
1: Tem um apelido. Tem uns apelidos diferenciados. E o meu mestre, o Cano Longo. São 5:18, 5:18.
0: 5:18 agora.
1: A trilha muda a entonação, muda o tom da notícia. E eu venho aqui informar que... Tinha até acabado, viu, Ana, esse tipo de informação, mas infelizmente, de novo, acontece algo. Ontem, após o jogo que estava acontecendo, a 1 da tarde, que foi Gano, né?
0: Gano.
1: Você sabe que é um Gano, não?
0: Um Gano, não.
1: É o meu enrolado num pano.
0: Ah, sai daqui.
1: 5:18, 5:18. Só lembrando, gente, foi encontrado, e ele não sabe como aconteceu, um homem foi ao hospital... E foi encontrado nele, dentro dele, pelo reto.
0: Meu Deus!
1: A nova bola da Copa.
0: Meu Deus do céu, não acredito!
1: E ele não sabe como foi para lá fora.
0: Caramba, o que será que deve ter acontecido?
1: Eu não sei, cara. Eu espero, tá, que tenha sido, se de repente, murcha e ele depois encheu.
0: Porque... Você entrou cheio, foi complicado o negócio.
1: Mas enfim, o engraçado é que ele chegou no hospital gritando gol. Então, 5:19.
0: Ai, meu Deus. Você pode mandar a partir de agora aí o seu mugido, peço o seu mugido no 11999919197. O mugido é aquele momento especial que você manda o seu bom dia pra alguém,
2: isso,
0: né?
2: Isso. Gente que enfia cada coisa, vou te contar. Furicoli,
1: no furicolá. É verdade,
0: essa
1: boa.
0: Foi mesmo, essa foi.
1: Boa, boa.
0: Bom dia pra Elaine. Bom dia, Elaine. Caso não tenha salvo, eu salvei. O que que você salvou? Ah, ela gravou. Ela tá assistindo. Ela está nos assistindo. Ela gravou com o celular.
1: Deixa eu ver.
0: Nós jogando capoeira, olha lá.
3: Cadê? Vai então?
0: Olha lá. Do
3: vou
0: nada.
3: Ver o macaco, vou ver o macaco.
0: O macaco.
3: Olha o macaquinho.
1: Dois retardados.
0: A gente esquece que é tudo gravado hoje em dia.
1: Você sabe que a banda é diferente por causa disso, né? No rádio, a gente aqui faz o que a gente acha que tem que ser feito. Claro, sempre com muita responsabilidade.
0: Exatamente.
1: Ana, vamos rapidamente aí aos mugidos, porque hoje o tempo urge.
0: É verdade. Mais
4: bom dia, a todos aí, bom dia. Que é o pé de pano. Essa bolada que o cara levou aí foi o Haaland, cara, que deu uma bica logo no rabo dele.
0: Ih, caramba.
4: Mesmo, câmbia. Bom dia.
0: O pessoal tá preocupado com o Haaland, hein?
1: Gente, foi uma percepção muito boa aí do nosso querido ouvinte, de repente uma bolada, né?
0: Ele tem um chute forte, você viu que ele fez com a cara do cara, né?
1: Então, e uma bica dessa daí, velho.
0: Bom, o Thiago do Maitá pedindo um mugido para Parintins. Ele está em Parintins, está em festa ainda lá, que o Boi Caprichoso ganhou.
1: Você só tá esquecendo dos mugidos, Ana.
0: É verdade.
1: Esquecendo dos mugidos, porque o nosso concorrente lá fica colocando um gato toda hora.
0: Não esquecemos.
5: Ô, Pedro Quadras, não esquece das enquetes, viu? A enquete do dia, não esquece.
0: Hoje não vai dar tempo mais.
1: Amanhã nós faremos uma enquete aí. Fique preparado, nosso querido ouvinte, que a enquete da manhã vai deixar você com a pulguinha atrás da orelha.
0: Aguardem.
6: E a Ana Pilares é a mestra canela fina. Canela, é a mestra Canelinha de Sabiá.
0: É, pode ser, pode ser. Apelido, pode ser, pode tem ser. Que ser. Tem que ter um apelido. Muito bem, vamos encerrando então nossa edição de hoje?
1: Vamos encerrar, o jornal está muito dinâmico, muito conteúdo. Uhum. O que eu já falei para minha querida a Silvânia, que está de férias, uhum. já falei para ela, qualquer dia, se a gente se empolgar, fica uma hora só de jornal.
0: É, é verdade, é verdade.
1: O que não seria ruim, porque o jornal, ele leva você até as notícias e informações. Bom, Ana, muito obrigado por você fazer parte desta bancada e de verdade, eu fiquei muito feliz hoje, levarei para os anais do jornalismo, eu e você dançando capoeira aqui, jogando capoeira.
0: Foi maravilhoso também, faz muito tempo que eu não fazia, você percebeu, né, que eu fiquei sem ar.
1: Eu,
0: né?
1: Mais um segundo ali, eu já não levantava. Ana, tenha uma ótima quinta-feira, minha querida.
0: Pra você também, um ótimo dia, até amanhã.
1: Até os ouvintes, até amanhã, tchau, tchau.
0: Ai, que delícia, que maravilha.
7: Que gostoso. Adocica, meu amor. Ai, ai. Ai, minha. Oi. Adocica,
0: meu amor. Minha vida.
1: Foi o último jogo ontem, Inglaterra?
0: Sabe que eu não percebi, cara, não sei.
1: Ontem... Ah, não, Estados Unidos.
0: Estados Unidos,
1: o que deu? Eu não sei. Eu
0: também
1: dormir,
0: não sei,
1: cara.
0: Quer que eu veja?
1: Dá uma olhadinha.
0: Vamos dar uma olhada aqui na.
1: Fica. Nossa, soluções.

0: até a República Democrática do Congo,
1: Inglaterra,
0: em Espanha e Áustria.
1: Olha, o que deu Espanha e Áustria? Não é. Nossa, acho que Espanha e Áustria. Espanha?
0: Espanha e Áustria.
1: Ontem?
0: Não foi?
1: Oi? Foi França, né?
0: Ih, rapaz, acho que ele tá querendo...
1: Ontem teve... Ih, caramba, deixa pra lá, vai.
0: Não, tá desatualizado o negócio, tá desatualizado. Enfim, você que sabe o placar de ontem, mande pra nós no 11999919197. Bom dia!
2: Bom dia, seus meninos.
0: Os meninos.
2: Bom dia. E aí, quando vai passar pela Leca Sangrenta? Pergunta aí pro Pidôncio.
0: É, não conheço, não conhecemos esse filme. Não,
1: pela Leca Sangrenta é um filme, cara. O Pidôncio trouxe pra nós aqui um trailer de um filme de terror.
0: Ah, é?
1: Cara, terrível, terrível.
0: Meu Deus.
1: É, e o nome do filme era esse, cara.
0: Nossa senhora.
1: Peleleca Sangrenta. Em um cinema pertinho de você. Foi, cara, deu medo, viu?
0: Caramba.
1: É, e vão lançar o 2, viu?
0: Vão lançar o 2?
1: Peleleca Sangrenta 2.
0: Atenção, vamos aguardar então. Mas vamos lá então, cara, pra ele.
1: Coceira na bunda, você já teve coceira já aqui? Não, é aqui em cima, perto do cóccix.
0: Depende, já.
1: Não, perto do cóccix.
0: O que será que é, hein?
1: Bom dia. Desculpa, gente.
0: Só um minutinho. Bom dia, Pidoncinho.
1: Cansado, uma senhora, eu vim correndo.
0: Por que você veio correndo? Oh,
1: quase perdi tudo agora aqui em frente, que assalto, meu.
0: Meu Deus, Pidoncio. Nossa senhora, sério que tá assim aqui próximo? Deixa eu respirar. Ele tá se recuperando.
1: Como é que eu tô?
0: É, ele tá tremendo,
1: como
0: gente.
1: É que eu tô?
0: Ó a mãozinha dele tremendo.
1: Nossa, me paga um café, um pão na chapa e um coração.
0: Mas... Oh, pera aí, não é um copo d'água, velho?
1: Acalma.
0: Que é o café, um pão na chapa e um coração.
1: Eu, não, aqui na frente agora, tá? Ó, posso falar?
0: Pode.
1: Não dá mais.
0: Que isso,
1: gente do céu. Aqui agora.
0: Aqui, não, você tava chegando aqui.
1: Aqui.
0: Ele tá indignado, gente, tá indignado.
1: Pera aí, deixa eu respirar. Vamos lá. É, meu, não dá.
0: Caramba, Pidoncio.
1: Eu, cara, quase que eu perdi a vida.
0: Meu Deus, Pidoncio. Quase que a gente fica sem o nosso Pidoncinho.
1: Se eu não tenho, não indico aqui a reação, tá, gente?
0: Tá, mas você reagiu, Pidoncio?
1: Até porque o que falam pra nós é quase um absurdo, um cúmulo, né, que é... Não reaja, entregue tudo. Olha só onde a gente chegou, entregue tudo que é seu.
0: É, mas essa é a dica de segurança, né,
1: Pidoncio? É a dica, porque aí... Fala, filho da mãe! Aí o que acontece? A gente tem que entregar.
0: É.
1: Aí que tá, é onde eu me lasquei.
0: Ih, cara.
1: Ele falou, entrega tudo. Aí a hora que eu falei, eu não tenho nada. Não tenho. Tem alguma coisa?
0: Não, realmente.
1: Meu saco de latinha que eu deixo ali agora.
0: É, ficou aqui já. Você chegou sem nada.
1: E aí ele falou, quero celular. Falei, não tenho. E ninguém acredita quando você fala que não tem celular.
0: É verdade.
1: Aí ele me fez me prestar uma situação muito triste, muito...
0: Caramba, o Pidoncio...
1: Constrangedor, eu gostaria que você tirasse essa trilha aqui.
0: É, ele realmente, ele tá...
1: Não tá combinando comigo, hein?
0: Caramba.
1: Eu queria dizer o seguinte pra você, eu... Posso falar?
0: Pode falar, pode.
1: Ele não acreditou que tava no celular, ele fez eu abaixar a calça.
0: Ah, não acredito.
1: Não, isso aí não. Não,
0: pera aí, Pidoncio.
1: Isso não, aí não, foi aonde? Aqui na frente?
0: É.
1: Aqui na frente, aí falou, meu, baixa a calça, quero ver se não tem um celular. Isso aí, pra mim foi uma coisa constrangedora.
0: Meu Deus, Pidoncio, que situação, cara.
1: Não sei se vocês concordam comigo, se o ouvinte concorda, eu acho que daqui pra frente tem que ir pra casa.
0: Não, peraí. Não, mas também não. Aí não.
1: Você já tá aqui.
0: Já tá aqui, é até perigoso você voltar pra rua, Pidoncio.
1: E outro programa, ele vai te distrair.
0: É, melhor pra cabeça.
1: Então fica, ó, daqui a pouco eu vou buscar um café pra você, a gente quer que você fique calmo. Vocês não acham melhor ir pra casa?
0: Não, Pidoncio, fica aqui, é melhor.
1: Que foi constrangedor pra
0: mim. Não, mas aqui você tá entre amigos, a gente cuida de você, fica tranquilo.
1: Não, peraí, vem cá.
0: É, vamos. Isso, abraça ele, Pedro.
1: Força, querido, força.
0: Abraça ele, Vinheta, isso.
1: Eu sei que você não tem nada, você é um miserável, você...
0: É.
1: Mas... Tá.
0: Caramba.
1: Para de apertar, já para me soltar, já. Então, assim, só pra encerrar, foi muito constrangedor, porque a hora que eu baixei a calça, gente...
0: Meu Deus, Pidoncio.
1: Eu passei uma vergonha tão grande.
0: Caramba, ele queria ver se você não tinha celular. Ele não acreditou, né?
1: Mas ninguém por que a vergonha? Pequenininho? Não. Acredita, minha cueca toda rasgada.
0: Abate,
1: cabelo. Essa era a sua vergonha.
0: Essa era a vergonha, Pidoncio.
1: Pera aí, Pidoncio. Licença. Mas vocês estão bons?
0: Tudo bem, graças a Deus, Pidoncio. Vamos lá que já é quinta-feira. E, olha lá. Joga de ladinho. Dança, Pidoncio, dança.
1: Eu não danço. Se você quiser, pede pro Vinheta dançar.
0: Ah, o Vinheta dança, ó.
3: Vai se acabar por menos.
0: É, Pidoncio, vamos distrair.
1: Eu não sei, o Vinheta é estranho, cara.
0: Ele é estranho, né?
1: O Vinheta é estranho. Pra mim, ele... Se ele não é, ele carrega as ferramentas.
4: Sofia.
1: Desenrola, bate. Ô, Diego.
0: Oi.
1: Se você deixar esse menino aí, não sei não, ele desanda.
0: Viu? Eu também, eu tô achando, viu? É estranho, mas essa energia dele é contagiante. Mas agora, nós temos trabalhos a fazer, porque é o seguinte, eu falei, essa noite eu não dormi nada, você acredita? E muitos sonhos, muitas coisas estranhas acontecendo. Vinheta também, né, Vinheta? Teve aí uns
1: sonhos estranhos.
0: Sonhos esquisitos, umas coisas.
1: É que sonho a gente não consegue comandar.
0: É verdade.
1: Então é assim, agora eu... De verdade, eu particularmente não manjo nada de sonho, então não sei se eu posso ajudar, né?
0: Tá.
1: Ainda mais que eu não tô bem, né?
0: Ah, é verdade.
5: Você ainda tá abalado, não tá?
1: Tô. É triste você abaixar a calça com a cueca furada,
5: A preocupação dele é a cueca.
0: Esse é o principal problema. Mas eu conheço uma pessoa, nós conhecemos uma pessoa que pode nos ajudar.
1: Por favor, mestre Bilu, senta aqui no lugar do Vinheta.
5: Por que no meu lugar? Tem quatro cadeiras aqui. Tá bom, vai, senta aqui, mestre, senta aqui.
0: Senta aqui,
6: pode ser não,
0: vou
6: sentar na minha.
0: Bom dia, mestre,
1: Bom dia, mortais, bom dia.
0: Tudo bem, mestre?
1: Só um minutinho.
0: Tá bom.
1: Bunda quente, hein, querido?
6: Não, vá.
1: Mas você sabe que o corpo, ele traz esse calor.
0: É verdade, mestre.
1: O corpo, ele tem esta... temperatura onde muitos conseguem aquecer sem perceber muitas coisas. Por exemplo, a nossa alma consegue aquecer outra alma.
0: Olha.
1: O meu coração quente aquece o seu coração. Você já percebeu, meu querido mortal?
0: Sim.
1: Que quando nos abraçamos, o coração fica coração com coração.
0: É verdade, mestre. Eles se aproximam.
1: E o calor do meu coração aquece o seu coração.
0: Que visão maravilhosa.
1: Então, ó meu pequeno ser.
0: Sim, mestre.
1: Meu mortal.
0: Sim.
1: Você tem um coração bom.
0: Eu tenho, mestre.
1: Você tem uma alma boa.
0: Eu me esforço, mestre.
1: Você sabe que eu vejo algo que você não vê.
0: Sim.
1: Em volta de você eu vejo algo.
0: A minha aura, mestre.
1: Acima da sua cabeça, eu tô vendo agora.
0: Tá vendo?
1: O que você perguntou?
0: A minha aura?
1: Não, o seu chifre.
0: Poxa, mestre. O mestre, bom dia. Na verdade, nós os chamamos aqui e a gente nem precisa chamar porque o senhor sente, né? Que a gente tá precisando do senhor. É impressionante. Aí o senhor aparece, o senhor tava ali dando um cochilando, não, né?
1: Lembre que tudo que jogais para o universo, te devolverás.
0: Que maravilha, é um poço de sabedoria.
1: Lembre que se um dia você jogar coisas ruins para o universo,
0: tá?
1: Por exemplo, só pensar merda, um pombo pode cagar na tua cabeça.
0: Você joga pro universo, ele vai se devolve, né, mestre?
1: Devolve.
0: Mestre, eu queria... Não sei se o Vinheta quer falar primeiro do sonho dele.
5: Ah, eu prefiro ficar quietinho aqui, ouvir o seu é mais interessante.
0: Mestre, aconteceram algumas coisas essa noite, mas o que mais me chamou a atenção, eu sonhei que eu estava voando, mestre. E aí, cada vez que eu ia pousar, eu estava assim na praia, né? Cada vez que eu ia pousar na areia, eu caía na areia. E cada vez que eu caía na areia, eu me assustava na cama. Eu acordava minha mulher, acordava o cachorro latindo. Era uma bagunça, mestre.
1: Claro.
0: O que isso significa? O senhor pode ver pra mim nas tampinhas?

0: Comida para pica-pau.
1: Mestre Bilu está ali
0: nesse momento. Uma pergunta. Você estava voando com algum aparelho, alguma coisa, ou voando só o
1: corpo? Não, voando só eu mesmo voando. Sabe, flutuando assim, mestre?
0: Como se você fosse a Mulher Maravilha.
1: Isso, isso.
0: Deixou é que a Mulher Maravilha, ela tinha um... Vocês conhecem a história da Mulher Maravilha?
1: Da Mulher Maravilha, não.
0: Que ela voava porque ela tinha um jato invisível.
1: Ah, não sabia?
0: Você já viu o jato dela?
1: Não. Nunca vi, mestre.
0: Pois eu te mostro.
1: Tá bom, tá bom.
0: Que bom.
1: Pela cara.
0: É, olha só, as tampinhas que saíram duas. Olha o jeito que elas estão, pode falar.
1: Nossa senhora, elas estão dobradas.
0: Dobradas.
1: Dobradas, fechadas.
0: O que significa essas duas tampinhas dobradas? Suas asas.
1: Ah, são minhas asas?
0: Vocês não estão voando?
1: Sim, sim, sim.
0: Você acha que você voa como? Uma turbina enfiada na bunda?
1: Não, com as asas, mestre. Eu não tenho esse tipo de turbina, mestre.
2: Peraí.
1: Eu imaginei a cena agora.
0: Peraí. Então tá aqui, ó. Essas são suas asas.
1: Uhum.
0: Por que que você, quando foi pousar, você cai? Toda vez você cai.
1: Toda vez, mestre. Impressionante. E aí eu assusto. E eu pulo na cama.
0: Culpa da sua esposa.
1: Ah, eu não acredito.
0: Culpa da sua esposa.
1: Por que, mestre?
0: Porque você vai concordar comigo.
1: Tá.
0: Você tá sonhando.
1: Uhum.
0: Aí você começa a balbuciar o seu sonho.
1: Ai.
0: Ela está do lado, dormindo.
1: Sim.
0: Ela vê você sonhando.
1: Tá.
0: Não sabe o que é.
1: Não.
0: Mulher, você pode estar sonhando com o teu carro no mecânico.
1: Uhum.
0: Ela vai achar que você está sonhando com outra mulher.
1: Pior que é verdade, mesmo.
0: Qual é a frase que ela usa e ela joga pro universo e é a hora que você cai? Sabe qual é?
1: Não.
0: Ela, no pensamento dela, vendo você sonhar e ela com ciúmes, ela fala: Diego, sei que continue assim que eu vou cortar suas asinhas.
1: Ela fala exatamente. Mestre, como é que o senhor sabe disso, mestre?
0: Não é porque eu conheço a sua mulher, é porque todas as mulheres são iguais.
1: Ela fala exatamente isso. Eu preciso cortar tuas asinhas.
0: Ela fala isso quando você tá sonhando esse cara.
1: Ui, agora tudo faz sentido, mestre. E como ela tá do meu lado, a energia dela é isso.
0: Energia. E ela ainda pega na tua mão quando fala, viu?
1: Caramba, mestre.
0: Vamos agora às respostas dos ouvintes, porque
1: vamos
0: eu vim
1: lá.
0: Aqui pra trabalhar.
1: É, verdade. Vamos
0: Se
1: lá.
0: Se quiser consulta, você paga.
1: A nossa querida ouvinte Raquel, ela mora em Portugal e ela falou o seguinte: Mestre Bilu,
0: eu
1: tive um sonho estranho essa noite. Eu sonhei com uma cobra vermelha e eu abri a porta pra ela entrar. O que isso significa, mestre? Cobra vermelha.

0: Eita porra.
1: Meu Deus, agora até o mestre assustou, hein? O que será que saiu ali?
0: Como é que é o nome da ouvinte?
1: Raquel, Raquel.
0: Raquel, isso não sou eu que tô falando, são as tampinhas.
1: Sim.
0: Eu sou o único guru no mundo que lê sonhos, que lê sorte, que vê tudo nas tampinhas de garrafa. O único no mundo.
1: O único no mundo. Ninguém tem essa técnica.
0: Ninguém tem essa técnica. Tem búzios.
1: Tarô.
0: Tarô.
1: É.
0: Alguns olham a porra do café.
1: A borra do café, mestre. Isso. Então...
0: Vamos lá, sonhou com a cobra da cabeça vermelha?
1: Cobra que... vermelha, cobra vermelha. É, e ela abria a porta pra cobra entrar. O que significa?
0: Que cor que é?
1: Eu não acredito. A tampinha saiu vermelha pra cima. Caramba, mestre. Eu tô começando a acreditar nesse negócio aí, velho.
0: A outra qual que é?
1: A outra é vermelha pra baixo.
0: Uma
1: pra... As tampinhas que caíram são tampinhas vermelhas, gente. Uma pra cima e uma pra baixo em formato de côncavo e convexo.
0: É aí que tá.
1: Que coisa impressionante,
0: mestre. Você falou tudo. Você tem essa sensibilidade.
1: É.
0: Você entendeu essas tampinhas.
1: O jeito sério?
0: Tá aqui. Eu vou te mostrar de novo.
1: Tá.
0: E você vai falar o que que você vê, tá?
1: Tá.
0: Eu vou responder que ela sonhou com cobra vermelha, né?
1: Sim, isso. Olha só.
0: Uma duas tampinhas.
1: Vermelhas. Uma aberta pra cima e outra pra baixo.
0: Que é?
1: O côncavo e o convexo.
0: Ela sonhou com cobra por falta de sexo.
1: Ô Raquel, só confirma essa informação pra nós aqui, por favor. Que eu tô, é sério, gente, eu tô ficando assustado. Porque realmente a interpretação do mestre é incrível. Realmente, as tampinhas saem. Quantas cores de tampinhas tem aí, mestre?
0: Aqui eu vou te mostrar.
1: Azul, preta, amarela, que eu tô vendo aqui, ó. Branca, verde, muitas verdes.
0: Branca,
1: azul, amarela. Agora, exatamente as que caíram são as vermelhas. Em formato de côncavo e convexo, o que significa exatamente o que o mestre falou.
0: Foi a falta de sexo.
1: Falta de sexo.
0: Por isso que ela está sonhando com cobra. Entendeu, meu querido?
1: Mande pra nós aí a sua pergunta. Vamos ouvir áudio
2: dia,
1: do povo.
2: Bom dia. Bom dia. Galerinha Sabiá. Sobre a interpretação de sonho aí, cara. Se ele tava sonhando, que tava sonhando com a Jaqueline Brasil, a mulher do tempo lá. E eu tava falando que tava chovendo, né?
1: Uhum.
2: Aí eu acordei com o pé todo molhado.
1: Ih, caramba.
2: Só que quando eu acordei, quem molhou meu pé foi o meu cachorro, Diegão.
1: Ih, caramba. Poxa vida, eu ouvi o Tiago Denilson, ele estava sonhando com a moça do tempo.
0: Jaqueline Brasil.
1: Jaqueline Brasil.
0: Eu trombava com ela todas as manhãs. Trabalhava aqui, né?
1: Ah, é?
0: Trabalhou aqui muito tempo. Trombava com ela, muito atenciosa.
1: Caramba. E aí ele acordou com o pé molhado.
0: Hoje foi pra outra emissora, nem atende mais telefone.
1: Ah, é? Tá desse tipo?
0: É outra, certo?
1: Nossa, Jaqueline Brasil.
0: Um beijo, já. Estava em Miami uma vez.
1: Olha.
0: Eu em Miami e ela também.
1: Uhum.
0: Ô, Jaque, estou em Miami. Poxa, vamos se encontrar, tal, tomar um negócio.
1: Claro.
0: Tô esperando até hoje.
1: Falando ar. Só antes um pouquinho, mestre. A nossa ouvinte Raquel, ela falou, ele está corretíssimo. Já estou há 3 semanas sem nada.
0: Obrigado.
1: Que maravilha.
0: Gratidão.
1: Gratiluz pra você,
0: gratiluz,
1: Raquel.
0: Gratiluz, gratineon.
1: É,
0: agora... tudo que ilumina.
1: Gratinado, é tudo.
0: Gratinado isso. É lindo. Deixa eu te falar.
1: Tá.
0: Vamos a outro?
1: Vamos lá, vamos a outro aqui. Vamos a outro aqui. 11999919197, mestre Bilu interpretando sonhos hoje.
3: Mestre, aqui é o Wellington de Guarapari. E eu vivo sonhando com a cobra do Emerson França. Será que isso é um sinal? O que que está acontecendo? Me dê uma luz, por favor.
0: Claro, claro. Versão brasileira. Herbert Richards.
1: Comida para pica-pau, mestre.
0: Comida para pica-pau.
1: O mestre Bilu acho que fazia bicos em algumas empresas de dublagem, né? Vamos lá, chacoalhando as tampinhas. Sonhou com o Emerson, com a cobra do Emerson França.
0: Muito bem. Que merda.
1: Ih, rapaz. Uma tampinha dentro da outra, as duas pra cima. Abertas.
0: E a coincidência.
1: É.
0: Agora você vai ver a coincidência.
1: Tá. As duas iguais.
0: Que cor?
1: Azuis.
0: Essa daqui é o rapaz aí de Guarapari, é isso?
1: Sim, sim.
0: Esqueci o nome dele.
1: Sim.
0: E aqui é o Emerson França.
1: É o Wellington.
0: Wellington.
1: Tá.
0: Wellington e Emerson Francis. Você viu que a tampinha tava o quê?
1: Uma dentro da outra. Inclusive, o Emerson Francis tá com a mesma cor da tampinha hoje. O nosso que hoje ele tá com... Cara, que impressionante isso, mestre.
0: O que significa isso aqui?
1: O que significa um dentro do outro?
0: Ele sonhou com o quê?
1: Com a cobra do Emerson França.
0: Então, é o Emerson França com a cobra dele procurando o Instituto Butantan, que é o rapaz. Adivinha onde ele vai colocar a cobra?
1: No Butantan dele.
0: No Butantan dele, isso aí.
1: Mestre, mestre, mestre, ó, grande mestre. É, tem mais pedidos aqui. Vamos aqui, mais uma, mais
4: Bom
1: uma.
4: Bom dia, meus amores. Suzana Dornelas, bora.
1: Tá bom, é.
0: Não, pode ir, minha querida, tchau.
1: É, tudo de bom pra você, viu? Um abraço, tamo junto, vai. Bom dia, bom dia.
5: Bom dia, Band, bom dia, Diegão, bom dia, Mimieta, bom dia, Tadeu, bom dia, mestre. Por que será que eu não gosto de usar cueca com nós aí pra nós nessa tampinha?
0: A última resposta, tá?
1: A última resposta.
0: Quando for gravar, baixa o volume do rádio, animal.
1: Isso, é. Por que que ele não gosta de usar cueca, é isso?
0: Por que que ele... poderia repetir só o final?
1: Vamos ver aqui, deixa eu ver aqui, só o finalzinho.
0: Só o finalzinho, tá uma
5: merda. Não gosto de usar cueca com nós aí, por que será que eu não gosto de usar cueca com nós?
0: Porque ele não gosta de usar cueca. Porque ele não gosta de usar cueca.
1: Pois é um trauma, será que é um trauma de infância, alguma coisa de outras vidas? Vamos saber agora.
0: Vão dizer.
1: Verdade.
0: Eita, cara.
1: Ih, cara, quando fala a palavra... É que o negócio não foi bom, hein? É o Leandro.
0: Eu não, meu querido, eu não posso tirar... O que caiu aqui? Você pode levantar rapidinho?
1: Ah, mim? É? Deixa eu ver. Meu Deus, mestre!
0: Duas viradas pra cima.
1: Duas pra cima e amontoadas, assim, juntas, duas pra baixo.
0: Duas pra baixo. Você
1: viu isso aqui? Duas pra cima e duas pra baixo, gente.
0: Isso aqui significa... Eu vou ter que falar a palavra.
1: Claro.
0: Você veja que são quatro tampinhas, todas encavaladas.
1: Sim.
0: Isso significa que é pornografia.
1: Meu Deus!
0: Ele tá muito envolvido em pornografia. Isso significa... Não é um trisal,
1: tá.
0: Isso aqui é bacanal.
1: Minha nossa.
0: Ele tá envolvido muito nisso.
1: Em bacanal.
0: É. E o porquê que ele não usa cueca, o porquê que ele não tem costume de usar cueca.
1: Sim, mestre.
0: Tá? Porque no caso deste bacanal, o papel da mulher é dele.
1: Ah!
0: Então ele usa calcinha.
1: Leandro, tá explicado então por que você não gosta de usar cueca. Porque você usa calcinha.
0: É.
1: Gostaria de agradecer imensamente todo o seu tempo, mestre. Toda a sua dedicação, a sua sabedoria, a sua energia para você vir aqui hoje decifrar os nossos sonhos. Muito obrigado, mestre.
0: E a última mensagem do dia.
1: Sim, a mensagem para nos abençoar nesta quinta-feira.
0: Nesta época de Copa. Eu tenho certeza que tem muita mulher atuando no futebol.
1: Uhum.
0: Comentarista, narradora, mulheres que jogam futebol. Homens já fazem parte da história do futebol. Agora, cuidado ao assistir um jogo da Copa do Mundo. Se você tomar uma bolada no queixo, com certeza não foi um jogador.
1: Muito obrigado, mestre. Mestre Bilu!
0: Obrigado! Coitado.
1: Ah, não, não, não, nunca não. Por isso que eu evito o futebol também, viu?
0: Coitado, coitado!
1: Coitado. Eu acho que o nosso ouvinte Leandro não gostou muito da resposta, mandou umas figurinhas aqui, ô Leandro. Cara, o mestre, ele só trabalha com a verdade. Ele só fala a verdade, então presta atenção aí.
0: É, porque eu acho que quando você vai, quando você vai em alguma... Algum, procura essas respostas em algum lugar desse, tarô, nessas coisas, o meu pequeno de rego. A pessoa Diego, tem que ir preparada.
1: Exatamente.
0: Por exemplo, você sabe que mulher faz muito isso, né?
1: Uhum.
0: Mulher faz muito isso. Inclusive, ô Diego, eu queria que você achasse uma trilha aí, meia que essa coisa mística.
1: Uma
0: sabe?
1: Trilha?
0: Meia cigana, meia... Porque você sabe que um dia eu encontrei, né? Você sabe essas banquinhas de cigano?
1: Sim.
0: Porque eu tava na cidade, você sabe disso ou não?
1: Não, não. O que
0: então,
1: aconteceu?
0: Então, eu já vou contar pra você. Mas antes que eu quero dizer que a pessoa que procura isso...
1: Uhum.
0: Ela tem que entender que ela pode ouvir coisas que ela não queria ouvir e forçou. Por quê? Porque a pessoa vai falar. Quem Sim. mexe com tarô, quem mexe com essas coisas, vai falar.
1: Sim.
0: Ah, ó, mulher vai muito e pergunta. Ai, o meu marido, meu namorado tá me traindo?
6: E aí?
1: É verdade.
6: Vai elas, aguentar a resposta?
1: Elas procuram saber,
6: né? É verdade,
1: né?
6: Pidoso. É igual, igual o nosso ouvinte aí. Ah, por que que eu não gosto da cueca? E perguntou pras tampinhas.
1: É. Elas,
6: não é que...
1: Só trabalhamos com a verdade. O mestre Bilu só trabalha com a verdade, né?
6: Agora eu preciso te contar, não sei se achou, você achou?
1: Achei.
6: Eu tava uma vez, o Diego.
1: Uhum.
6: Andando na cidade, tá catando latinha.
1: Tá.
6: Sendo a cidade, dá bastante latinha, né?
1: Dá, tem bastante, é.
6: Você futuca ali, você acha umas latinhas legal. Fora os porcos que jogam latinha no chão.
1: É
6: eu
1: verdade.
6: Assim, eu cato latinha e vendo. Pra mim, legal.
1: Tá.
6: Mas não é legal pra cidade.
1: Não.
6: Boa, Pidonço.
1: Aliás, o Pidonço, o seu trabalho é fundamental pra limpar também a nossa cidade, né?
6: Dos catadores, sabia?
1: Sim, é verdade.
6: E isso é muito ruim. Então, você que tiver... papel, latinha, essas coisas, não jogue no chão.
1: É, não faça.
6: Você sabe por que que tem países que são limpinhos? Ai, ai, ai, limpinho! Que porra é essa,
1: velho? É o cigano, Pidão, é o cigano.
6: E aí, o que que acontece? Não joguem. Tem um país é que o pessoal fala que anda de meia branca, não suja meia.
1: Meu Deus, que diferença, né?
6: Sabe por quê? O que que acontece? Cultura.
1: Uhum.
6: Cara, você tá dando uma aula aqui. O que que tá acontecendo? Você tá mudando. Não é? Sabe o que que é isso?
1: É o quê?
6: Quando você vai num lugar, por exemplo, você sabia que no Brasil tem o metrô mais limpo do mundo?
1: Ah, é?
6: Você sabia?
1: No Brasil?
6: Agora eu vou concordar com você. Se você vai pra outro país,
1: sim,
6: você entra no metrô, cara, é uma loucura. Metrô pichado, é uma loucura.
1: É verdade.
6: Mas o porquê? Porque aqui no metrô, você vê papel no chão?
1: Não, não vê.
6: Bala?
1: Não, não, não tem.
6: Aí você fica com vergonha de jogar.
1: É verdade.
6: A gente age no efeito, aquele... Como é que fala?
1: Ambiente?
6: Não, coletivo de elefante. Cardume, né? Não, cardume
1: não,
6: é de peixe.
1: Não, não, cardume é de peixe.
6: Manada.
1: Manada, então, efeito manada. Ah, é verdade, é verdade.
6: Um V, joga. Eu fiquei imaginando um cardume de elefante
1: agora. Cardume de elefante na água.
6: Bom, enfim.
1: Tá.
6: Deixa eu contar essa história pra vocês.
1: Vamos lá. Ah, o que eu não entendi o da cigana. O que que tem a ver o da cigana?
6: Eu tava na cidade de Catalatinha.
1: Uhum.
6: Aí eu... Do nada eu olho na calçada, tinha uma barraquinha. Sabe essas barraquinhas da Capri, dois lugares?
1: Sei. Sei, sei, sei. Que vende na Centauro.
6: É. E do lado dessa barraquinha, porque ela dormia na barraquinha, mas do lado da barraquinha tinha uma tenda.

0: Tá.
1: Você tem cara de cigano, sabia?
0: É, eu gosto, eu gosto. Cara, a cultura cigana.
1: Cigano é legal. Aí, eu falei, pô, dorme aqui, né? Eu fiquei curioso.
0: É.
1: Aí era uma cigana. Eu fui lá, ô, moça. Chamei ela de moça, né?
0: Tá, tá.
1: A senhora dorme aqui, adumo, tal. Ela falou, vem cá, filho. Me chamou. Me chamou. Cara, mas sabe que eu fiquei muito cabulado. Eu fiquei pensando, fiquei meia hora pensando. Fiquei meia hora pensando porque eu tava com dor de rabiga.
0: Ah, pidonça, é horrível isso, né?
1: Eu tava com dor de rabiga.
0: E a cigana chamando, você com dor de barriga, você não sabia se ia ou não ia?
1: Eu tava com dor de rabiga. O porquê que eu tava com dor de rabiga? Por eu quê? Tinha catado latim vendido, eu consegui R$5.
0: R$5?
1: R$5.
0: Caramba.
1: Mas aí tudo bem. Falei, quer saber? Eu vou. Aí eu tô lá. Ela falou assim, senta aí, filho.
0: Ela mandou você sentar?
1: Sentei.
0: Ih,
1: coloquei o saquinho de latinha no chão. Ela falou, senta aí.
0: Uhum.
1: Aí eu sentei. Cima de suspense.
0: De suspense, peraí.
2: Ele
0: suspense.
2: Não sabe o que ele quer também.
0: É, suspense cigano?
1: Não, suspense.
0: Ah, suspense. Tá bom. Deixa eu colocar aqui. Calma aí.
2: Não sabe o que ele quer, velho. Daqui a pouco acaba o programa, filho. Conta a história.
0: Ele quer contar no ritmo certinho.
2: Olha, já é 5h49.
0: É verdade.
1: Aí, ela começou a falar algumas coisas da minha vida.
0: Ih, caramba.
1: Aquilo começou a me deixar meio...
0: E tava batendo tudo.
1: Tava,
0: pior que tava.
1: Aí, só que eu fiz aquela cara de interrogação. Sabe como é que é cara de interrogação, não?
0: Como é que é?
1: A cara e o corpo, você faz a expressão.
0: Tá. Ele fez uma interrogação.
1: Você entendeu?
0: Sim, entendi.
1: Ela falou, ela cruzou o braço assim, ó. Você não tá acreditando em mim. Você não tá acreditando em mim.
0: Caramba.
1: Falei, desculpa, mas é que eu nunca... Ela falou, tá bom, fecha a mão. Fechei a mão.
0: Fechou.
1: Ela colocou a mão em cima da minha mão. Ela falou, abre. Eu abri.
0: Meu Deus.
1: Uma moeda de R$1.
0: Ela fez aparecer R$1 na sua mão?
1: R$1 na minha mão. Aí eu fiquei assim, na hora que eu fui pegar, ela falou, não, você não acreditou em mim. Ó, aí ela, você não acreditou em mim. Fecha a mão, eu fechei. Ela colocou a mão em cima, abre, eu abri, cadê a moeda?
0: Meu Deus, Pidoncio.
1: Ela falou, por você não acreditar em mim, acho que encerra aqui a minha consulta. Eu falei, eu não tenho dinheiro pra te pagar. Não precisa pagar. Aí eu saí com aquilo na cabeça. Eu duvidei dela, né?
0: É lógico.
1: Meu querido Diego.
0: Caramba, Pidoncio.
1: Eu mesmo com dor de rabiga, eu com fome, né?
0: Uhum.
1: Atenção, Diego e ouvintes, agora pra acabar. Eu entro numa lanchonete.
0: Tá. Meu Deus.
1: E eu com aquela coisa na cabeça, porque, meu, ela me falou coisas que era verdade.
0: Reais.
1: E eu fiquei com outra coisa na cabeça, a moeda. Porque ela apareceu na hora que eu falei, posso pegar pra mim? Ela falou, não, você não acreditou em mim.
0: Pois é.
1: Fechei, ela sumiu. Bom, tudo bem.
0: A magia, né?
1: Pediu uma esfirra.
0: Você foi comer uma esfirra?
1: Pedi uma esfirra. Tá. Eu tinha 5 reais, pedi uma esfirra.
0: É verdade, tá.
1: Eles dão uma esfirra e metade do suco de laranja. Que tinha sobrado de outro.
0: Tá barato, hein? Tá barato.
1: É, mas que tinha sobrado. Meu querido Diego e ouvintes. A hora que eu mordi a esfirra, adivinha o que tinha dentro, meu Deus.
0: O que que tinha dentro da esfirra, Pidoncio?
1: Não, adivinha, pode falar.
0: Meu Deus, eu não acredito. Eu não acredito.
1: O que tinha dentro? A hora que eu tô com aquele negócio da cabeça pensando dela lá.
0: Eu não vou acreditar se você me falar que você mordeu a esfirra e lá estava a moeda de R$1, Pidoncio.
1: Não, carne.
0: Ah, Pidoncio!
1: Só que a carne, Deus, a esfirra, cara, de carne, uma delícia, viu?
2: Vai te catar,
0: tudo isso pra você falar que comeu uma esfirra de carne, Pidoncio?
1: Era de carne, pelo que ele tinha dentro, falou moeda. Que moeda? Vou comer moeda agora.
0: Eu tava jurando que era moeda, Pidoncio.
2: Porra, essa daí é legal, hein?
0: Essa é boa. Climinha de quase sexta-feira. Aquela climinha gostosa. E você, como é que tá aí? Você tá bem? Você tá feliz?
2: Você sabe que eu apelidei a quinta-feira de calcinha, né?
0: A quinta-feira é calcinha? Por que calcinha?
2: Não é o que a gente quer, mas tá bem perto.
0: Tá pertinho. Tá chegando. Já
2: gente.
0: Dá pra sentir o cheirinho. Bom dia.
3: Tem que tomar cuidado.
0: Ah.
3: Se eu for sonhar aí com a Renata Fã, eu vou acordar ela... Vou acordar ela chutando minhas bolas.
0: Tá bom, um abraço pra você, meu amigo. Tamo junto.
1: Que medo, hein?
0: Vamos lá pro cafezinho, então? Vamos que tá na hora, vamos!
2: Quero café! Aê! Quero café!
0: quero café. 11999919197, pede o seu cafezinho, manda o seu bom dia. Aproveite porque hoje é quinta-feira, o cafezinho tá quentinho. Um cafezinho lá pro Lucy Clay, está nos ouvindo agora em Mauá.
2: Opa!
0: Um abraço pra Mauá. Que Mauá morar em Mauá, né? Um abraço pra você. Que Mauá em Mauá. Diego, eu quero um café, estou precisando. Tudo bem? Me chamo Vanessa. Oi, Vanessinha. É, moro em Diadema, estou indo trabalhar no Morumbi ouvindo vocês. Um cafezinho pra Vanessa. Bom dia também pra Vanira. Tudo bem, Vanira? Bom dia.
4: Bom dia, Diego. Bom dia, Mivita. Bom dia, Pidoncio.
1: Bom
4: Quero
1: dia.
4: Café. É a Val aqui de Guaraçaí, pra despertar. Beijo, beijo, beijo.
0: Beijo, Val. Cafezinho.

0: Aí meu extrato e só choro. Poxa, será que eu vou ficar rica? Quem é que vai ler o meu futuro?
1: Boa pergunta. Meu. Perguntaremos na próxima semana para o Mestre Bilu, quem sabe, né, Angelina?
2: É verdade.
1: Um beijo para você, Angelina. Muito obrigado. Obrigado, senhor.
3: Obrigado.
1: Obrigado a você pelo carinho, pela companhia. Uma ótima quinta-feira. Você vai continuar acompanhando a gente, porque daqui a pouquinho, depois do intervalo, tem a Hora do Ronco. Vietão, tamo junto, hein?
2: Ô, cara, obrigado em mais um Band Bom Dia. Amanhã a gente volta. E vamos que vamos, hein? Qual é o seu Instagram?
1: Meu Instagram é arroba Diego Lopes. Diego, com Y, três S no final. Diego Lopes.
2: No final. E vai lá em arroba Emerson Franca Oficial. Arroba Emerson Franca Oficial, porque além de você se divertir, você ainda pode ganhar algo.
1: Ai, interessante. Eu vou participar dessa.
2: Participa que
1: é
2: uma boa.
1: Essa eu vou participar, gente. Muito obrigado a você pelo carinho. Pidoncinho, você vai ficar com nós, né, Pidoncio?
4: Oi?
1: Vai ficar com a gente, né?
4: Vocês querem?
1: Claro.
4: Ah, então tá bom.
1: Você
4: então,
1: é fundamental.
4: Se é para o bem do ovo e também eu fico.
2: Não é do ovo, meu filho, é do povo.
1: Tchau, tchau, tchau, tchau.
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5: Band FM, 6:01, bom dia, tudo bem? Tudo de boa? Tranquilinho, certinho? Por aqui é o Diego Lopes, até as 9 da manhã, vamos juntos.
6: Diego
5: e
6: Lopes.
5: Eu, muito bem acompanhado, né? A partir de agora o bicho vai pegar, meu povo! 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
5: Ah, começou...

0: Bom dia, Vinhetão!
1: Bom dia!
0: Bom dia, Pidoncinho!
2: Bom dia,
0: senhor Pedro Luiz Ronco!
3: Bom dia, Diego! Que horas são, Diego?
0: Agora 6:02, seu Ronco.
3: 6:02 desta... Hoje é quinta-feira?
0: Hoje é quinta,
3: é dois, é julho, é 2026.
0: Que maravilha!
3: E temos a questão de hoje...
0: Qual é, hein?
3: É bacana. Porre.
0: Porre?
3: Bebida. Fogo. Aprontou? Ficou sem tomar esse licor, essa pinga, esse vinho, esse uísque?
0: É.
3: Fez papelão?
0: Todo mundo tem história pra contar, né, seu?
3: Ah, todo mundo toma uns med de vez em quando, né?
0: É verdade.
3: Então queremos saber qual foi o maior fogo, a maior bebedeira que você tomou. Conta aqui na Band FM, na hora do Hulk. Começou!
0: Começou!
4: Vamos acordar!

0: Band FM, é o Panda. Eu te seguro. Muito bem, nesta quinta-feira estamos perguntando a você sobre porre, né, seu Ronco? História de cachaça, de bebedeira.
1: Aprontou?
0: É.
1: Ficou mal no pedaço?
0: Conta pra nós aqui, ué. E pra você participar ao vivo, você tem que mandar aqui a nossa palavrinha-chave, que é, pedoncinho...
2: Ah, copo!
0: Copo! Manda copo, então, agora no nosso WhatsApp, 11999919197. Mande a palavra copo, que vamos ligar pra você.
3: Adulto. Baiano.
0: Bora! Parado. Bora lá?
3: Joãozinho.
4: Aeromoça.
0: Ih, rodei com força, hein, pedão?
2: Só não vai parar, que senão o pessoal descobre, viu?
0: É, né?
2: É, isso aí é fraude.
0: Ih, caramba.
2: Não, deixa eu rodar.
5: Profissão.
0: Rodando.
3: Esmola.
0: Esmola.
2: Nossa, esmola.
0: Esmola.
2: Eita, nós.
0: Se vira, pidonço.
2: Não, agora eu vou. Peraí. Ah, tá. O cara bateu palma na casa e tal. Mendigo, né?
0: Uhum.
2: Pedindo esmola. Aí a mulher veio, ficou olhando pra ele e falou: vem cá. O senhor me parece tão sadio, tão forte. Por que não consegue um trabalho? Ele olhou pra ela e falou: olha, senhora, acho que é sorte, viu?
0: Que sorte, né, cara?

0: nosso amor.
1: Band FM, Zezé de Camargo e Luciano, pior é te perder. E agora chegou a sua hora, o seu momento. Tem ouvinte na linha, seu Ronco?
2: Alô?
3: Gana.
2: Bom dia.
3: Bom dia, tudo bem?
2: Bem, quem é?
3: É o Jonathan.
2: Não entendi.
1: Jonathan.
2: Ah, Jonathan, muito bem, Jonathan. Hoje estamos falando sobre fogo, bebedeira, cachaceiros. Já tomou um porre, Jonathan?
3: É, vou contar uma história aqui que é um pouco fora do normal.
2: Que foi?
3: Eu saí com os amigos. Era solteiro na época.
2: Sim.
3: Saímos, quando eu cheguei em casa, eu cheguei tão bêbado que eu tava com a chave no bolso e pulei o portão e quase se mordi com o hot water.
1: Meu Deus.
4: Quase.
3: Ai, meu Deus, perdi.
2: Meu Deus, né? Ele tá bêbado, hein?
1: Lógico.
2: Tá bêbado agora.
5: Ele ainda não abriu o portão.
2: Não entendo o que ele fala?
1: O cachorro mordeu.

0: Band FM Maiara e Maraíza, Medo Bobo. Agora 6h14, gente. Hoje a nossa perguntinha interessante, eu tenho certeza que tem história boa pra contar.
1: Com certeza, dia dos bêbados.
0: É.
1: Cachaceiro, já deu vexame por causa da marmita, do mé?
0: É.
1: Conta aqui na Band FM na hora do ronco.
0: Conta tudo pra nós aqui. Palavrinha-chave, qual é, hein, Pedão?
2: Copo, meu querido, copo.
0: Copo,
2: tá?
0: Manda copo agora no WhatsApp, 11 999919197.
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5: Bora!
6: Oi!
5: Sosa! Band. Ah, vamos direto no telefone então, tem participação,
7: bora!
5: Senhor.
8: Alô! Alô, bom dia, menino lindo, amo você.
5: Obrigado, qual é seu nome?
8: Eu sou a Socorro.
5: Socorro. Socorro é, é cachaceira?
8: Eu até parei um pouquinho só, viu?
5: Mas já deu vexame por causa de bebida?
8: Eu fui numa festa de uma amiga, fui parar na cama dela com um amigo dela.
5: Eita,
8: por cima casado.
5: Eita.
8: Meu Deus. Eu senti que ele fez tudo e eu nada.
5: Mas
8: olha, de porre. Mas foi mesmo assim, foi gostoso.
5: Foi gostoso.
8: Pena que é casado. É melhor
5: meu
8: ainda.
5: Meu Deus, gente. Socorro, o que foi que você bebeu?
8: Ai, eu bebi uísque, eu tomei cerveja, tomei caipirinha de kiwi.
5: Nossa.
8: Eu fiquei loucona.
5: Ah, deu ruim, não deu?
8: Ixi, não. Mas foi gostoso.
5: Pô, então deu gostoso.
9: Caramba.
2: A hora do.
5: Deu ruim, mas deu gostoso.
9: É, ué.

0: Band FM, eu só pra contrariar, nunca mais te machucar em primeiro amor. Aqui na Band você vai contar hoje pra nós a sua história de cachaça.
1: Bom dia, Ronco.
2: Bom dia.
1: Bom dia, Diego.
2: Bom dia.
1: Bom dia, Pidonce.
3: Bom dia.
1: Bom dia, homem Vieta. Rapaz, o maior porra que eu tive na minha vida foi uma vez que eu bebi, velho, fui pra um show de Pablo da Rocha, conheci lá uma mulher.
2: Opa.
1: Aí, no final de tudo, eu fui pra casa dela. Tipo assim, só que eu não lembro de nada, cara. Só lembro, tipo, de umas 6 horas da manhã, ela tá me acordando, porque o marido dela chegou, parceiro. E aí, meu irmão, foi uma desgrama, porque eu tive que ficar no guarda-roupa de 7 da manhã até meio-dia, velho. Foi quando ele foi pra feira comprar alguma coisa e eu pude sair do armário, cara.
4: Pelo amor.
1: Porque senão eu ia ficar lá um tempão. Aí nunca mais meu irmão quis saber de beber pra ficar loucão. Valeu aí pela participação.
0: Valeu.
5: Valeu, mas você não precisava ficar preocupado.
4: É.
5: Afinal de contas, se ele visse você, como você saiu do armário, eu não fazia nada com a mulher dele.
2: É, meu.
5: Saiu do armário.
0: Saiu do armário, né? Pô.

0: Band FM, Matheus e Cauã, com a participação de Lauana Prado. Admita, chegou a hora.
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2: Atenção, notícias pedindo passagem. Passa! Um cachorro apareceu do nada no meio da arena do Burbódromo. Bumbódromo. O que é de bunda?
0: Bumbódromo, não, é de bumba, boi, meu boi.
2: Bumbódromo de Parintins, bem no meio do desfile do... Ah, sim, do boi garantido.
0: Isso. O cão caramelo foi flagrado pela própria transmissão do festival. O animal entrou na área de desfile, andou de um lado para o outro, mas não entrou no meio dos brincantes e nem atrapalhou o levantador da Via Sayag, que estava cantando o tema do boi naquele momento.
2: O público acabou se divertindo com a presença do doguinho.
0: Depois, ex-integrantes da equipe do boi disseram que ele viu o drone e cismou que deveria pegá-lo. Cada vez que o drone sobrevoava a área, ele tentava pular para pegar o drone. Por isso, ele não saiu do local. O cachorro saiu quando o desfile terminou e não foi mais visto.
3: Que bonitinho.
2: Bom, os comentários é de Pedro Lisongo.
4: Já dizia Valdir Soriano.
2: Valdir que é.
4: Eu não sou cachorro, não.
0: Pra viver. Então...

0: Sapequinha! Muito bem. Muito bem. Já estamos na pré-sexta hoje.
1: Olha!
0: Vamos falar de cachaça, né, seu Ronco?
2: Queremos saber a maior porra que você tomou, o que você aprontou. Conta a sua história aqui, Band FM, Hora do Ronco.
0: Quer participar ao vivo? Manda a palavrinha-chave que é
1: Pidoncio. Aí que tá, né? Falou em bebedeira, tem que ter copo, né?
0: Tem que ter copo, não pode.
2: Toma na garrafa.
1: Pode ser também.
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3: Pra. Aqui na Band FM, a sua rádio do seu jeito, tem ouvinte na linha, seu Ronco.
4: Alô!
12: Alô!
4: Bom dia!
12: Bom dia, Ronquinho!
4: Quem é?
12: É a Gra, meu amor. Bom dia, Pidoncinho!
15: Bom dia!
12: Bom dia, moço, aí que eu esqueci seu nome.
3: Bom dia, como Humberto. É o nome tu? Diego, é Diego, Gra. Diego.
12: Diego, bom dia, Diego.
3: Bom dia.
4: E aí, Gra, tomou um porre?
12: Ah, Ronquinho, tomei, Ronquinho. Quando eu era mais novinha, um pouco, tomei um porre de catuaba.
4: Catuaba, Leão do Norte.
12: Catuaba. E aí, meu, eu fiquei tão ruim que eu dormi no sofá da casa de um amigo meu que era casado, assim, sabe? Um casal de amigos. Ronquinho, eu sei que eu acordei no outro dia, eu dormi no sofá, eu acordei deitada na cama, de atravessado, pelada pra um lado, e a mulher dele deitada pro outro, e o homem não tava nem na casa. Eu não sei o que aconteceu.
4: Caramba. Diga uma coisa, sem ser a cabeça, doía alguma outra parte do seu corpo?
3: Meu Deus do céu!
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3: Dizem que não tem dono, né, seu Ronco? É.

0: Marília Mendonça Silmeira. E agora chegou a hora, Vinhetão.
1: Segunda aula do inglês pro seis.
0: É a primeira ainda.
2: Só um minutinho. Calma, vamos começar pela primeira, a gente pula pra segunda.
0: É verdade.
1: Primeira aula do inglês pro seis.
0: Boa, Pidalcio. Tá todo mundo no clima hoje da nossa.
2: Que tá querendo ir embora, ele
1: falou pra mim. Que embora? Você que falou que queria ir embora, que foi assaltado.
0: É verdade. Ô, Pidalcio, bom dia, professor.
2: Bom dia.
0: Olha lá, sua aluna aplicada, já tá prestando atenção.
2: Tá mesmo, Aninha?
0: Olá.
2: Vamos lá, muito obrigado, viu, Aninha? Obrigado pelo seu carrinho. Eu vou mandar um recadinho pra sua mãe, viu? Porque assim, quando eu tenho que falar, eu falo, viu, ô Diego?
0: Tem que falar, né?
2: Quando tem que falar mal, eu falo. Quando tem que nem os alunos já estão bravos que não vão sair de férias.
0: Ah, é verdade.
2: Os engraçadinhos não vão sair.
0: Poxa.
2: Você já tá liberada, tá? O dia que você quiser sair, tá bom, fia? Tá? Não, mas você tá liberada da aula, não tá liberada do trabalho, tá?
0: É, não adianta nada, né?
2: Não adianta ficar felizinha, não.
0: Vamos lá, então, o nosso ouvinte Carlos Eduardo, professor.
2: Que lise de.
0: Ele quer saber o significado da palavra rose. Rose.
2: Ah, pois, ixi, ó.
0: É.
2: Ó.
0: Sério?
2: Ó.
0: Rose? Por que, Sana?
2: Ó.
0: Arrepiou.
2: Você tem que falar, quando eu faço, você tem que falar, senão o ouvinte não sabe.
0: Porque... Ele tá arrepiado. Ah, gente, ele tá mostrando que os pelinhos do bracinho dele é arrepiado.
2: É, aí. Olha, até ó. Lá que mexeu.
0: Caramba, o que será que aconteceu?
2: Ah, lembrei da cena, né?
0: Que cena?
2: Do Titanic, Jack Rose, na hora que eles estão. Eles estão. Você lembra? Ah, e a Rose. Pergunta que fica, ele cabia ou não cabia em cima daquela tábua?
0: Claro que cabia.
2: Cabia.
0: Mas não é isso. Mas não tem nada a ver, professor, não.
2: Ela queria se livrar dele, porque ele cabia naquela tábua, mano.
0: É verdade, mas não tem nada a ver com a Rose do Titanic.
2: E ele morreu congelado.
0: Congelado, tadinho. Mas Rose, que é esta palavra.
3: Rose.
0: De novo.
3: Rose.
0: Significa mangueira, professor. Tá? Tem
2: mangueira.
0: Nada a ver. Mangueira. Rose. Mangueira.
2: Sabia
0: mangueira.
2: Que o apelido dele Rose. Ficou picolé?
0: Coitado dele. Meu, pelo amor de Deus, velho.
2: Mas que ele cabia naquela porta, ele cabia. Cala a boca!
3: Rose.

0: FM é o Cleiton e Romário com a participação de Zeneto e Cristiano. Não namora.
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2: Ô, os meninos, bom dia, bom dia.
0: Bom dia. Tamo
2: mais novo aqui. Deixa tamo eu falar pra vocês um dia aí que aconteceu comigo num pátio do posto. A gente acha que nunca vai acontecer com a gente, né? E eu tomei um porre aí de rabo de galo.
0: Opa. Eita.
2: Rapaz do céu. E tô lá sentado lá, levantei, o tal levantar pra ir no banheiro, né? Vida. Menino do céu, levantei pra ir nesse banheiro aí, ó. Dei um passo pra frente, dois pra trás, montuei em cima da mesa, rapaz. E garrafa pra todo lado.
0: Isso,
2: minha mulher tava do lado, já levantou, já gritou, já piorou, já fez canto que queria ir embora.
0: Brava.
2: Aí, rapaz, viu? 40 anos de idade, passei essa vergonha. Você acredita nisso?
3: Vocês perceberam? É. A mulher levantou, foi. Fez escândalo.
0: Foi.
3: Ela também tava bêbada.
0: Tava bêbada. Tava todo mundo.
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0: De quinta-feira com quezinho de quase sexta, nossa perguntinha, seu Ronco.
1: Ah, não é sexta, nós vamos falar de bebedeira, tá bom?
0: É verdade.
1: Já tomou um porre, aprontou? Conta sua história aqui na Band FM na hora do Ronco.
0: Muito bem, palavrinha-chave, qual é, Pidão, senhor?
2: Copo, copo.
0: Manda copo agora pra nós.
2: Boa.
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9: 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Vamos no telefone, seu Romulo?
10: Vamos! Alô!
11: Alô!
10: Bom dia!
11: Bom dia!
10: Qual é seu nome?
11: Aline.
10: Aline. Se lembra de alguma bebedeira?
11: Sim. Bom dia, meninos.
9: Bom dia,
12: bom
9: Aline.
12: Dia!
11: Tudo bem?
10: Bem-vinda!
11: Bom, há 4 anos atrás, viajamos em família e amigos pra Praia Grande. E aí lá fomos saqueados enquanto fomos pra praia.
10: Isso.
11: Só não levaram as bebidas, porque de resto levaram tudo.
10: Pra você?
11: Carteira,
9: não, fui eu, não fui eu.
11: Perfume, tudo que tinha. E aí tinha velho barreiro, draft, chope de vinho. Eu bebi tudo que tinha pela frente sozinha. Meu como Deus. Se tivesse só eu pra beber. Não lembro de nada. No dia seguinte, só vendo os vídeos, todo mundo rindo da minha cara. E meu marido, bom dia, Pinguço. Você tá bem? Eu tô bem. Você não tá sentindo nada? Eu falei, não, eu tô bem. Ele falou assim, ué, achei que o mundo ia acabar?
9: Nossa,
11: e eu sem entender, uma amiga me botou no banheiro pra dar banho, sentada na cadeira. Eu fiquei assim, chocada ao ver os vídeos. Não fiz nada de errado, mas fui um motivo de piada por anos.
9: Meu Deus, gente.
10: Não foi você que roubou as coisas, não, né, Aline?
12: Eita!
9: Não lembra de nada?

0: Band FM, essa é a Simone Mendes, Direitos Iguais.
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2: Ah, estamos falando de bebedeira? Vou relembrar uma época, década de 70, eu era repórter de trânsito. Não tinha esse negócio de helicóptero, não. Todos os repórteres tinham quatro emissoras jornalísticas que tinham uma cabine no DSV, na Rua Bela Sintra. E recebeu as informações de trânsito, que estagiários ficavam em cima de vários prédios altos da cidade de São Paulo, com binóculos, passavam informações e a gente repassava para os ouvintes.
0: Caramba!
2: É, e eram quatro, cinco repórteres, e tinha um repórter, não vou dizer o nome dele, vou dizer que ele estava na rádio, a antiga rádio Excelsior.
0: Olha!
2: E era chegado, mas chegada num labirinto, e dava boletim de trânsito de hora em hora. Ele dava o boletim de trânsito, ele descia lá na Bela Sintra, que tinha um barzinho. Ele era viciado, eu me lembro. Vocês devem se recordar, não sei se ainda existe, batida pernambucana.
0: Eita, batida pernambucana tem.
2: Ele só tomava batida pernambucana de amendoim.
0: Nossa.
2: Certo. E um dia desceu, depois de fazer o boletim, e foi tomar a batidinha dele de amendoim. E não é que aparece o engenheiro Roberto Salvador Scaringella, famoso, que era o diretor do DSV,
0: bicho.
2: Departamento de Sistema Viário. Ele ficou apavorado, pô, bebendo, o homem lá que cuidava do trânsito de São Paulo. Ele não teve dúvida. Ele pegou o copo, isso na brincadeira, e começou a soprar como se fosse café com leite.
0: É louco, a cor é a mesma, né?
2: É a mesma.

0: Band FM. É o João Gomes com a participação do Pablo. Vou te procurar, I Love You Baby. Que forrozinho bom, hein? Forrozinho é bom demais. E por falar em forrozinho...
1: É ele aí, ó!
0: Olha ele vindo... Chegando de Severino, Seu Severino, fica à vontade. Fica à vontade, seu Severino.
2: Fala, comedor de jumento.
1: Eu vou falar, enquanto você me dá licença, não entra. É educação de painho.
0: Educação antiga, né, seu Severino?
1: Pode ser amigo que for, eu não entro se não for autorizado.
0: Eita, coisa boa.
1: Como é que tu
0: boa.
1: Tá?
0: Tô bem, graças a Deus, seu Severino.
1: Senhora Aparecida, Padre Precisa, abençoe todo mundo.
0: Amém, seu Severino.
1: Deixa eu mandar um beijo pra todo o povo nordestino que tá ouvindo a gente, viu?
0: Coisa boa.
1: Então, eu tô...
0: Manda um beijo lá pra Bahia, que eles estão em festa hoje, seu Severino.
1: Nada.
0: Hoje é festa na Bahia.
1: O que é?
0: Hoje é independência da Bahia.
1: Na Bahia. Ixi, Maria, tem tanta história na Bahia.
0: É mesmo, seu Severino?
1: O Nordeste, eu você sabe que eu já fui caminhoneiro também, né?
0: Não acredito, eu não sabia, seu Severino.
1: Na época da minha vida, eu carregava gado, né?
0: Ah, eu não sabia.
1: Eu só carregava chifrudo. Não era ônibus, não. Era caminhão.
0: Era boi e vaca mesmo.
1: Era boi, A gente quer transportar uma fazenda pra outra, né?
0: Sim.
1: Painho, seu Zé Vieira autorizava.
0: Eita.
1: Eu já tinha 18 anos já, né? Tá. Já tinha tirado a habilitação, a CNH. E aí a gente ia do lado, mas vou te falar, viu? Era difícil carga viva, é difícil carregar, viu? Porque os bichos se mexem, né?
0: Eles se mexem.
1: Agora, o trabalho que eu tinha dó dos bichos.
0: Ah.
1: Eu tenho dó, né? Então eu ficava de olho no retrovisor, porque tinha a carga viva lá. E os bichinhos, tudo lá esperando, né?
0: Sim.
1: Chegar na outra fazenda. Eu levava naqueles caminhão grande.
0: Uh-huh.
1: E eu tinha dó dos bichinhos, porque a gente para, né? Pra ir no banheiro. E os bichinhos?
0: Ah, não para, né?
1: Eu parava.
0: Parava?
1: Parava. E eu demorava quase um mês pra chegar no destino.
0: Meu Deus do céu.
1: Porque eu via, né? O bichinho se contorcendo, eu falava, o bichinho quer fazer xixi, eu parava.
0: Ah, não acredito.
1: Pegava, descia com ele, dava uma volta, deixava ele comer o capim. E porque senão o caminhão fica sujo, aquele cheiro.
0: É verdade.
1: Mas fui feliz nessa época, mano. Eu parava na cidadezinha, tive várias namoradas, né?
0: Seu Severino.
1: Você tem cara de peixe namorador também.
0: Eu era, seu Severino. Hoje em dia eu não sou mais, não.
1: O verbo vem logo na frente, eu era.
0: No passado. Tem que ser ligeiro, seu Severino.
1: Tá ouvindo, né?
0: Ela tá ouvindo.
1: A dona encrenca.
0: Já fui bom nisso, seu Severino.
1: Já foi, eu sei, conheço seu passado. Eu já fui do litoral também.
0: Já foi, seu Severino?
1: Já fui.
0: Fica quieto, seu Severino.
1: Posso falar uma coisa?
0: Pode.
1: Conheço seu passado.
0: Nada.
2: Comedor de jumenta.
1: Deixa eu só te fazer uma pergunta.
0: Deixa,
1: o papo.
0: Tá.
1: Tu mora hoje em Praia Grande, não é?
0: Moro na Praia Grande, seu Severino.
1: Então, litoral.
0: Isso.
1: Você trabalhou numa rádio lá, não trabalhou?
0: Trabalhei, seu Severino.
1: Eu lembro.
0: Tá me assustando, seu Severino.
1: Você
0: tá me assustando.
1: Fala ou não fala? Pergunta pra Cissa aí. Não, pergunta pra Cissa.
0: Cissa, fala ou não fala, Cissa? Ele fala?
2: Fala, comedor de jumento.
0: Ih, caramba.
1: Cissa, eu falo, mas o que ser menino menos era comedor de jumento. Eu conheci o passado.
0: Fica quieto, seu Severino.
1: Fica quieto.
0: Vai lá pra portaria.
1: Ela tá ouvindo?
0: Tá ouvindo.
1: É, coisa boa.

0: Band FM, é o Bruno e o Marrone com a participação do Jorge Matheus. Surto de amor, homem vinheta, o que que vem agora?
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0: Momento do ronco.
2: Você já deve ter ouvido falar do ex-presidente Jânio Quadros.
0: Sim, muito.
2: Foi presidente, foi governador, deputado.
0: Ele prefeito. Que era o Vassourinha, seu
2: ronco? É, Vassourinha. É. E tinha, comentava-se a boca pequena que ele gostava de tomar uns mel, né? E que ele bebia bastante. Em 1985 ele ganhou a eleição, ganhou do Fernando Henrique para a Prefeitura de São Paulo. E teve uma entrevista coletiva e perguntaram para ele, não fui eu, hein, juro, se ele gostava de beber. Ele respondeu: bebo porque é líquido, se fosse sólido eu comeria.
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0: Se saiu bem, hein?
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0: Band FM, novidade na nossa programação Sorriso Maroto, com a participação do Ferrugem, o grupo Benza Deus, Perdas e Danos. E a nossa perguntinha de hoje
1: é sobre bebedeira. Tomou fogo, aprontou? Conta a sua história na Band FM na hora do ronco.
0: Nós queremos saber a sua história, e para participar ao vivo, mande a palavrinha-chave com o Epidoncio.
2: Prontinho, vai lá na costureira e costura.
3: Para, fala a palavra-chave.
0: O que o Epidoncio tá fazendo aí?
3: Olha o bolso do vinheta furado. Deixa o meu bolso furado, velho.
2: Uma vergonha na cara. É copo.
0: Copo, manda copo agora, vai.
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21: Muito bem, aqui na Band FM, a sua rádio do seu jeito, 7:29, tem ouvinte na linha, seu Ronco.
22: Alô!
23: Alô, seu Ronco, bom dia, Tadeu, bom dia, Pidoncio, bom dia, Homem Vinheta.
24: Acorda o Jadeu lá, gente, liga pra ele lá.
21: Liga pra ele.
23: Tadeu não voltou ainda.
21: Ainda não.
24: Bom dia.
21: Bom dia. Bom dia.
22: Qual é o nome do bebum?
23: Diniz do Guarujá.
24: Olha, Guarujá.
22: Olha. Conta alguma história sobre porre.
23: Seu Ronco, o maior porre, meu e da minha esposa, acredito, foi no aniversário de 15 anos da minha filha. Até a metade do aniversário tava tudo normal, fizemos aí o que era pra fazer. Depois da metade do aniversário a gente não lembra mais de nada. A gente ficamos triloucos, dançamos mais que todos os convidados. E amanhecemos no outro dia sem saber nada que aconteceu.
22: Mas vocês tomaram o quê?
23: Várias bebidas. Depois que abrimos a mesa de bebida, tomamos todas, eu acho.
21: Misturou tudo, meu Deus.
22: E a esposa também bebeu?
23: Também. Também. Amanhecemos loucos, um do lado do outro, sem saber o que aconteceu.
21: Aí, isso é legal.
22: Legal.
21: É.
22: Já se separaram ou não?
23: Não.
22: Continuam bebendo juntos.
21: Continuam bebendo. Casal que bebe junto.
22: É isso aí.
25: Cadê os cachaceiros aí?
26: Levantou um pra

0: Band FM, é o Leonardo Eduardo Costa, é o cabaré, né? Telefone mudo. E agora, senhoras e senhores?
1: Senhoras e senhores, depois de telefone mudo, você é mudo?
2: Lógico que não, porque...
1: Eu provoco ele, viu, Diego? Ele fica bravo.
0: Ele tá bravo, ele tá bravo.
1: E todos os ouvintes também gostam dessa provocação.
2: Será? Rola um papo na internet, será?
1: Pidúcio, e um momento, vamos...
0: Atenção,
2: não tem aquele cara?
0: Tem.
2: Ele veste uma roupa colorida. Você sabia que ele veste uma roupa colorida e faz aquele negócio, né? Ele fica andando assim, ó. Tem um papo rolando na internet. Será?
1: Sabia que aquele... Eu não lembro o nome dele. É um baita de um apresentador?
0: É, eu ouvi falar.
1: É, de televisão. Já fez jornalismo. Sim. Programas famosos.
0: Você olha pra ele, você não fala que é um cara sério, né? Que
2: cê
0: apresenta
2: tá,
0: jornal.
2: Você tá falando que ele não tem cara de... Não, mas não é que eu, as brincadeiras que ele faz. Bom, mas é.
0: É.
2: O papo que rola na internet. Vamos, filho! Deixa eu falar uma coisa delicada agora. Vocês sabiam que tem. Tem o abril amarelo, o novembro azul, o verde outubro. Não, é outubro rosa, né? Bom, até ele já me confundiu. É. Mas pra que que é? Pra alertar as pessoas a se cuidarem.
0: Ah, é verdade.
2: Não é verdade?
0: São campanhas importantíssimas.
2: Não é, Diego?
0: É.
2: Tem que fazer. O homem tem que procurar as coisas lá da próstata, né?
0: É da próstata,
2: que
0: isso.
2: Próstata, o homem tem uma crosta. Então, e a mulher tem que ver o exame da mama.
0: Sim, também.
2: Né? Os exames normais de mulher, porque tem que se cuidar, gente.
0: É.
2: A saúde é a melhor coisa que tem. Se você não preservar a saúde, não tem mais nada.
0: É verdade.
2: Não adianta ter nada. Ô, meu querido, você precisa ser coach, Pidoso.
0: Toda vez, né?
2: O que tem a ver? Não, agora que eu vou chegar lá.
0: Vamos lá.
2: A mulher. Todo mundo zombava dela, fazia aquele negócio que a gente põe em café, como é que é o nome?
0: Coador?
2: Não, bully, fazia bully com ela.
0: Ah, bully, verdade.
2: Coador. Fazia coador. Aí, não, mas foi bom, o pensamento foi bom.
0: Boa.
2: Aí, porque ela... Falaram que ela tinha coisa grande.
0: O quê?
2: A coisinha.
0: Ah, tá.
2: Cuidado, não pergunto o que é que ele fala.
0: Cuidado, foi melhor não falar.
2: Não tem aquele rapaz lá que fez aquele negócio do banco, lá que foi preso, que ele falava com a namorada, ele chamava de peleleca?
0: O Vorcaro, tá.
2: Peleleca?
0: A peleleca, tá.
2: Bom, aí é grande, muito grande.
0: Tá.
2: Só que aí ela falou, ela já tava com vergonha de ir no médico dela.
0: Aham.
2: Aí ela mudou.
0: Mudou.
2: Falou, vou mudar de médico, né? Porque Aí ela foi no outro médico, outro médico e tal. Aí ela falou, doutor, eu queria começar a passar com você. Porque o pessoal fala essa coisa de mim e tal. Ele falou, para, eu sou ginecologista,
0: Pidonça.
2: Isso é que você falou.
0: Isso.
2: Cuida da coisinha, né?
0: Tá, é.
2: Aí é que falam que é grande e tal. Eu fico chateada, porque eu não... Então eu já desisti de tudo quanto é médico, vou começar com o senhor. Ele falou, não, aqui nós fazemos um juramento.
0: Uhum.
2: A gente tem uma ética.
0: É ética,
2: não
0: isso.
2: Não pode ficar zombando, né?
0: Não, claro que não, imagina.
2: Absurdo. Aí ele pegou, falou, fica tranquila, vai lá atrás do quilombo. Biombo!
0: É biombo.
2: Tira a roupa, coloca aquele aventalzinho ridículo.
0: É.
2: Você já vestiu aquele avental no hospital
0: que mostra o bumbum? Nunca, Pidonça.
2: Então, você tem pelo no bumbum? Cala a boca!
0: Vamos, Pidonça.
2: Aí ela pegou, vestiu, aí ele deitou naquela mesa que parecia um frango assado.
0: É.
2: Aí ele pegou, ele tinha uma luzinha na testa, sabe aquele... Sabe aquelas lanterninhas na testa?
0: Sei.
2: Parece que o cara vai explorar uma caverna.
0: Que dócil.
2: Aí ele falou, pode ficar tranquilo que eu não tiro barato, eu vou ficar à vontade. E na hora que ela deitou naquela maca, ele gritou, nossa.
0: Que isso?
2: Ela falou assim, doutor, pelo amor de Deus, não precisa ficar repetindo. Ele falou, não, é o eco.
0: Que sacanagem, pera aí, a
3: hora do
0: meu Deus.

0: Band FM, Diego e Vitor Hugo, beijei a cura. Agora é.
1: Olha,
0: chegou a hora, chegou a hora.
2: Zap, zap do Ronco! Zap, zap do Ronco!
3: Bom dia, turma da Band.
1: Bom dia!
3: Meu nome é Antônio da Lapa. Uma vez eu tomei um porre, mas o porre foi tão grande, que eu fui tomar um banho e sentei no ralo, sabe? E alagou a casa inteira. Meu Deus do céu, que vergonha. Abraço. Quando a minha mulher levantou, já tava tudo alagado, cara.
1: É isso que dá fazer o número 2 no ralo.
0: Ai, me sentou. Que situação, velho.

0: Band FM, Henrique Juliano, Liberdade Provisória. Ainda bem que não dá pra ouvir as histórias que a gente conta fora do ar,
1: não,
0: né, seu Pedro?
1: Por cada favor. Uma.
2: É, melhor não.
1: História de bêbado, não é?
0: Nossa Senhora. Ah,
1: aliás, queremos saber a sua história.
0: Isso.
1: O porra que você tomou, o que, que você aprontou na Band FM na hora do rum.
0: Conta pra nós, manda a palavrinha-chave no nosso WhatsApp pra você participar ao vivo com a gente. Qual é, Pidoncio?
3: Ai, ai, é. Copo.
0: Copo, manda copo agora pra nós aí.
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6: Aqui na Band FM, a sua rádio do seu jeito, conte história de cachaça pra nós que a gente gosta de saber. Seu Ronco, tem alguém na linha.
7: Alô?
8: Alô?
7: Bom dia!
8: Bom dia, Ronco, bom dia, Homem Vieta, bom dia, Diego.
6: Bom dia!
7: Quem está falando?
8: A Angélica que está falando, São José do Rio Preto.
7: Muito bem. Já tomou uma bebedeira, Angélica?
8: Demais da conta. Eu tinha uns 17 para 18 anos. Eu trabalhava numa cafeteria em Minas.
7: Sim.
8: Eu sou mineira. Aí fiquei até as 3 da manhã bebendo com um monte de viado. Mas
7: eita,
8: um monte de viado. Era a Angélica e o bando de viado atrás.
6: Meu Deus.
8: Bebi até as 3 da manhã. Eu tinha que abrir o café às 6. Cheguei em casa passando mal. Passei a mal até as 4 horas da manhã. Não dormi nada. Fui de ressaca, meio bêbada, trabalhar. Cheguei, abri o café, atrasada. Quando deu 7 horas da manhã, chegou mais de 15 vereadores que estavam tendo o evento na cidade.
7: Nossa,
8: de vereador.
7: Nossa.
8: Eu atendendo o vereador com bafo de cachaça, o chinelo rebentou. Foi um caos total. Eu tive que chamar outra moça da livraria para poder me ajudar, que eu não conseguia nem atender eles, porque eu tava descalço atrás do balcão.
6: Nossa senhora.
8: Foi um caos total.
7: Mas... Angélica, e no café que se servira de coador?
6: Ah, devia ser, né?
7: Devia doer mesmo.

0: FM. Essa é a Júlia Rafaela, as igual medo. Boa demais. Eu vou rodar e não quero nem saber. Rodei, rodei, rodei.
1: Baiano.
2: Não roda, ele nem tá atento.
1: É. Ele não colocou nem um fone ainda.
2: Deixa ele, deixa. Não, deixa ele.
3: Padre, papagaio, pastor, português, religião,
4: profissão.
2: Olha lá, distraído.
0: É.
1: Pidoncio, roleta!
5: O que é que é, Pidoncio?
1: Hospital!
0: Hospital, Pidoncio!
1: Ai, nossa, que susto, gente! Ai, ai! Ai, meu Deus, ai!
0: Ó o coraçãozinho
5: dele. Bom dia, filha! Bom dia! Ai, ai, ai!
0: Bom dia, bom dia.
5: O que aconteceu, gente?
1: Não é roleta.
0: Roleta.
1: É. Ah, tá. Que caiu?
0: Hospital. Hospital, é.
1: Hoje é dia do hospital, sabia?
0: Hoje é dia do hospital, verdade, é? Verdade, é.
1: Pô, que legal. Um abraço hoje a todo mundo que tá no hospital, né?
0: Isso.
1: Enfermeiro, médico, os anestesistas, né? Você sabia que tem muito músico também no hospital, né?
0: Ah, é? Músico?
1: É porque me falam, os instrumentistas, né?
0: Ah, não. Ah, não. São instrumentos de cirurgia, Pidoncio.
1: Ah, tá. O que que caiu mesmo?
0: Hospital, Pidoncio.
1: Ah, tá. Ligou pro... Amiga ligou pra outra amiga e falou: você tá no hospital? Ué, você tá no hospital, pelo amor de Deus, ô menina, tá tudo bem? Não, eu tô, é a minha prima que não consegue andar nem falar. Meu Deus do céu, aconteceu? Não, ela nasceu agora. Minha priminha.
0: Acabou de nascer, pô.
1: É, ué.

0: Band FM, excelente sonhudo.
1: Peraí, o pessoal tá batendo palma ainda.
0: É. Opa, acabou. É, agora sim. Minha estrela perdida, boa demais. Vamos lá no WhatsApp, que o povo gosta de contar história de bebedeira, né?
2: Bom dia, pessoal.
3: Bom dia,
2: Rocco.
3: Bom dia.
2: Cara, eu dei ideia na minha própria esposa. Acredita?
0: Caraca.
2: Eu chavequei minha própria esposa achando que era outra pessoa. What? Eu olhava pra aquela figura na minha frente.
1: What?
2: E via outra pessoa. E era minha esposa, Ron. Ela me contando no outro dia, eu não acreditava. Eu dei ideia na minha própria esposa.
0: Meu Deus, gente, Deus. Que absurdo.
3: Era amante. É.
1: Aí comprovaram que a pinga faz o efeito, né?
0: Né?
1: Deixa a pessoa mais bonita, né?
0: É.

0: Band FM. É o Péricles cantando com a participação da Ana Castela. Que música boa, hein? 8:04 agora, gente. Estamos perguntando hoje pra você a respeito dos seus porres, né, seu Ronco? Ah, é. Pera aí. Aqui se não fazer, se não apertar isso aqui,
1: não vai. Não dá pra falar.
2: Desculpa. Bom dia, Nelson!
0: Bom dia, Nelson!
2: Fui eu que desliguei, desculpa, tá, gente?
0: Tá
2: eu
0: bom.
2: Quis fazer pegadinha.
0: É, ah, tá. O seu pidoncinho.
1: Esse é falando sobre bebedeira. Conta a sua até as 9 aqui, Band FM, hora do...
0: Boa. Ô, pidoncinho, palavrinha-chave hoje?
2: Não, agora fiquei chateado que eu desliguei o microfone.
0: Fala, palavrinha. Fica tranquilo.
2: É, copo.
0: Manda um copo pra nós. Manda um copinho pra nós.
2: Desculpa, não, não vai desculpar nada. Ninguém mandou um mochi.
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0: A sua rádio do seu jeito. Vamos lá no telefone, tem participação ao vivo, seu Ronco.
1: Alô?
2: Alô, meus amores. Bom dia, meninos.
1: Bom dia. Bom
3: dia.
1: Oi. Quem é?
2: É a Drica de Itaquera, Ronquinho. Muito saudade de
1: você. Obrigado, Drica. E você, Drica, é cachaceira ou não?
2: Ai, Ronco, eu sou corintiana, sofredora de Itaquera, certo que, Ronco?
1: Ai, e qual foi o vexame que você deu por causa da maldita cachaça?
2: Romba, anos atrás, eu sofri um acidente, perdi um bem com uma queda.
3: Ô, meu amor, fala mais pertinho.
1: Fala perto do telefone.
2: Anos atrás eu sofri um acidente e perdi um dente numa queda, né?
1: Sei.
2: E antigamente era uma prótese móvel, né? Eu fiz aniversário para meus amigos, compadre, e eu me engasguei com um pedacinho de carne. Fui no banheiro e voltei sem a prótese.
3: Meu Deus.
1: Meu Deus.
3: Ele esqueceu.
2: Aí imagina o sorriso vazio nas fotos. No outro dia eu fiquei de mal de todo mundo. Aí meu compadre falou, bem que eu vi alguém me sorrindo no vaso, mas eu fiquei com susto e dei descarga. Olha o
3: que assustou.
1: Meu Deus, gente. E não achou mais?
2: Nunca mais, tive que fazer outra.
3: Meu Deus, olha a situação da mulher.
1: Cuidado, tá?
0: Cuidado mesmo, presta atenção aí.
3: É, cola essa daí,
0: meu. É.
4: Ei, parou, segura. Tem cerveja aí?
5: Tem.
4: E tá gelada?
5: Ah.

0: Gustavo Lima.
1: Dizem que todo surdo não é vagabundo.
0: Eu Pidoncio,
1: não sou.
0: Ele
1: o
0: se empolga.
1: É, é o Diego Ré.
0: Pidoncio, Pidoncio, pera aí.
1: A minha não é.
0: Oh, tá, vamos
2: segunda
0: começar.
2: Aula do vamos inglês direto. Pro seis.
0: Segunda hora, chegou o momento, segunda aula.
1: Eu queria falar, desculpa, as crianças, às vezes eu não posso brincar muito, senão as crianças podem confundir.
0: É verdade, elas perde vão achar que é festa. É.
1: Perde o respeito.
0: Sim.
1: Mas eu tô querendo implantar, eu tô querendo ver como é que funciona.
0: Uhum.
1: Pegar alunos igual a Ana, que presta atenção, alunos que querem aprender.
0: Uhum.
1: Ainda não.
0: Tá.
1: Mas, gente, eu vou, já vou falar, dar um spot.
0: Spoiler.
1: Que é, calma, mas devido ao sucesso do inglês pra vocês, primeira mão isso aqui, hein, gente?
0: Opa.
1: Devido ao sucesso, talvez vou ver o desempenho dos alunos.
0: Tá.
1: Eu começo a outras línguas.
0: Ah!
2: Ah, nossa!
0: Caramba!
2: Imagina!
0: Não, imagina, meter um espanhol, um francês,
2: então,
0: talvez.
2: Não, porque você já domina o inglês, né? Então você vindo com espanhol, um francês, vai ser ótimo.
0: Vai ser maravilhoso.
1: Você sabe que eu tô achando um arzinho de degoche em você?
0: Não, imagina. É real, isso é real, viu? Olha, o nosso querido...
1: Mas não espalha, tá? Só pra
0: não,
1: vocês.
0: Só pra nós, sem spoiler. O nosso querido Luiz O Chacal.
2: Luiz O Chacal.
0: Ele quer saber o significado.
1: Luiz Chiqui.
0: Ah, é? Como é que é?
1: Luiz Chiqui.
0: Luiz Chacal. Ele quer saber o significado da palavra left. Left.
1: Ah, isso é fácil. Aí é. Eu não sei se já no tempo que você tá aqui, ô Diego, a gente.
2: Diego, cara.
1: A gente já fez. Cê, não, e você é um desses que eu vou falar agora, hein?
0: Ih, caramba.
1: Eu conheci, você falou lá no Band Bom Dia, que você e sua esposa, você tem aquela musiquinha lá.
0: Ah, é
1: bom
0: verdade.
1: Bom dia, minha. Como é que é?
0: Bom dia, minha princesinha, que acordou agora e tá com um bafinho. Você é o amor da minha vida, eu te amo tanto, a gente tem um goldinho.
2: Ô, Ronco, você sabia que todo dia de manhã a gente grava isso pra
3: Ah, eu vou me aposentar.
2: Todo dia ele manda
0: tem
2: isso.
0: Tem que mandar, é tradição.
1: Então, você tem esse jeito de conversar.
0: Tem.
1: Com
0: ela. A vozinha.
1: E a vozinha, então.
0: Oi, neném.
1: E isso entra dentro da palavra, que é?
0: Left.
1: Então, o Thiago namora com a Adriana.
0: Ah.
1: E a Adriana chegou pro Thiago, ela chama ele de ti e falou assim, ô Thiago, o Thiago falou pra ela, tá pesado. Aí ela falou, tá left. Porque eles não falam, left, tá left. Entendeu? Tá left.
0: Ai, a vozinha, que coisa mais linda. Mas não tem nada a ver, professor. Left significa esquerda em inglês, tá bom? Tem nada a ver com left. Presta atenção.
1: Vou ver a hora. Eu prefiro direita.

0: 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Jorge Matheus, amo noite, dia. O que, que foi, Pinocci?
1: Não, você estava falando um assunto aí, negócio de corredor, né?
0: É verdade.
1: De corredor. Você fala, eu te dou um...
0: Vieta, que momento é esse, Vieta?
1: É o momento do rompo.
2: É. Ontem eu estava conversando com o Murilo. Vocês conhecem o Murilo?
1: Já ouvi falar. Nossa senhora.
2: Ele fez uma pergunta no final da conversa, assim, Ronco, você já tem o... A história, qual vai ser o tema de amanhã, que seria de hoje?
1: Uhum. Ah, claro.
2: Falei, não, vou falar sobre bebedeira, sobre pó. E falou, pelo amor de Deus, não conte nenhuma história de funcionário da banda e vai pegar mal pra nós.
0: É.
2: Sabe? Eu falei, então tá bom, não vou contar. Vocês conhecem o Bolsonaro? Pera aí.
0: Que sacanagem, achei que já ia. Mas...
2: Vou contar isso.
0: Vai contar mesmo?
1: Ah, você vai contar.
2: É lógico.
0: Meu Deus.
2: Eu não tenho vergonha na cara, eu vou contar. Bolsonaro, eu vou falar uma coisa. Outra profissional de 30 anos, negócio de fazer vinheta, de colocar música, ele é... craque. É um dos melhores.
0: É top. É muito bom. É o melhor.
2: E o Bussuna sentiu um problema de dores estranhas e tudo, né?
0: É verdade.
2: E foi no médico. O médico olhou assim pra ele, fez os exames e falou, seu Bussuna, pois não, doutor. O senhor bebe? Ele falou, aceito.
0: Olha. Bussuna, eu tentei.
1: Juro que eu pensei que você ia falar da hemorroida.

0: Band FM, Zezé de Camargo, irmão da lua, amigo das estrelas. O que que é isso, hein?
1: Eu vi isso, numa internet aí, o pessoal fica fazendo isso.
0: Ah, é verdade, eu esqueci o nome disso. É pra despertar desejo, né?
1: Você sabe o nome, Mi?
0: tem um nome mesmo isso aí.
2: Não, você já viu, o pessoal? Acho que acabou isso aí, né? As meninas ficavam passando a unha no microfone.
0: É.
1: Tem um nome isso aí. Eu sei o nome disso aí.
0: Ele tava fazendo agora. Eu também acho, viu? Eu também acho. Bom, 8h27, agora vai contando a sua história pra nós de bebedeira. Isso. Gostamos de saber sobre a história de cachaça, né, seu Ronco?
3: É isso aí.
0: Bora. Pra você participar ao vivo, manda a palavrinha-chave, qual que é?
1: A palavrinha-chave é farmei.
0: Hoje ele tá demais,
2: não é,
0: gente.
2: Farmei, né? Como é que é o nome?
0: É Farmando Aura. Farmando Aura.
1: É copo.
0: É copo. Manda copo pra nós agora. Meu Deus.
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0: Chegou a hora, hein? Notícias, informações importantes. Bom dia, Babi.
5: Diego, bom dia! Cheguei aqui para falar de Copa do Mundo porque temos agora 5 confrontos definidos nas oitavas de final. Paraguai e França, Canadá e Marrocos, Brasil e Noruega, México e Inglaterra e Estados Unidos e Bélgica. Hoje tem mais seleção tentando a classificação. Às 4 horas da tarde, a Espanha enfrenta a Áustria e 8 horas da noite tem Portugal de Cristiano Ronaldo jogando contra a Croácia. Hoje também tem sorteio da Mega Sena e tá acumulado. São estimados 27 milhões de reais para quem acertar as 6 dezenas. Eita. As apostas podem ser feitas até às 8 horas da noite e o resultado sai às 9. Um beijo, Diego.
0: Valeu, beijo, Babi. Daqui a pouquinho tem mais.
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13: Ai, amiga.
14: Volta tudo.
12: Papo de amiga. Bom dia, Mi.
13: Bom dia, Di. Tudo bem?
12: Tudo bem. Estão esperando por você com mensagens aqui. Ah, querem sua ajuda.
13: Bom dia, meninos.
15: Bom dia.
16: Bom dia.
13: Bora lá, então.
12: Vamos ouvir?
17: Bom dia, Milena. Aqui é a Gra de Martinópolis.
13: E Gra?
17: Eu tô com uma dúvida assim. O namorado da minha amiga, eu vi, né? Ele conversando com outra pessoa. Porém, a minha dúvida é: se eu falo pra ela, eu saio como ruim. Eu acho que é melhor deixar ela descobrir pela boca dos outros mesmo, né? Porque depois acaba sobrando pra gente, eles vão ficar tudo bem, e a gente que fica mal, né? E ainda perde a amizade. Que eu faço?
13: Depende muito da amizade, gente. Muito, muito, muito. Se você é amiga dela, você já conhece ela, você sabe se ela quer saber ou não. Lembro que uma vez a gente tava conversando sobre isso, numa reunião de Luluzinha, assim, só de mulheres, uma amiga minha falou assim: se você vê meu marido numa padaria em qualquer lugar, não me conta que eu não quero perder a vida que eu tenho.
12: Nossa,
13: agora, isso aí. Eu falei, se vocês não me falarem, vocês vão ser traíra.
12: Aí, ó.
13: Então depende muito da amiga. Agora, se você falar também, fala assim: amiga, ó, você faz o que você quiser com essa informação. Se você quiser continuar com ele, nossa amizade vai continuar normal. Não vai ser aquela pessoa que conta e depois fica, você vai voltar querendo tomar conta da vida dela. A gente é adulto, cada um sabe o que faz com a revelação que a gente tem.
12: Pois é.
18: Cuida da tua vida.
15: É isso aí.
12: É pronto, acabou.
15: A maioria das vezes o casal perde a amizade com quem cagueta.
12: É.

0: Band FM. Vitor e Léo, não mais. Muito bem, muito bem. E você, hein? Agora, eu vou dar uma passadinha lá nas nossas redes sociais. Ah, o nosso Instagram. Lá no Facebook estamos também, mas no Insta. Seu Ronco, a Evani, ela falou o seguinte: bom dia, meninos animados, eu adoro vocês.
1: Obrigado.
0: O maior porre bebedeira que eu passei foi um vexame que eu tomei muito vinho em uma festa de aniversário que eu fui de uma amiga.
1: Sim.
0: Vim embora, chamei um Uber e vomitei tudo dentro do carro dele.
1: Ah, meu
0: que vexame,
1: Deus.
0: Que vergonha. Evani Souza, seu Ronco.
1: Depois deu nota 5 pro cara.
0: Ah, só que faltava, já pensou?
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0: Band FM é o Felipe Araújo, estranho de novo. Oi!
1: Bom dia, meninos. Então, eu sou uma pessoa que eu não bebo, porque eu já sou louca de natureza.
2: Sim.
1: Mas numa certa festa de fim de ano da empresa que eu trabalhava, bebi. Diz que eu subi no palco, cantei com a banda, dancei com todo mundo, dei nome e sobrenome. E eu não lembro de nada. Beijos, Rosângela Ragatti, de Presidente Prudente.
3: Olha, foi mandado embora até do RH. O RH mandou ela embora do RH.
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0: FM é o grupo Revelação, Grades do Coração, A Paixão. Vai, Pinocinho, vai, Pinocinho. A Paixão me pegou.
1: O senhor tava quieto, o que foi? O que aconteceu?
0: Acabou, Pinocinho.
2: Estava desligado, agora já foi.
0: É, já foi.
3: Amanhã, se Deus quiser, estamos de volta pela Band FM para todo o Brasil com mais uma edição de Aula do Ronco.
0: É isso. Valeu, Vinhetão.
2: Valeu, gente.
0: Tchau, Pinocinho. Até amanhã.
2: Tchau, pessoal.
0: Hein? Vamos lá.
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3: Hoje, falando de bebedeira, e eu tinha prometido pro Murilo que não ia falar de bebedeira de funcionário. Murilo, foi um lapso, tá? Vou contar outra história, tá bom?
0: Tá.
3: Vocês conhecem o Tadeu Correia?
0: Conhecemos. Grande Tadeu.
3: Tadeu. Ele gosta de comer fundi, não é verdade?
0: Ah, ele gosta, vai.
3: E tomou 3 garrafas de vinho. Chegou na casa dele, não conseguia abrir a porta, eu moro perto dele, ele me ligou pra ajudar, né? Eu sou um cara que tem que ajudar os amigos.
0: É lógico, claro.
3: Aí falou, Ronco, eu não tô conseguindo abrir a porta.
0: Meu Deus.
3: Ele tava lá, eu falei, mas Tadeu, você tá tentando abrir a porta com supositório.
0: Que isso, gente?
3: Eu nem vi a chave.
2: Caramba, meu. Caramba, meu, na porta.
0: Tadeu.
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21: Opa, tô

0: 2 de julho, dia especial demais pra toda a Bahia, pra todo o Brasil. Somente hoje, viu? Somente hoje a nossa cidade, né? Realmente é a capital do Brasil. Pois é, o dia especial demais. E você acompanhando aí o nosso programa bacana, nosso programa que tá começando daqui a pouquinho, mas olha só, hein? Caixa premiada. Valendo R$100. Neste feriado de 2 de julho, nessa data tão importante para nossa Bahia, importante para o seu coração e agora para o seu bolso. R$100 na caixa premiada, eu vou largar a primeira dica, hein? Dica 1 da caixa premiada, neste 2 de julho, quinta-feira, quintou aqui na Band FM. Olha só, o corpo solta quando existe cansaço. Dica 1 da caixa premiada valendo R$100, o corpo solta quando existe cansaço. O que tem na caixa premiada da Band FM nesta quinta-feira? Eita, eu tô curioso. Participa 719-9947-6363. 719-9947-6363. O que tem na caixa premiada da Band FM? Já tem muita gente por aqui já querendo saber o que tem na caixa. A nossa Mari já tá acordada desde cedo. Ela tá aqui, firme e forte. Ô, Mari, muito bom dia.
1: Bom dia, Badini, Mari do Cabula.
0: Oi, Mari.
1: Passando para lhe desejar um feliz quinta-feira, um feliz feriado.
0: Eita.
1: Esse dia maravilhoso.
0: Maravilha.
1: Tá muito sol aqui, viu?
0: É?
1: Um dia lindo.
0: Coisa boa, viu?
1: Mesmo. Beijo para você. Vamos.
0: Beijo,
1: que
0: Mari.
1: Vamos. Tô de Band, tudo de bom. É só na Band.
0: É só na Band. Pois é, lembrando que ontem, né, deu aquela chuvinha, né? Muita gente aí não saiu de casa à noite, daquela chuva, aquele aguaceiro, como diz minha avó, né? Mas aí hoje o dia amanheceu lindo demais, esse solzão pra abençoar esse 2 de julho especial. Você acompanhando a Band FM dentro de casa, tá acompanhando a Band FM aí na Lapinha, né? Onde tá acontecendo nesse momento a saída do caboclo. Tá acompanhando também aí, quem sabe na praia, né? Aumenta aí pra galera, pra geral ouvir. E você tá aqui ligada na Band FM, olha só. Mais mensagem chegando, você participando. Luciana Barbosa tá por cá com a gente. A Luzinete Aleixo também tá por cá. Cheirou, Luzinete, direto de Brotas. Eita, bairro que eu gosto, é muito bacana, viu? Olha você também acompanhando por cá. Olha ela, vamos lá.
2: Bom dia,
0: Eliana.
2: Bom Jesus, Pietro, aqui é sou ouvinte. Eliana Ribeiro de Sussuarana Velha.
0: Eita, Eliana.
2: Passei para desejar um feriado de bênção para todos nós. Já tô aqui na Band desde cedo, escutando a hora do ronco e agora com você. Eu ainda não sei o que tem na sua caixinha premiada. Tô esperando a segunda dica, viu? Um abraço para você e para toda a Band FM. Eliana Ribeiro de Sussuarana Velha.
0: Eita, Eliana, maravilha, alegria, alegria. Você participando, interagindo, é só a primeira dica, hein? Tô me alongando aqui porque tem uma galera já mandando bom dia, mas daqui a pouquinho começando o Manhã Show e a sua voz vai ser ouvida aqui na Band FM, este programa especial de feriado 2 de julho. Mas agora, vamos começar com algo bem baiano, algo bem raiz, algo bem nosso, né, da nossa terra. Vamos lá! É Léo Santana, Marquinha de Fitinha, é aqui na Band FM, a sua rádio do seu jeito. Daqui a pouco tem Manhã Show, show, show!

Feche os olhos, solte os ombros e permita-se finalmente descansar na certeza de que você não precisa carregar o mundo inteiro nas costas. Entregar ao universo, não é desistir, mas sim ter a coragem madura de abrir as mãos, silenciar o controle e confiar que o fluxo da vida sabe exatamente o caminho mais bonito para o seu destino. Deixe que o invisível cuide do amanhã, enquanto você acolhe o agora, sabendo que cada porta que se fecha e cada caminho que se desvia estão apenas te protegendo e te direcionando para algo muito maior. Respire. Respire a paz de quem fez o seu melhor. Solte as amarras da ansiedade e flutue na certeza absoluta de que é seu por direito. O que é seu vai te encontrar de uma forma perfeita de chegar até você.

0: show tá começando nesta quinta-feira, 2 de julho, feriado, dia de independência da Bahia. E você tá aqui comigo no seu manhã show, show, show, só começando esse programa incrível, especial. É feriado, você tá acordando tarde? Não, acorda, menino, acorda cedo. Você tá aqui no manhã show, hoje valendo 100 reais. 719-9947-6363, eu disse 719-9947-6363, valendo 100 reais na caixa premiada da Band FM. E você tá colado comigo, hein? Tá colada comigo desde cedinho, mandando seu áudio, mandando seu recadinho. É, tá nessa animação, tá nesse clima. Olha só, tem áudio chegando, você participando, interagindo comigo. Vambora!
1: Bom dia, Rádio Band FM.
0: Bom dia!
1: Sou Janinha aqui do bairro da Pituba. Linda mensagem.
0: Muito obrigado. Que maravilha.
1: Dita agora.
0: Muito bom tocar seu coração, querido.
1: Na rádio.
0: Que coisa boa, viu? Amém, amém.
1: Abração.
0: Maravilha! Vamos com certeza levar com muita positividade esta semana que tá só começando, este mês, né? A semana tá terminando, beleza, mas o mês tá começando, um novo ciclo pra você, 2 de julho, e você tá aqui na melhor da Band FM. Arlete Conceição tá por aqui, Cidade Nova, quer concorrer aos prêmios? Por favor, me liga, quero ajudar. É, quero todos os dias, tô ouvindo vocês, ligado por cá, hein? Olha o áudio!
2: Bom dia, Band FM, aqui quem fala é Denilson de Santa Amaro da Purificação.
0: Fala, Denilson!
2: Eu sei o que é que tem dentro dessa caixa. Liga pra mim.
0: Eita.
2: Vai, que eu tô precisando muito.
0: O homem tá na casa.
2: Tô querendo pagar pra poder saber só o sexo. Isso vai nos ajudar muito.
0: Maravilha, Denilson, coisa boa, alegria, alegria, nome de craque, viu? É, pois é, nome do penta, nosso Denilson. Olha só, ela tá por aqui, Tatiane Carvalho, me liga, tô no alto do Peru. Alô, Tati, tô na Band. Olha, a Tatiane tá por cá, ela tá na área desde cedo, mais áudio chegando, você participando, interagindo junto com a gente. Vamos lá, vamos de áudio.
2: Pra poder saber só o sexo.
3: Bom dia, quem fala é Arnaldo.
0: Bora, Arnaldo!
3: Tô precisando muito desse 100 aí pra inteirar meu gás. Eu sei o que tem dentro dessa caixa preta aí. Liga pra mim.
0: Maravilha, alegria, alegria. Liga pra cá, porque tem caixa premiada especial de feriado 2 de julho. Vamos lá!
4: Bom dia, Pietro.
0: Bom dia.
4: Sou Silvia de Cosme de Farias.
0: Oi, Silvia.
4: Sempre ligadinha na banda.
0: Eita, coisa boa.
4: Pietro, me ligue que eu sei o que tem na sua caixa.
0: O que tem, gente? Ai, ai, ai. Meu Deus do céu, tô curioso. Alô, Silvia de Cosme de Farias. Um grande beijo, um grande abraço pra toda a galera de Cosme de Farias ligada na Band FM. Vamos lá, tem áudio chegando.
5: Bom dia, Pietro. Tô aqui ligadinho no manhã show da Band FM.
0: Bom dia. Dentro
5: da caixa, viu? É bocejo.
0: Eita.
5: Um abraço.
0: Ela acordou com sono. Ela acordou com sono, já tá bocejando, gente. Oh, meu Deus, é no feriado, né? Não tem como não acordar com sono. Vamos lá. Dole 1, dole 2, dole 3, mais áudio.
6: Oi, Pietro.
0: Bom dia.
6: Bom dia.
0: Tudo bem?
6: Tô lhe agradecendo. Ontem eu fui a sorteada.
0: Eita, que beleza.
6: Bom dia.
0: Ah, você mereceu.
6: Hoje eu já sei.
0: Já sabe, né? Eita, do nada o áudio sumiu, apareceu de novo. Alô, Cláudio. Cláudio tá por cá. Vamos lá, Cláudio.
7: Bom dia, Pietro.
0: Bom dia, Cláudio.
7: Cláudio está falando, Parque São Cristóvão.
0: Olha o homem.
7: Aqui na sintonia.
0: É a máquina.
7: FM,
0: bora.
7: Lhe prestigiando. Liga pra mim, rapaz. O negócio tá pegando. E o mais, tá tudo tranquilo. Saúde e sucesso.
0: Graças
7: para
0: a Deus.
7: Todos os ouvintes da Band FM.
0: É da Band FM, a sua rádio do seu jeito. Olha só, sem ele nada acontece. Porque ele tem, com certeza, a marca da promessa. É aqui na Band FM, a sua rádio do seu jeito. 9 horas, 14 minutos. Você tá na Band, tá no Manhã Show. Então cante.

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0: Maravilha, alegria, alegria. Você ouviu o som de João Gomes e Pablo? Vou te procurar. Também passou por aqui ele, viu? É, o nosso querido amigo, é Xande de Pilares. Tá escrito, é com revelação. Pois é, um guerreiro não foge à luta, não é? Pois é, é isso aí. Um guerreiro, uma guerreira, não foge à luta jamais. O seu dia vai chegar, eu tenho certeza disso. Tá bom? É só acreditar. Olha só, você tá aqui na maior, na melhor, na Band FM, a sua rádio do seu jeito, no Manhã Show especial de feriado, 2 de julho. Me conta o que você tá fazendo, manda aí seu áudio, 719-9947-6363. Já tá preparando o almoço, tá na rua, tá na lapinha, tá acompanhando a saída do caboclo? Conta pra mim o que tá rolando por aí, 719-9947-6363, valendo hoje R$100 na caixa premiada. Pode acompanhar também nas nossas redes sociais. Se você não ouviu a dica 1, tá lá, Band FM Salvador, tá certo? Este que vos fala, Pietro Badini, eu mesmo desde pequenininho, tô lá em um vídeo bacana, aí contando a história da dica 1. Meu Deus do céu, valendo R$100. Olha só você participando e interagindo. Deixa eu mandar só um recadinho rapidinho. É o seguinte, viu? 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Tem mensagem chegando, você participando. Alô, Roselma. Ela tá por cá, tá na casa, tá acordada cedinho, querendo ser reais, né, mulher?
1: Quadro Santana, Sorana Velha, me liga, minha primeira vez aqui com você, caixa premiada. Beijos.
0: Beijo.
1: É tudo de bom, é tudo de Band.
0: Eita, tava ouvindo uma revelação lá, que bacana, viu? É isso, bom, alto e bom som, coisa boa. Me conta de onde você tá ouvindo a rádio, tá ouvindo do carro, tá ouvindo de casa, tá ouvindo do trabalho. Não trabalho não, né? É, se bem que, né, eu tô trabalhando porque você também não pode. É, tem gente trabalhando hoje também, por que não? O mundo não para, rapaz. Que beleza. Alô, Marcinha, muito bom dia pra você.
2: Bom dia, Band FM, bom dia. Bom dia, Pietro.
0: Bom dia.
2: Aqui é Massa da Boca do Rio. Quero participar dessa caixa premiada aí.
0: Eita. Pra mim.
2: Eu sei que tem na caixa.
0: Que beleza.
2: Eu tô fascinando.
0: Eita, que maravilha, tá fascinando, fascinando e ouvindo a Band FM, só musicão, só sucesso por aqui, que maravilha. Alô, Eliana, ela está desde cedo acordada escutando a Band, por favor, me liga. Pois é, fica atenta ao telefone, viu, Eliana? Ai, ai, ai, você participando, interagindo, manda seu áudio.
3: Olá, Pietro, um bom dia, ótima quinta-feira pra todos nós.
0: Amém.
3: Aqui é a Adriana do bairro Novo Horizonte. Pietro, já sei o que tem na sua caixa,
0: me ai, meu
3: liga.
0: Deus.
3: Quero ganhar essa graninha, tô precisando.
0: Eita, R$100, hein? Ajuda, hein? Não ajuda não? Sem conto, do nada? Faz o Pix, Band FM. Meu Deus do céu. Olha só, a Karina Macedo de Cosme de Farias tá participando. Vamos lá.
4: Olá, bom dia, Pietro.
0: Você bom dia.
4: Fala com Karina Macedo do bairro de Cosme de Farias.
0: Eita!
4: Quero participar aí da caixa premiada.
0: Boa! Pois é, fica atento, hein? A ligação pode acontecer do nada, viu? Lembrando que é pertinho ali, é, daqui a pouco, inclusive, pertinho de 10 horas da manhã, finalizando esta caixa premiada, essa primeira parte do nosso programa, e você pode receber a ligação mágica. Ai, ai, ai, tem que acertar, hein? É, tem, eu ligo, pergunto da sua vida, é, quero saber da sua vida. Eu procuro saber da sua vida. É, e aí depois eu te faço a pergunta mágica, onde tudo pode acontecer, tá bom? Deixa eu dar um bom dia pra ela, que ela chegou chegando. Alô, Cacá, bom dia pra você, mulher. Me conta que tem fofoca hoje, hein?
5: Opa, vamos que vamos, é quinta-feira. A gente
0: Eita.
5: Vai falar da Tata Werneck.
0: Eita.
5: Que vai trocar de profissão, vai ter uma nova profissão.
0: Meu Deus.
5: É, além de atriz, humorista e apresentadora, é isso mesmo.
0: Caramba.
5: Gente. Então, também vamos falar do jogador da Noruega. Estão dizendo que ele é muito parecido com uma cantora nossa.
0: Ah, é? É. Ai, ai, ai. Meu, como assim,
5: e
0: gente?
5: Olha, Virgínia e Vini Júnior estão juntos num castelo.
0: Ai, meu
5: em
0: Deus.
5: Nova Jersey.
0: A minha vida
5: estavam,
0: é
5: né?
0: Uma
5: porque
0: novela.
5: Ele já tá de volta à concentração. Tudo isso a gente comenta aqui hoje na Band FM.
0: Maravilha. Ô, Cacá, esse homem tem que concentrar e fazer gol pra gente, né? Ô, Virgínia, não tira o foco do nosso Vini Júnior. Baila, Vini, baila, Vini. Você participando, interagindo junto com a gente, tem áudio chegando. E você por cá, vamos lá.
6: Bom dia, Pietro. Aqui é Graciene de Cajazeiras.
0: Oi, Graciene.
6: Eu sei o que tem na sua caixa.
0: Quê,
6: me liga, eu preciso comprar meu remédio.
0: Eita! É pra comprar o remédio, cada um com realmente tem um objetivo aí com R$100 que vai ajudar demais, né? A Ravênia tá chegando por cá, mandando figurinha, pulando sem parar. Eita, Ravênia, olha só, você aí participando. Alô, Luiz, tá na casa?
7: Bom dia, bom dia. Meu nome é Luiz.
0: Fala, Luiz.
7: De Camaçari, Bahia.
0: Ô, Camaçari.
7: Eu quero participar dessa caixa premiada.
0: Eita, que beleza, Luiz. Coisa boa, alegria, alegria. Muito bom dia pra você. Alô, Ravênia, mandando corações e mais corações. Olha só, mais áudio chegando. Alô, Gemima.
8: Bom dia, Pietro. É Gemima de Castelo Branco.
0: Ô, Gemima.
8: Sempre na sintonia do Manhã Show, Band FM. Já sei o que tem dentro da caixa, por favor, ligue pra mim.
0: O que será que tem na caixa? Mas eu sei o que tem, sabe o quê? Na fofoca da nossa querida KKKK. Tem fofoca chegando, né?
5: Olha, fazer o quê, gente? Não tem como não falar dela. Virgínia Fonseca e Vini Júnior.
0: Ai, meu Deus.
5: Ontem dissemos que ela estava sumida, estava mesmo, mas depois ela apareceu, disse que estava gripada e o povo da internet já ficou preocupado
0: para
5: ela não passar gripe pro Vini Júnior.
0: É, não pode.
5: Porque o Vini Júnior estava de folga ontem.
0: Menino, né? Vini, não
5: durante
0: pode.
5: Durante o dia. E aí deu para ver simplesmente que Virgínia Fonseca estava com as crianças em um castelo.
0: Ui,
5: é isso chique. Mesmo. E esse castelo foi que Vini Júnior alugou pra família ficar em Nova Jersey.
0: Caramba.
5: Um castelo enorme.
0: Oh, meu Deus.
5: É, com piscina, com Eita, tudo que tem direito.
0: Que maravilha.
5: E as crianças da Virgínia Fonseca estavam lá, tá? Diz que esse castelo custa aproximadamente, assim, 75 milhões de reais.
0: Meu Deus do céu.
5: Uma diária em torno de 89 mil reais.
0: Ah, o troco do ônibus.
5: É, o que dá a entender é que os dois estão juntos mesmo, mas não vão falar o que a gente já falou que tá certo.
0: Só depois
5: da
0: final.
5: Outra coisa, Vini Júnior passou a Anitta em seguidores.
0: Sério?
5: Na internet.
0: Prepara.
5: É isso mesmo. Ele agora é uma das celebridades mais seguidas no mundo.
0: Oh,
5: é
0: meu
5: isso
0: Deus.
5: Mesmo,
0: vai
5: gente.
0: Vai lá, Vini.
5: Em primeiro lugar, a gente tem o Neymar Júnior com 233 milhões de seguidores. Em segundo lugar, tá o Ronaldinho, o Gaúcho, 77 milhões de
0: seguidores. O rolê do Gaúcho.
5: Marcelo Vieira, outro jogador de futebol, né? Ex-jogador.
0: O lateral,
5: 67
0: né?
5: Milhões,
0: Sim.
5: 66 milhões e 800 mil seguidores.
0: Caramba.
5: E a Anitta tem 61 milhões e 300 mil seguidores.
0: Ave
5: o Vini Júnior já tá com 63 milhões
0: População
5: de seguidores.
0: População de alguns países.
5: Enquanto a Virgínia Fonseca vem com 56 milhões e 100 seguidores.
0: Cabe de
5: então,
0: tudo,
5: tá,
0: hein,
5: né?
0: Cacá? Tá
5: é
0: sabendo.
5: O cara da Copa. É o nosso cara da Copa,
0: Eita.
5: Vini Júnior. É isso. Bom, daqui a pouco a gente volta e é pra falar... Tata Werneck. Será que ela vai mudar de profissão?
0: Eita, tá me deixando curioso.
5: Ela vai virar autora de novela?
0: Ui.
5: Peraí que eu vou explicar isso
0: que
5: melhor. Me aguarde.
0: Logo, Tata, vai ser com certeza uma novela de comédia, né? Eita, ela que tem um quadro muito bacana, né? Chamado ET, rapaz. Me divirto demais, dou muita risada. Você acompanhando e com certeza por aqui com a gente. Vamos de música, a gente volta já porque dia de faxina tem... Tem aquela vida de empreguete, né? Ai, ai, ai. Tira os móveis da sala, aproveita e limpa, né? Limpa tudinho. Lá em casa tem faxina hoje. Vamos nessa! É aqui, viu? Na Band FM.

0: 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Você aqui na Band FM Manhã Show, caixa premiada, tá chegando a dica 2. Você ouviu o som de Simone Mendes, Dois Tristes, mas agora tem a dica 2 valendo R$100 na caixa premiada. É branquinho, assado e derrete na boca. O que será? É branquinho, assado e derrete na boca. Dica 2, locutor. Dica 2 da caixa premiada. Você tá aqui, viu? Na melhor, na Band FM. É branquinho, assado e derrete na boca. Vai lá. Diz pra mim o que tem na caixa. Escreve aí, manda áudio, manda seu recado. É aqui na caixa premiada da Band FM, especial de feriado 2 de julho, Independência da Bahia. Já, já, eu tô de volta com muito mais. Vamos para um rápido comercial e voltamos já com muita música, muita informação e, é claro, prêmios pra você.
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3: Olá pessoal, muito bom dia, uma ótima quinta-feira, feriado de 2 de julho e a Via Expressa tem trânsito lento, assim como Heitor Dias, em direção aos trechos de percurso do desfile, por isso evite a região. Se você segue para a Cidade Baixa, pegue a Avenida Bonocô. No sentido do acesso norte, tudo tranquilo, tanto na Via Expressa quanto na Bonocô. 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Renato Falcone para a Band FM, a sua rádio do seu jeito.
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3: Fala galera, trânsito bom agora na Avenida Centenário, sentido centro, no Vale do Canela. Ela tem um pouco de lentidão na chegada à Praça Lorde Cochrane, mas nada que atrapalhe muito seu caminho. Depois, trânsito bom também na Avenida Vasco da Gama e na Anitta Garibaldi, em direção ao Rio Vermelho. 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Renata Falcone para a Band FM, a sua rádio do seu jeito.
6: Opa, tô de volta, Pietro Bardini no comando. Até as 2 da tarde, você tá comigo?
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6: Ana Castela, olha onde eu tô na Band FM. 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

0: danados. É nesse clima hoje de feriado e um dia muito importante da independência da Bahia. E você tá aqui, viu, no 2 de julho, ligado na Band FM, na sua rádio, do seu jeito. Lembrando que Salvador hoje é a capital simbólica do Brasil, viu? Pois é. Salvador hoje é a capital simbólica do Brasil, então ao longo da programação muitas notícias sobre aí a nossa independência, todo o cortejo está acontecendo, o caboclo inclusive está em direção ao Campo Grande, desde cedinho lá, todo mundo já lá na região da Lapinha, no centro da cidade, tá certo? Olha só, você participando, interagindo, 719-9947-6363, você está na melhor, na Band FM, valendo 100 reais, o que tem na caixa premiada? Olha, Elisiane.
1: Bom dia, Pietro.
0: Bom dia.
1: Sua caixa.
0: O quê, meu Deus?
1: Liga pra mim.
0: Eita!
1: Desse din-din.
0: 100 reais.
1: Elisiane, aqui do bairro.
0: 100 reais.
1: Solidariedade sintonizada na Band.
0: Eita!
1: Rádio de sucesso.
0: É sucesso. Alô, Arlete, também de Cidade Nova. Tá por cá, quer concorrer a prêmios. Mais áudio chegando, você participando. Vamos lá, vamos lá, vamos lá, vamos lá.
2: Liga pra mim, eu sou que tem na sua caixa.
0: Eita!
2: Liga. Esse 100 no feriado.
0: Me liga, me liga, me liga. Eita, ela sabe que tem na caixa premiada da Band FM. Mais participações. Alô, André Luiz. André.
3: Bom dia, Pedro, aqui é André Bruce da Ribeira.
0: Bruce,
3: é nessa caixa aí, rapaz. Irmão. Liga, liga, liga. 580 mil mensagens.
0: Eita, todo. Travando o WhatsApp, recorde de participações nesse feriado. Alô, Nida Brito, tá por cá também.
4: Olá, Pedro. Bom dia.
0: Bom dia.
4: Você está falando com o Josenilda Brito, do bairro de Cosme de Farias.
0: Ai, meu Deus.
4: Gostaria de participar da caixa premiada.
0: Já tá participando, viu, Nida? Tá aqui, viu? Daqui a pouquinho, quem sabe você recebe uma ligação aí do nada e tem que responder certo. E tem que atender até o quinto toque no máximo, tá bom? Olha só, mais mensagem chegando, você participando, interagindo. Ó, o que tem na caixa premiada da Band FM.
5: Bom dia, Band FM. Aqui é Roqueline de Santo.
0: Alô, Roqueline.
5: Ligadinha aí, viu? Todos os dias. E liga pra mim que eu sei o que tem na caixa.
0: Eita! Mandar um grande beijo também pra Joelma Tomás. Joelma tá ligadinha na Band FM desde cedo. 5 da manhã já tava ligando aí. Já tava ouvindo a Hora do Ronco. Já começou a ouvir o Manhã Show. E vai ficar com a gente até meia-noite, rapaz. É ouvindo o dia inteiro. Alô, Joelma. Grande beijo pra você. Olha só, você participando, interagindo. O que tem na caixa premiada? Vamos lá.
6: Já viu essa caixa premiada, Pia? Pedro.
0: Eita!
6: Me liga.
0: Eita, alô, Janine da Pituba, ligadinha na Band FM, a sua rádio do seu jeito. Aqui, muito dia, Pietro, Sidna e Rosane de Pojuca. Tudo de bom, tudo de Band. Grande beijo pra você, viu, Sidna? Parabéns aí, ela que faturou, rapaz. Faturou um dos nossos prêmios, faturou a caixa premiada e tá feliz da vida. Coisa boa, hein? Quem ganha a caixa premiada fica feliz a semana inteira. É bom demais. Ótimo feriado pra todos. A Tayana tá mandando aqui pra gente, pra você também, querida. Tá ouvindo de onde a gente? Manda aí o seu recado.
7: Bom dia, Pietrão. Aqui é Cid de Arembepe, irmão.
0: Fala, meu irmão.
7: Ligadão aqui na Band FM desde cedo.
0: Boa! Boa, garoto.
7: Tem sua caixa, manda pra mim aí.
0: Eita!
7: Essa ligação aí pra eu poder sair do sufoco. Tô aqui em Arembepe, debaixo de chuva.
0: Ô, rapaz, aqui
7: correndo
0: tá...
7: atrás, viu?
0: Um abraço, meu irmão. Rapaz, aqui tá um sol, viu? Pelo menos aqui na região da rádio, né? Tá um sol danado. Perto da minha casa também tá um sol danado, um sol pra cada um. E é bom, né? Vai pegar uma praia, você que tá... Depois que você sair lá do 2 de julho, vai pra praia direto e ouve a rádio bem alto lá, viu? Bota pra todo mundo ouvir, bota um paredão. Brincadeira, brincadeira. Olha só, Eliana tá por cá. Também diz que sabe o que tem na caixa premiada. Nosso amigo também tá ligado.
8: Camaçari, Bahia.
0: Alô, Camaçari! Coisa boa, nosso amigo aqui participando. Alô, Bruno Oliveira dos Santos. Ligadinho na Band FM, da sua rádio do seu jeito. Eu tô na Band, não tem pra ninguém. Eita, que beleza. Dentro da boca da mata. Olha, ela chegou, viu? Se tem musiquinha, ela chegou. Com fofoca. Alô, Cacá. É fofoca que tem, né? Ai, meu Deus do céu. Você sabe de tudo, mulher. Agora, que papo é esse sobre Tata Werneck? Me conte.
9: Tata Werneck não para, né, minha gente? É o seguinte, ela tá na novela Quem Ama Cuida, como Brigitte, tá bem, é um papel que todo mundo acha que é igual, mas não é. Ela pode ter até umas tiradas cômicas, mas ela sofre um problema muito sério de rejeição da mãe, que é a Pilar, né, e a gente vê isso nitidamente pra quem acompanha a novela. Tata Werneck também tem o programa dela, né, que é aquele lá de Lady Night, que ela apresenta. 40, entrevista as pessoas e tudo. E agora ela teve uma sinopse aprovada de novela. Como é que é isso? Eu vou explicar. A Tata Werneck escreveu no papel uma ideia de novela. E a Globo aprovou essa ideia. Claro que agora vai passar por descrição de personagens, argumentos da história, né? Mas o que interessa é que a Globo gostou da ideia, né? Central da trama da novela que a Tata Werneck escreveu. Então a gente pode ver aí Tata Werneck também sendo autora de novela. Achei bem legal isso, viu? Ela não para, ela escreve bem. Aquele programa dela, que é o Lady Night, gente, vocês terem uma noção, ali é tudo roteirizado, é tudo escrito. É que ela é muito boa nesse sentido e tem uma equipe também muito boa de roteiristas, de redatores, né? É isso. Bom, daqui a pouco a gente volta para falar da Luísa Sonza, que é comparada a jogador de futebol da Noruega. Aquele grandão lá, o tal do...
0: Haaland!
9: Na verdade, ele fala que o nome dele é dito de outra forma.
0: Ah, enfim, não é melhor não dizer. Melhor não falar nesse horário. É, Cacá, é resenha. Muita resenha, inclusive, com o Haaland nas redes sociais. Ele que é jogador do Manchester City, né? E é o grande atleta aí, o artilheiro da equipe da Noruega, e vai enfrentar, infelizmente, nossa seleção brasileira no domingo, 5 da tarde. Mas eu não tenho medo, não. Pois é, a galera tá fazendo memes com o Vini Júnior e o Haaland, né? É, colocando o Vini Júnior como Latré, o personagem das Branquelas. Tá muito engraçado essa resenha, mas o que importa é em campo. É bola na rede, rapaz. Que beleza, alegria, alegria, você participando. Agora vamos de música, a gente volta já com muito mais. O seu Manhã Show daqui a pouco tem Caixa Premiada Ligação. Ai, ai, ai. Matheus Cauã, admita que você tá amando a Band FM, admita que você é apaixonado pelo Manhã Show. Aumenta o som, é feriado. Tô de Júlio.

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0: Vamos para um break e voltamos já com muito mais.
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11: Olá, pessoal, trânsito ainda lento nas proximidades das vias que servem para o desfile do 2 de julho. Trânsito lento na Estrada da Rainha e também agora na JJ Seabra em direção ao Aquidaban. Se você está seguindo em direção à Cidade Baixa, é melhor usar a Via Expressa ou a Avenida Bonocó. A Via Expressa tem pouco de intensidade, mas não chega a carregar. 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
0: Opa, tô de volta, Pietro Badini no comando, 2 de julho, é feriado, 10 horas e 1 minuto, você tá na melhor,
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0: 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No Manhã Show, Gustavo Lima, 60 segundos, aumenta o som.

0: Você piscou e aconteceu. É a dica 3 da caixa premiada da Band FM no Pique. A hora passa, o relógio não para no Pique. Vamos lá, dica 3 e ligação, hein? Prepare o seu coração, que você pode receber a ligação da caixa premiada. É a Band FM Manhã Show, valendo R$100, 719-9947-6363. Vamos lá, é feito de açúcar. Dica 3, hein? É feito de açúcar. Ligação da caixa premiada no Pique. Ligando. Tocou uma. Tocou do... Alô?
1: Alô?
0: Alô? Tudo bem?
1: Alô? Tudo ótimo.
0: É a Cleiciane?
1: Tudo ótimo. Ela mesmo.
0: Cleiciane, vou só te pedir uma coisa. Ouve a gente direto pelo telefone pra não dar um delay, tá? Baixa um pouquinho o volume do seu rádio, tá bom?
1: Vou baixar.
0: Pronto, maravilha. Que tem um atrasozinho e a gente vai ficar aqui, ó. Pronto. Nessa ligação direta. Deixa eu te perguntar, Cleiciane, tá fazendo o quê hoje nesse feriado 2 de julho? Tá lá? Foi pra praia, saiu mais cedo, tá em casa preparando o almoço? Me conte, mulher.
1: Fazendo faxina em casa aqui, fazendo almoço
0: meio dia. Ah, fazendo faxina, né? Eita, é o dia da faxina, com certeza, né? E você com certeza tá aqui na melhor. Você ouve a Band FM há quanto tempo, Cleiciane?
1: Há muito tempo, Pedro.
0: Muito tempo, né?
1: Vocês são minha companhia.
0: Ei, que maravilha, Cleiciane, que coisa boa. E vem cá, qual é a música que você mais gosta de ouvir normalmente aqui na Band FM? Tem um ritmo preferido? Me conte.
1: Tem sim, olha, como passou a época do PC Juninos, agora eu gosto muito de forró. Mas pessoalmente mesmo, eu gostei de um pagodinho.
0: Um pagodinho, ei, que coisa boa. E vem cá, você mora sozinha, mora com alguém? Me conte aí pra nossa audiência da Band FM.
1: Eu moro aqui com minha mãe.
0: Ah, pois é.
1: Dona Edna, ela inclusive tá em cima da live agora.
0: Eita, manda um beijo.
1: Porque aqui tá fazendo sol.
0: Eita, manda um beijão pra Dona Edna aí, direto, é Boca da Mata, né?
1: Um beijo. Isso, um beijo pra Dona Egna, minha mãe, pra todos os ouvintes daí da Rádio Band FM, pra todos vocês, né?
0: Eita, que maravilha, Cleiciane, que coisa boa, muito bom ter você aqui com a gente. Agora eu vou fazer uma pergunta mágica pra você. Cleiciane, tá preparada pra pergunta? Tá preparada?
1: Tô preparando.
0: Eita, direto da Boca da Mata, ao vivo na Band FM, nesta quinta-feira, feriado 2 de julho. Cleiciane, o que tem na caixa premiada da Band FM Manhã Show, show, show?
1: Olha, Pedro, eu tô aqui na dúvida, são duas coisas, são sequilhos ou algodão doce, mas vou chutar no sequilho.
0: Então, Cleiciane, tal como Silvio Santos, eu vou perguntar, você tem certeza disso?
1: Eu vou chutar no sequilho, seja o que Deus quiser.
0: Cleiciane, a sua resposta está... Ô, Cleiciane, não foi dessa vez, mulher. Sabe por quê? A resposta tava pertinho. Era suspiro. Não era sequilho. Oh, porque, ó, relembrando você que tá ouvindo aí o nosso Manhã Show na caixa premiada. Dica 1, o corpo solta quando existe cansaço. Aí você, ó, suspira. Aí eu vi o suspiro. Aí é branquinho, assado, derrete na boca e é feito de açúcar. É pra confundir, mas o suspiro do cansaço e o suspiro que você come e é docinho. Tá bom, Cleiciane? Não foi dessa vez, mas continua participando das nossas promoções que sempre tá rolando prêmio por cá, tá bom?
1: Tá bom, um beijo pra você, obrigado pela oportunidade.
0: Manda um beijo pra Dona Edna também. Dona Edna, depois beijo. A senhora participa também, viu?
1: Beijo.
0: Valeu, Cleiciane. Não foi dessa vez, rapaz. Que pena, mas aqui acumula. Ninguém sai perdendo, acumula. Amanhã, sexta-feira, valendo R$200 na caixa premiada, hein? Acumulou! É o sexto da Band FM que vai acontecer amanhã, mas hoje, quinta-feira, não deu pra ela, pra Cleiciane, mas amanhã pode ser a sua oportunidade de faturar. A resposta foi suspiro. Pois é. Vamos lá, vamos de música, a gente volta já com muito mais pra você. Daqui a pouquinho tem Super 6 e você aqui na melhor. Vamos com eles, esses caras que dominam os corações. Falando em suspirar, muita gente suspira por eles, viu? Jorge Mateus, 5 regras aqui na Band FM Manhã Show. Pra fechar com chave de ouro.
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1: É, pra fechar com chave de ouro o seu Manhã Show, show, show. Você participou e interagiu neste clima de feriado 2 de julho. Na sequência, chegando a Super 6 com muitas premiações pra você. Continua com a gente.
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1: Tô de volta agora acompanhando a Avenida Paralela, que tem trânsito livre nesse dia com clima de feriado, nos dois sentidos, tanto em direção ao aeroporto quanto em direção ao centro. Já na orla você encontra trechos maiores de intensidade, principalmente próximo das sinaleiras. Então, a não ser que você siga em direção à praia, evite a região. 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
1: Olá pessoal, trânsito mais intenso agora na Avenida Suburbana, nas proximidades do Parque São Bartolomeu, nos dois sentidos. Por isso, você que está de Paripe ou segue em direção a Paripe, vai ganhar mais tempo pela BR-324 e hoje pela Estrada do Derba, que está fluindo com mais tranquilidade. 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
4: Começando, Super 6 nesse clima de festa, nesse clima com certeza de feriado, 2 de julho, você acompanhando, curtindo por aqui com a gente, coisa boa, viu? Alegria, alegria ter você, satisfação imensa, com certeza. Você chega mais, 719-9947-6363, escolhe a sua música preferida. Meu Deus do céu, viu? Hoje só tem sucesso aqui, você, claro, participando coladinho com a gente, com certeza. Olha só, por aqui tá rolando musicão, hein? Música 1. Tem Natan com Morena. Música 2, Léo Santana, Golzinho Vermelho. Música 3, MC Leozinho, Ela Só Pensa em Beijar. Beleza? Música 4, Menos é Mais, Apelido Carinhoso. Música 5, Simone, Erro Gostoso. E pra fechar com chave de ouro, aquele clássico que você já dançou demais na sua casa, hein? Molejo, Samba Diferente, o saudoso aí, é Anderson do Molejo, com essa música sensacional pra você dançar, bailar, bailar. Porque aqui você baila, baila, baila. É aqui, viu? É no feriado 2 de julho. Vamos nessa, vamos começar pra cima com música. É Natan chegando na Band FM Super 6. Vem Natan, Morena.

0: comigo dançar, bailar aqui na Super 6. MC Leozinho pedindo passagem aqui na Band FM. Ela só pensa em beijar. É nesse clima, valendo hoje a chapinha pro cabelo. 71999476363. Pois é, aquela prancha modeladora que você sempre gostou, né? Pra ficar alinhado. Eita, no feriado, hein? Eita, que beleza. Maravilha, você participando, 71999476363. Manda o seu recadinho, manda o seu áudio que você vai estar aqui, ó, no ar, no ar. Você não é piloto, mas vai estar no ar. Eu adoro essas piadinhas. Ai, meu Deus do céu. Para, locutor. Olha só, você aqui com o Natanzinho e Léo Santana. Olha só, a Noelma Carvalho tá pedindo Natanzinho e Léo Santana, golzinho vermelho, aqui na Super 6. É, falando em Copa, né? Nada melhor que gol, gol, gol. Ó, mais uma piada. Ai, meu Deus. Chega, vamos nessa. Aqui, ó, Rosângela por aqui também. Vamos lá.
1: Bom dia, Band FM.
0: Bom dia.
1: Borges, aqui da Estrada das Barreiras. A minha preferida é a música número 2.
0: Ah, beleza. Léo Santana e Natanzinho, golzinho vermelho. Boa escolha, viu? Muito bom dia, Pietro. Fica com a música Erro Gostoso, da Simônia Valmária, da Boca do Rio. Beijo, Valmária. Olha só ele chegando. Alô, Bruno.
2: Música número 1, Bruno Oliveira dos Santos.
0: Boa!
2: Santo Antônio, Camaçari, Bahia.
0: Alô, Camaçari!
2: Natanzinho.
0: Maravilha, o Natanzinho com morena, viu? Lembrando que ó, tem o Natan e tem o Natanzinho, né? Tem o Ão e o Inho. É o Natan, morena, por aqui. Sucesso da Band FM, o Pedro Azevedo também tá por aqui. Bom dia, nananã, deixa eu ver, mandando um abraço. Alô, Alagoinhas, em peso, tá por cá. Eliana, alô, Eliana!
3: Bom dia, Pedro. Estou aqui de novo, viu?
0: Olha ela!
3: Oi, Eliana! Eu não largo.
0: Boa!
3: Tá sempre com você.
0: Eita,
3: e na Band FM.
0: Que beleza.
3: Hoje eu fico com Erro Gostoso.
0: Erro Gostoso.
3: Eu amo essa música de Simone Mendes.
0: Simone Mendes, essa música, inclusive, é atemporal, né? Pois é, rapaz, que bacana. Você ouve, parece que foi surgiu agora. Surgiu tem pouco tempo. É Erro Gostoso. É tão bom errar dessa forma, né? É um erro gostoso, né, Simone? Que maravilha. A Margot tá por cá.
4: Bom dia, a melhor
0: bom
4: da
0: dia.
4: Bahia, Band FM, que é Margot de Itapuã. A melhor das seis pra mim é Natan. Beijo.
0: Eita, Natan, também muito bem votado por aqui. Com certeza você participando, interagindo junto com a gente. Vamos lá. Todo mundo mandando o seu recadinho. André Luiz tá querendo a música 6 do Molejo. É, rapaz, o Anderson também muito votado por cá. Vamos lá.
5: Oi, Badina, aqui é Mari.
0: Oi, Mari.
5: Ligadinha com você.
0: Beleza.
5: Molejo.
0: Com
5: certeza. Beijos.
0: Eita, um samba diferente do Molejo, sendo bem votado também. A Vera Reis tá por cá, tá com a gente. Alô, Vera. Muito bom dia.
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0: 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Coisa boa, alegria, vem, vamos lá.
7: Bom dia, Pietro.
0: Bom dia.
7: Aqui tá esse trabalho do Alto do Peru.
0: Oi,
7: no Super 6, coloca aí pra mim de novo. Anderson do Molejo.
0: Eita.
7: Beijo, tudo bom e tudo de bom. Coloca no sorteio, viu?
0: Beleza, ela quer um samba diferente. É, coisa boa, alegria. Vamos lá.
8: Oi, Pedro.
0: Oi.
8: Bom dia de novo.
0: Bom dia.
8: Eu vou no Simone.
0: Simone Mendes. Erro Gostoso.
8: Um abraço pra você.
0: Um abraço, querida. Coisa boa, lá, o Tatiane. Muito bom dia. Ela tá chegando pedindo passagem.
9: Bom dia, Pietro.
0: Bom
9: meu
0: dia.
9: Nome é Tatiane Carvalho dos Santos. Moro aqui no Alto do Peru.
0: Alô,
9: toca pra mim novamente no Super 6. Anderson do Molejo.
0: Eita.
9: Beijo, meu lindão.
0: Beijo.
9: Tô na Band FM.
0: Que maravilha. Anderson muito votado. Nosso saudoso Anderson, que infelizmente nos deixou, mas deixou um legado imenso aí, com muita música bacana. O Molejo é realmente um samba diferente. Sempre será em nossos corações, não é isso? Vamos lá, mais participações, 71999476363, valendo a chapinha, a prancha modeladora, vamos nessa.
9: Bom dia, Pietro, meu nome é Tatiane Carvalho dos Santos, moro no Alto do Peru.
0: Olha ela!
9: No Super 6, toca pra mim novamente, é Anderson do Molejo.
0: Eita, o locutor tá maluco, tá repetindo as mensagens, rapaz. Vamos nessa por aqui, mais participações chegando, você mandando seu áudio, vamos lá.
10: Bom dia, Pietro.
0: Bom dia.
10: Aqui é a Paloma de Narandiba.
0: Oi, Paloma.
10: E eu quero ouvir uma das antigas, Molejão, pra gente lembrar. Ô, coisa boa, o Molejo, hein? Toca Molejo pra mim.
0: Eita, que maravilha. Todo mundo mandando, interagindo, participando. Ué, rapaz, é o Pedro. O Pedro aqui é Pietro, viu, rapaz? Eu quase seu xará. Rapaz, ele mudou os nomes aqui. Manda aí direitinho com o áudio, porque eu tô na área, viu? Lembrando que a nossa Kátia Howlett tá de férias, né? Tá de férias nesse período das férias da Kátia Howlett. Estou por cá comandando a Super 6, né? Mas a Katinha tá de volta na próxima segunda-feira, tá certo? Então comigo é hoje e amanhã, então aproveita. Hoje e amanhã eu tô na área ainda, mas Kátia Howlett, nossa querida Kátia, assume na segunda-feira, tá certo? Vamos lá, mais participações, você chegando a vamos lá, Paloma.
11: Bom dia, Pietro, aqui é Paloma Mota de Cajazeiras.
0: Oi, Paloma.
11: E eu fico com a música do Natanzinho, do Gol.
0: Eita, golzinho.
11: Eu quero muito participar das promoções.
0: Ela quer gol, é a Paloma de Cajazeiras participando e interagindo junto com a gente. Alô, você, é da Ilha de Maré, nossa, é Ione Santos, escolhe Simone Mendes, é aqui na Super 6, olha só, Carla Dória já tá por aqui, escolhendo ela, Carla, me explique, você quer Morena ou você quer Simone? Porque, ó, Morena é do Natan, e Simone Mendes toca Rio Gostoso, ela botou assim, ó, eu escolho Simone Morena, aí juntou, né, tem uma cantora com esse nome, inclusive, mas é uma ou outra mulher, pode escolher duas não, tá certo? Vamos lá, participando, interagindo junto com a gente.
12: Bom dia, Pedrinho e a Pante.
0: Gostei do Pedrinho.
12: 4,3 FM.
0: Boa, garoto.
12: Eu vou ficar com o Erro Gostoso.
0: Erro Gostoso.
12: De Simone Mendes.
0: Eita.
12: Milton Oliveira dos Santos de Cagi.
0: Eita, alô, Cagi. Pois é, coisa boa junto com a gente. Alô, Milton. E agora, pedindo passagem aqui na Band FM, menos é mais. Aquele apelido carinhoso que todo mundo tem, né? Né, meu denguinho? Né, minha coisinha linda? Vamos.

0: churrasquinho!
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0: Vai com o Molejão aqui na Band FM, nesse clima saudoso, é clima de clássico, só música boa pra você. Daqui a pouco a gente tá de volta com muito mais, é claro, o resultado da Super 6. Será que você faturou? Qual foi a música vencedora? Vem com a gente aqui, viu, na Band FM, Super 6!
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11: Trânsito ainda lento no trecho final da Via Expressa e também na Avenida Jequitaia, desde a saída da Via Expressa até as proximidades da Feira de São Joaquim. Ainda assim, não chega a carregar muito e você não precisa fazer desvios. Você pode ganhar mais tempo com a Avenida Bonocô se segue em direção ao comércio. 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
11: Olá, pessoal, o trânsito começa a ficar mais movimentado agora no trecho final da Via Expressa em direção à Avenida Jequitaia. Por isso, você que ainda está vindo do Miolo Empresarial Acesso Norte ou também do Itaigara, segue em direção à Cidade Baixa, prefira a Avenida Bonocô, que está fluindo melhor, você não encontra dificuldades. 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
0: Tô de volta, é aqui na sua Super 6, chegando o Pietro Badini de volta na área. 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
0: Voltando com tudo na Super 6, chegando com o resultado da música vencedora, chegando com o resultado da promoção. Quem levou a prancha modeladora? Essa super chapinha, olha. Que maravilha nesse feriado, 2 de julho. Agradecer demais, em primeiro lugar, o carinho da sua audiência, a sua participação junto comigo, né, nesta manhã incrível de 2 de julho, Independência da Bahia. E olha só, quem faturou a chapinha, a prancha modeladora, foi ela, Paloma Borges. Final do telefone da Paloma, 3343. Parabéns, Paloma. Final do telefone, 3343. A nossa produção vai entrar em contato com você, tá certo? Pra acertar o dia direitinho, pra você vir conhecer os estúdios da Band FM, tirar foto com a galera, coisa boa. É aqui na Band FM, a sua rádio do seu jeito. E olha só, música vencedora no pique. Olha a hora, 10 horas e 47 minutos. O relógio marca a música vencedora.
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0: Que beleza! Samba diferente com Molejão, vai! É Molejão na Band FM, aumenta o som. Aí, Paloma, você pediu? Tá aí, tá na área. Vamos lá, Molejão!

0: Maravilha, maravilha, alegria, alegria. Você ouviu o som de Matheus e Cauã, não vitalício, aqui na Band FM, a sua rádio do seu jeito. E agora, antes da gente fechar a Super 6, tá chegando ela, viu? Pois é, pra contar aquela última fofoquita desta quinta-feira, porque eu tô sabendo aí que é, meu amigo, que tem aí uma fofoca sobre o cara que vai enfrentar a nossa seleção brasileira, que é o Haaland, que tá incomodando muita gente, rapaz. O Haaland tá viralizando cada vez mais por aqui no Brasil, né não, Kaká? Muito bom dia pra você mais uma vez. Seja muito bem-vinda, viu?
1: Escuta essa, gente. Se tem uma coisa que eu adoro, é porque brasileiro é muito criativo. A gente vai jogar, né? Brasil joga contra a Noruega agora, neste domingo, exatamente, gente. E com transmissão, claro, da Band FM. E o que que acontece? A Noruega tem um artilheiro lá, que é um altão, grandão, um loiro, né? Chamado Haaland, é assim que fala, né? Haaland, ele fala de outro jeito, mas a gente não pode falar aqui o jeito que ele fala. Mas todo mundo fala que esse cara é craque, que esse cara joga muito. Eu sei que ele tem quase 2 metros de altura.
0: 3 metros,
1: e
0: vai.
1: E os brasileiros agora acharam que ele é muito parecido com a Luísa Sonza.
0: Eita.
1: É, ele tem um cabelo comprido,
0: meu
1: loiro.
0: Deus.
1: A Luísa Sonza resolveu brincar com essa semelhança. Ela colocou uma camiseta, né, com a foto dele, mas escrito que Luísa Sonza. E ela escreveu o seguinte no post que fez. Ela escreveu assim, ó: prometo jogar mal no domingo. Secando.
0: Boa.
1: O jogador da Noruega.
0: Boa,
1: foi bem,
0: boa,
1: ela,
0: Luísa,
1: né?
0: Bem demais.
1: Foi bem. Aí o pessoal fala que ela não é mais Luísa Sonza, e sim Luísa Sósia.
0: Sósia. Ah, meu Deus. Essas piadinhas que eu gosto.
1: Gente, ele tem quase 2 metros de altura e ele explicou uma vez que ele come aproximadamente 6 mil calorias por dia.
0: Meu Deus,
1: é isso mesmo,
0: se eu comer isso, vira uma bola.
1: 6 mil calorias
0: por dia.
1: E aí, o que que ele prioriza,
0: ah,
1: né?
0: Sim.
1: Alimentos como leite integral,
0: sim.
1: Coração,
0: anotado.
1: Fígado,
0: anotado.
1: Tudo que tem muito ferro e muita vitamina B12,
0: para
1: ele ter muita disposição.
0: Ótimo.
1: É, o cara é um viking. É surreal.
0: Eu quero virar viking.
1: Mas vai jogar mal domingo.
0: Vai sim.
1: Entendeu?
0: Não tem força
1: Vini
0: certa.
1: Vini Júnior vai jogar melhor
0: não
1: que
0: tem...
1: ele, eu tenho certeza.
0: Virgínia vai dar força,
1: Vini
0: Júnior.
1: Qual é o seu palpite pro jogo Brasil e Noruega, hein? É, acertando o placar dos 90 minutos ali, você concorre ao sorteio de um voucher de R$1.000.
0: Eita!
1: Gente, um beijo.
0: Beijo, Kaká.
1: Tchau,
0: até
1: tchau.
0: Amanhã. Valeu, Kaká. Sempre trazendo informações agora sobre o Haaland. É, que tem outra pronúncia por lá, mas a gente não vai falar por causa do horário por aqui. Pois é, vai ser, viu? Um jogaço Brasil-Noruega, domingo, 5 da tarde, transmissão da Band FM. Eu tô indo embora, tô de volta 13 horas com muito mais Super 6 premiações pra você. E é claro, aquela animação que você já conheceu!

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1: Olá, pessoal, o trânsito agora mais intenso na região de São Marcos, na rua São Marcos. Para quem segue em direção a Pau da Lima vindo da Avenida Paralela, minha recomendação é pegar a Avenida São Rafael, Travessa do Mandu, siga pela Gal Costa e depois retorne pela Avenida Jaime Figura, assim você chega bem mais rápido. 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Renata Falcone para a Band FM, a sua rádio do seu jeito.
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muito bom estar aqui com você nessa quinta-feira, dia 2 de julho, para mais uma edição desse programa que a gente tanto ama, que é o nosso Quem Ama Não Esquece. Eu sei que você espera, porque eu espero, muito ansiosa pelas histórias aqui, que sempre trazem revelações, alguns momentos de reflexão, histórias de amor, de superação, e hoje não vai ser diferente. Mas antes de colocar a próxima história aqui, eu quero falar que você também pode ser o destaque do nosso Quem Ama Não Esquece, mandando a sua história aqui pelo 11999.

991-9197. Se você está ensaiando, tomando coragem, nossa, eu tenho uma história que eu posso compartilhar, mas você assim, ai, não sei se eu devo fazer isso agora. Eu vou te falar que você deve. E a gente começa uma conversa, a gente vai falando com calma e eu te ajudo a desenvolver essa história para a gente colocar aqui. Com certeza, a história que você tem aí merece ser compartilhada e é uma sensação única ouvir sua história aqui no rádio. Bom, hoje a gente vai ter essa sensação também com a história do Vinícius. Ai, Vinícius. Tem algumas histórias que provam pra gente que existe situação na nossa vida, algumas situações que podem machucar mais que uma traição. Será? Você acompanha com a gente hoje. Vinícius, seja muito bem-vindo ao Quem Ama, Não Esquece dessa quinta-feira.

0: Às vezes, a vida realiza exatamente aquilo que a gente mais pediu. E é só então que a gente acaba percebendo que já não queria mais. Eu sempre achei que eu seria daqueles homens que iam envelhecer ao lado da mesma mulher. Não porque alguém tivesse me obrigado a fazer alguma promessa, mas porque eu realmente queria. E essa mulher era a Amanda. A gente se conheceu aos 20 e poucos anos, e desde o começo do namoro, eu tive a certeza de que tinha encontrado o amor da minha vida. Nós então namoramos por 5 anos e casamos, já conhecendo muito bem um ao outro. Depois, a gente foi construindo a nossa vida exatamente como sempre nós planejamos. Veio o carro, a nossa casa própria. 3 anos depois do casamento, nasceu a nossa filha Helena. Um ano mais tarde, chegou o nosso caçula, o Lucas. E foi nessa época que a nossa casa ganhou aquele caos maravilhoso que só quem tem filhos entende. Brinquedos espalhados por todo canto, barulho, desenhos de canetinha na parede, aquele cansaço sem fim. E mesmo no meio de toda essa bagunça, eu e a Amanda nunca nos afastamos um do outro. Nunca nos afastamos como casal. Ela sempre foi uma pessoa fácil de conviver. Uma mulher leve, tranquila, que nunca brigava por bobagem. Estava sempre disposta a manter um ambiente legal e conseguia transformar até uma ida ao mercado em um programa divertido. Eu gostava muito de estar perto dela. Mesmo depois de tantos anos juntos, eu continuava gostando da companhia dela. Eu nunca senti que o nosso casamento tivesse virado rotina, no pior sentido da palavra, muito menos uma obrigação. A Amanda confiava muito em mim, de um jeito que hoje chega até a doer de lembrar. Ela nunca pegou o meu celular escondido, nunca fez perguntas quando eu dizia que ia chegar mais tarde e jamais, jamais demonstrou qualquer ciúme exagerado. Ela simplesmente acreditava em mim, porque eu também não dava motivo para ela desconfiar. Ela confiava em mim de olhos fechados. E eu nunca imaginei que seria justamente eu quem destruiria essa confiança. Se alguém tivesse me perguntado naquela época se eu seria capaz de trair a minha esposa, eu teria respondido não, sem pensar duas vezes. Porque eu realmente acreditava nisso. O problema é que algumas certezas só existem até o dia em que deixam de existir. Se você me perguntar por que eu traí a minha mulher, eu não tenho uma resposta que faça sentido. É verdade. E talvez isso seja o que exista de mais revoltante na minha história. Ela nunca foi uma esposa ruim. Nós nunca vivemos uma crise. Nós não dormíamos em quartos separados. Não brigávamos todos os dias e nem estávamos prestes a nos separar. A verdade é que eu simplesmente fiz uma escolha errada. E tudo começou no meu trabalho. A Fernanda tinha entrado na empresa há poucos meses. E desde o começo, ela se mostrou uma mulher super simpática, brincalhona. A gente trabalhava sentado um do lado do outro. E aí, principalmente no começo, ela foi me chamando a atenção. Uma piada aqui, outra ali, mensagens sobre assuntos de trabalho, coisas que qualquer pessoa consideraria normais. O problema é que essas conversas começaram a escapar do horário comercial. Uma mensagem depois do jantar, outra antes de dormir, um vídeo engraçado, uma reclamação sobre o chefe. Quando eu percebi, eu já estava esperando as notificações dela aparecerem no celular. Em nenhum momento eu pensei em abandonar minha família ou trocar a Amanda por outra mulher. Eu não posso dizer que eu estava apaixonado pela Fernanda. Mesmo assim, eu continuei alimentando uma proximidade que eu sabia que não deveria existir. Um dia, depois de um happy hour da empresa, a gente acabou se beijando no estacionamento. Ela me beijou. Mas também eu não recuei. E pior, eu gostei. Pelo menos na hora, porque eu lembro bem, depois de entrar no carro e até senti um desespero enorme, sabe? Prometendo para mim mesmo que aquilo nunca mais aconteceria. Mas aquela promessa durou muito pouco. Algumas semanas depois, nós acabamos em um hotel. Foi uma única vez. Uma só. E eu juro que não existia amor. Não existia plano de fugir junto, promessa de me separar, nada. Existia só uma decisão egoísta que acabou destruindo tudo que eu tinha construído durante anos. Nos dias seguintes, eu tentei fingir que nada tinha acontecido. Continuei chegando em casa no mesmo horário, jantando com a Amanda, brincando com as crianças. Tudo como se eu ainda fosse o mesmo homem. Mas eu não era. Então a culpa começou a me consumir de um jeito que eu nunca imaginei. Eu olhava para Amanda e pensava que ela estava dividindo a cama com um homem que ela não conhecia mais. Ela sorria para mim, ela fazia planos para o final de semana e confiava em cada palavra que saía da minha boca. E eu respondia como se nada tivesse acontecido. Olha, eu poderia ter escondido aquilo por muito tempo, talvez para sempre. A Amanda nunca desconfiou de nada. Só que eu já não estava conseguindo mais conviver comigo mesmo. E aí, numa noite, depois que nossos filhos foram dormir, eu sentei do lado dela, na sala, e disse que precisava contar uma coisa. A partir daquele momento, a vida que nós dois conhecíamos deixou de existir.
1: Você o quê? Como assim, Vinícius? Eu acho que eu não entendi o que você falou. Repete.
0: Amanda, é isso. Eu errei com você. Eu pisei na bola. Foi uma coisa besta, um deslize.
1: Você me traiu? Peraí, você só pode estar de brincadeira.
0: Eu até queria estar de brincadeira, mas olha aqui, eu juro que eu nunca...
1: Quem é ela? Quem é?
0: Ah, Amanda, eu juro, nunca mais vai acontecer.
1: Vai embora. Vai! Sai da minha frente! Eu não quero olhar mais pra sua cara! Sai daqui!
0: Naquela noite, eu saí de casa levando uma mochila com algumas roupas e a certeza de que tinha acabado com a minha família. Eu estava me sentindo o pior dos homens. Nos dias seguintes, a Amanda bloqueou meu número, me tirou das redes sociais e deixou claro, por meio da mãe dela, que não queria mais me ver. Não queria sequer ouvir a minha voz. Eu então passei a buscar as crianças nos dias combinados, mas ela fazia questão de nunca abrir a porta. Quem entregava a Helena e o Lucas era a minha sogra ou o meu sogro. E sinceramente, eu também não podia reclamar. Eu tinha provocado tudo aquilo. Eu sabia bem da burrada que eu tinha feito. Mas eu passei meses tentando reconquistar a minha esposa. Eu mandava flores, eu escrevia cartas, deixava presentes na casa da mãe dela, pedia para conversar por 5 minutos e ela recusava absolutamente tudo, tudo. Eu sei que ela estava sofrendo demais. A família, os amigos, todo mundo falava que ela estava muito abalada. E eu só queria consertar tudo. Então, eu comecei a fazer terapia. Voltei para a igreja onde a gente tinha se casado, pedi aconselhamento ao pastor. Participei de encontros para casais, mesmo estando sozinho, e tentei me tornar um homem melhor. Não porque alguém estivesse me obrigando, mas porque eu não suportava mais a pessoa que eu via no espelho. Eu precisava mudar. Aos poucos, até a família dela começou a perceber a minha insistência. A minha sogra dizia que todo mundo merecia uma segunda chance. O meu sogro, que durante meses se recusou até a olhar para mim, voltou a responder às minhas mensagens. Algumas amigas da Amanda também começaram a dizer que eu parecia realmente arrependido e que talvez valesse a pena, pelo menos, me ouvir. Mas a Amanda continuava bem firme. Dizia que confiança não era uma roupa que se costurava depois de rasgada. Que o que eu tinha feito era uma escolha. E agora, eu precisava conviver com as consequências. E de certo ponto eu concordava com ela. Mesmo assim, eu continuei insistindo. Foram muitos meses, pedindo uma oportunidade, uma chance para reconstruir aquilo que eu mesmo tinha destruído. Eu dizia para ela que eu ainda a amava. Dizia que faria qualquer coisa para salvar o nosso casamento e que passaria o resto da vida tentando compensar a dor que eu causei. Nós dois estávamos sofrendo. Não fazia sentido continuar longe um do outro. E aí, depois de tanto tempo ouvindo os meus pedidos, enfrentando a pressão da família e vendo as minhas atitudes mudarem, a Amanda finalmente aceitou. Finalmente, ela aceitou conversar comigo.
1: Eu não estou fazendo isso porque eu esqueci o que você fez, Vinícius, não. Na verdade, eu ainda sinto aquela dor todos os dias. Tem dias que eu acordo e a primeira coisa que me vem à cabeça é você com outra mulher. Eu ainda não consigo acreditar que você fez isso comigo.
0: Amanda, eu sei, você tem razão. E eu me sinto um lixo por isso.
1: Se eu aceitar tentar de novo, vai ter que ser de um jeito diferente. A gente vai fazer terapia de casal. Seu celular vai ficar aberto pra mim. Eu não quero mais happy hour, não quero mais viagem sozinho. Nem qualquer situação que me faça reviver esse pesadelo. E se eu perceber uma única, presta atenção, Vinícius, uma única mentira, por menor que seja, acabou pra sempre.
0: Eu aceito. Eu aceito do seu jeito. Eu aceito tudo.
1: Eu ainda não sei se eu consigo confiar outra vez em você. Eu nem sei se eu vou conseguir deixar de sentir esse medo todo que eu sinto, mas eu quero acreditar de verdade. Eu quero acreditar que o homem por quem eu me apaixonei ainda existe. Pelo menos um pouco dele ainda existe.
0: Olha, eu prometo que você nunca vai se arrepender dessa decisão. Eu vou fazer essa segunda chance valer muito a pena. Valer cada lágrima que você derramou.
1: Eu espero que sim. Eu não vou aguentar outra decepção dessa.
0: Recomeçar não foi fácil. Durante muito tempo, bastava o meu celular tocar para Amanda mudar de expressão. Se eu demorasse alguns minutos a mais para chegar em casa, ela já imaginava o pior. Às vezes, a gente estava só assistindo televisão e do nada, ela mudava. Ficava estranha. Eu nem precisava perguntar o que tinha acontecido. Eu sabia. Era ela lembrando. Lembrando de tudo que eu tinha feito. Aos poucos, muito aos poucos, os sorrisos voltaram a aparecer. A gente voltou a sair para jantar, a levar as crianças para passear nos finais de semana e a criar novas lembranças, na esperança de que elas ocupassem o espaço das antigas. A Amanda também voltou a ser carinhosa comigo. Voltou a segurar minha mão durante uma caminhada, me abraçar antes de dormir e até fazer planos para o futuro. Mas ela nunca fingiu que a dor tinha desaparecido. Um dia, ela até chegou a dizer que ainda doía como se ela tivesse descoberto a traição naquele minuto. Mas mesmo assim, ela escolhia acreditar em mim porque nossa família merecia mais uma chance. Eu sei que não é fácil. Abrir mão do próprio orgulho, de enfrentar o medo e colocar os próprios valores à prova por alguém, não é fácil. Mas naqueles dias, eu tive a certeza de que a Amanda estava entregando tudo o que ainda restava dela para salvar nosso casamento. E eu queria acreditar que faria o mesmo. Só que acabou acontecendo uma coisa que eu nunca poderia imaginar. Conforme nossa vida estava voltando ao normal, alguma coisa dentro de mim parecia que estava indo na direção contrária. Não aconteceu de um dia para o outro. Foi bem aos poucos. A Amanda estava voltando a me aceitar, voltando a sorrir. Mas ao invés de sentir alívio, eu comecei a sentir um vazio que eu não conseguia explicar. Ela me abraçava antes de dormir e eu correspondia. Mas parecia que eu estava representando um papel. Ela me beijava antes de sair para trabalhar e eu respondia do mesmo jeito de sempre. Só que por dentro alguma coisa tinha mudado. E eu passei meses, meses sonhando com aquele momento. Passei meses implorando para ela, para que ela voltasse para mim. E aí, com tudo voltando ao normal, eu tava me sentindo estranho. Eu só queria ficar sozinho. No começo eu até achei que era culpa. Depois eu pensei que fosse medo de errar outra vez. Mas nenhuma dessas respostas fazia sentido. Então eu comecei a inventar desculpas para ficar mais tempo no trabalho. Passei a demorar no banho só para ter alguns minutos sozinho. Às vezes, a Amanda sentava do meu lado no sofá para assistir um filme, alguma coisa na TV, e encostava a cabeça no meu ombro. Na hora, eu tinha vontade de levantar e ir para outro cômodo. E o pior é que ela não tinha feito absolutamente nada de errado. Pelo contrário, ela estava sendo uma esposa ainda melhor do que antes. Ela estava me perdoando. Foi então que uma verdade horrível começou a aparecer na minha cabeça. Uma verdade que eu tentei empurrar para longe, para bem longe, durante muito tempo. Mas a cada dia me complicava mais. Eu não tinha traído a Amanda porque estava apaixonado pela Fernanda. Isso eu sempre soube. Mas eu tinha traído porque em algum momento, que eu nem sabia dizer quando, eu tinha deixado de amar a minha esposa. A traição não matou o nosso casamento. Ela só mostrou uma morte que eu ainda não tinha tido coragem de enxergar. E admitir isso para mim mesmo foi ainda mais difícil do que confessar a traição. Eu deveria ter contado para Amanda no momento em que eu percebi o que estava acontecendo aqui dentro de mim. Mas eu não tive coragem. Depois de tudo o que ela tinha enfrentado para voltar, como é que eu ia dizer que eu não estava sentindo a mesma coisa? Que não estava sendo recíproco? Então eu acabei fazendo o que um covarde faz. Eu comecei a empurrar aquele problema com a barriga. Eu comecei a fingir que estava tudo bem. Dizia que eu estava cansado, preocupado com o trabalho, estressado, qualquer desculpa. Qualquer desculpa servia para eu ficar distante. E ela acreditava. Ou pelo menos fingia que acreditava. E foi aí que ela começou a se esforçar ainda mais. Numa sexta-feira, ela chegou em casa com 2 ingressos para um show de uma banda que eu sempre gostei. No outro final de semana, ela apareceu com a ideia de fazer uma viagem só nós dois, enquanto as crianças ficariam na casa dos avós. Ela passou a preparar jantares especiais, fazia pequenas surpresas, tentava puxar assunto, tudo para me deixar melhor. Era como se ela estivesse lutando todos os dias para manter vivo um casamento que ela achava que ainda podia salvar. E eu, querendo que aquilo tudo acabasse. Quanto mais a Amanda se aproximava, mais eu sentia vontade de me afastar. E até hoje, eu acho que essa foi a pior crueldade que eu cometi com ela. Porque enquanto ela colocava todo o coração na tentativa de reconstruir a nossa história, eu já tinha começado a sair dela. Na minha cabeça, emocionalmente, eu estava saindo daquele relacionamento sem ter coragem de avisar. O tempo foi passando e eu tentando esconder de todo jeito. Mas aí, numa noite, depois que as crianças dormiram, eu pedi para conversar. A Amanda me olhou e, antes mesmo que eu abrisse a boca, ela percebeu.
1: Tem outra mulher, né?
0: Não, Amanda, não tem. Não tem outra pessoa.
1: Então o que aconteceu?
0: Sabe o que é? Eu preciso ser sincero. De verdade. Eu preciso ser honesto com você. Eu acho que eu não te amo mais.
1: Não. Para, não faz isso. Para, não faz isso comigo, Vinícius.
2: Amanda, eu queria que fosse diferente.
1: Então, por que que você me fez voltar? Por quê? Por quê, meu Deus? Por quê? Você passou meses me implorando, você passou meses me procurando. Fez eu enfrentar a vergonha. Fez eu enfrentar o medo de estar com você. Fez eu acreditar em você outra vez. Por quê? Por quê?
2: Porque eu não sabia. Eu não tinha ideia, eu não sabia o que estava acontecendo comigo.
1: Então você destruiu a minha vida duas vezes. A primeira quando me traiu, a segunda foi quando você me convenceu a acreditar que ainda existia um casamento para ser salvo. Você não lutou pelo nosso casamento. Você lutou para aliviar sua culpa. Sabe o que que você é, Vinícius? Você é um covarde. Você é um covarde.
2: Na hora eu não tive coragem de responder, porque eu percebi que ela tinha razão. Mas naquela noite mesmo, eu arrumei minhas coisas pela segunda vez e saí de casa. Dessa vez, definitivamente. Dessa vez, não porque a Amanda tinha desistido de nós, mas porque fui eu. Eu desisti primeiro e só tive coragem de admitir quando ela já tinha reconstruído toda a esperança que eu mesmo tinha destruído. Durante muito tempo eu achei que o meu maior erro tinha sido a traição. Mas hoje eu sei que não. O meu maior erro foi convencer uma mulher a enfrentar a pior dor da vida dela por uma promessa que eu nem sabia se conseguiria cumprir. Ela enfrentou a vergonha, o medo, a desconfiança da própria família. Enfrentou a dor de olhar para mim todos os dias e lembrar da traição. Fez isso porque acreditou nas minhas palavras. E eu deixei. Deixei que ela acreditasse que eu tinha mudado. Acreditasse que ainda existia um casamento para salvar. Eu passei meses acreditando que eu precisava do perdão dela. Mas eu fui descobrir mais tarde que o perdão até pode aliviar a culpa de quem erra. Mas ele não devolve um amor que já não existe mais. Um amor que já morreu. E o pior de tudo, viu? O pior de tudo é que fui eu. Eu fui o culpado. Fui eu quem matou o

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A Marisa Monte, depois de tantas coisas, de tantas situações que o Vinícius fez a Amanda passar, para depois no final vir dizer que, ai, não era isso. Como é complicado, né? O que falta hoje, a gente percebe que falta, é responsabilidade afetiva. E responsabilidade com a gente também, porque a gente sabe muito bem que dessa vida a gente não sai sem pagar a conta. Não sai, a conta vem e volta pra gente. É complicado demais. Toda vez que você estiver fazendo algo de ruim pra uma pessoa, fazendo essa pessoa sofrer, e ele fez isso duas vezes, a gente tem que pensar na gente também ao mesmo tempo, viu? Porque volta. Agora, se tem uma coisa que é difícil de aceitar realmente, é quando o sentimento acabou, né? A gente fica insistindo, tenta arrumar tudo. A gente até acredita que ainda ama. Agora, quando na verdade só tá tentando aliviar a própria culpa, né? Eu acho que foi isso, na minha concepção, que o Vinícius tentou fazer. Agora, criar esperança em alguém quando no fundo você já sabe que não consegue mais amar como antes, machuca muito mais que uma verdade. Tem que falar logo. Não pode ficar segurando esse tipo de sentimento. É o que eu acho, pelo menos. Mais uma vez eu falo isso essa semana. Teve uma outra história também aqui parecida com isso. A questão de esconder uma verdade, né? Pode ser a verdade mais dura que for, mas ficar enganando é pior. Você vai criando ali uma bola de neve. Essa é a minha opinião. Agora eu quero saber da sua. O que, que você acha da atitude do Vinícius? De tudo que aconteceu com o Vinícius? De tudo que aconteceu com a Amanda? Pelo 11999919197. Você comenta a história do Quem Ama Não Esquece, dá sua opinião também através das nossas redes sociais, @BandFM.

0: 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Bruno Marrone, quer casar comigo no nosso Quem Ama Não Esquece de hoje? Eu tô aqui esperando a sua opinião na história do Vinícius e da Amanda pelo 11 999 91 9197.
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5: Olá pessoal, quem está aproveitando o feriado para seguir em direção ao litoral norte encontra trânsito um pouco mais intenso na Estrada do Coco, na proximidade dos atacados. Ainda assim, o trecho é curto e eu não recomendo desvios. Depois o trânsito volta a fluir com tranquilidade até Abrantes. 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
5: O trânsito começa a ficar lento agora na BR-324, na região da Jaqueira do Carneiro, próxima à ligação Lobato Pirajá. O trecho não é muito longo, mas para você que ainda sai da Cidade Baixa, prefira acessar a BR-324 pela ligação Lobato Pirajá, se segue em direção a Águas Claras. 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

0: rádio do seu jeito, 11h41. Muito bom dia para você que tá aqui junto com a gente no nosso Quem Ama Não Esquece, a história do Vinícius. Vinícius, que vive uma confusão, né? Não sabe o que quer, até então com a esposa e casamento, amando a Amanda. Aquela vida de casal, né? Que tem todos os seus perrengues, mas tá ali, amando a esposa e de repente abriu uma brecha. Eu falo assim, gente, cuidado. Cuidado. Às vezes você fala assim, ah, é uma brincadeira aqui, mas tem algumas situações que fazem tudo mudar. Vale a pena arriscar? Você acha que vale a pena arriscar? Eu te digo que não, não vale a pena.
1: Pô, esse rapaz aí, ele não deve ter sido educado pelo pai dele, não. Eu não sei nem quem educou esse rapaz, porque homem ele não é. Como é que ele é capaz de fazer isso com essa mulher, rapaz?
0: Pois é.
1: Primeiro trair. Traiu, vai embora, meu irmão. Some, traiu, vai embora.
0: Não volta a ser igual, né?
1: Esquece a volta. Errou, paga pelo erro.
0: Exatamente.
1: Depois alimentar essa esperança aí de que o casamento poderia ser salvo e depois vai falar pra mulher que não ama a mulher.
0: Palhaçada.
1: Meu amigo, presta atenção, rapaz. Mulher tem que ser cuidada. Cuidada.
0: Isso, isso. Falou tudo. Mulher tem que ser cuidada, tem que ser amada, né? A Carla tá falando lá no nosso Instagram, @BandFM. Você quis o perdão, voltar pra inflar o seu ego. Que ela encontre um homem de verdade, seja feliz. A vida cobra, tenha certeza. Eu também acho.
2: Que realmente a esposa tem toda a razão. Ele é um covarde, um homem sem palavra. Um homem que não sabe o que quer da vida. Um homem, porque até ele conhecer essa aventura da vida dele, ele amava a esposa e amava os filhos.
0: Tava tudo certo, né?
2: A partir,
0: né,
2: do momento que ele teve contato com essas aventuras, com essa aventura que ele teve...
0: Pra que vai mexer nisso, né?
2: Talvez em algum momento realmente ele tenha aí tido algum tipo de arrependimento. Mas na rotina do dia a dia de um casamento, ele sentiu falta de reviver isso. Isso acontece não só nesse casamento, não só nesse caso, mas acontece em muitos casamentos.
0: É uma ilusão, né?
2: Se ilude, achando que lá fora
0: tá tudo mais bonito.
2: Ele encontra aí as respostas de todas as perguntas, ele encontra o que precisa para preencher um vazio que nem ele sabe se existe um vazio. Sempre acha que a grama do vizinho é mais verde, mas não sabe que a grama é sintética.
0: Exatamente, gente. Problema vai ter em todo lugar. Problema vai ter em todo relacionamento. Aí você olha aquela mulher que você não paga boleto junto, né? Que você não tem os problemas de uma rotina, de uma casa pra organizar, de conta pra pagar. E aí você acha que aquela mulher é mais legal, né? Ah, ela é tão simpática, ela tá sempre tão animada, né? Será que com ela não vai ser diferente? Depois volta tudo a mesma coisa, aquele vazio vem de novo. Porque a gente tem que entender, casamento é uma construção diária e é difícil mesmo. Porém, é uma base sólida, né? Não vale a pena. Não vale a pena você arriscar tudo por uma aventura, né? Foi o que o Vinícius fez. Você vê, não voltou mais.

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0: Band FM. Leonardo, você vai ver
1: muito obrigado, gente. Eduardo Costa,
0: aqui no nosso Quem Ama Não Esquece, a história do Vinícius. Que tá deixando todo mundo assim, revoltado, né? Não tem como. A Iriane tá falando pra gente lá no nosso Instagram, @BandFM, dizendo, é o que eu sempre digo. Às vezes você fica com dó do coitado, e quem acaba virando coitado é você. Essa é ótima, viu? Essa que você falou é ótima, Iriane, que olha, às vezes a gente fica, ai, mas não sei o quê. Na hora que é a nossa vez, não tem essa, ninguém tem dó da gente não, viu?
2: Oi, Milena, boa tarde, tudo bom?
0: Tudo bem?
2: Faz 15 dias que eu tô passando por isso.
0: É.
2: Sabe, eu, assim, eu descobri pelo o celular do meu marido, peguei coisas, sabe, que eu não gostaria, sabe, de eu ter pego.
0: Sei.
2: Conversa, fotos, vídeos. Isso tá doendo muito, me faz exatamente 15 dias. E, sabe, tá difícil de eu perdoar ele. Eu tô com ele, isso. Isso tá me machucando muito.
0: Nossa,
2: tá,
0: eu imagino.
2: Muito em mim.
0: Sim.
2: Eu olho assim pra cara dele e eu não consigo. Ele me pediu perdão, já chorou. É, me implorou, sabe?
0: Sim.
2: Mas tá difícil, Milena. Tá muito difícil.
0: Oh, meu amor.
2: Difícil demais.
0: Nossa.
2: E eu não sei o que eu faço.
0: Eu imagino, você tá sofrendo demais. Você tá sofrendo demais, tá sofrido pra você. É difícil, a gente fala que a gente perdoa, às vezes a gente não consegue. A gente até quer perdoar, mas a gente não consegue. Eu já passei por uma situação parecida e eu falei, ah, não, beleza, eu acho que eu consigo. A gente não consegue. Aí, sabe o que aconteceu? Eu fiquei com uma dor tão forte que eu fui parar no hospital. Sabia? Que às vezes a gente fala na boca, a cabeça da gente fala, não, tudo bem. A boca também fala, não, beleza, eu vou aceitar. Mas depois interfere na saúde da gente. Você toma cuidado, tá bom? Se cuida, pensa em você, cuida de você.
3: Olá, Band Sorocaba. Eu queria comentar sobre a história de hoje. Nossa, que homem tonhão, né?
0: É tonhão.
3: Ele é super irresponsável.

0: uma história como a sua.
1: Eu também,
0: cada um
1: viu?
0: Tem um ponto de vista, eu entendo perfeitamente, mas isso não se faz não, meu amigo.
1: Não faz, isso não se faz. Não é nem só a questão da traição, né? Que lógico, não se faz de jeito nenhum. Mas essa questão mesmo de ficar brincando com o sentimento dos outros. A gente tem que ter mais responsabilidade pelo que a gente faz as outras pessoas sentirem. Isso é responsabilidade nossa.

0: 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É o Chitãozinho e Chororó. Se Deus me ouvisse ao vivo. Aqui no nosso Quem Ama Não Esquece, a história do Vinícius. Oi, Murilo, tudo bem?
1: Tudo bem, Milena, e você?
0: Tudo jóia.
1: Tô acompanhando aqui alguns comentários, né? E a gente comentando aqui, se tivesse devolvido o chifre, ele a amaria incondicionalmente. É um dos comentários aqui. Eu acho que nessa história, a primeira coisa, dar a segunda chance é muito difícil. Precisamos pensar bem em fazer isso, porque o arrependimento pode vir, e pode vir rápido até. E eu acho que outro ponto aqui, que realmente ele não sabe o que é da vida, né? Ô, meu amigo, não sabe o que é da vida, acorda. Quem não sabe o que quer, acaba perdendo até o que tem. E ele perdeu. E eu acho que nesse caso aqui, né, até pela, enfim, pelo sentimento e por tudo que a ex-mulher dele se propôs e se colocou como perdão, ele foi muito injusto com ela. Muito injusto.
0: Ele foi, essa confusão toda deixou a menina mais confusa, de achar qualquer mulher doida.
1: Pois é, então.
0: Meu Deus,
1: amigão,
0: do céu, que loucura.
1: Vou repetir, quem não sabe o que quer, perde o que tem. É
0: exatamente,
1: isso.
0: Exatamente, meio de 10 agora.
1: Vamos lá, tá no ar o É da Sua Conta, o nosso papo aqui sobre finanças, em parceria com o PicPay, o seu próximo banco. Você sabe o que é certificado digital? E qual a importância dele pro seu negócio? O Alelup tá com a gente aqui, tá conectado para nos ajudar a responder essas perguntas que são importantes, principalmente para quem tem um negócio, para quem é empreendedor. Alê, boa tarde, tudo bem?
2: Boa tarde, Murilo, Milena, nossa audiência aqui na Band
0: boa
2: FM.
0: Tarde.
2: É como você... Boa tarde, Milena. É como você diz, Murilo, quem não sabe o que quer, perde o que,
1: perde
2: tem.
1: O que tem.
2: Isso serve para as finanças também, viu?
1: também.
2: Ó, o certificado digital, Murilo, conforme você me perguntou, é basicamente o seu documento na internet que valida todas as suas ações no meio digital, garantindo integridade, segurança nas suas transações. Ele pode ser emitido para pessoas físicas e também para pessoas jurídicas. Esse documento é essencial no dia a dia de uma empresa. Primeiro porque sem ele, você não consegue emitir uma nota fiscal. E além disso, o certificado digital agiliza a assinatura de documentos e contratos digitais, diminuindo burocracias e garantindo o mesmo valor legal de uma assinatura registrada em cartório, por exemplo, Murilo.
1: E esse certificado tem algum custo, Alê?
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1: Boa, adoro descontos. Acho que todo mundo gosta também. É importante pra gente manter nossas continhas em dia. Beleza. Essa dica foi muito boa pro pessoal que tá abrindo o seu negócio. E amanhã a gente volta com outros assuntos aqui no É da Sua Conta, nesse mesmo horário, na Band FM, com Alê Lupe. Fechado, Alê?
2: É isso aí, fechado. Até amanhã pra vocês. Beijo para toda a nossa audiência também.
1: Valeu.
0: Um beijo, Alê. Esse foi o nosso Quem Ama Não Esquece de hoje.
1: Isso,
0: história
1: e
0: do
1: olha,
0: Vinícius.
1: À noite, 10h30, a gente reprisa a história. As nossas histórias estão no Spotify, estão no YouTube também para você acompanhar e ouvir de novo. E olha, manda a tua história também pra gente, que é legal. A gente gosta de contar a tua história, divida a sua experiência, porque muitas vezes ajuda muita gente também com o que você passou, com o que você viveu, com a sua experiência aqui no Quem Ama Não Esquece da Band FM.
0: A gente aprende tanto todos os dias aqui com vocês. Manda a sua história. Estamos aqui esperando. Murilo, até amanhã.
1: Até amanhã.
0: Beijo, tchau,
1: gente.
0: Tchau.
1: Beijo, tchau.

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0: Ah, vai me falar que você tá com seu celular aí na mão, tá, né? A gente fica no celular o dia todo, eu sei. E aí você tá no celular, mas tá aí, ouvindo a Band FM e ama aquela música que você fala. Essa música é minha! Agora eu quero saber por que essa música é sua. Você lembra de quem? Você lembra de que situação? Grava uma mensagem pra mim, mas não precisa ter pressa. Me conta a história que você tem com a sua música preferida, que eu tô esperando o seu áudio aqui pelo 11999919197.
2: Bom dia, Milena.
0: Bom dia, tudo boa bom? Tarde,
2: aqui
0: tudo
2: é
0: bem?
2: Aqui é Wesley Sodré.
0: E aí, Wesley?
2: E a música que marcou a minha vida é essa música aí, Que Bom Você Chegou, de Bruna Carla. É a música que retrata a minha vida sentimental com a minha esposa Diana. Fala muito com a gente. Então, toda vez que a gente escuta essa música, não tem como não se emocionar e lembrar da nossa trajetória. Se puder, toque ela pra gente. É uma música muito especial.
0: Ai, Wesley, que lindo você, sua esposa. Eu vou tocar sua música agora, hein?

0: por conveniência no Minha Música, Minha Vida e tantos amores assim hoje em dia, né? Por conveniência. História dessa música é pesada, aquela sofrência das boas. Você tem uma história boa aí com uma música também pra me contar? Pelo 11999919197, você participa do Minha Música, Minha Vida. Qual que é a música da sua vida? Me conta que eu toco sua música pra você, vai!
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3: Olá pessoal, quem tá aproveitando o feriado para seguir em direção ao litoral norte encontra trânsito um pouco mais intenso na Estrada do Coco, na proximidade dos atacados. Ainda assim, o trecho é curto e eu não recomendo desvios. Depois o trânsito volta a fluir com tranquilidade até Abrantes. 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
5: Ótima tarde pra você, e aí, tá tudo bem? Muita correria nessa quinta-feira, hein? Como é que você tá? Por aqui tá tudo ótimo e é hora de você pedir só música, hein? Na sua rádio, do seu jeito.
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5: Eu não sei você, mas na correria do dia a dia, assim, arrumando a casa, no trânsito, até mesmo no trabalho, no foninho de ouvido, fica tudo mais gostoso quando a gente ouve a nossa música, né? E é isso que eu quero que aconteça com você aí. É, pelo 11 999 91 9197, você pode pedir a música que você tanto gosta. Mas é assim, você tem que me gravar aquele áudio bem tranquilo, pega um tempinho, grava aí e me conta que história que você tem com a sua música preferida. Você fala, oi Mi, ó, eu quero ouvir essa música porque essa música é a minha música, e aí você conta o porquê, tá bom?
19: Oi Mi, boa tarde, tudo bem?
5: Tudo bem.
19: Então, a música que marcou a minha vida é Zezé de Camargo e Luciano. É, Coração Está em Pedaços. Essa música, um primo meu chegava aqui na casa da minha avó, sempre cantando essa música. Então, toda vez que toca ela, eu lembro dele. E hoje ele já é falecido há mais de 20 anos.
5: Oh,
19: toca pra
5: Deus.
19: Mim, Mi.
5: Vou tocar agora pra você, pra gente matar a saudade, então, do seu primo. Um beijo!

0: Band FM, Danilo e Davi, não mexe nas minhas gavetas. Pra encerrar muito bem a minha música, a minha vida de hoje. Ô, gente, obrigada, viu? Obrigada pela companhia de vocês aqui no Minha Música, Minha Vida, no Quem Ama Não Esquece. Tô de volta amanhã, me segue lá nas minhas redes sociais, Milena Barros, dois S no final. A gente posta aqui os bastidores, a gente posta muita coisa por aqui, vai ser um prazer te conhecer também, tá bom? Tô de volta amanhã, um beijo pra você, diva! Um beijo, divo!
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4: Tu começa a ficar lento agora na BR-324, na região da Jaqueira do Carneiro, próxima à ligação Lobato, Pirajá. O trecho não é muito longo, mas para você que ainda sai da Cidade Baixa, prefira acessar a BR-324 pela ligação Lobato, Pirajá, se segue em direção a Águas Claras. 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Renata Falcone para Band FM, a sua rádio do seu jeito.
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4: Olá, pessoal, acompanhando agora a CM Taigara. Tem trânsito intenso nas proximidades do Parque da Cidade, tanto no sentido Iguatemi quanto no sentido Orla. Na Rio Grande do Sul, o trânsito também fica um pouco mais lento, assim como na Rua Pernambuco, mas os trechos são curtos. 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Renata Falcone para a Band FM, a sua rádio do seu jeito.
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3: Olá, pessoal, quem segue em direção ao Rio Vermelho pela Avenida Oceânica encontra alguns trechos de trânsito intenso. Nada que vá atrasar muito o seu caminho, mas você que sai agora do Chame Chame em direção a Juracy Magalhães ganha mais tempo pela Centenária Anitta Garibaldi. 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Renata Falcone para a Band FM, a sua rádio do seu jeito.
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5: Opa, tô de volta, Pietro Bardini, logo depois do almoço, nesse feriadão 2 de julho. Você tá na melhor, aumenta o som. 13 horas e 2 minutos, Band FM, a sua rádio do seu jeito.
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5: Maravilha, alegria, alegria, começando por cá, hein? Coisa boa, alegria, você participando, valendo a cafeteira, 719-9947-6363. Você está na melhor na Band FM, a sua rádio do seu jeito. Vem pra cá, viu? Valendo hoje uma cafeteira maravilhosa, especial pra você. Olha, olha, você tem que votar na sua música predileta, a sua música favorita. Você que tá fazendo reforma agora em casa, aproveitou, né? Foi na loja, comprou os produtos, agora tá reformando a casa toda. Tá fazendo faxina, tá fazendo... O almoço já fez, né? Já tá almoçando hora dessa, eu tenho certeza. E você tá aqui com a gente, coladinho, é aqui na melhor, na Band FM, é a sua rádio do seu jeito. Vamos lá, música 1, por aqui Gustavo Lima, Fala Mal de Mim. Eita, será que tem muita gente que fala mal por aí? Rapaz, complicado, viu? Música 2, do nosso saudoso Gabriel Diniz, o nome dela é Jennifer, quem não lembra? Ei, coisa boa, sucesso. Música 3, essa é pra dançar, ó, tirar os móveis da sala, senhoras e senhores, vamos dançar o Azererei, Ha, de Rei. É ragatanga, é aqui. É, tem ragatanga no feriado, sim senhor. Aqui da Band FM, música 4 por aqui, Thiaguinho, me balança.

balançou, balança aí, balança, balança. Música 5, Marília Mendonça também, saudosa Marília, infiel. Pois é, tem muito infiel aí hoje? Levanta a mão, hein, levanta não, cuidado. Olha só, e música 6 pra fechar, Sambô Deslove. É só sucesso, música boa pra você curtir, interagir comigo. 719-9947-6363. É o feriado, é 2 de julho, é aqui, viu? Na melhor, abraçando aqui a Mari que tá participando com a gente, a Carla Dória já tá por aqui. Ela. É, doutora Camila já tá por cá, doutora Camila Muriel já está por aqui também, ligadinha fazendo reforma em casa, hein, Camila? É, coisa boa, e ouvindo, é claro, a Band FM, a sua rádio do seu jeito. Agora, vamos começar falando mal de mim? Ah, meu Deus, que difícil, hein? Gustavo Lima, agora é com você, rapaz. Bora, embaixador, vambora, embaixador.

0: Que sucesso é esse? Todo mundo é dançando dentro de casa, é ragatanga, é nesse clima de feriado aqui na Band FM, é a Super 6 que começou com tudo, é nesse clima. Coloca os móveis pro lado, tira os móveis da sala, vai fazer reforma, você vai fazer o quê? Vai limpar a casa, coloca pro lado e dança, mete dança na Band FM. Que maravilha, a Super 6 começou com tudo. Nesta tarde, passo por aqui Gustavo Lima, Gabriel Diniz, nosso saudoso Gabriel Diniz, e Ruge com o Ragatanga. Daqui a pouquinho tem Thiaguinho, tem Marília Mendonça, tem Sambo e muito mais. Olha só, você participando, interagindo. 719-9947-6363 é o WhatsApp mais famoso do Brasil. Olha só, chegando por aqui. Olha, está chegando mensagem uma atrás da outra. Noelma Carvalho, ela quer Ragatanga de novo, ela quer dançar dentro de casa. Alô, Noelma. Aqui também, chegando, participação, Adriana Carneiro, Novo Horizonte. Ela quer, sabe o quê? Thiaguinho. É, me balançou. Ela quer balançar com o Thiaguinho por aqui. Carla Dória, São Gonçalo. Alô, Carla.
1: Boa tarde, Pietro. Escolho Marília Mendonça.
0: Marília Mendonça. São Gonçalo,
1: um beijo
0: com Deus. Aê, maravilha. O áudio saiu baixinho, viu, Carla? É, acho que alguma coisa no seu celular aí, viu? Saiu bem baixinho o seu áudio. Olha só, mas já entendi, viu, Carla? O que você quer, a música que você quer que toque nos nossos corações. Vamos lá, de novo.
1: Boa tarde, Dona Lourdes, de novo.
0: Oi, querida.
1: Ô, meu filho, eu gostaria de ficar com Marília Mendonça.
0: Maravilha, boa pedida.
1: Maravilhosa.
0: Eita.
1: Estou aqui fazendo meu salgado pra entregar.
0: Muito bem.
1: E só ouvindo a banda.
0: Maravilha. Todos nós trabalhando, firme e forte.
1: Tempo passar.
0: Maravilha, com certeza, trabalhando, ouvindo a Band FM, ouvindo este que vos fala, o Pietro Badini, este humilde locutor Pietro Badini, na área, viu? Olha só, a Tatiane tá por cá também, na Super 6, toca de novo, Gabriel Diniz, direto do Alto do Peru. Aqui a Solange de Pituaçu, que é Gustavo Lima na Super 6. Alô, Márcia, muito boa tarde.
2: Bom dia, essa aqui é Márcia, na Boca do Rio, a melhor música número 1, Gustavo Lima.
0: Gustavo Lima, valeu, Márcia, tô na área, viu? Pietro tá na área, derrubar é pênalti, eu não tô na Copa, mas é pênalti. Olha só, o Firmino Aleixo, ele mora no Cristo Redentor, em Camaçari, ele escolhe Gabriel Diniz, é o saudoso GD, né? É o nosso querido Firmino, ele quer ganhar cafeteira elétrica, rapaz, pois é, ele tá por cá, ele vende, né, alguns produtos pra sustentar a família, e tá por cá ligadinho na gente, trabalhando também, não é isso, meu amigo? Pois é, trabalho dignifica o homem, a mulher. Vamos lá, a Tatiane Carvalho tá pedindo também por aqui, é musicão, olha só, mais áudio chegando.
3: Oi, Pedro.
0: Oi, querida.
3: Boa tarde, eu vou na número 1.
0: Número 1.
3: Meu nome é João Andrade, de Paripe.
0: Boa.
3: Fica com Deus.
0: Amém, Gustavo Lima, fala mal de mim, meu Deus do céu. O Fabrício Ferreira tá querendo também a música do Embaixador, Gustavo Lima, aqui tá bem democrático, né, cada um tá querendo um novo ritmo. E tá chegando ele, balançando tudo, é Thiaguinho, aqui na Band FM, a sua rádio do seu jeito. Já já mais áudios e mais participações.

0: infiel, meu Deus do céu. Ai, ai, ai, Marília Mendonça, infiel aqui na programação da Band FM, a sua rádio do seu jeito. 13 horas e 22 minutos deste 2 de julho, Independência da Bahia. Feriado para muitos, muita gente aí em casa, realizando aquela reforma, aquela limpeza na casa toda. Outras pessoas na praia, porque o solzinho já saiu de novo, choveu e o sol saiu novamente. Você ouvindo a Super 6, concorrendo hoje a uma super cafeteira elétrica. Que chique, hein, Band FM? Que beleza! Aí você coloca assim, hashtag, eu quero minha cafeteira. Vamos fazer essa campanha? Que maravilha! 719-9947-6363. Você participando, interagindo, manda o seu áudio, manda o seu recadinho, que eu tô aqui para ouvir você, dando voz e vez a você, a Bahia inteira, o Brasil inteiro te ouve.
1: Oi, Pedro, boa tarde.
0: Boa tarde, querida.
1: Carina Macedo, de Cosme de Farias. Eu fico com a número 1.
0: Boa!
1: Bom feriado, Deus abençoe.
0: Amém, amém, pra todos nós, que maravilha! Grande beijo pra você, querida, você participando, interagindo. Alô, Karina, de Cosme de Farias. Olha só, o Fábio Jesus, Binha, tá participando, querendo Gabriel Diniz. Alô, Binha, diz aí, rapaz.
2: Boa tarde, Pietro Badinho.
0: Boa!
2: Ai, boa tarde, Band, feliz feriado a todos, maravilhoso.
0: Maravilha!
2: Da Bahia, no Brasil, ai, que delícia.
0: Eita!
2: Olha, ô Pietro, eu vou ficar na Super 6.
0: Sim.
2: Com a música.
0: Sim.
2: De GD.
0: GD!
2: Gabriel Diniz.
0: Boa! Boa, Binha!
2: O nome dela é Jennifer, viu?
0: Que
2: faz essa promoção aí da cafeteira da Rádio Band FM.
0: Eita, beijo! Eita, beijo, Binha! O nome dela é Jennifer e o seu é Binha. Coisa boa, viu? Alegria, alegria, viu, Binha? Muito obrigado pelo carinho dessa audiência mais uma vez aqui com a gente, direto de Buraquinho. E, é claro, concorrendo a essa cafeteira elétrica, Binha! Olha só, você participa, interage com a gente, manda o seu áudio, manda o seu recado por cá, que, é claro, eu vou estar aqui coladinho com você, viu? Olha, desde cedinho, uma galera participando, interagindo. A Solange de Pituaçu tá querendo Gustavo Lima. Outra galera também querendo a música do Ragatanga, do Rouge, rapaz. Metendo dança dentro de casa. A Tatiane tá por cá também, querendo a cafeteira. Já colocou a hashtag aqui, ó. Eu quero minha cafeteira, meu Deus! Ela quer ir no não larga. Ela disse, ó, eu quero muito minha cafeteira. Que maravilha! Participa, interage, manda o seu recado. É aqui na Band FM, a sua rádio do seu jeito. Olha só, mais recado chegando e você participando. Vamos lá.
3: Boa tarde, Pietro.
0: Boa!
3: Música que eu escolho aí é Marília Mendonça, Infiel. Beijo.
0: Beijo, querida. Maravilha, Marília Mendonça, Infiel, aqui na Band FM. Você interage, você participa, manda o seu áudio. Todo mundo querendo o quê? Cafeteira elétrica da Band FM. Não tem jeito. Vamos lá.
4: Boa tarde, Band FM.
0: Boa!
4: Pela Borde das Barreiras. A minha preferida é a música número 6.
0: Maravilha, que eu quero minha cafeteira, hashtag. Com todo mundo colocando aí no WhatsApp da Band FM, porque aí é, ó. Você com certeza pode. Olha só, a Mari aqui destampei. Já tem uns 20 hashtags aqui da Mari. Vamos lá, áudio chegando.
5: Oi, Badinha, aqui é Mari.
0: Oi, Mari.
5: Ah, você já deu a notícia aí que já tá indo embora. Já tô triste.
0: Fique por triste, favor, não, mulher.
5: Fique na Band, hashtag. Fique na Band, Bandini. Eu escolho a número 6.
0: Número 6.
5: Beijos.
0: Beijo. Número 6, Sambô Deslove, daqui a pouco na programação da Band FM. Lembrando, gente, que a Kátia Howlett assume, né, novamente na segunda-feira, voltando de férias, né? Merecidas férias, né, Catinha? Voltando aqui a programação da Super 6, programação do Manhã Show, né? E claro, como mandando com maestria esta nave maravilhosa. Mas é um prazer imenso ter estado com vocês aqui nestas 3 semanas de muita festa, de muito amor no coração. E olha só, aqui mais mensagem chegando, você participando.
6: Boa tarde, Giovanni, na programação desde de manhã.
0: Boa!
6: Participando.
0: Boa, garoto!
6: Eu quero essa cafeteira, viu?
0: Pronto!
6: Viu, brother? Eu fico com o Gustavo Lima. Giovanni Gonçalves, do bairro da Paz.
0: Aê, Giovanni Gonçalves, bairro da Paz, maravilha, hein? Ligadinho na Band FM, neste feriado dentro de casa. Eliana, esqueci de você não, mulher. Já desceu muito ragatanga, tá curtindo por cá. Ela vai falar agora voz e vez pra Eliana aqui na Band FM.
7: Boa tarde, Pietro. Hoje eu vou de PBT de Ruge.
0: Eita!
7: Dancei muito essa música quando eu era mais jovem.
0: Olha,
7: adolescente.
0: Quando era menina.
7: Ficava com um grupinho das minhas amigas dançando.
0: Que beleza.
7: Ha, derrei. Eita, que música maravilhosa. Tô aqui na Band.
0: Tô na Band.
7: Com meu amigo Pietro Baldin, viu?
0: Maravilha.
7: Um Eliana Ribeiro de Sussuarana Velha.
0: Um abraço, Eliana. Que coisa boa. Alegria, alegria. Você participando, interagindo com a gente. Carla Dória também, que é a cafeteira, quer dançar também ragatanga. Que beleza. Agora, na sequência da programação da Band FM, a música 6. A última música das 6 da sequência pra você escolher, pra você participar. Vamos de sambô? Deslove aqui na Band FM. É pra sambar!

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9: Opa, tô de volta, Pietro Badini no comando dessa festa. Até 14 horas tô colado com você, hein?
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9: Você participando e interagindo, 719-9947-6363. É aqui na Band FM, com certeza, nesse clima de feriado. Nesse clima, com certeza, de que você tá aí curtindo dentro de casa. E lembrando que é uma data super importante, gente. É a data da independência da Bahia. E é claro, muita gente foi lá pra Lapinha, tá no Campo Grande, fazendo esse percurso aí inteiro, desde cedinho. E aí, com certeza, nas ruas da nossa Salvador. E nesse dia especial, Salvador é a capital simbólica do nosso país, tá certo? É uma data, além de ser feriado, é uma data muito importante aí pra todo o Brasil, tá certo? Olha só, você participando, interagindo, 719-9947-6363. É claro, manda aí o seu recado. Mas agora, gente, eu vou anunciar. Eu vou anunciar a música vencedora. Porque assim, ó, você votou. Você colocou a hashtag, eu quero minha cafeteira. Com certeza, é uma campanha muito bacana, né? Você, ó, você está lutando pela sua cafeteira elétrica, com certeza, né? Quem não gosta de um cafezinho esperto, cafezinho quentinho, nada melhor do que a cafeteira da, e é da Band FM, ainda melhor. Então, você votou e participou. Então, desta vez, não fica triste se você não ganhar, porque todo dia tem prêmio por aqui, você bem sabe. Vamos lá, hein? Agora, quem participou, quem votou, interagiu e quem ganhou desta vez, nesta quinta-feira de feriado, 2 de julho, foi ele, Giovanni Gonçalves, final do telefone do Giovanni é 1836. Giovanni Gonçalves vai fazer um café daqueles, viu? Tem que fazer café pra todo mundo que tá aqui, viu, Giovanni? Porque todo mundo também queria essa cafeteira, rapaz. Vai ter que chamar todo mundo pro cafezinho. É o 1836, Giovanni Gonçalves faturou aí na Super 6 desta tarde, tá bom? E a música vencedora, ai meu Deus, eu sou suspeito pra falar que eu amo demais essa música. É muito bacana, é muito boa pra gente bailar.
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9: É pra dançar dentro de casa, tira os móveis da sala, vai pra varanda, chama os vizinhos, chama os amigos. É aqui na Band FM, Ragatanga Ruge!

0: Maravilha, maravilha, viu? É, meu amigo, Zé Felipe, sua boca mente aqui na Band FM. Tá, passou por aqui também Felipe Araújo, espaçosa demais. E é claro, Ruge Ragatanga, é, fazendo aquela festa, todo mundo dançando, metendo dança dentro de casa. Participa 719-9947-6363. Eu tô, é, mandar um super beijo pra, é, doutora Camila, tá fazendo reforma em casa, tá ligadinha agora dentro do carro, indo pro lado, indo pro outro, pra poder resolver essa reforma. Em nome de Jesus, já deu certo, viu, Camila? E você que tá aí também, tá limpando a casa, tá curtindo, tá metendo dança, é. Ó, se tiver dirigindo, para o carro pra dançar, viu? Dança, dança direitinho ali, ó. Vai ali no posto de gasolina, dá uma dançadinha com a Band FM. E assim você participa e interage junto com a gente. 719-9947-6363. Aqui é muita diversão. É música, mas também, é claro, informação pra você, né? Neste dia especial, né? 2 de julho, feriado, mais uma data cívica importantíssima pra nossa Bahia. E agora a notícia chegando pra você direto da redação.
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0: E milhares de pessoas acompanharam o tradicional cortejo cívico que reuniu fanfarras filarmônicas, manifestações populares e homenagens aos heróis e heroínas da luta pela libertação do Brasil. Pois é, o dia de 2 de julho hoje, muito importante aí para nossa cidade, para o nosso país. E ao longo do percurso entre a Lapinha e o Campo Grande, o desfile foi acompanhado por uma multidão, hein, gente? Crianças, idosos e famílias inteiras aí se espalhando pelas calçadas para assistir a passagem dos carros do caboclo e da cabocla. Fanfarras escolares, filarmônicas, grupos culturais e representantes de diversas manifestações populares que celebram a data aí todos os anos. Então, por toda a cidade, né, desde muito cedo, muitas pessoas já estavam nas ruas aí da cidade, já comemorando essa data simbólica, mas também tão importante. E lembrando que a programação oficial das comemorações começou ainda na madrugada, com alvorada e queima de fogos no Largo da Lapinha, também aí o fogo simbólico, e também ali na região do centro da cidade. Então, por volta das 8 horas, iniciadas as cerimônias cívicas com hasteamento das bandeiras por autoridades e execução do hino nacional, tá certo? E lembrando que a manifestação, né, continua ainda na tarde, período da tarde, 16 horas, as celebrações seguem no Campo Grande, com hasteamento das bandeiras e execução também dos hinos militares e acendimento aí da pira do fogo simbólico, tá bom? E 5:30 da tarde vai ser o tradicional encontro das filarmônicas e encerramento da programação. É aqui informação pra você na Band FM, na sua rádio, do seu jeito. E aqui não para, informação, mas é claro, muita música chegando também. Agora, Michel Teló, Casal Modão, hein? É pra você, viu? É pra se apaixonar. Feche os olhos e abra o seu coração. Na Band

É sucesso, passa por aqui na Band FM, a sua rádio do seu jeito. Você ouviu o som de Michel Teló, Casal Modão, Felipe Araújo, Atrasadinha. Também passou por aqui elas, viu? É que dominaram aí boa parte dos anos 2000, né? Spice Girls, Wanna Be, todo mundo metendo dança, lembrando aí de uma forma muito bacana dessas danças maravilhosas. Eita, minha adolescência, olha só. Zé Felipe, sua pouca mente, e também Felipe Araújo, espaçosa demais, e é claro, vencedora da Super 6, Ruge Ragatanga. Muito obrigado pela sua participação nesse dia tão bacana, tão especial. E é claro, você está aqui na Band FM, a sua rádio do seu jeito. Lembrando que nós temos hoje uma data tão bacana, né? Que não é só feriado, é uma data cívica, né? Importantíssima aí para o nosso país, para nossa Bahia, que é o 2 de julho. E você, é claro, aqui com a gente. Lembrando também do vencedor de hoje, rapaz. Hoje o homem mandou descer, viu? Ele vai fazer um cafezinho bacana. Ele faturou uma super cafeteira elétrica na programação da Band FM, o Giovanni Gonçalves, né? Final do telefone de Giovanni 1836. Nossa produção, Giovanni, vai entrar em contato com você. Abraçando todo mundo que tá ouvindo, tá ligado na gente. A Camila Muriel tá ligada na gente. A Joelma Tomás também tá ligadinha aqui na gente. Nossos ouvintes queridos. O Firmino Aleixo tá por cá ainda também. O nosso Fabrício Ferreira também tá ligadinho na Band FM. Carla Dória, Márcia, tá todo mundo.

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10: Vamos lá, minha gente! Boa tarde! Estamos juntos neste feriado maravilhoso!

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0: Uma ótima tarde pra você. Boa tarde. 2:03 agora. Olha, já tá valendo aqui no nosso programa Da Play o seu pedido. Você tá sentindo falta de algum artista, de alguma música nessa tarde de hoje? Já pode mandar pra gente aí seu nome, de onde você está falando e a música que você quer ouvir, que com toda certeza a gente vai dar o play pra você. Combinado? Então pronto, daqui a pouquinho eu já atendo o nosso primeiro pedido da tarde. Fala, Luan, boa tarde! Tô aqui ouvindo a programação da Band FM no bairro da Paz, no Engenho Velho da Federação. Tô sentindo falta aí, Luan, de um Alcione. Ah, de uma música internacional, daquela gospel que eu adoro, enfim. Já manda aí pro nosso WhatsApp, já tá valendo o nosso programa da Play deste feriado maravilhoso. A gente começa a nossa tarde de hoje. O Simone Mendes, Saudade Proibida. Tamo junto, é a sua Band.

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1: 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Bora pro nosso primeiro pedido de hoje.
2: Oi, Luan, boa tarde, marido Cabula.
1: Tudo bom,
2: Mari? Gostaria, tô sentindo muita falta de ouvir Hit, Garota Veneno, ou é Menina Veneno. Boa tarde e mais um bem-vindo aí na nossa tarde maravilhosa com a Band FM.
1: Beijo,
2: marido Cabula.
1: Da Play, Menina Veneno na Band, bora!

0: Band FM 2:22. É. Tiaguinho, tão feliz. Bora pra mais um pedido. Boa tarde.
1: Boa tarde, Luan. Esse boa. É do Cosme de Farias. Eu tô sentindo falta de Fagner com a música Deslize. Dá um play aí, Luan.
0: Agora, Deslizes com Fagner. Aumenta o volume. Você tá na melhor. É a sua Band. 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

0: FM 2:32 agora. Bora pra mais pedidos. Boa tarde.
1: Oi, boa tarde.
0: Tudo de band?
1: Aqui é Dona Lourdes.
0: Oi, Dona Lourdes. Do Cassange.
1: Olá, pedi a você. É a música de José Augusto, Todo Sábado Você Não Passou. Fiquei ligadona, você não passou. Mas você dá um jeitinho de passar. Hoje eu sei que é as músicas mais velhas, mais antigas. É mais difícil de passar, né?
0: É nada,
1: eu
0: nada disso.
1: Eu sou velha, sabe? Sou velha, só gosto de música velha.
0: Nada disso.
1: Então um abraço, meu filho. Tchau.
0: As velhas que são boas. É, meu filho. Tá achando o quê? As velhas nas novinhas, viu? Viu, Dona Lourdes? Esqueça isso. As velhas nas novinhas. José Augusto com Todo Sábado. Sábado, aumenta o volume, você tá na Band.

0: 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Band FM. Felipe Araújo. Mentira. Vou pro intervalo e volto já aqui com o seu programa da Place. Já pediu o seu, ainda não? Já manda lá daqui a pouquinho. Ei, a gente toca pra você. Não sai daí, não.
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5: Estamos de volta aqui na sua rádio. 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

0: para mais um pedido. Boa tarde! Calma, volta. Boa! Tudo bom?
1: Boa tarde, Lu.
0: Tudo bem, meu amor?
1: Deus abençoe sua tarde.
0: Amém,
1: a
0: sua também.
1: Rose Nascimento aí, abençoar.
0: Rose Nascimento?
1: Abençoar nossa tarde.
0: Agora. Bora.
1: Ariel, Bado Barri, EPI.
0: Ari, beijo, meu amor. Faz coraçãozinho aí pro Luanzito, aumenta o volume, se tá na melhor, é a sua Band. Rose Nascimento, ninguém pode impedir.

0: FM 32. Ó, finalizando aqui o nosso programa da Play de hoje, de volta amanhã às 14h, após o intervalo, já começa aqui o nosso programa Tamo Junto. Combinado? É rapidinho, a gente volta já.
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0: Boa tarde, Matheus!
1: Boa tarde, Luzinho!
0: E aí, como é que você está?
1: Tudo de band? Graças a Deus, amigo.
0: Né, hoje, feriado, né? Coisa do dia 2 de julho, né, Teus?
1: 2 de julho, independência do Brasil.
0: Você foi pro desfile?
1: Eu fui, não, pai.
0: Foi não?
1: Não.
0: Foi em casa descansando, né?
1: Em casa descansando, acompanhando tudo.
0: Que maravilha.
1: E você foi hoje de manhã?
0: Não fui não, teu. Fiquei também de boa e agora estou aqui, né, na Band FM, falando com você que tá agora aí. E hoje tá valendo pra você R$200, porque está acumulado. Quando a gente ligar pra você, não diga alô, não é isso, teu?
1: Pois é, não diga alô a frase. Vamos falar agora. Atenção! A frase é: eu tô na Band FM.
0: Exatamente. Teu, deixa eu fazer uma pergunta pra você.
1: Tá.
0: Que vai levar você, inclusive, direto pra sua infância.
1: Sim.
0: Hoje é quinta-feira, né?
1: Dia de TBT.
0: Lembranças. E aí eu quero saber de você, Teu. Qual desenho, né, marcou a sua vida, né? Aquele que você largava tudo pra assistir, né? Corria da escola, assim, sabe?
1: Pra voltar pra casa logo.
0: Sim. Sentava ali na frente da televisão e não deixava ninguém mudar de canal, Teu.
1: Eu assistia muito anime.
0: He-Man?
1: Você acredita?
0: É mesmo, bicho?
1: Aham. Uhum. Nossa, eu adorava He-Man.
0: Rapaz. He-Man. Você se entregou agora, bicho.
1: Não, porque eu assistia no YouTube. No YouTube.
0: Você se entregou agora.
1: Era no YouTube.
0: A minha era época He-Man. É Power Ranger.
1: Power Ranger também. É porque He-Man era criancinha, muito criancinha. Uh-huh. Mas Power Ranger é verdade. É. Quando eu voltava da escola tinha que passar Power Ranger.
0: Power Ranger, né?
1: Tinha... Mesmo assim eu assistia Power Ranger no YouTube.
0: Exato, né? Tinha Dragon Ball.
1: É, minha época é de...
0: O gato e o rato, a Tom e Jerry.
1: Não gostava muito.
0: Você não gostava de Tom e Jerry, não?
1: Não.
0: Tinha das meninas, lembra?
1: Três Poderosas?
0: O desenho das meninas, né?
1: Super Poderosas?
0: Isso.
1: Tinha um, rapaz, que eu não me lembro até hoje o nome, não sei qual é. Que era... tinha um que era assim também, ó. Terra, água, não sei o quê.
0: Avatar, pô.
1: Não é Avatar não o nome.
0: Não é Avatar não? Terra.
1: Não. Capitão Planeta.
0: Ah, isso aí eu não cheguei, não.
1: Era,
0: não peguei
1: tinha
0: esse,
1: um,
0: não.
1: Sabe qual o outro? um que todo mundo entrava no ônibusinho e aí ficava passeando pelo corpo humano ou por alguma coisa assim que, sim, a gente nunca tinha coisado.
0: Exatamente.
1: Não sei o nome desse. Nossa, eu assistia demais.
0: Eu adorava, sabe o quê? Até hoje assisto Chaves, né? Mas também tinha Castelo Rá-Tim-Bum.
1: Eu gostava de Chaves, também Castelo Rá-Tim-Bum. Chaves, eu gostava quando ele ia pra Acapulco.
0: Ah!
1: Eu só gostava dessa parte. Que ele ia pra praia, pra piscina,
0: exato,
1: pro clube.
0: É engraçado demais. Mas vamos lá, mande o seu áudio, tá? Pegue o seu celular aí, abra no WhatsApp da Band FM e conta pra gente qual desenho marcou a sua infância e o mais importante, tá? Por que que ele ficou na sua memória?
1: Você sabe que He-Man, inclusive, tá com filme.
0: Tá com filme? É verdade.
1: Estão
0: lançando agora diversos filmes dos desenhos antigos, né?
1: Por isso que eu assisti a He-Man, só por causa do filme, entendeu?
0: Entendi. Uhum. 3 e 9, Simone Mendes, Me Ama ou Me Larga, aumenta o volume, você tá na melhor. É a sua Band.

0: 19. Melin, ouvi dizer. Bora lá, Teo, para as primeiras participações
1: Bora,
0: dessa tarde de
1: ansioso para saber quais são os desenhos
0: Isso.
1: que mais marcaram vocês.
0: Vamos lá. Boa tarde.
2: Boa tarde, Teo. Acabei de ver um vídeo aqui seu na rede social.
0: Ó, Teo.
2: Me acabando de dar isso. Eu gostava de Wolverine.
1: Wolverine, né? Também.
2: Tinha Wolverine, Tempestade.
1: Verdade.
2: Então meus irmãos assistiam, diziam que era eles e eu já dizia que eram as meninas. Então eu gostava muito. Pink Cérebro.
1: Ah, eu também.
0: Pink Cérebro. Pink Cérebro.
2: Antigamente a gente assistia desenho, né? Hoje em dia as crianças não querem mais.
1: É verdade.
2: Mas eu gostava e ainda gosto de desenho, né? Liga pra mim aí, viu? Tô aqui esperando essa ligação aí, viu?
1: Beijo,
2: Arielba, do IAPI.
0: Beijo, Arielba. Rapaz, ela lembrou aí de desenhos, né,
1: foi, Teo? Mas, foi mesmo. Sério.
0: Você lembra desse Pixel?
1: Eu lembro desse desenho,
0: rapaz,
1: muito.
0: Engraçado demais, bicho. Eles queriam dominar o mundo, né?
1: Era bom, né? Eu gostava.
0: Bora pra mais uma. Boa tarde.
3: Olá, pessoal. Boa tarde. Aqui é Maria do Cabula. Olha, um desenho que marcou muito a minha infância.
1: Sim.
3: Foi um desenho do Snoopy. Né? Um desenho do Snoopy, que era um cachorro que ficava em cima do telhado, muito preguiçoso.
0: Ah, do cachorro?
3: O Snoopy. Não perdi o Snoopy.
1: Ah, eu amava o Snoopy.
0: Lembra teu
3: desenho?
0: Lembro.
3: Muito lindo, muito maravilhoso mesmo. É um desenho que eu amava demais.
0: Ô, Teo, lembra que eu acho que ela tá falando daquele desenho que o cachorro ficava no, era uma casa, né? No meio do
1: era
0: nada.
1: Era Snoopy.
0: Era uma casa no meio do nada, era isso?
1: Não era no meio do nada.
0: Uhum.
1: Mas ele ficava numa casa.
0: Eu tô confundindo.
1: Tá confundindo. Tá confundindo Snoopy com Wilson.
0: Wilson?
1: Lembra do Wilson, não, do filme da bola? Não lembra do Náufrago?
0: Não, não lembro.
1: Eita,
0: não.
1: Eita, meu Deus, Luan, esquecido, viu?
4: Fala, Luan, fala Teo, Fabrício.
0: Fala,
4: na área.
0: Fala, Fabrício.
4: Mas sobre a enquete de hoje, velho.
0: Ah.
4: É um desenho que marcou na infância. Foi Thundercats, velho.
0: Thundercats?
4: Vários, né?
1: Thundercats.
4: Xuxa, depois teve aquela.
1: Cat.
4: É. Programa dos cachorros, né? Tá na hora de matar a fome.
1: Colossal, TV Colosso.
4: Era no finalzinho, eu estudava. Aí a aula acabava 11h10 e geralmente ele passava no 11h40 e vinha danado pra casa, morava a uns 10 minutos assim da escola pra assistir. Aí foi um desenho que, de tantos outros, né? É, Pica-Pau,
0: Cavaleiros
4: do Zodíaco, vários, mas Thundercat pra mim era um dos melhores.
0: Thunder!
4: Então, muito joia Cat de hoje. Cada um acho que viveu, teve uma fase da vida que viveu, né? Seu desenho preferido, então
0: bons,
4: esse foi meu.
0: Bons desenhos.
4: Tô esperando nesse sorteio pra ganhar esses 200 aí, viu, velho?
0: Valeu, irmão. Um abraço,
1: valeu.
0: Tamo junto.
1: Thundercats era massa, bora.
0: Você lembra de Thundercats?
1: Lembro.
0: Thundercats! Eduardo Costa, bora.

futuro prometido. Nós vamos pro intervalo e voltamos já já com o nosso programa Tamo Junto. É rápido demais, sai daí não. Lembrando que hoje tá valendo pra você R$200 aqui na sua Band.

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1: Estamos de volta aqui na sua Band, agora 3h34, é o seu programa Tamo Junto, aumente o volume do seu rádio aí.
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0: FM, agora faltando 20 minutos para as 4, Matheus Borges, ó. Exatamente, né? Estamos lembrando hoje dos desenhos, aquele desenho preferido seu, sabe? Da sua infância, que marcou época, que você não perdia por nada, né, teu? Eu não... Deixa eu falar a verdade, eu não peguei. Não peguei não, teu. TV Colosso. Não peguei não, teu. De verdade. Eu sou de 90. Ah, então eu não tinha TV. Bora pro nosso WhatsApp agora aqui na Band FM. Qual é o desenho que você lembra assim? Aquele desenho que marcou época, marcou a sua infância. E por quê, né? Manda pra gente aí no nosso WhatsApp. Boa tarde!
1: Oi, Matheus. Boa tarde. Você fala aqui com Karina Maceira, de Cosme Farias. E o desenho que marcou minha infância foi He-Man, que tinha aquela espada. Ele levantava assim, eu gostava muito daquele desenho quando eu era criança. E coloca nessa promoção aí do pique de R$200. Um abraço.
0: Tá vendo aí, teu?
2: Tá vendo He-Man.
0: He-Man.
2: Pegava a espada.
0: Exatamente.
2: Pelos poderes de Grayskull.
0: A espada do He-Man.
2: Era massa.
0: Bora pra mais uma participação aqui do nosso WhatsApp agora. Boa tarde.
3: Boa tarde, Luan. Boa tarde, Matheus. É Railda de Campinas, de Pirajá. O desenho que eu amava, não perdia, era Jaspio. Era bom demais. Tô na Band.
2: Jaspion também assistia.
0: Você assistia Jaspion?
2: Assistia.
0: Rapaz, Jaspion também é top, viu? Mas bora de mais participações aqui do nosso WhatsApp, 719. Como é o número mesmo?
2: 9947-6363.
0: Bora pra mais uma, boa tarde.
4: Luan, Matheus, boa tarde. Quem está falando é a Nath, muito belo sítio de Jandaíra. Luan, eu gostava de vários desenhos. Todos, gostava de muitos desenhos mesmo, mas o que eu gostava mais era He-Man. Era eu e meus irmãos. Chegava da escola, saía direto pra ver na televisão. Mal tirava a farda. Gostava do He-Man que dizia: eu tenho a força. O meu Mãe Maravilha, era o Pica-Pau. Gostava muito, muito desenho mesmo. Viu? Liga pra mim, Luan.
0: Beijo!
2: Boa sorte!
0: Boa sorte! Bora de música, Teu?
2: Bora!
0: Fala, Fernandes, chegando com Amar de Novo. Aumenta o volume, você tá na melhor. É a sua Band FM.

0: 3h52, bora pro intervalo. Hoje tá valendo pra você R$200 e a gente vai ali e volta. É rápido demais a nossa pausa. Daqui a pouco a gente volta, não sai daí não.
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8: Estamos de volta aqui na sua rádio, a Band FM 104.3, com o seu programa. Tamo junto, daqui a pouco tem R$200 pra você, aumenta o volume.
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1: Band FM, agora 4:04, nosso programa Tamo Junto, deste feriadão, dia 2 de julho. E aí, qual desenho que você sabe que você se lembra e sente saudades, né? Aquele que marcou época. Marcou a sua época, ficou gravado aí na sua memória. Bora para mais participações. Boa tarde.
2: Fala, grande Matheus. Fala, grande Luan.
1: Fala, meu parceiro.
2: Aí da Band FM. Tô
1: e
2: aqui
1: aí?
2: Sempre ligadinho. Marinaldo de Somaco.
1: Fala, Marinaldo.
2: Rapaz, um desenho da infância muito bom era Cavaleiro do Zodíaco.
1: Opa, Cavaleiro do Zodíaco.
2: Corrente de Andrômeda era sucesso, viu? Pra cima.
1: Era Corrente de Andrômeda. Valeu, irmão. Rapaz, aí você foi longe, viu, bicho? Que é isso, hein? Cavaleiros dos Zodíacos, menino, top demais. Valeu, um abraço. Tamo junto, obrigado. Bora pra mais participações aqui na sua Band. Lembrando que tá valendo pra você hoje R$200. Daqui a pouco, não diga alô, hein? Nós vamos ligar pra você daqui a pouquinho.
3: Boa tarde, Matheus e Lucas. Rapaz, foi muito desenho demais. Não tem falar um aqui, né? Bob Esponja.
1: Bob Esponja, ó. Ô, Patrick.

0: Então, valeu, um abraço, meus queridos.
1: Valeu, meu parceiro, estamos juntos. Obrigado aí pela participação. Boa tarde.
2: Oi, Luan. Oi, Matheus, boa tarde. Aqui é Solange Pituaçu.
1: Tudo de band?
2: O desenho que eu assistia, que eu não perdia, tinha sempre o horário certo, que eu não perdia por nada assim, era TV Colosso.
1: Esse TV Colosso, Matheus assistiu aí, TV Colosso. Essa aí eu não assisti não, mas Matheus assistiu muito aí, TV Colosso. 4 e 6, aumenta o volume, você tá na melhor, é a Band FM, bora!

0: proibido terminar. Bora pro intervalo e a gente volta já com o nosso programa Tamo Junto e a sua participação através do nosso WhatsApp. Lembrando que tá valendo pra você hoje R$200. Theo Borges.
1: Super rápido, R$200 no bolso na hora.
0: Vou tomar um cafezinho e volta já.
1: Beber uma aguinha.
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0: Borges. Mandar um beijo aqui pra Gil. Tá aqui com a gente.
1: Um beijo.
0: Gil, beijo linda, obrigado pela participação. Gil Bahia. É, hoje valendo pra você duzentão. Ô, Teu. Você viu, rapaz, a gente tá falando de desenho hoje.
1: Pois, menino, você não vai acreditar. Pesar o clima um pouco.
0: Pesar um pouco o clima, né?
1: Rapaz. A gente tá falando de desenho.
0: Ícaro Kurosaki.
1: Morreu, minha gente, Jaspion.
0: O Ícaro Kurosaki é o ator que interpretou
1: coincidência.
0: O Jaspion, né? Aos 64 anos, Teu Borges.
1: Morreu, minha gente. Ícaro Kurosaki, eterno Jaspion, morreu hoje. 64 anos. Que coisa, né? A gente falando de desenho. O Jaspion, né? Vai e morre. Meu Deus.
0: Foi você que escolheu o tema, viu, Teu?
1: Foi, eu ia imaginar nada disso. Jaspion morreu. Coitado das crianças daquela década de... Quanto? Década de quanto? Não assistia Jaspion, não?
0: Não assistia, não? Você?
1: Não.
0: Ai, ai.
1: Só no YouTube. Eu não assistia Jaspion.
0: Bora de participação, bora lá. Boa tarde.
2: Boa tarde, meus amados locutores. Luan Dias, Matheus Borges. Aqui é Raquel, rabo de arraia gostosa, bafônica, gostosona, babadérrima. Ai, olha, meu irmão que mora aqui em Buraquinho, né? E os desenhos que mais gostavam era Eu Sou She-Ra.
1: She-Ra.
2: TV Globinho gostava que passava.
0: O William adorava She-Ra.
1: William gostava de She-Ra.
0: Também, viu?
1: She-He-He-Man, né?
0: Não é nome de
1: Rabo de Arraia, né?
0: Rabo de Arraia, né? O nome dela. Aí vai. Cadê? Venha.
1: É Fábio, menino, não é Fábio?
0: Ai, meu Fábio, Rabo de Arraia.
2: É Caverna do Dragão também. Caverna do Mickey Dragão. Donald. Ah, que era tanto desenho bom, gostoso de assistir a Pantera Cor-de-Rosa. Ai, liga pra mim, quero ganhar esse presente. Ai, Luan, liga pra mim, Matheus.
0: Fábio.
2: É por cima de mim, paredão.
1: Mulher!
0: Fábio, olha, grava aí, Fábio. Gang. No WhatsApp, mande um beijo pra William.
1: William tá te ouvindo.
0: Ele tá te ouvindo. Ele adora você, William, viu?
1: Mande e participe sempre, viu? A gente ama a sua alegria.
0: E pra Railda também, que tá aí te ouvindo também, viu? Viu, Fábio? Grava aí agora.
1: É Fábio, não é o nome?
0: Não sei, você que disse.
1: Eu chutei. É Fábio?
0: Bora ouvir aqui, mandou outro áudio.
2: William Paixão, no meu mundo eu quero amor recheado de paixão. Eu amo William dentro do meu coração. Te amo. Ai, Railda, maravilhosa.
1: Eu amo.
0: Ai, ai, viu? Bora lá pra mais uma. Boa tarde.
3: Teve o William. Boa tarde, Matheus. Boa tarde, Luana. Aqui é a Adriana do Bairro Novo Horizonte. E os desenhos que marcou minha infância era Chaves, adorava Chaves.
0: Ah, também. Eu adoro Chaves.
3: Ainda adoro, né? Continuo assistindo.
1: Você fala de Chaves.
3: Quando eu tenho tempo. Caverna do Dragão, também gosto. Scooby-Doo, Pica-Pau, enfim, tem vários, né?
0: Scooby-Doo!
3: Ô, Luan e Matheus, por favor, me liga. Vocês nunca me ligaram. Preciso muito ganhar essa grana.
0: Beijo, boa sorte. Hoje tá valendo R$200. Daqui a pouquinho saindo pra você. Gustavo Mioto chegando com Princesa. Exclusivo da Band. De pertinho, aumenta o volume.

0: 9h34, bora pro intervalo, a gente volta já com o nosso Tamo Junto e a sua participação, não sai daí
1: valendo
0: não.
1: Valendo 200 reais.
0: Daqui a pouco.
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0: FM 4h43, bora pra mais participações nessa tarde. Desenho que marcou a sua época, né? Aquele desenho que você não esquece. Bora lá, Teu, pra mais participações?
1: Bora!
0: Lembrando que daqui a pouco nós vamos ligar pra você valendo R$200.
2: Boa tarde, Joãozinho.
0: Boa!
3: Os desenhos que eu gostava, eu amava muito, era o Thundercats, Jaspion, Caverna do Dragão, He-Man, She-Ra. Esses eram meu desenho predileto. E também a Pantera Cor-de-Rosa, viu?
0: Pantera Cor-de-Rosa.
3: Um abraço para vocês aí. Quero ganhar esse pix aí de vocês, viu? Eliana Ribeiro de Sussuarana Velha.
0: Valeu, Eliana!
1: Ela tava aqui revoltada, viu, com você. Me mandou mensagem no Instagram.
0: Por quê, menina?
1: Você e Luan não deixam minha mensagem, meu áudio.
0: Eliana, a gente ama muito você, Eli, de verdade. Teu, agora é contar a nossa vida aqui no WhatsApp. Quantas pessoas a gente quer atender todo mundo?
1: 300 mensagens por minuto.
0: A gente tem apenas 2 horas de programa do Tamo Junto. E a gente tenta atender todo mundo, Eli, mas a gente gosta muito de você, meu amor.
1: Todo mundo, beijo pra Bia. Bia também tá mandando mensagem. Bia linda, beijo pra todo mundo que tá mandando mensagem pra gente.
0: Exatamente. Oi, peraí. Fale, oi, mas...
1: A Pantera Cor-de-Rosa aí, ó.
0: Aí, a Pantera Cor-de-Rosa.
1: Eita!
0: Ó.
1: Ó. Coisa boa relembrar.
0: Como era,
1: né?
0: O negócio da Pantera? Ela fazia missões? A Pantera? Era como era o desenho mesmo? Eu não lembro como era.
1: Eu só me lembro que
0: lembra,
1: era.
0: Você lembra,
1: Emerson?
0: Fazia missão, a Pantera fazia missão? Como era assim o desenho?
4: Tinha alguns desenhos mais longos que ela fazia missão, mas o esquema dela é que ela era esperta, né?
1: Você saía de tudo, né?
0: Ah, entendi. Ela saía das
4: situações. Depois veio o filme, veio uma trilogia.
1: Teve filme, foi?
4: Teve, Pantera Cor-de-Rosa. O último foi feito por aquele humorista, esqueci o nome dele, que fez Corra, que a polícia vem aí e fazia. Mas é muito bom. O Steve Martin, né? Acho que é Steve Martin. Acho que fazia.
0: O que sempre faz legal. Papel de policial nos filmes, né?
1: Pantera Cor-de-Rosa não é da minha época, não.
0: Você assistia pelo YouTube, né, Matheus?
1: Assistia pelo YouTube.
0: Tá bom. Tá bom. Ai, ai. Sua época é 6-7,
4: acabando os programas para as crianças, depois que houve a proibição dos comerciais. Proibição dos comerciais, e hoje você não tem nas grades das televisões.
0: Aí tirou a TV Globinho do ar.
1: Era. Daqui a pouco a gente fala mais sobre isso.
0: Bora de música.

0: ligar, valendo R$200 neste quinta-feira. Bora lá,
1: bora, boa sorte.
0: Primeiro toque já foi, são 3 toques, hein? Atenção. Segundo toque.
1: Ai, não acredito.
0: Terceiro toque. Valendo R$300 amanhã.
1: Devem estar curtindo sexta... 2 de julho.
0: Exatamente. Amanhã, sexta-feira, valendo pra você R$300. Theo, vem aí, Band de Ouro na Bahia. O que é que tem hoje no Band de Ouro
1: hoje
0: na Bahia,
1: Matheus? Tem muita notícia, muita informação. A gente vai falar de Copa, a gente vai falar de 2 de julho e também vamos falar de sexo! É hoje, é quinta quente.
0: Então pronto, já fica ligado aí que daqui a pouquinho tem. Dê um abraço, viu?
1: Tchau, Luta, amanhã.
0: Amanhã estamos de volta com Tamo Junto.
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0: Uma ótima tarde para você que passa a acompanhar a partir de agora o nosso programa Band de Olho na Bahia. Quinta-feira, 2 de julho. Salve, salve, 2 de julho, dia da independência da Bahia. Uma ótima tarde para você que ouve a gente de casa, do carro, do trabalho, pela internet. Você em Feira de Santana, Alagoinhas, Capim Grosso, Euclides da Cunha, as rádios que estão conectadas agora com a gente, é o Band de Olho na Bahia. Muita informação, prestação de serviço.

0: metropolitana inteira, Camaçari, Lauro de Freitas, toda a Bahia conectada aqui com a gente. Muito obrigado, viu, pela sua audiência nesse feriadão. Feriado de 2 de julho. Salvador movimentada hoje, principalmente o centro histórico. Ainda tem alguns eventos para acontecer. A gente vai atualizando tudo aqui no Band de Olho na Bahia. Muito boa tarde para vocês.
1: Só não tem peru na capital baiana hoje. Puxa saco também não.
0: Nenhum.
1: Ninguém na rua hoje. É impressionante.
0: Vazio.
1: É. Você falou em Alagoinhas, caminhão cegonha transportava 11 carros elétricos, 0 quilômetro da BYD, rapaz. Pegou fogo.
0: Eita.
1: No início da tarde desta quinta-feira na BR-101 em Alagoinhas. Segundo a polícia, o incêndio aconteceu por volta de 1 da tarde no quilômetro 95. O motorista informou que as chamas começaram em um dos veículos que estava na plataforma inferior da carreta e se espalharam para os demais automóveis transportados. Diante da ocorrência, a pista foi parcialmente interditada e o trânsito passou a fluir no sistema de siga e pare. Pense aí que pânico no momento em que o motorista se deu conta que os carros estavam pegando fogo no caminhão cegonha.
2: Rapaz, você falou em siga e pare. Eu já cortei esse Brasil aí todo aí de carro, de moto. E é muito interessante, né? Quando eu viajava de moto, eu parava nesse siga e para, a moto para, lógico, lá na frente, né? Porque não ocupa espaço nenhum. E aí os caras vêm conversar, né? Saber da moto, não sei o que mais. Você sabia que eles roubam aquela bandeirinha?
1: Tá brincando?
2: Não.
1: É mesmo, rapaz?
2: O último carro pega a bandeira e leva pra... pro siga, né?
1: Sim,
2: lá na frente.
1: Sim.
2: Os caras passavam e roubavam aquela bandeirinha.
1: Você acredita? Rapaz, que é isso?
2: Aí o cara falou comigo assim, o cara de uma empresa que foi contratada pelo DENIT pra fazer a... Isso foi na 101. Rapaz, a gente tem aqui um estoque de bandeirinha, porque senão a gente fica sem bandeirinha, porque os motoristas levam a bandeirinha. Eu falei, ah, meu amigo, aí fica difícil.
1: É, realmente fica difícil, viu? Olha, tá frio, a temperatura baixou com a chuva, deu uma esfriada, mas já já.
2: Tá frio aonde?
1: Você não já sabe como é baiano? Baiano, chover um pouquinho, já coloca o capô, famoso capote.
0: Casaco cheio de naftalina.
1: Pois é. Mas verdade, o tempo tá chuvoso e já já o clima esquenta por aqui com a Quinta Quente com a sexóloga Karina Costa.
0: É.
1: Daqui a pouco você pode mandar sua pergunta desde já, tirar sua dúvida. O papo é sobre sexo e tudo mais. Já já, Quinta Quente, aqui na Band FM Salvador.
0: Participe, 719-9947-6363. Raimunda já mandando um abraço aqui pra gente. Emerson Gomes, Matheus. Raimunda do bairro de Ilha Amarela, outro, de Salvador. Um beijo, Raimunda. Ó, você pode já mandar sua pergunta, como o Gomes falou, tá? Pro nosso WhatsApp. O WhatsApp já tá aberto. A gente segue daqui logo. Karina, sexóloga, chega aqui no nosso estúdio para esquentar tudo e você tirar sua dúvida.
1: Ih, rapaz, teve pastor preso?
0: Teve, rapaz.
1: Você conhece esse pastor?
0: Não.
1: Márcio Pôncio, pastor e empresário preso pela Polícia Federal na Operação Unha e Carne.
0: Família
1: Essa
0: Pôncio.
1: Família Pôncio é
0: família
1: famosinha,
0: Pôncio,
1: né?
0: É
1: família
0: famosa.
1: Pôncio, deu o que falar, foi preso hoje pela Polícia Federal durante a quinta fase da Operação Unha em Carne. Márcio Pôncio, de 52 anos, é pastor evangélico, empresário do ramo do tabaco, oxente, suplente de deputado federal e patriarca de uma das famílias mais conhecidas das redes sociais. A investigação apura indícios de lavagem de dinheiro relacionados à nova cúpula do Jogo do Bicho e possíveis repasses a agentes públicos.
0: Olha, outra coisa que a gente está acompanhando também, teve um estudante de 20 anos que desapareceu desde segunda, até agora não há informação, isso foi em Feira de Santana, ele está desaparecido, é Murilo Gomes Gonçalves. Murilo saiu de casa, minha gente, para assistir o jogo da seleção. E aí não retornou, não deu mais notícia desde então, o celular dele permanece desligado, ele também não responde nenhuma mensagem, a família disse que Murilo mora com a avó, é conhecido na vizinhança e nunca tinha desaparecido assim sem avisar, saiu dizendo que assistiu o jogo e não voltou. A polícia disse que um boletim de ocorrência já foi registrado e a primeira delegacia de Feira de Santana está investigando o desaparecimento dele. Ele é estudante. Buscas também estão sendo realizadas para tentar localizar o jovem. No dia do desaparecimento, Murilo estava vestindo camisa branca, bermuda jeans e um tênis preto. A Polícia Civil disse que qualquer informação agora sobre o paradeiro dele podem ser repassadas de forma sigilosa por meio do

0: que denuncia 181 ou também indo para qualquer delegacia da polícia, além dos canais oficiais, a família também disponibilizou um número para receber informações que podem ajudar aí nas buscas. O número é DDD 75 99852 3262, 75 99852 3262. O nome dele é Murilo Gomes Gonçalves.
1: E morreu aos 64 anos o ator Hikaru Kurosaki, conhecido como protagonista de O Fantástico Jaspion. A morte foi confirmada através das redes sociais por Masaki Segikuchi, amigo de Kurosaki na ilha de Okinawa, no Japão, para onde o ator se mudou após afastamento das telas. A causa da morte não foi divulgada. Nascido em janeiro de 62, Seki Kurosaki, que passou a posteriormente usar o nome artístico Hikaru Kurosaki, virou dublê na adolescência e começou a trabalhar na produtora Japan Action Club como Suit Actor, usando fantasias de monstros e robôs em série de gênero tokusatsu. Começou a atuar em produções japonesas em 1978. Aos fãs do Jaspion, tá aí essa notícia da morte do ator que representava o Jaspion.
0: O Jaspion, que fez Hikaru história, Kurosaki, né?
1: Fez sucesso.
0: Muita infância, rapaz.
2: Faz parte da infância de muita gente. Não.
0: Eu
2: não é da minha época, não. Curtia, sou novinho, pô. Sou da década de 90.
1: Minha época, eu curtia Ultraman.
0: Assistindo no YouTube,
1: que né? Era um Ultraman. Também. Ultraman e o Regresso do Ultraman. Eu curtia.
0: Que era quase igual muito. A Jaspion, né?
1: Foi antes,
0: mas né? Era a mesma pegada, né?
1: Era a mesma pegada.
2: Jaspion. Sou da época do Jack Chan.
0: Jack Chan também.
1: É. Mas Jaspion é mais Jack Chan, que... filme, né?
2: Filme. É, eu gostava de assistir também aquele. Um baixinho que era lutador.
1: Bruce Lee?
2: Bruce Lee também tem um outro, sem ser Rambo, tem um outro também, muito famoso pelas suas artes marciais e
1: tal. Aquele que morreu esse ano.
2: Isso.
0: Ah, né? Qual é? Eu não lembro o nome dele.
1: Fugiu o nome dele agora aí.
2: Você é antigo, rapaz, você sabe de
1: mim. Cara, você vira pra mim, esse cara vira pra mim agora e fica falando assim, eu curti Bruce Lee, aí eu sou o antigo da história.
2: Ai, meu Deus do céu.
1: Se eu citar aqui agora... que eu assistia, Daniel Boone, você nem sabe quem é, Matt Masterson.
0: É o que, desenho?
1: Não, era uma série.
0: Ah, era uma série?
1: É.
0: E tinha série já?
1: Já tinha, cara, O Homem de 6 Milhões de Dólares era uma série.
0: E o desenho?
1: Batman, era uma série, Batman e Robin, o famoso série, Batman, aquele antigo, com Adam legal, West. Velho.
2: Hoje estão fazendo também minisséries, né? Você já viu Netflix? Estão lançando agora minisséries. Por que minisséries assim? Não tem a mesma coisa, né? De série, de episódio. Episódio
1: é a mesma tempo, coisa, mesma cara. Coisa, quando eles falam é? Minisséries é porque é mais curto, cara. Mas pra mim é a mesma coisa. Eu gosto, adoro
0: sabe
1: séries.
0: Sabe que eu não gosto de série?
1: Eu adoro.
0: Acho que eu sou ansioso. Eu gosto. Fico querendo saber logo.
1: Assim, fiquei encantado com House of Cards. Fiquei encantado com...
2: House of Cards é uma das melhores séries que eu já assisti.
1: Cara.
2: Ele é sensacional.
1: Você lembra que Obama mudava a agenda dele pra assistir o capítulo?
0: Sério?
1: Porque quando surgiu House of Cards... nos Estados Unidos, você morou lá, é um capítulo por semana. Aqui a gente recebe o pacote, 10 capítulos. É. Então Obama, naquela terça-feira, acho que era terça ou quinta que lançava, né?
0: Ele mudava a agenda.
1: Ele mudava a agenda pra assistir, cara. Então House of Cards, espetacular. Breaking Bad é maravilhoso.
2: 24 horas.
1: 24 horas. Jack Bauer. Assim, eu achava meio chato.
2: Lista Negra, gostou de Lista Negra?
1: Cara, você já falou comigo, minha sobrinha me indicou Lista Negra. Opa, tá caramba. Na minha lista aqui, não é Lista Negra, é uma lista de filmes pra eu assistir, diz que é muito bom,
2: muito
1: né,
2: bom,
1: cara?
2: Muito bom.
0: Eu prefiro filme do que série.
1: Agora, eu indiquei pra você, e é maravilhoso, é viciante, Falda. Principalmente nesse momento agora de guerra no Oriente Médio, nessa briga de Israel. Falda, desde aquela época, já mostrava os túneis que eles descobriram agora.
2: Eu já assisti várias séries com esse ator, que parece ser realmente de lá, né?
1: Ele é judeu. E Falda só tem atores judeus e palestinos.
0: Legal.
1: Espetacular.
2: Bacana.
1: E você sabe que ele era da inteligência do exército israelense, né?
2: Olha aí.
1: E você sabe que Falda parou? Porque ele se alistou, ele mais 3 atores, para ir pro fronte agora contra o Hezbollah.
2: Caramba.
1: Ele foi pro fronte.
2: Que é isso? Matheus Borges, você soube de um cantor da Cavaleiros do Forró que morreu?
0: Morreu, rapaz.
2: Neto Araújo, não é? 42 anos de idade. O universo do forró recebeu essa notícia hoje, né? o nome conhecido pelos fãs do gênero e que ganhou destaque nacional durante a sua passagem pela banda Cavaleiros do Forró. Nos últimos anos, o artista seguia a caminhada na música como vocalista da Colo de Menina, grupo com o qual mantinha apresentações em diversas cidades do Nordeste e outras regiões do país. Cavaleiros do Forró, né? Neto Araújo.
0: As causas, a causa da morte não foi divulgada, né?
2: É, não foi não.
0: É. Você sabe que hoje é aniversário de Alagoinhas.
2: É mesmo?
0: É, que bacana. Alagoinhas, um abraço, hein, um abraço. E o pessoal quando chega em Alagoinhas já viu logo aquela igreja, né, bonita. Logo na chegada de Alagoinhas. Daqui a pouco a gente tem notícia aí de Alagoinhas com Jorge Biratã. Mas só pra falar um pouco dessa igreja, quando a gente vai entrando, né, essa igreja é um dos cartões postais mais conhecidos do município, é a igreja grande, não tem telhado, ela está inacabada, aquela parede de pedra que resiste há mais de um século, rapaz, um século e meio, e é cercada por lendas, por curiosidades, é chamada Igreja Inacabada, e claro que acaba despertando imaginação de moradores, imaginação de turistas, por conta da história que é repetida ao longo das gerações, ó. É, a estrutura, ela teria sido erguida, segundo a história, com sangue de boi e óleo de baleia misturados à argamassa. Só que essa versão, apesar de popular, não encontra respaldo mesmo na história. Só que o pessoal conta e o importante é seguir aí no histórico do povo, né? Só que a informação é de que os estudos não falam sobre isso, de que ela seria de fato construída com sangue de boi e óleo de baleia. Dizem os pesquisadores, os historiadores, principalmente ali de Alagoinhas. Mas segundo uma pesquisadora, a igreja ela foi construída com material utilizado nas edificações da época, que é uma estrutura que recebeu barro, recebeu argila especial, areia de qualidade e também água abundante na região, sem qualquer registro de uso de sangue de boi ou óleo de baleia na argamassa. A explicação para esse monumento nunca ter sido concluído é bem diferente e ajuda, claro, a contar a história da própria cidade ali, que celebra hoje 173 anos. Parabéns, Alagoinhas.
1: Vamos lembrar que são 173 anos de emancipação.
2: Né? É. Cidade da água, né?
0: Cidade da água.
1: A fundação de Alagoinhas foi em outubro.
0: Isso, é aniversário de emancipação. Parabéns a todo povo de Alagoinhas. Inclusive, vamos para lá, Gomes?
2: Vamos lá. Alô, Alagoinhas! Quem vai chegar de Alagoinhas agora, hein, Matheus Borges?
0: Jorge Biratã, trazendo todas as notícias de Alagoinhas. Vamos lá.
3: Boa tarde, Matheus. Emerson Gomes, nossos queridos amigos da bancada do Band de Olho na Bahia. Aquele abraço especial também para toda a nossa audiência que nos acompanha diariamente. Jorge Biratã, diretamente de Alagoinhas, trazendo informações importantes sobre o nosso município. Alagoinhas que comemora hoje os seus 173 anos de emancipação política. As celebrações começaram bem cedo, com hasteamento da bandeira, discursos políticos, o próprio prefeito do município, que coincidentemente também faz aniversário hoje, o Gustavo Carmo, e também muita participação popular. Agora à tarde, apresentações musicais, a exemplo da banda local Valney Joyce. Alagoinhas também nos próximos meses vai receber o maior concurso cervejeiro da América Latina, a terceira edição do Brazilian International Beer Awards, que vai ser realizado em Alagoinhas e vai reunir jurados de cerca de 20 países, o que reforça sua posição entre os principais concursos cervejeiros do mundo. Considerado o maior da América Latina, o evento vai contar com especialistas de todos os continentes e inaugura uma nova fase de internacionalização em 2026. O evento será realizado entre os dias 1º e 6 de novembro, integrando a programação do Bahia Beer Festival, que é promovido pela Secretaria de Turismo do Estado da Bahia em parceria com a Prefeitura de Alagoinhas. Pois bem, considerando ainda que essa competição é organizada pela Sol Eventos Brasil. E Alagoinha se coloca nessa posição, então, mais uma vez como protagonista local, regional e agora também com esse evento internacional. Jorge Biratã, diretamente de Alagoinhas, para o Band de Olho na Bahia. É com vocês no estúdio.
2: Valeu, Jorge. Um abraço para você, amigo. Obrigado pelas informações direto de Alagoinhas, a cidade que está em festa hoje. 5:16 agora, estamos de olho no jogo aqui. Copa do Mundo continua. Espanha vai vencendo a Áustria por 1-0, né? Placar que foi conquistado no primeiro tempo. 1-0, Espanha.
1: E a Espanha teve um gol anulado também.
2: Teve um gol anulado, verdade.
1: Eu não vi o gol, você viu?
2: Não vi. Às 8 horas da noite tem CR7, Portugal e Croácia, o encontro entre Cristiano Ronaldo e Modric, os dois que jogaram juntos por anos no Real Madrid.
1: É igual eu escrevi hoje no site, um dos dois sai definitivamente de Copas do Mundo. É, eu não acredito que nenhum dos dois vá daqui a 4 anos disputar uma Copa do Mundo. Um dos dois sai hoje, né? E meia-noite tem Suíça
2: e Argélia.
1: Agora, ontem, faltando 5 minutos para acabar o jogo da Bélgica, você disse só um milagre agora, lembra disso?
2: Lembro.
1: E aconteceu.
2: Eu falei, milagre, o milagre aconteceu. Tipo, impressionante. Hein? Passava dos 40 minutos, Senegal dando 2-0. E de repente a Bélgica empata e no finalzinho do acréscimo, pênalti.
1: Você notou que quem resolveu o jogo, além do Lukaku, depois, foi um cara que brigou com camisa 10, um camisa 8. Eles brigaram.
2: Foi o capitão do time.
1: Eles brigaram, o 10 com o 8, e eles resolveram o jogo, porque o 10 lançou pro 8, o 8 fez o gol.
2: Exato.
1: Depois da briga.
2: O pau quebrou entre os dois.
1: Quase que sai na mão o Lukaku daquele tamanho e separou. Ó, vocês não vão brigar aqui não. E depois teve Estados Unidos e...
2: Bósnia.
1: O que me chamou atenção no jogo dos Estados Unidos e Bósnia foi a arbitragem do Rafael Claus. Ele fez uma excelente arbitragem.
2: Ele é bom.
1: Eu não entendo esses caras, cara. Aqui no Brasil os caras aprontam. O Wilson Pereira Sampaio, pra mim, um dos piores juízes do Brasil. Tá fazendo ótimas arbitragens.
2: É verdade. Elogiaram também o inglês, né? Do juiz, do Klaus.
1: Ah, sim, ele bom, fala bem.
2: Bom, fala bem.
1: Agora o Wilson, coitado. Mas ele não é pago pra falar inglês.
2: Exato, né? Mas rapaz. Agora outra coisa que me chamou a atenção, Estados Unidos dando 1-0, o atacante foi expulso por conta daquele pisão, e mesmo assim conseguiu ampliar, né?
1: Mesmo assim.
2: 2-0.
1: Eu achei que
2: a Bósnia não aproveitou a vantagem.
1: Achei que ele poderia expulsar, ou também não poderia expulsar. O cara pisou ali sem querer, mas é porque a cena é muito...
2: Muito forte, muito, né? Forte. Principalmente quando a câmera é lenta ainda.
1: E o Klaus teve peito, hein, cara? Foi, lá dentro dos Estados Unidos, expulsar um cara numa decisão dessa...
2: É verdade. Muito bem, vamos seguindo por aqui. Já tem Karina Costa, que está preparadíssima e bem linda para falar já.
1: Só um detalhe, não sei se você viu, a polícia de Dallas recebendo a Noruega. Os caras uniformizados, os policiais de Dallas, uniformizados, o avião parou, os caras sentaram e fizeram a remada, cara.
2: Foi mesmo, rapaz, eu não vi não.
1: Fantástico.
2: Cara, que legal. Os caras
1: uniformizados.
2: Eu vi, foi um vídeo da seleção argentina.
1: O Messi sendo revistado.
2: O Messi. Cara, eu vou ser revistado também, vai, papai.
1: Ele deu gagalhada. Ele descacharam isqueiro na roupa dele.
2: Alô, Feira de Santana, segunda maior cidade do estado. Tá chegando informações de lá agora. Feira de Santana que fecha maio com saldo negativo de empregos formais. Não é isso, Rivaldo Ramos? Ótima tarde pra você, tudo bem?
4: Boa tarde, bancada e amigos ligados no Band de Olho da Bahia. Os números de maio do CAGED foram divulgados e acenderam um sinal de atenção para a economia de Feira de Santana. Enquanto a Bahia criou 7.159 empregos com carteira assinada, o município fechou o mês com saldo negativo de 168 vagas, resultado de 5.716 admissões e 5.884 demissões. Foi o sétimo pior desempenho entre os municípios baianos e o segundo mês de 2026 com mais desligamentos do que contratações. O primeiro havia sido janeiro, um resultado que merece ser acompanhado nos próximos meses. O acumulado do ano ainda é positivo, com 2.946 empregos formais criados em Feira de Santana. Mas o ritmo já não é o mesmo de 2025. Nos 5 primeiros meses do ano passado, o saldo chegou a 3.185 vagas, ou seja, foram 239 empregos a mais do que agora. Outro dado que chama a atenção: em maio de 2025, Feira havia criado 225 vagas. Neste ano, perdeu 168, A diferença entre os dois meses é de 393 postos de trabalho, um indicativo de desaceleração que merece a atenção das autoridades. Dos estúdios da Band FM em Feira de Santana, reportagem Rivaldo Ramos.
2: Valeu, Rivaldo Ramos! Um abraço para você, amigo. Muito obrigado pelas informações direto de Feira de Santana. Aproveitar e mandar um abraço para nossa audiência também em Capim Grosso. A rádio lá tá com a gente também. Capim Grosso e Euclides da Cunha. As rádios do interior do estado que estão conectadas com a gente agora. Uma audiência fenomenal no interior.
1: Já trocou pneu, Matheus? Rápido assim?
0: Menino, eu vou matar Luan. Luan Dias me mandou uma mensagem, minha gente. Eu aqui no ar, desesperado, quando ele veja a mensagem, olha o WhatsApp, quando eu vou ver a foto do pneu do meu carro furado, uma foto, e o vidro aberto, e chovendo, tá chovendo aqui em Pernambués. Aí eu falei, lascou, minha certidão de nascimento, vou tirar meu RG, né? Aí tem que levar a certidão de nascimento. Tá no banco! Falei, lascou-se, porque molhou tudo. Saí desesperado, seu Luan,
1: cê rapaz. Brincadeira que você faz.
0: É, rapaz. Você imagina. Coisa. Foto de inteligência artificial. Pegou meu carro, botou pneu furado.
1: Se ele tivesse mandado isso pra mim, eu tava aqui desesperado.
0: Eu quase ligando pro seguro. Eu pensei, o seguro vem.
1: Você dava, mandava Luan pagar a franquia.
0: Esse pois safado. É.
2: Agora 5h23, Matheus.
0: Ó, daqui a pouco a gente vai falar de futebol.
2: Já,
0: Thiago Mastroianni já tá chegando logo, logo aqui pra gente falar sobre futebol, a gente falar sobre Copa do Mundo, que Emerson tá acompanhando demais, rapaz. Ó, inclusive...
2: Não, liguei pra ele esses dias. Uhum. Desculpa aí, mas não posso falar não, tô assistindo o jogo do Brasil. Eu falei, tá bom, desculpa aí.
0: Domingo ele vai assistir.
1: Você é um mentiroso, viu, bicho?
0: Domingo ele disse que vai assistir nos barzinhos ali da Pituba.
1: Ah, vou. Tô lá, colado. É. Já reservei lá também o nome lá, Emerson da
2: Cuidado, Band. Hein? Cuidado. Thiago Mastroianni tá por aqui já. Vamos com bate-bola com o Thiago, porque ele tem informações sobre tudo que acontece na Copa do Mundo. Solta a vinheta dele.
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2: 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Fala, Thiago, boa tarde.
6: Fala, Gomes, tudo bem? Grande abraço pra você, pra todo mundo ligado na Band FM. Chegamos aqui a 15, 16 minutos do segundo tempo. A Espanha vai vencendo a Áustria por 1-0. Jogo dos 16avos aí da Copa do Mundo. Quem se classificar vai jogar as oitavas. Nesse momento, 1-0. Quem passar vai pegar ou Portugal ou Croácia. Esse jogo é de hoje ainda, às 8 da noite, lá em Toronto, no Canadá. Ontem tivemos um dos jogos mais disputados e com reviravoltas da Copa do Mundo, que foi Bélgica 3, o Senegal 2, foi para prorrogação esse jogo. Com 40 minutos, o Senegal ganhava por 2-0 e a Bélgica teve uma reação sensacional e ainda conseguiu o gol aos 120 minutos, que é o final do segundo tempo da prorrogação. Vamos lá. Quem passar desse jogo, quem passou desse jogo vai enfrentar a Bósnia, né? Os Estados Unidos, que venceu a Bósnia, fez 1-0 com uma certa facilidade. Estados Unidos está jogando muito bem, uma surpresa agradável nessa Copa do Mundo. Já temos definições, olha, Canadá contra o Marrocos, esse jogo é sábado agora, depois de amanhã, 14h, Paraguai e França também no sábado, às 18h. Domingo tem Brasil e Noruega, às 17h, às 21h, México e Inglaterra. Segunda-feira ainda temos um confronto a definir, que vai sair dos jogos de hoje e de amanhã. Mas já temos, por exemplo, Bélgica contra Estados Unidos. Esse jogo vai ser às 21 horas. E terça, duas partidas, uma a 13h, outra às 17h também, com definições ainda por vir. Os artilheiros do campeonato. Tá bonito essa briga por artilharia, hein? Mbappé contra Messi. Eu quero opiniões, Gomes. Quem que vai ser o artilheiro da Copa do Mundo? Mbappé ou Messi? Pra mim vai dar Messi.
2: Pra mim também dá Messi, viu, Thiago? Porque eu acredito que a Argentina tem tudo pra chegar à final.
6: É, porque pega em tese, né, adversários mais fracos e aí fica, o caminho fica mais curto pro Lionel Messi e toda a sua patota, que, pô, a Argentina tem jogadores maravilhosos, tem o Enzo, tem o McAllister, jogador fantástico, assim, um meia que sabe defender como sabe atacar, você tem o Depol, né, que é muito bom jogador, enfim, é uma seleção muito afetada. afiada e com grandes chances de conquistar aí o tetracampeonato. Mas vamos falar da nossa seleção que joga no domingo. Hoje teve treino lá em New Jersey. Esse treino foi às 11 da manhã, que equivale pra gente aqui o meio-dia, mais ou menos. Depois desse treino, o Hendrick foi o jogador escolhido para conceder entrevista. Ele que entrou no intervalo da vitória sobre o Japão, substitui o Lucas Paquetá, que não vai jogar no próximo domingo. Isso não quer dizer que o Hendrick vai ser titular contra a Noruega, tá? Acho que o Ancelotti nesse momento vai ser muito conservador quanto ao time titular e não vai mexer, é aquela história, não mexer em time que está ganhando, tudo bem. Se um for muito mal, ele vai e troca. Não foi o caso, até o Casemiro, muito contestado no primeiro tempo, mas no segundo tempo teve uma melhora substancial e se você perguntar, hoje merece ser titular da seleção, muito por conta daquele gol e da vontade mostrada no segundo tempo, que foi bem diferente daquele Casemiro pálido e vacilante da primeira etapa contra o Japão, Gomes.
2: Valeu então, Thiago. Um abraço pra você. Você volta logo mais, hein?
6: Isso aí. Inclusive, no Band Cidade, essa partida de domingo, vocês vão ver, tem uma importância a mais pra dois jogadores. Aguardem no Band Cidade e eu conto isso aí.
2: Beleza. Valeu então. Amigo. Um abraço. Até já.
6: Tchau, abraço.
5: Tchau, Matheus. 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
2: Agora 5:28 em Salvador, na Bahia. 5:28, você está ouvindo o Band de Olho na Bahia pela Band FM. Aqui em Salvador tá todo mundo vindo, em Feira de Santana, Alagoinhas, Euclides da Cunha, Capim Grosso, são as rádios do interior do estado que estão conectadas com a gente agora, Matheus.
0: E olha, feriado, 2 de julho.
2: Espanha fez 2-0 agora. Você segundo gol da Espanha.
0: Você não fez, tem gol.
2: Tem gol.
0: 2-0. É Espanha quem? Áustria?
2: Isso.
0: Eita, rapaz.
2: Pedro Porro. Autor do gol.
0: Camisa 12. Ó, dia 2 de julho, dia de feriado. Tá fazendo o que nesse feriado? Já participe com a gente. O WhatsApp da gente já tá aberto. 719-9947-6363. Tem pergunta sobre sexo? Chegou a hora, então.
2: A hora é agora.
0: Rapaz, a gente bater um papo com ela, sexóloga. Vai tirar todas as suas dúvidas. Sim, você tem dúvida? Já tem o pessoal já mandando pergunta aqui no WhatsApp. O WhatsApp tá aberto, não fique com vergonha. Se não quiser se identificar, não tem problema. Pode mandar texto dessa vez, tá? Tá liberado texto. Mas aqui com a gente, Karina Costa. Bem-vinda!
8: Nossa, você falou meu nome de um jeito.
0: Um negócio mais quente,
8: que aqueceu, né? Tudo. Eita! Aqui agora nesse ambiente. Ai, Matheus, é uma satisfação.
0: Tô
8: estar
0: aprendendo
8: aqui
0: com Gomes.
8: Ah, Gomes tem uma voz assim bem sensual.
0: Eu aprendo com ele. Aí ele faz a pergunta.
2: Tem que ter todo um charme. Porque o ambiente muda, né? O clima muda. Então você tem que se enturmar com o ambiente.
0: Feriado é bom pra sexo?
8: Feriado é excelente
0: também,
8: para,
0: né,
8: todas as coisas, inclusive para o sexo.
0: Tem pergunta já de ouvinte, bora direto para a pergunta?
8: Vamos.
0: Antes da gente conversar e falar mais.
8: Sem preliminares, né?
0: Sem preliminares,
8: para
0: vamos
8: penetração.
0: Eita! Olha, ouvinte anônima, ela fala: sou viúva, fiz um ano, aí eu conheci uma pessoa com a mesma idade, mas ele é muito fraco na cama. Só dá uma. E se eu chamo ele de novo, ele não aguenta. Tem 59 anos. Eu tô querendo cair fora. Eu tenho certeza que... Peraí, ela misturou, ela botou. Tenho certeza que não... Que ele gosta muito de televisão. Não entendi o final. Mas enfim, tem 59 anos. Ela quer duas, ele só dá uma.
8: Minha querida, vamos com calma. Este homem tem 60 anos.
0: Não é, menino?
8: É? Que tal você pensar na qualidade? Será que a qualidade do sexo dele não é muito melhor do que a quantidade? Entre em acordo com ele, mesmo porque o homem, ele precisa do período refratário para se recuperar do orgasmo. Então, assim, faz um acordo com ele. Dá uma agora, dá uma outra no período da manhã. Mas vá com calma, tá? Porque provavelmente ele deve fazer um sexo de qualidade.
0: Mas 60 anos...
2: Não seria exigir demais de um 60 a mais?
8: Depende do estilo de vida dele.
0: E se tomar um aditivo?
8: Não é aconselhado, apenas com orientação médica. Agora ele pode fazer outras coisas, né? Praticar atividade física, consumir alguns produtos naturais.
2: Falando em fazer outras coisas, isso vale também para a hora H, né? Talvez ela queria continuar ali, mas não necessariamente com a penetração. Vale outras coisitas mais?
8: Sim, por isso que é importante a comunicação. Ela precisa conversar com ele, dizer como está se sentindo na cama e entrar em um acordo. Isso é importantíssimo.
2: Existe um número normal de vezes que um casal deve fazer sexo por semana?
8: Não, não existe um número normal. Quando a gente fala de relação sexual, a gente precisa se preocupar muito mais com a conexão do que com a quantidade. O sexo é gostoso quando ele tem uma troca verdadeira. E às vezes essa troca, simplesmente porque é importante, porque é obrigatório fazer, não vai satisfazer nenhum e nem outro, e talvez nenhum dos dois. Então não há.
2: Falando sobre isso, na sua opinião, o que acaba terminando relacionamentos hoje? A falta de sexo ou a falta de diálogo?
8: Com toda certeza, a falta de diálogo, porque eu conheço casais que são assexuados, mas a conexão, a troca é muito mais rica do que simplesmente o sexo. Claro que o sexo é importante. Ele é o pilar que separa uma relação amorosa de uma relação afetiva, pai, mãe, irmão. Mas se existir um diálogo e uma comunicação, o sexo pode até voltar a ser importante nesse momento.
0: Juliana de Alagoinhas está aqui mandando mensagem perguntando: é normal transar e não conseguir chegar ao orgasmo mesmo sentindo prazer?
8: Depende. Depende. Eu não chamaria de normal, eu chamaria de que é possível. Por quê? Porque o orgasmo, ele precisa de prática. O orgasmo é o produto final da relação sexual, mas não necessariamente só ele vai te dar prazer. Às vezes, a caminhada até chegar ao orgasmo é muito mais gostoso do que simplesmente o orgasmo. E deixa eu te dizer uma coisa, gozar você goza sozinha. Agora, a troca na cama, o prazer mútuo, só com uma outra pessoa.
2: Vamos com a nossa ouvinte Mari, mandou um áudio pra gente agora e você pode mandar também, pode participar, fique à vontade que a nossa Quinta Quente tá no ar com Karina Costa, 719-9947-6363.
9: Oi pessoal, aqui é Maria do Cabula, boa noite bancada. Eu gostaria de saber da doutora o seguinte, eu tenho uma filha, meu marido tem 51 anos, eu tenho hoje 54. Tivemos uma filha quando eu tinha 44 anos, era especial, ela é Down e autista, e ele assistiu o parto. E desde esse momento que ele assistiu o parto até o dia de hoje, faz 11 anos que ele não mantém nenhuma relação sexual comigo. Eu sempre procuro, mas ele sempre se nega. Segundo ele, ele diz que tem medo de me engravidar. Eu vejo que ele ficou traumatizado em assistir o parto, que foi com muito sofrimento. Eu gostaria de saber da doutora se existe um bloqueio psicológico para o marido ficar 11 anos sem procurar a esposa. Eu sei de todo o dia a dia dele, ele é autônomo, tem uma empresa para ele mesmo, trabalha para ele mesmo. Sempre tira foto para mim, chega sempre nos mesmos horários, sempre manda para mim onde é que ele está. E eu gostaria de saber da doutora se existe esse bloqueio. Obrigada, boa noite.
8: Oi, minha querida, eu sinto muito pela situação que você está passando, mas provavelmente o seu marido, ele desenvolveu um TEPT, que é um transtorno pós-traumático. Se a gente for olhar ao pé da letra, a imagem do parto não é nem um pouco agradável de se ver. Por isso que a gente não deve romantizar este momento. E é por isso que é muitas vezes aconselhável que o pai fique atrás da mãe. A maioria das vezes é assim, ele fica do lado aqui, tem um pano na frente para justamente não mostrar essa questão ali da manipulação até esse bebê sair. Recomendação: ele precisa urgentemente procurar um profissional de psicologia, porque é possível ele voltar novamente a ter desejo por você.
2: Precisa de terapia nesse caso?
8: Precisa, ele sozinho ele não vai conseguir, porque é nítido na fala dela, assim, 80% que ele desenvolveu um transtorno mesmo pós-traumático, que é um bloqueio.
1: Você já viu casos assim?
8: Já vi casos assim.
2: Eu vou te falar, realmente é um momento lindo e especial, eu fiz questão de assistir o parto, mas eu fiquei horrorizado também, do jeito que acontece, ainda mais quando é parto cesáreo.
8: Sim.
2: É terrível.
8: Perfeito.
2: Né? É. Então, realmente, se você não souber separar naquele momento ali, você fica meio que, pô, que isso?
1: É? Mas é o melhor momento da vida do pai também.
2: Com certeza. Nossa, é um momento senhora, extraordinário.
8: E já são 11 anos, né? A gente não pode esquecer que a nossa mente, ela aprende tudo, até rejeitar uma outra pessoa. Então, dificilmente sozinho ele vai conseguir ter desejo novamente por ela.
0: E você vê que ele fica mandando foto, né, pra ela toda hora. Ó, tô aqui, algo...
2: Tipo, então não se trata de uma infidelidade, não é?
8: Pelo
2: é
8: um bloqueio disse, realmente. Não. É, pelo que ela disse.
1: E falando em
8: é
1: um bloqueio, indo agora pra um assunto que é absurdo, que eu acho que é um dos maiores crimes que a gente vê em qualquer lugar do mundo, né? Principalmente no Brasil, que a impunidade é grande, criminoso não vai pra cadeia. Esse bloqueio também existe com as mulheres que sofrem, por exemplo, um estupro.
8: Eu não vou nem no estupro, porque o estupro, ele já coloca a mulher numa posição muito sofredora quando o assunto é ato sexual. Eu vou num abuso. O abuso, ele já traz esse sofrimento grande na mulher. Eu tenho várias pacientes que foram abusadas sexualmente e pelo menos assim, 95%...
1: Qual a diferença do abuso?
8: O abuso é quando não acontece o ato sexual.
1: Tá.
8: É tocado, às vezes coloca o pênis e tal.
1: Entendi.
8: E o estupro é quando o ato acontece sobre a negação, né? A pessoa não quer e é pego à força. Então essa é a diferença. Então o abuso, uma como é que eu posso dizer assim? Rasgar a sexualidade.
1: E deve ser algo que a mulher jamais vai esquecer.
8: Nunca esquece. Nunca
1: e ela cria esse bloqueio também, como aconteceu com o rapaz?
8: Uma boa parte. E a mulher ainda é mais dificultoso, porque ela deseja construir uma família, então ela vai, constrói essa família, mas ela dificilmente vai ser uma mulher realizada na cama.
2: E pra ela se sentir um pouco realizada, tem ainda a dificuldade de falar para o possível parceiro sobre o que enfrentou e aquele medo de achar que ele não vai entender ou não aceitá-la após descobrir o que aconteceu com ela.
1: Acho que ela vai guardar, muitas guardam para elas mesmo.
8: É, elas se culpam por ter acontecido isso na vida delas. E aí quando a gente está em sessão de terapia sexual, eu falo exatamente isso. Você não teve culpa, você não sabia o que estava acontecendo. E existem vários outros fatores por trás. A pessoa não acreditar em você, a pessoa achar que você quis. São muitas histórias, gente, que é assim, inacreditável.
2: Elisângela, ela tá em Camaçari e fala que ficou um ano sem ter intimidade com o marido. Depois que teve o filho, ela não se sentia bonita. O corpo dela mudou completamente, possivelmente ficou envergonhada. Isso me fez lembrar até de uma famosa, Matheus Borges, já foi amiguinho dela?
0: Quem?
2: Foi amiguinho dela? Já trabalhou com você.
0: Quem?
2: É uma morena, eu não sei como tá hoje, né? Mas ela sempre se cuidou muito bem, corpão e tal. Aí casou, teve uma filhinha e ela deu uma entrevista falando que ficou com vergonha de se relacionar sexualmente com o marido porque estava se sentindo feia. Estava se sentindo feia. Isso acontece mesmo? Pode falar, doutora, por favor.
0: Ah, sim.
8: Ok.
1: Eu quero morrer amigo desse cara.
2: A informação chega pra gente.
1: Já lavar seu carro, conte comigo.
8: Bom, eu vou falar das minhas experiências em sessão de terapia, que eu acho que são formidáveis pra gente se aproximar um pouco da realidade. Quando eu atendo pacientes que decidem gestar, e a primeira coisa que a gente faz na sessão é reestruturar, né, desmistificar o romantismo da maternidade. É lindo o amor que se sente por um filho. Eu sou mãe de um homem de 24, 23 anos e não tem amor maior dentro do meu peito do que para com ele. Mas a maternidade, ela é cruel. Ela entra em você e lhe rasga ao meio. É? Começa a partir das sensações, são enjoos, é muito sono, sabe? Você já começa a se sentir esquisita, depois chega no seu corpo. E no corpo é avassalador, porque a sua barriga cresce, tantas outras coisas se transformam, os seus seios, muitas vezes sua mama, ela cai, porque ela não aguenta o peso do leite. Então é uma série de questões. A maternidade, ela envolve diretamente uma questão de baixa autoestima. Se essa mulher não trabalhar bem o momento que quem ela era e quem ela vai passar a ser depois da gestação e depois do parto, com certeza ela vai se sentir feia, ela vai se sentir inferior, entre tantas outras coisas.
2: Boa tarde, bancada. Tem um...
0: Que é, Gomes?
2: Tenho 41 anos e meu marido 43. Porém, ele fuma muito. Não tá dando conta...
0: A ouvinte que mandou.
2: Não tá dando conta do recado. Na hora H, só quer ficar no oral e eu não gosto. Não sei mais o que fazer. Eu gosto muito de fazer sexo. E agora, o que é que eu faço?
8: Eu gostaria de mais informações. Primeiro, o pênis dele fica ereto? Porque
2: informação
8: o cigarro
2: importante.
8: É muito, muito, porque ele pode estar se escondendo exatamente atrás desse oral. Uhum. Ele pode estar com um cansaço excessivo, porque o cigarro traz isso, ou ele já pode estar com uma certa hipotência, ou até mesmo uma ansiedade de desempenho que faz com que o homem perca a ereção. Então eu precisava dessa informação para entender. Mas assim, ó, a comunicação é sempre importante. É? Ela precisa conversar com esse marido. E sem vergonha, mulher. Porque você tem todo o direito de querer e de pedir para ele ter relação sexual com você, desde que ele esteja bem, desde que ele esteja saudável.
2: Você tocou num assunto que me gerou uma curiosidade. Você falou sobre ansiedade aí. Você acredita que numa relação de casal ali, já um tempo, ele já não estaria acostumado com ela? Rola ainda essa ansiedade?
8: Depende. Vamos lá. O homem, ele tem uma relação muito singular com o seu pênis, né? É uma relação de poder mesmo que tem. Se esse homem vai para uma relação sexual mesmo com esta mulher, mesmo com essa mulher que ele já conhece, e ele perde a ereção, ele vai criar uma ansiedade de desempenho. Porque não é ela, é ele. Sim. E aí vem os fantasmas na cabeça do homem. Eu não sou mais homem, ela vai contar pras amigas, todo mundo vai saber. E aí, todas as vezes que ele vai pra relação sexual, o primeiro pensamento que vem na cabeça dele é: eu não vou conseguir. E aí, sabe no que ele se transforma? Espectador do pênis. Ao invés dele estar dentro da relação, na sensação, ele tá olhando pro pênis se tá ficando duro ou não. E aí, a cabecinha manda mensagem, e aí o bichinho morre.
0: Ó, ela completou. Ela disse que fica ereto, mas com duas pedaladas a corrente quebra. Aí dá um ódio. Aí ela disse que ele chega a gozar, mas ele também brocha.
8: É, ele prova. Ele já está com disfunção erétil.
2: Ele deve falar que ela é muito gostosa.
8: Ele tá com. É, né? Os homens usam essa desculpa mesmo. Olha, ele. Tá, eu vou ficar só mesmo na disfunção erétil, porque talvez tenha uma ejaculação precoce. Mas ela não disse o tempo da ejaculação
0: ela só
8: dele.
0: Falou assim, duas pedaladas e pronto, a corrente quebra.
8: Ele está provavelmente com disfunção erétil.
0: Tem participação de ouvinte, 719-9947-6363.
10: Boa tarde, Matheus. Boa tarde, Emerson. Boa tarde, Gomes. Boa tarde, doutora. Que é Mário, muito esse aplicativo. Matheus, se der tempo, pergunta a doutora aí. Matheus. Que é o motorista por aplicativo, chega em casa cansado, mas mesmo assim ainda faço o meu previsto lá. Duas não tá o suficiente, Matheus? Pergunta aí a doutora aí. O que é que faz? A mulher é insaciável. Duas é bem trabalhada, pô. Agora só que com motorista de aplicativo, o estresse que a gente vê o dia a dia, mais de duas, depois do trabalho não consegue não. Pergunta a doutora como é que faz pra controlar isso aí.
8: Ai, Mário, desculpa. Você é maravilhoso.
0: Duas, como é que ele fala? Duas?
2: Duas bem trabalhadas. Bem trabalhadas.
8: Duas bem trabalhadas.
2: Arretado,
8: Mário, se você der uma bem trabalhada, essa mulher não vai pedir.
0: Ela quer três?
8: Mário, essa mulher de fato é insaciável. Compra os brinquedinhos pra ela. Pede pra ela usar antes de você chegar. E quando você chegar, vocês só ficam na troca. É? Pede pra ela gozar antes, que aí quando você chega ela vai estar molinha, e aí você só vai precisar dar uma bem trabalhada.
0: Ah, porque ela já vai gozar mais vezes.
8: Isso, então ela já vai estar satisfeita no sentido do prazer máximo.
2: É chamada ninfomania, que é isso?
8: Não, você me deixou no...
0: Pode ser que sim, pode ser que não, né?
8: Porque ninfomaníaca é um transtorno.
2: Ah,
8: e
2: tá.
8: Essa mulher, então, entendeu? Por isso
2: não
8: que eu
2: é transtorno.
8: Deixei.
2: Ah, entendi.
8: E essa mulher, ela transa em qualquer lugar, com qualquer pessoa, de qualquer jeito. Não importa.
2: Isso é ser uma pessoa ninfomaníaca.
8: Ah, exatamente.
0: Então. Mas é a que tá com fogo.
8: A que tá
0: mesmo.
8: Com fogo. A que tá com vontade. Ah, é porque tá com muito fogo e eu tô amando essas mulheres.
0: Entendi. Tem mais participação.
2: Vamos lá.
11: Marido. Boa noite, Gomes! Gomes, toda quinta-feira fica animadinho. Hoje o Matheus pegou a funga dele, hein, Matheus? Boa tarde, Matheus. Boa noite, Emerson. Boa noite, doutora. A doutora estourada, hein? Doutora, me diga uma coisa. A lua também interfere na vontade sexual da mulher ou do homem? Porque geralmente quando chega na época da lua cheia aqui, Dona Maria aqui, Dona Problema da Silva, fica daquele jeito, viu? Querendo. E a coisa é que nunca falhou, né? Mas chega nessa época de lua cheia, a vontade lá dobrada. Boa noite.
8: César, meu querido, você é um homem da potência.
0: Lobisomem.
8: Porque é, lobisomem é coisa boa. Porque você consegue perceber o período que a sua mulher mais sente desejo sexual.
0: É na lua, cheia?
8: Pode ser a lua, porque a lua traz no imaginário da mulher a questão da sensualidade. Não é isso? Mas também pode ser algo ligado à questão do período mesmo, hormonal. Ela pode estar fértil ali, o corpo dela, querendo um bebezinho. Mas é possível, porque a nossa mente cria o que quiser e o desejo está ligado à fantasia. Parabéns.
2: Agora, tem um outro período também que a mulher fica mais fogosa, né? É o período pré-menstruação, é isso?
8: É, nós temos dois períodos, né? Onde o desejo aumenta, que é o pré, né? Porque ali você está preparando o seu corpo para receber um bebê. Quando não recebe, você menstrua. E aí vem o pós. Nos dois períodos, a mulher está fértil. 10, 15 dias antes, 10, 15 dias depois da menstruação. Cuidado se vocês período não querem fértil, ter filhos.
2: Período fértil. Período e antigamente, eu me lembro, criança, eu ouvia falar sobre uma tal de uma tabelinha, né?
8: Ah, a gente não usa mais muito isso. Era porque as mulheres não usavam preservativo, métodos contraceptivos, né? E aí elas contavam o período que estava fértil ou que não estava fértil, ou para engravidar ou para não engravidar. Mas hoje as coisas mudaram, né? A alimentação, os hormônios estão todos enlouquecidos, então eu não aconselho as mulheres nem usar a tabelinha e nem um tal de aplicativo, porque agora é aplicativo. Tem um aplicativo lá que diz.
2: Yeah.
8: É, eu prefiro que elas se previnam com métodos externos mesmo, ou o DIU, né?
2: É, eu lembro de minha mãe. Dona Lene, um beijo, viu? Tava falando sobre isso, a tabelinha. Foi seguir a tabelinha e veio o papai aqui. No ano seguinte veio outro.
8: Você tá vendo?
0: Ou seja...
8: Aí eu vou abrir um parênteses. Tá vendo como criança presta atenção em tudo?
2: É.
8: A tabelinha. E eu já tava falando que é falho. E falhou.
2: Ai, ai, ai. 719-9947-6363. Você pode participar, mandar sua pergunta. É, tem uma pergunta aqui do Roberto. Doutora Karina, é verdade que a pornografia pode prejudicar a vida sexual?
8: Depende da maneira como você acessa essa pornografia, tá? Tudo é o equilíbrio, tudo é a medida. A pornografia é utilizada na terapia sexual muitas vezes como ferramenta para estimular o desejo, tanto nos homens quanto nas mulheres. Mas precisa ser usada com moderação, porque a sua mente, ela é preguiçosa e quando ela visualiza o estímulo, ela já manda mensagem pro prazer. E aí quando você vai transar com a sua mulher, com quem quer que seja, sua cabeça não quer funcionar. Então, muito cuidado com a maneira como você utiliza a pornografia.
0: Anônima, é verdade que algumas mulheres ejaculam durante o orgasmo? Isso acontece mesmo? É daqui de Salvador.
8: Eu vou polemizar agora aqui, tá? Porque tem muitos influenciadores que falam na internet coisas que não sabem. A mulher, ela não ejacula. Que fique claro, vocês que estão me escutando. Quem ejacula é o homem. O que acontece na mulher é uma lubrificação excessiva. Tem mulheres que lubrificam muito. E tem a questão do squirt, que pouquíssimas mulheres colocam pela vagina um líquido sem cheiro, sem cor, que cientificamente ainda não se encontrou por que acontece. Mas a mulher não ejacula.
0: Luciana, também de Salvador. Depois de ter filhos, minha libido praticamente sumiu. Isso tem tratamento, doutor?
8: Tem tratamento. O desejo, ele pode ir e pode voltar. Mas antes eu vou te dizer por que o seu desejo diminuiu. Porque você hoje não é mais Luciana, você hoje é mãe, tá? Então qual é o tratamento? Cuide do seu filho. Não, primeiro vamos por partes. Você precisa procurar o médico para ver como é que estão seus hormônios, se já estão regulados novamente. Estando, é qualidade de vida, minha querida. Você precisa se exercitar, você precisa fazer uma sessão de terapia, se for importante para você. É, e aí esse desejo aos poucos ele vai sendo reconstruído.
0: Ó, o César complementou aqui, lembra do César, né, que é, da lua cheia.
8: Sim,
0: e tal.
8: Sim, César.
0: César, ele disse, tem 26 César anos potência. Juntos, eles se conhecem muito bem, agora não quer mais beber, já tem duas meninas, e aí disse, quando ela tá pra menstruar, ela procura a briga. Na lua cheia, quer o guerê-guerê dobrado.
8: É. Quando ela tá pra menstruar, ela tá na tensão pré-menstrual, né?
0: Aí
8: então,
0: não quer mesmo.
8: Então ela não quer. Então, provavelmente o que pode acontecer também é o imaginário. Ela fantasia. Inclusive, eu fantasio muito na lua cheia. Só que eu sou solteira, né? Aí eu tenho que pegar meu brinquedinho e fazer meu negócio, meu serviço. Ela, já que tem você, César, sirva essa poderosa, maravilhosa. Deixa ela usar a imaginação dela.
0: Pois a Mariana, de Feira de Santana, ela perguntou exatamente isso. Doutora, usar vibrador com frequência pode mesmo fazer a mulher perder sensibilidade?
8: Eu não falo da sensibilidade, mas lembra que eu acabei de falar da pornografia, que sua cabeça, ela se acostuma com qualquer coisa. Então, quando ela for para uma relação sexual com este homem, talvez a mãozinha dela ou a língua deste homem não tenha a capacidade suficiente para estimular o orgasmo no clitóris. Mas a sensibilidade não. Seu clitóris tem mais de 8 mil terminações nervosas. Ele é mais sensível que a glande do homem, do pênis, a cabeça do pênis do homem. Então, meu amor, pode usar. Agora use com moderação, porque o problema não tá no seu clitóris. O problema tá na sua cabeça, que aprende tudo.
2: Agora, isso não dificulta demais para os homens? Por exemplo, no sentido do seguinte, de alguém que é solteira e usa os brinquedinhos e tipo fala, não dependo de homem. Ou o cara vai ter mais trabalho, digamos assim, né? Porque sabe que você é muito bem resolvida. Uhum. Então, não necessariamente precisa de um homem para te satisfazer, né? Isso não acaba travando um pouco? Não?
8: O homem. O homem que não entende a ciência por trás dessa fala, né? O que ela tá querendo dizer é que para ela gozar, ela não precisa de um homem. Mas para uma troca, para o carinho, pra, sabe, aquela intercessão, ela não vai conseguir sozinha. E a mulher sente falta disso, acredite.
0: Em vez de ter um PA, né?
8: Mas até o PA tá difícil, gente, eu tenho procurado PAs aí que vocês não têm. O PA não quer nada com a hora do Brasil.
2: Eu não acredito nisso, não acredito. Sexo no primeiro encontro, a Juliana de Simões Filho. Sexo no primeiro encontro aumenta ou diminui as chances de um relacionamento dar certo? É porque eu dei no primeiro encontro e nunca mais o vi.
8: Juliana é o nome dela,
2: Juliana,
8: né? Juliana, esquece isso.
0: Vai pra outro.
8: Esquece. Se você tá com vontade de dar, dê. Não é isso que vai fazer com que o homem fique. É você que precisa estar com você. Então se desprenda. Deu vontade de transar no primeiro encontro? Transe. Não deu vontade? Não transe. Não se apegue a isso, porque você não tá dentro da cabeça e são muitas cabeças.
0: Paulo Viviane Black disse exatamente isso.
2: A Viviane Black?
0: Ela disse isso. Ah, dei no primeiro, dou no outro e disse
8: eu
0: que vai
8: também,
0: dando.
8: Viviane, bastou me dar espaço. Aí os homens às vezes dizem assim, os homens dizem assim pra mim, não, porque eu digo, não, meu filho, o problema não é você, o problema sou eu. Então hoje eu não quero dar, então vá pra lá.
2: E quando a mulher não quer dar,
8: ela não dá.
2: Já foi. Paulo Roberto de Camaçari, é verdade? Cadê aqui? Relacionamento aberto funciona ou é moda das redes sociais?
8: Funciona. Mas para isso, o casal precisa ter uma mente muito, mas muito atualizada, muito fluida. Precisa ser desprendido. Não pode ser monogâmico, porque não encaixa. E os dois precisam pensar da mesma maneira. Não adianta um aceitar para agradar o outro e vice-versa. Mas funciona, sim.
0: Eu tenho amigos, alguns, que têm relacionamento aberto.
2: Você tem, Matheus Borges?
0: Tenho.
8: Demais.
0: Tenho amigos que têm relacionamento aberto.
2: Funciona?
8: Funciona?
0: Funciona, já estão anos juntos.
8: Tá vendo? Funciona.
2: Agora, vários, uma coisa casais, que eu tenho que percebido, que amigos. Tá ficando. Não sei se é mais comum, mas principalmente nas redes sociais, está aparecendo estão aparecendo muitos trisais.
0: Sim.
2: Que criam, inclusive, perfis, né? Pra divulgar o dia a dia do trisal.
0: Viralizam demais.
2: Estão viralizando demais.
8: A gente tem que ter cuidado com isso, porque às vezes é muito propaganda, né? Sim. Eu tenho vários pacientes, vários casais, e eu não trato de nenhum trisal. Então, às vezes, a realidade... Trisal é homenagem a
0: Troar? Não, é um casamento, um relacionamento com mais pessoas, com três pessoas.
2: Então,
0: trisal, pronto, três pessoas ali se relacionam. Mas o...
8: É porque homenagem à toalha tá ligado à relação sexual.
0: É. Ah, só vou transar ali com os três. Mas aí o trisal é o relacionamento mesmo. Você namora ou casado com os três ali.
1: Isso. Eu tenho um caso agora, foi anteontem, que um matou o outro. Vocês viram isso?
8: Misericórdia. Eu não vi, não.
2: Misericórdia.
8: Tá vendo? Que precisa ter uma mente fluida.
0: Eu não tenho maturidade pra
8: isso.
0: Eu
8: não tenho uma mente fluida.
0: Também não tenho.
8: Eu também não tenho, não.
2: Karina.
8: Oi.
2: Qual é a pergunta sobre sexo que todo mundo tem vergonha de fazer, mas deveria fazer?
8: Nossa.
2: Te peguei agora, né?
8: Me pegou.
2: É só pra gente encerrar em grande estilo.
8: Ok. E você quer que eu tendencie pro lado feminino ou pro lado masculino?
2: Masculino, porque eu acho que o homem é um pouco mais travado, né? Pra isso. Pronto. Mulher, gostei. Mais aberta.
8: Gostei. A pergunta seria: falhar de vez em quando é normal? Porque os homens, eles se apavoram com o pensamento de que o pênis vai perder a ereção.
2: Uhum.
8: É completamente normal. Inclusive, alguns dos seus ouvintes, dos nossos ouvintes, trouxe a questão, né, de falhar, de estar muito cansado, de estar dirigindo. Pessoal, a ereção, tanto a ereção quanto o orgasmo, é conexão mente-corpo. Se o seu corpo está cansado e a sua mente ela absorve isso, dificilmente você vai relaxar. Então, meus amores, normalize, naturalize, broxar de vez em quando, porque vocês não são uma máquina que a gente liga na tomada.
2: Viu aí? Dito isso, que bom.
8: Ai,
2: é
8: que
2: sempre
8: delícia.
2: Muito bom,
8: né?
2: Passar
8: rápido. Acabou, foi.
2: Pois é.
8: Agora vou ter que falar pra fora frio, né?
2: Muitíssimo obrigado. Obrigada, e até a próxima, viu?
8: Obrigada, beijo. Meus amores. Cheiro.
2: Valeu. Nas redes sociais, sigam Karina Costa.
8: Karina Costa, psicóloga.
2: Muito bem. Tchau. Valeu, atenção, beijo. Rede. Muito tchau, obrigado. Amor. 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
0: Ótima noite para você que passa a acompanhar a partir de agora o nosso programa Band Cidade pela Band FM Salvador 104.3, a rádio que pega em todo lugar. Ótima noite para você que está em casa, no carro, no trabalho, ouvindo a gente pela internet neste 2 de julho, dia da independência da Bahia. Salve, salve, 2 de julho. Emerson José, boa noite.
3: Boa noite, Gomes. Boa noite, ouvintes. Vamos aí até 7 horas da noite. Um ótimo feriado para todo mundo. Tudo bem, Matheus?
4: Tudo bem, Emerson e Gomes. Fala, minha gente. Muito obrigado pela sua audiência, que você sabe que você pode participar. O telefone da gente, WhatsApp, 719-9947-6363. Participe, o WhatsApp aberto aqui daqui a

0: 2, Matheus.
1: Folha de São Paulo.
0: STF abraça corporativismo ao regular penduricalhos.
2: Falamos disso ontem, né?
1: Estado de Minas.
0: Carros elétricos batem novo recorde, já são 20% do mercado.
1: Todo mundo comprando agora, né?
2: É, cara.
1: Tem alguns projetos aí pra facilitar a compra de carro elétrico.
2: São caros.
1: Tá caro ainda.
2: É, a isenção existe porque o governo federal quer se aproximar mais ainda da China, né?
1: Eu acho que a tendência é baixar o preço ainda mais.
2: Não sei.
1: Não acha?
2: Não acredito.
1: Mais pra
2: não.
1: Frente?
2: Eu não acredito. Ah, pode ser. Daqui a alguns anos, pode ser.
1: 5, 10 anos.
2: E vários carros bonitos, né?
1: É.
2: Carros confortáveis.
1: É verdade.
2: Impressionante, impressionante.
1: Vamos lá. Correio Brasiliense.
0: Brasil critica novas restrições e tarifas de até 50% da União Europeia sobre o aço.
2: Pois é, o governo vive dizendo aí que os Estados Unidos é um país imperialista, aquele papo de 40, 50, 60 anos atrás, e a União Europeia para lá, e lambe bota do presidente francês, e pororô, perere, parará, e tá tomando essa também.
1: Aqui na Bahia, Correio.
0: Baianos emendam 2 de julho e terão feriadão prolongado.
1: Tribuna da Bahia.
0: Plenário da Câmara aprova urgência do PL da misoginia.
1: À tarde.
0: Agentes culturais celebram volta do Teatro Castro Alves.
1: Voltou, inaugurou, né? Ontem, inclusive, antecedendo aí os festejos da independência do Brasil na Bahia. Foi uma reinauguração que teve a presença do presidente Luiz Inácio Lula da Silva, governador também da Bahia, Jerônimo Rodrigues, ministra da Cultura, Margarete Menezes, secretário de Cultura, Bruno Monteiro, outras autoridades. Então, reinaugurado, teve show também com artistas. A reabertura aconteceu na sala principal do complexo do TCA, o local que estava fechado desde 2023, quando foi atingido por um incêndio no teatro, no teto do teatro. E aí, com a reforma, todo o telhado foi substituído, o pé direito da sala principal também cresceu, o palco ganhou mais capacidade de peso. Na plateia assistiram apresentações, além das autoridades, também o senador Jax Wagner, o ex-ministro da Casa Civil Rui Costa, os ministros de Educação, Igualdade Racial e Turismo. A reinauguração foi iniciada com a apresentação dos atores que fazem parte do espetáculo O Candomblé da Barroquinha. Depois teve o ator e apresentador Jackson Costa, que encenou um monólogo sobre a importância do teatro. Mais artistas como Mano Góes, o maestro Carlos Prazeres, o cantor Lazo Matumbi também estiveram na cerimônia. Além da parte formal, a cerimônia contou com a apresentação de diversos grupos, como o balé do Teatro Castro Alves e também do repentista Bully Bully. Destaque também para as cantoras baianas Simone, Suede Nunes, Virgínia Rodrigues, além da apresentação do cantor e compositor Gilberto Gil, que foram todos acompanhados aí pela Orquestra Sinfônica da Bahia.
0: Uma fala do presidente Lula repercutiu, gerou polêmica, e eu quero que você preste muita atenção agora no que disse Lula durante a cerimônia, né, da ponte Salvador Itaparica. Foi em Veracruz. Presta atenção no que disse o presidente Lula, que eu quero saber a sua opinião.
3: Agora é importante que a gente saiba que vocês têm aqui um valor que muita gente não tem no mundo, que é a tranquilidade de morar numa ilha pacífica, numa ilha que não foi tomada pelo crime organizado, numa ilha que não tem a bandidagem que tem nas grandes cidades, e que vocês muitas vezes podem até dormir com a janela aberta.
0: Vai. Dorme com a janela aberta. Eu acho que esqueceram de falar a realidade da ilha Lula.
2: Eu acho que ele tá viajando tanto pra Paris, pra Londres, que ele não sabe o que acontece na ilha, o presidente.
0: Rapaz, eu tive
2: e que... E tem gente que aplaude aí do negócio desse. Rapaz, eu conheço pessoas que têm casa na ilha, que eles saem da ilha no verão e eles rebocam aí, botam tijolos pra fechar as casas.
1: Grade
2: e tijolos, fecham as portas de tijolos. Rapaz, você tá no Brasil, meu querido presidente. Você tá no Brasil, vocês não tem ideia. Vá às ruas ver o que tá acontecendo nesse país. Vá às ruas, tira esse chapéu aí e vá às ruas. Porque agora o estilo dele, né? A gente não sabe se é o estilo Al Capone, a gente não sabe, realmente. Vá às ruas, veja o que o povo tá passando, a ilha de Itaparica, converse com alguém da ilha de Itaparica, dormir com janela aberta. Você sabe o que é você ter uma casa, eu não vou dizer o nome aqui de alguns amigos meus que

0: Isso não. Você tem uma casa, acabou o verão, cara, aí você chama o pedreiro e fecha a casa de tijolos.
1: Sim. Faz um muro.
0: Isso, faz o. Exatamente. Pra não entrarem nas casas. Ah, pelo amor de Deus. Ainda tem gente que aplaude, né? Que é a turma lá que fica.
2: Eu vou te falar. Todo, quando cara. Eu ouvi o áudio, eu falei, não é possível.
0: Vocês deve ser que mexem com isso, vocês que trabalham, pois né? É. Fazem um trabalho espetacular na reportagem policial. Meu Deus do céu, meu Deus do céu.
2: É inacreditável.
0: Não, é, olha, eu vou dizer, independentemente de política, viu, gente? Rapaz, você sabe que alguns membros da oposição pedem cada dia mais que ele fale. Que as falas dele são espetaculares para quem tá na oposição. São espetaculares.
2: Agora eu quero saber a sua opinião sobre a declaração do presidente Lula. Você acredita mesmo que os moradores da ilha dormem com janela, com porta aberta, que tem essa tranquilidade toda? Fale aí com a gente pelo nosso WhatsApp, 719-9947-6363 é o nosso WhatsApp para você participar do nosso programa. Já já tem Thiago Mastroianni de volta aqui falando sobre Copa do Mundo. Mas agora vamos com o nosso ouvinte Sérgio. Fala, Sérgio.
3: Desculpa. Tudo jóia, bancada? Tá bom, desculpa. Emerson Mateus.
0: Boa tarde.
3: Gomes.
0: Boa noite.
3: Sérgio Costa Azul, todo mundo presente.
4: Ali da Pituba.
3: Aí eu tô ouvindo vocês falando aí das séries, Emerson. Aí a gente não lembrou de Dini é o Gênio. Tinha o 007.
0: Eu era apaixonada pela Dini é o Gênio.
3: A gente 007, né?
0: 007.
3: Tinha também Mulher Maravilha, A Gata e o Rato.
0: Bruce Willis.
3: E Jaspion era legal também. Tinha aquelas brigas com Kyodai. Kyodai mora atualmente aqui em Salvador, né? Só vive naquela guerra de sempre. É Kyodai versus o povo que toma vaia lá no 2 de julho. Um abraço aí. Vim aqui participar com vocês porque vocês estão dando pra gente esse presente de estar trabalhando no feriado. Cabe a gente também prestigiar vocês, viu? Um
0: obrigado.
3: Abraço aí.
0: Você sabe que
2: e estamos aqui por vocês mesmo, porque claro, se não fosse
0: exatamente.
2: Vocês, estávamos.
0: É, Dini Eugênio estava na ilha com a casa, com a janela aberta. É, Dini Eugênio, na época, tinha Feiticeira também. A Dini era, nossa senhora.
1: Feiticeira, eu só sei a.
2: Pô, você não falou de Power Ranger, pô? Qual é?
0: Não curtia, Power eu não curtia.
1: Mas Power Ranger não era da época dele, não era.
0: Você sabe qual tem em casa DVDs? Era. Sabe o que tem em casa, viu? O ouvinte, qual é o nome do ouvinte? Sérgio,
2: é.
0: Ô Sérgio, eu tenho DVDs em casa do Homem de 6 milhões de dólares, Speed Racer, Agente 86, né, Get Smart, Agente 86 espetacular,
1: Feiticeira
0: não se
1: era
0: faz.
1: Um desenho?
0: Não, tinha desenho e tinha filme, e tinha série.
2: Ele falou no 2 de julho. Ó, a gente colocou a fala do presidente Lula, ele falou de 2 de julho, né? A gente já falou sobre a movimentação hoje, mas teve um vídeo que segue repercutindo nas redes sociais de uma mulher que seria ex-petista, abraçou Jerônimo no 2 de julho e disse assim: esse seu sorriso vai acabar, viu? Ele aí, rapaz, tirou o braço dela do pescoço dele. Rapaz, aí ela, você tá me agredindo, não me agrida. Rapaz, esse vídeo tá dando o que falar, está repercutindo demais. O sorriso do governador Jerônimo Rodrigues foi assim, ó, acabando aos poucos, após a pergunta da mulher que seria ex-apoiadora do PT. Pergunta não, né? Ela só fez uma afirmação. Esse seu sorriso vai acabar.
1: E deu um negócio no pescoço, né?
2: Foi, ele aí tirou a mão dela, assim, do pescoço. Rapaz, que climão, viu? Torta de climão no 2 de julho hoje.
0: É. Falando em climão, o ex-banqueiro Daniel Vorcaro, do Master, e o publicitário Thiago Miranda, da agência MIT, promoveram uma busca por dados privados da jornalista Malu Gaspar, que é colunista do jornal O Globo, para tentar frear o seu trabalho, segundo mensagens obtidas pela Polícia Federal. Os diálogos, ocorridos em março e abril de 2025, foram divulgados pelo site Fatos Online e confirmados pelo jornal Folha de São Paulo. Eu trago a matéria aqui da Folha de São Paulo. Num deles, Vorcaro diz a Miranda que eles teriam que tentar pegar algo desta mulher no pessoal. Ao que este responde, exatamente, ela joga baixo, vou revirar a vida dela. Posteriormente, O publicitário dá um panorama a Vorkaro sobre seus achados a respeito da jornalista Malu Gaspar e afirma: nem multa na carteira de habilitação dela eu encontrei. Eles também falam sobre questionamentos feitos por Malu e sua equipe para reportagens sobre a tentativa de compra do Master pelo BRB, como os riscos financeiros, falta de transparência e aspectos regulatórios. De acordo com os diálogos, ao fazer a busca de dados financeiros da jornalista, olha só essa, Gomes, eles mapearam transações de seus cartões e a média de sua renda. Ao que Miranda conclui a Vorkaro: realmente, meu amigo, não tem absolutamente nada. Mesmo assim, o publicitário afirma que precisa arrumar uma forma de calar essa mulher, ao que surge a ideia de tentar contratá-la por uma proposta milionária. A empresa teria sido usada por Vorkaro, ele fala de uma empresa aqui jornalística, para financiar o filme Dark Horse. Ainda conforme a troca de mensagens, eles desistem da ideia e pensam oferecer um contrato pelo grupo Léo Dias, segundo a Folha de São Paulo, do qual Miranda era CEO até junho de 2025. As propostas não vão para frente e Miranda chega a debochar do modelo de carro da colunista, além de compartilhar o endereço da sua residência. Gente, olha só o que esses caras fizeram com a Malu Gaspar. O jornal O Globo publicou nota afirmando que repudia a devassa ordenada pelo investigado na vida da colunista Malu Gaspar. E eu estava vendo uma outra matéria, que não está aqui na Folha de São Paulo, que eles teriam oferecido a ela um salário de R$150 mil, não sei se vocês dois viram isso, por mês, para ficar calada, e mais um cachezinho aí de R$1 milhão. E ela não aceitou, cara. Ela não aceitou. É difícil você ver isso. Parabéns à jornalista Malu Gaspar. Usaram até o namorado dela para chegar nela.
2: Caramba.
0: Rapaz, é um negócio assim de maluco.
2: Credibilidade e ela, não e se ela, compra, amigo.
0: E ela não aceitou o dinheiro, cara. Ela não aceitou. Parabéns a Malu Gaspar, colunista do jornal A Folha de São Paulo.
2: 6h14.
0: Desculpa, colunista do jornal O Globo.
2: 6h14, tem ouvinte para falar com a gente.
4: Mais uma vez, não sei se eu posso falar, Mário, motorista pelo aplicativo. Agradecer a doutora Karina pela minha resposta aí. Boa tarde, boa noite, Emerson, Matheus e Gomes, mais uma vez.
1: Boa noite, Mário.
4: Aqui é Mário. É, Gomes, toda vez que você for fazer uma matéria, mano, eu vou ter que estar preparado. Se eu tiver com alguma coisa na boca, comendo alguma coisa, eu tenho que terminar antes pra ouvir você, suas matérias, mano, porque já duas vezes, Gomes, você quase me mata e tá lá, irmão.
2: Que isso, rapaz?
4: Porque eu vou comer, tô comendo e aí vou ver alguma matéria sua, alguma reportagem, às vezes eu vou dar risada, quase vomitaram. Essa agora do Lula aqui agora. Quase vomitaram com a pizza aqui, irmão.
2: Pegando pizza, hein, pai?
4: Lugar nenhum no Brasil você dorme de porta aberta, irmão. Lugar nenhum no mundo. No Brasil. Eu falo no Brasil, né? Eu não conheço outros países. Mas isso aí, o cara é uma piada, pô. O presidente é uma piada, pô.
2: Eliana, cadê você?
5: Boa noite.
2: Boa.
5: Boa noite, Matheus. Boa noite, Emerson José.
0: Boa.
5: Vem cá, nosso presidente tá maluco, hein? Dizendo que as pessoas da ilha podem dormir com porta e janela aberta. Oh, Deus. Minha tia mora na ilha, ela só tá com tudo fechado, que agora lá tá muito, muito violento, viu? Misericórdia. O crime tá saindo de Salvador e indo lá pra ilha. Aqui é Eliana Ribeiro de Sussuarana, Ana Velha. Um abraço pra todos vocês.
0: Atenção, você da ilha. Conta pra gente se vocês dormem com a janela e a porta aberta. E outra coisa, ele fala isso, sabe por quê? Porque quando ele vem pra cá, ele fica lá no Inema, né? Ali. Uhum. Que é da Marinha,
2: sim,
0: né?
2: Sim, Inema.
0: Com 200 mil seguranças, né? Ali é beleza. Beleza, as embarcações não podem nem chegar perto da praia que o Excelência disse o senhor presidente frequenta.
2: Eu fui a Salinas da Margarida há alguns anos atrás. Eu peguei a estrada, aí entrei por São Roque, né? São Roque, você chega ali em Enseada e você tá em Salinas. Aí não faz muito tempo que eu comentei até nas redes sociais, eu falei: ó, vou a Salinas, vou pegar a estrada e tal, passar por São Roque. Aí eu recebi várias mensagens: Gomes, não vá por lá não. Falei, o que foi? É que tem um grupo criminoso lá, na estrada de São Roque, que tá tocando terror, interceptando veículos pra roubar.
0: Que isso.
2: Acredite.
0: Isso tem quanto tempo?
2: Tem pouco tempo, meses agora, atrás.
0: É? Imagina, hoje.
2: Oxente.
0: É, mas o presidente falou, né? E o conglomerado jornalístico que ele comanda, né, vai dizer que não, ele tá certo. Realmente, todo mundo dorme com janela e porta aberta lá na ilha.
2: Tem mais um ouvinte participando aqui, mandou um vídeo, tá na Avenida Oceânica aqui, vamos lá.
6: Boa noite, Gomes, Nascimento, boa. Emerson José.
0: Boa noite.
6: E Matheus Borges, Erval, boa noite. Por aplicativo.
2: Fala, Erval.
6: Na Avenida, opa, Oceânica.
2: Aí, ó.
6: Esse semáforo tá desde ontem apagado. E essa região aqui, ó, do antigo Isba, Farese aqui, tudo apagado. Tudo apagado.
2: Preposto da Coelba no local. Aqui,
6: mas desde isso. Ontem, essas duas sinaleiras aí, com problema aí, ó. Mas só que aqui quem conserta é a prefeitura, né? Referente ao carro que tá ali da iluminação, é o veículo da Coelba. Veículo da Coelba, aqui na Oceânica. Em frente ao Teatro Farese. Essa região aqui tá tudo no escuro.
2: Alô, Semope! Tá tudo escuro na Avenida
0: ali,
2: Oceânica,
0: ali tem,
2: hein?
0: Que saber se tá sem energia no bairro, na região, ou se são semáforos apenas, né? Aí tem que saber. Se for os semáforos, a gente tem que cobrar aqui a Transalvador. Se for a energia elétrica, tem que a Coelba. E ali, ô Gomes, ainda bem que hoje é feriado, porque se é um dia de pico aqui, meu irmão, aquela
2: transtorno
0: região
2: total.
0: Ali, né?
2: É. Acaba de chegar a informação que Emerson José vai gostar, viu, Matheus Borges?
0: Meu Deus do céu.
2: Virgínia Fonseca lança IA personalizada e cobra até R$ 89,90 por mês para fãs conversarem com sua versão digital. Pronto, Emerson José. Tá aí. Eita!
0: Vamos aplaudir. Eita. Vamos aplaudir. Meu Deus.
2: Olha, se algum amigo meu... Se algum amigo, alguma amiga, alguma conhecida minha comprar isso aí, deixa de ser amigo na hora.
7: Rapaz.
2: Pelo amor de Jesus Cristo.
0: Você acha aí que não vai acontecer o negócio?
2: Pelo
0: Bom,
2: amor
0: primeiro,
2: de Deus.
0: Primeiro, gente, eu quero. Ele fica tirando onda comigo, porque eu fui saber quem era essa moça quando eu entrei aqui na Band, porque foi Matheus que me contou. Ele falava dela como se estivesse falando da Margaret Thatcher. Eu falei, quem é essa aí? Ah, você não sabe? Não, você não sei, não. Aí me contaram. O Gomes, eu tenho falado aqui, gente. Eu gosto de jogos da Copa, gosto mesmo, quando posso, assisto. Amanhã mesmo não quero perder o jogo da Argentina para ver o Messi jogando. É uma despedida do Messi nessa Copa do Mundo e vale a pena ver o Messi jogando. Cara, mas eu não vejo o pré-jogo, eu não vejo o intervalo, eu não vejo o pós-jogo. Porque tá constrangedor. Constrangedor. Em qualquer emissora. É um negócio de maluco, rapaz. O que estão fazendo com pré-jogo, com pós-jogo e com intervalo. Até os comerciais que passam nas transmissões, em qualquer uma, são absurdos. Então, meu irmão, só fico sabendo dessa notícia aqui com os dois fofoqueiros quando falam aqui, eu, Gomes e Matheus.
7: Falando em fofoca, nem é uma fofoca. Você acredita que furtaram o bilhete premiado da Mega Sena?
0: Eu vi isso ontem.
7: 29 milhões.
0: Eu vi isso ontem. A mulher é da lotérica, né?
7: Pois é, a polícia está investigando uma funcionária de uma lotérica. Isso foi lá no Mato Grosso, norte de Mato Grosso, Sinop. Porque ela deixou o emprego, disse pro marido que estaria entre os vencedores do concurso.
0: Agora, como é que ela roubou o bilhete? Se o bilhete não fica na mão, ou foi um bolão?
7: Pois é, ó, o caso teve origem nesse sorteio que foi realizado em agosto de 2023. Na ocasião, o prêmio principal era mais de 116 milhões de reais. Foi dividido entre quatro apostas vencedoras. Duas delas foram registradas.
0: Caso antigo, né?
7: Pois é. Desde 2023. Ganhou, o sorteio foi lá em 2023. Aí agora, ó, duas delas foram registradas em Sinop, no norte do Mato Grosso, enquanto as outras saíram para apostadores de Fortaleza e Uberaba em Minas Gerais. Fortaleza no Ceará e Uberaba em Minas. Cada uma dessas apostas contempladas teve direito a cerca de 29 milhões. Só que aí não há informação sobre o resgate do valor pelo casal registrado, a funcionária que saiu do emprego dizendo que ganhou. Né?
0: É isso que eu queria saber, porque quem faz o bilhete leva pra casa o bilhete. Como é que ela roubou? Só se for um bilhete de bolão de loteria, é isso que eu queria entender, entendeu? Eu só me lembro daquele político que disse que ganhou 12, 15 vezes na loteria pra dizer o dinheiro que ele. Vocês sabiam que se lava dinheiro com loteria também?
7: Ah, é?
0: O cara tem um dinheiro que é ilícito. Ele procura saber quem ganhou na loteria, compra o bilhete na mão dele pra dizer, pra ele poder lavar o dinheiro.
2: Caramba.
0: É, acontece sim.
7: Pois eles negam, né? Os dois negam qualquer irregularidade relacionada ao bilhete premiado. Os nomes, claro, dos envolvidos não foram divulgados pela polícia, mas a defesa do casal disse que tentou até transferir a ação para a Justiça Federal. Os advogados argumentaram que a participação da Caixa Econômica no pagamento do prêmio caracterizaria interesse da União no caso. Além disso, solicitaram suspensão do processo criminal que fosse definida judicialmente a propriedade legítima do bilhete. Então, de fato, seria deles dois, mas a justiça agora está acompanhando esse caso, assim como a polícia também. O pedido da mudança aí para a Justiça Federal não foi acolhida pelo Superior Tribunal, que analisou o caso e disse que a possível vítima da conduta investigada seria a própria Casa Lotérica, já que a apuração trata-se de um suposto furto de bilhete que teria sido retirado do cofre do estabelecimento. Tá aí, ó. Tirou do cofre do estabelecimento. 29 milhões.
2: E uma mulher de 41 anos foi presa?
0: Pronto, aí pode ser então um bilhete do bolão que estava
7: no cofre.
0: No cofre. Aí pode ser.
2: A mulher de 41 anos foi presa suspeita de furtar dinheiro e outros bens da própria mãe no distrito de Arraial da Ajuda, aqui em Porto Seguro.
0: Isso acontece muito, Gomes.
2: É. Segundo a polícia, os furtos eram praticados de forma recorrente dentro da casa da vítima. Após a adoção das medidas de polícia judiciária, a mulher foi submetida aos exames legais e permanece custodiada à disposição da justiça. No passado, diria assim, tem que ser excomungada, né? Porque a filha que rouba a própria mãe...
0: Mas acontece muito. Acontece muito de filho pegar o cartão da aposentadoria do pai ou da mãe e ir na máquina e tirar o dinheiro pra fazer coisa errada. Infelizmente, cara, infelizmente. A gente vive uma sociedade que é assim, né? Porque o que é a sociedade? É o espelho do comando do país, o comando de alguma cidade é o espelho. Então, é isso mesmo. Não tem como mudar isso.
2: A cidade de Lençóis, gente, na Chapada Diamantina, foi escolhida para representar o Brasil na disputa por um dos principais reconhecimentos internacionais voltados ao turismo sustentável. O município baiano está entre os 7 destinos brasileiros indicados ao selo Melhores Vilas Turísticas do Mundo, concedido pela ONU Turismo. Paralelo a isso, um jovem foi para Lençóis. E aí, chegando lá, ele foi orientado. Essa semana... Segunda-feira, disseram pra ele, ó, não mergulhe ali não, cheio de pedras, é perigoso. E ele foi exatamente pro local onde foi orientado a não ir. Deu o primeiro mergulho e voltou pra superfície. Tá tudo bem, eu sou o cara. E aí, deu um segundo mergulho. Olha que a prima dele, não vai não, não vai não, fica aqui mesmo. Ele foi, não voltou mais.
0: Meu Deus.
2: Sumiu, aí o corpo dele foi encontrado ontem.
0: Bateu na pedra.
2: É.
0: O Gomes, é uma vergonha.
2: Turista, cara, de São Paulo.
0: É uma vergonha, eu sou doido pra conhecer, mas eu não conheço Lençóis.
2: Eu já estive lá. É lindo, bom, né?
0: Você teve há pouco tempo lá, não teve, Matheus?
7: Lençóis, eu acho que eu passei rápido.
0: Mas eu sou doido pra conhecer.
7: Vale a pena.
0: Agora, me parece, assim, olhando de fora, que eu não conheço, que ali você tem que seguir os guias, cara.
2: Com certeza.
0: Porque eles conhecem as trilhas, eles conhecem as cachoeiras, os rios, né? Sei lá, o que tem lá, como nesse caso que o Gomes falou. Cara, você tem que seguir, porque é algo desconhecido pra você. É uma pena, viu, cara? É uma pena.
2: Tá na hora do intervalo. Já a gente volta. Tem o historiador pra falar sobre o 2 de julho, não é isso, Matheus Borges? 2 de julho,
7: daqui a pouco. Fábio Abelha, professor historiador, vai falar com a gente. Já.
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6: A gente segue por aqui com Band Cidade pela Band FM em Salvador, 104.3, a rádio que pega em todo lugar. Participe do nosso programa, fale com a gente pelo nosso WhatsApp, que é o 719-9947-6363. A gente repercutiu aqui a fala do presidente Lula, que durante uma cerimônia em Veracruz, ele disse que o povo da ilha pode dormir despreocupado, até de janela aberta, porque não há ação criminosa, não tem organização criminosa, atuação de traficante na região. O que é que você acha dessa declaração do presidente Lula? Mande a sua mensagem, mande o seu áudio, fale ao vivo com a gente aqui neste feriado de 2 de julho. 719-9947-6363. Vamos à participação do ouvinte aqui. Cadê Índio?
8: Boa noite, Gomes. Boa, boa noite, Mateus. Boa noite, Emerson. Esse presidente não falou besteira. Mande ele pegar a família dele e dormir lá na ilha com a porta aberta, tá? Mande ele fazer o teste. E aí sim. A vida da boca falar besteira, ele sabe como é que tá o país. Abre a boca pra falar uma besteira dessa.
6: Mais uma participação aqui do ouvinte.
9: Boa noite, Gomes. Boa, boa noite, Matheus. Emerson, toda a bancada da Band FM.
10: Boa noite.
9: Rapaz, Lula tá ficando meio bruto, presidente, que ele tá com a idade já avançada, 80 e poucos anos. A mente já não tá mais, entendeu? Não tá com a mente boa, não. Esse lance que ele falou aí, pro lado da ilha, rodei muito pro lado da ilha na época pra prestar serviço a Petrobras, por uma contratada, fazia inspeção de pó. Pra eu entrar como motorista nessas áreas, tinha que ser com pelo menos duas ou três viaturas da Petrobras, os vigilantes. Pegava ali de Candeias a Bálsamo, pra ir pra Ilha de Maré, ou então ia por fora pra Ilha de Taparica, isso em 2010, 2009, 2012, até 2015. Há 15 anos atrás, imagine agora como é que não tá. Pra entrar ali era um sacrifício. Uma vez o exército teve que entrar na área de Candeias ali. Tava demais. Imagine agora como é que não tá. Ele falou um negócio desse, foi no governo dele na época ainda. Valeu, um abraço.
10: Valeu, Nai.
6: Valeu, um abraço pra você, né? Todo mundo acompanhando aqui o nosso Band Cidade nesta quinta-feira, feriado, ok? Mas agora vamos bater um papo com Fábio Abelha. Quem é ele, Matheus Borges?
10: Professor, historiador, que vai contar pra gente, explicar um pouco, né, melhor, falar um pouco mais da história do 2 de julho, hoje feriado, Independência do Brasil na Bahia. Fala, professor, tudo bem? Boa noite.
6: E foi uma festa, né? E foi uma festa durante o dia. que reuniu milhares de pessoas e a turma da política aproveita para sentir o termômetro, né, Matheus Borges? Para saber quem é que tá, né? Quem é que tá com moral com o povo, não. Exato. Agora sim, Matheus.
10: Agora sim. Na linha já para conversar com a gente, falar sobre o 2 de julho, como eu tava dizendo, a independência do Brasil na nossa Bahia. Fala, professor, tudo bem? Boa noite.
11: Boa noite, Matheus, a equipe aí do estúdio, nossos ouvintes, um prazer estar com vocês aqui mais uma vez.
10: Prazer também, vamos lá, falar do 2 de julho, o que que a gente... é uma data completamente histórica, isso é inegável, e a importância disso não só para a Bahia, mas também para o país inteiro.
11: É, realmente o Brasil começa a se interessar cada vez mais em entender o processo de independência para além do 7 de setembro de 1822. E dessa forma faz com que possamos colocar no cenário nacional aquilo que na Bahia já tem sido comum nos desfiles de 2 de julho, que acontece em Salvador, mas não só em Salvador, outras cidades aqui do Recôncavo Baiano e também do interior da Bahia festejam o 2 de julho, que é essa celebração em torno da vitória dos brasileiros e baianos contra as tropas portuguesas que se aquartelavam em Salvador e que saem, né, no dia 2 de julho vencidas, né, por essa luta consideradas por muitos até mesmo heróica, tendo em vista a quantidade de voluntários e o exército que não era lá um exército tão profissional assim.
10: E aí, professor, tem o protagonismo também das cidades do interior, né?
11: Eu escrevi
10: do Recôncavo, perdão, do interior não, do Recôncavo.
11: Eu tenho, Matheus, pesquisado e escrito algumas coisas relacionadas a isso e sustentado essa tese, né? Uhum. Na verdade, o Recôncavo Baiano tem esse protagonismo. Você tem o 14 de junho em Santo Amaro com um ato belíssimo e uma ata bastante avançada, que é a chamada ata de vereação de 14 de junho de 1822, em que ali já se consegue desenhar um projeto futuro, né, de uma nação livre, embora ainda aqueles que se encontravam em Santo Amaro vislumbrassem uma relação unida a Portugal, né? Tanto que a ata se refere ao Reino Unido de Portugal e Algarves. Mas no dia 25 de junho de 1822, quer dizer, no mesmo mês, né, você tem em Cachoeira uma radicalização do movimento e aí a aclamação do príncipe regente. A partir daquele momento ali, você tem uma ruptura com as cortes portuguesas e esse movimento foi como um rastilho de pólvora, né? Maragogipe, São Francisco do Conde, Santo Amaro da Purificação, e eu costumo dizer regiões, inclusive, um pouco mais distantes do litoral, para que tenhamos uma ideia, né? Isso vai bater em Caetité, ao que hoje corresponde, por exemplo, também o município de Irará, né? Da qual Pedrão fazia parte, e os encorados de Pedrão vêm como voluntários recrutados pelo padre Brain, né? Então houve um esforço, eu tenho assim pesquisado, estava agora mesmo pesquisando, por incrível que pareça, né? Eu estou para entregar um artigo essa semana e mostrando o quanto de Muritiba, Cruz das Almas, são muitas e muitas cidades e muitas regiões que não tinham algumas o nome que tem hoje, mas que tomaram parte nessa campanha que durou mais de um ano.
10: Uhum. Agora, muito se fala da história, mas também virou algo mais também religioso, né? As pessoas, por exemplo, vão ao pé do caboclo pedir, agradecer.
11: Isso é fantástico, né? Esse ethos baiano, vamos dizer assim, uma leitura mais antropológica, faz com que a religiosidade, ela permeie também os festejos do 2 de julho. É interessante para os ouvintes, pessoal que está aí no estúdio, Matheus também, uhum, que existem dois momentos importantes aí, né? Existe o 2 de julho enquanto fato histórico dentro de um processo de luta de independência do Brasil na Bahia e que consolidou a independência como um todo, mas existem também as comemorações do 2 de julho, as comemorações em torno da independência. E aí onde é que está o grande achado e a grande riqueza? Então, o caboclo caboclo, que inicialmente foi esculpido para representar essa vitória, mas que inclusive gerava algum embaraço pela figura guerreira que ele representava. Depois foi concebida a cabocla para atenuar um pouco esse viés, e aí identificada com os ideais da Catarina Paraguaçu, de unificação, de união dos povos. Por outro lado, para além dessa questão cívica, você tem a questão religiosa e da religiosidade. Então, por exemplo, esse período nos terreiros de Candomblé, que festejam os caboclos, estão nesse momento, como diz, não é, a expressão, né, o couro comendo, né? Então, durante o mês de junho e julho, são meses que coincidem também dentro dos terreiros, que fazem o festejo, que realizam as festas aos caboclos, estão assim, né, em alta movimentação. Então as pessoas vão ali, colocam moedas, colocam bilhetinhos no pé do caboclo, da cabocla. O Milton Moura, né, que é um estudioso, professor da UFBA, que vem estudando há muito tempo lá na ilha de Taparica, demonstra, né, bastante essa afeição. E um detalhe, viu, Matheus e ouvintes, muitos vão estar se identificando certamente com o que eu vou estar falando aqui. A maioria das cidades aqui do Recôncavo Baiano tem a sua figura icônica do caboclo ou da cabocla, né? Tá na prefeitura, tá na Câmara de Vereadores, tá na Casa da Cultura. Salbara mesmo tem uma festa lindíssima, né, da cabocla Brígida, onde durante a noite de 1º de julho, a cidade literalmente, Matheus e ouvintes, é coberta de chamas, ela passa por uma coluna de fogo, né, em um ritual cívico religioso lindo que ocorre em Salbara.
12: Ô Fábio, Emerson falando. Emerson. Só uma curiosidade. De onde vem o termo vai chorar no pé da cabocla?
11: Eu acho que, olha, deve ser dos torcedores do Bahia e do Vitória quando perdem, né? Brincadeira.
12: Eu tenho essa curiosidade, mas não sei se você sabe.
11: É difícil situar, mas assim, nós sabemos que nosso povo, ele é muito devoto, né? Então, a ideia de fazer os pedidos, e as populações pobres, Emerson, aqui do nosso estado, principalmente no século XIX, quando foi muito acometido aí de várias epidemias, cólera morbus e etc., era uma população muito desamparada. Então, vai ser nos terreiros, vai ser nas pessoas que dominavam determinadas técnicas, não é, de assistência médica no contexto da época, que as pessoas vão buscar. Então, talvez com esse piadismo forte, esse senso de humor forte também que é característico nosso, acabou que quando a pessoa estava passando por algum problema, alguma dificuldade, dizia assim, vai chorar no pé do caboclo.
12: Porque pé do caboclo.
11: Se chorava antigamente no pé do caboclo e se chora atualmente no pé do caboclo, de que forma? Não sei se vocês sabem aí, e os ouvintes, as pessoas vão literalmente aos pés do caboclo e fazem pedidos e orações ao caboclo e colocam bilhetes. Após o encerramento desse festejo todo que está acontecendo em Salvador, pelo interior, as pessoas que são as guardiãs ali das imagens retiram boa quantidade de bilhetes e boa quantidade de moedas que as pessoas vão na madrugada colocar e fazer suas orações ali em silêncio.
12: Eu quando fui presidente da Câmara, eu apoiei o lançamento de, naquela época era VHS, e também foi na época foi só mesmo um documentário. Eu queria que você falasse um pouco sobre o Corneteiro Lopes e a importância dele nesse contexto que a gente está aqui.
11: Eu estava brincando justamente sobre isso, né? Porque eu fiz até um estudo dentro do Exército para entender o papel, de fato, do corneteiro, né?
12: É verdade que ele errou. Ele errou. É verdade mesmo que ele errou o toque? Ou isso é lenda? Em vez de recuar, então, ele botou avançar. Isso é lenda ou é verdade?
11: Avançar e degolar. Então, eu fiz um estudo breve sobre a comunicação sonora, né, que ocorre a partir da figura do corneteiro, que continua sendo importante. E aí, dentro da tropa, o comando realmente feito de maneira sonora pela corneta é fundamental. É como se comunica, não tem como você gritar no campo de batalha, né?
12: Isso.
11: Mas aí eu brincava sobre essa pergunta que me foi feita, de que se fosse só história respondendo tudo, seria um pouco chato. Então tem a memória. A memória reservou o corneteiro Lopes, né?
12: É verdade.
11: Para que nós possamos estar aí refletindo sobre o que representou esse toque de avançar e degolar que teria, né? É gerado pânico nas tropas portuguesas que em maior número na Batalha de Pirajá acabaram fraquejando em suas posições e o exército brasileiro avançou sobre eles alcançando a vitória. Então é a história e a memória ali, são fronteiras que são interessantes para a gente refletir.
6: Agora, professor, alguns historiadores defendem que o 7 de setembro de 1822 foi uma independência formal, mas que a emancipação real do país só se consolidou com a expulsão definitiva das tropas portuguesas de Salvador em 2 de julho de 1823. Aí eu te pergunto, o senhor concorda com essa visão e qual seria o impacto geopolítico da vitória baiana para o resto do Brasil?
11: Nós fizemos uns estudos agora mais aprofundados sobre as correspondências, né? Tanto de Pedro em relação ao pai, das cortes portuguesas, da diplomacia brasileira e portuguesa em torno de tudo que estava acontecendo, e temos chegado assim a algumas conclusões, né? Toda conclusão de pesquisa é sempre transitória, né? Mas o que tem revelado os documentos é o seguinte: Portugal, ele já entendia que a parte sudeste da província do Brasil, perdão, com certeza seria perdida, né? Apesar da obediência nas correspondências do Dom Pedro para o Dom João VI, eles estão se comunicando, inclusive, né? Mas quando o príncipe, ele realmente rejeita retornar para Portugal, famoso dia do fico, que parece folclórico, mas aquilo tem um significado muito profundo, ali fica evidente na cabeça dos portugueses que era favas, né, cantadas ali, perder parte do Brasil, especialmente o Sudeste. Então, é deslocado o Madeira de Melo para a Bahia, porque o Nordeste ainda era muito relevante do ponto de vista econômico. E a Bahia, muito relevante. Era 30%, né, das exportações passavam pela província da Bahia. Então, houve um movimento de fato para que não se perdesse a Bahia. Caso isso, né, acontecesse, nós iríamos viver um pouco a experiência da América Espanhola, né, que foi fragmentada em alguns países, mas o Brasil se manteve unificado. Então, o 2 de julho, ele é muito importante para a consolidação da independência do Brasil como um todo. E isso, a documentação, as análises que têm sido feitas, não só por historiadores aqui da Bahia, também de São Paulo. Participei agora de um programa da Band, né, foi um especial do Canal Livre, né, que foi Eduardo Bueno que estava fazendo a discussão com a equipe, e nós fizemos uma reportagem, né, e aí tinha o Paulo Pimenta, que é um historiador lá do Sudeste, eu participei também aqui falando a partir da Bahia, e as evidências realmente têm mostrado que o 2 de julho, queridos ouvintes, é pra gente bater no peito, sim, ter orgulho, aprender muito com as lutas, né, de todos os segmentos que estavam ali encampados naquela campanha militar. E é uma data não só nossa dos baianos, mas é uma data importante para a história do Brasil de um modo geral mesmo.
10: Ô professor, quando você começou a estudar assim, a independência do Brasil na Bahia, o que mais te surpreendeu?
11: Matheus, eu lhe digo que continua me surpreendendo, viu, amigo? Eu peguei agora o diário de viagem da Maria Graham, que é uma europeia que está passando aqui pelo Brasil, e foi quem mais falou sobre Maria Quitéria. Tudo que se sabe praticamente de Maria Quitéria foi ela que relatou. Eu estava conversando agora com minha esposa, ela contando a Maria Graham, né, que é uma pessoa que está fazendo uma viagem, excursionando pelo Brasil, ela passando aqui pelo Recôncavo Baiano em Cachoeira e falando sobre os navios negreiros e o quanto que os homens que estavam na liderança da junta, né, governativa no processo de independência, eram proprietários de escravizados, e ao mesmo tempo ela mostrando quanto que havia também de populares, né, lutando aquela guerra, formando as fileiras que combatiam os portugueses. Então, assim, é muito extraordinário, é muita coisa ainda para se pesquisar acerca desse movimento. Eu acredito que a Universidade Federal da Bahia, que já faz um trabalho consolidado na pós-graduação, a UNEB, agora aqui também a Universidade Federal do Recôncavo da Bahia, da qual fiz o meu mestrado e estou aí no grupo de estudo também sobre essa temática. Tem muito ainda a revelar, tem muita coisa a ser revelada.
6: Professor, o senhor falou aí sobre Maria Quitéria, então eu preciso lembrar de figuras como ela, Joana Angélica e Maria Filipa, são símbolos poderosos da resistência. Do ponto de vista historiográfico, como podemos equilibrar o papel mítico-heróico que elas ganharam no imaginário popular com os fatos documentados sobre suas reais contribuições na guerra?
11: Olha, a Joana Angélica e a Maria Quitéria é mais documentada, né? São dois personagens muito mais documentados e que emprestam sentido valiosíssimo aí para a luta, principalmente quando fazemos um recorte de gênero e precisamos buscar a centralidade da mulher dentro dessas narrativas. Como eu acabei de citar, inclusive as imagens construídas iconograficamente da Maria Quitéria, por exemplo, foi construída a partir desse relato de viagem da Maria Graham, que vai citá-la no Rio de Janeiro, sendo recebida por Dom Pedro, sendo condecorada. Então, tem uma documentação mais, digamos, robusta a respeito da Maria Quitéria. A Joana Angélica, por conta de ser um personagem ligado ao poder eclesiástico, também tem uma documentação mais farta. Mas quando a gente começa a falar sobre Maria Filipa, né, que é uma mulher negra, marisqueira, possivelmente uma liberta, e se é liberta, vem ali de uma família de escravizados, dentro de um contexto muito forte ainda de escravização na Bahia, é mais difícil, porque a documentação da época, ela tende a silenciar e invisibilizar esses sujeitos históricos. Entretanto, recentemente, o Milton Moura e o Felipe Brito assinaram um artigo muito interessante, onde eles encontraram um processo no qual a suplicante é Maria Filipa, né? Então, a partir desse documento, começa a se desenrolar toda uma trama para identificar quem é essa mulher e colocá-la dentro do conflito em Itaparica, que foi de fundamental importância para a vitória dos baianos. Ainda assim, já no início da República também, o jornal A Tarde descobre, em uma obra que estava sendo realizada na ilha de Itaparica, uma alusão a Maria Filipa, né? Havia ali, entre os pescadores, um conhecimento acerca dessa Maria Filipa, né, heroína. Isso no início da República, né, início aí do finalzinho do 19, início do 20. Então, é um personagem importante, transita nessa fronteira também da história e da memória, mas que bom que nós temos e as crianças têm se identificado, né, querem desfilar de Maria Filipa, né, nesses desfiles cívicos que ocorrem. Isso é muito, muito legal para a construção de uma memória.
10: Ou seja, data para de fato a gente comemorar, né, professor?
11: Com certeza.
10: Beleza.
11: Com certeza, sim.
10: Professor Fábio Abelha, muito obrigado, viu?
11: Amigo, quero deixar um abraço, agradecer pelo convite, Emerson, você, toda a equipe que está aí,
12: valeu,
11: sempre à disposição para a gente estar batendo esse papo historiográfico aí que sempre interessa para que a gente possa avançar na construção da nossa identidade também, né? A partir do momento que nós reconhecemos a nossa história, ou no plural, as nossas histórias, e o quanto que homens e mulheres, né, têm lutado aí para sobreviver nessa Bahia e nesse Brasil. Que essa independência seja uma independência que está, né, por fazer, e que a gente consiga alcançar, quem sabe, uma cidadania plena, com muita inclusão de todas essas populações que lutaram no passado e continuam lutando no presente. Forte abraço.
10: Valeu, professor Fábio Abelha, professor e historiador.
12: Valeu mesmo, e papo legal, né? Ele massa, fala, né, coloquialmente, né? E as pessoas entendem.
6: É. Que bacana. A gente, valeu, segue, professor, por aqui. Agora 6:51 em Salvador, na Bahia. Esse é o Band Cidade. Uma motocicleta com restrição de roubo foi recuperada por equipes da Guarda Civil Municipal hoje à tarde, durante patrulhamento no bairro de Amaralina. Segundo a guarda, os agentes desconfiaram do veículo ao perceberem que a placa estava dobrada, dificultando a identificação. Na abordagem, foi constatado que a numeração do chassi não batia com a placa. E aí, os guardas consultaram e descobriram que a placa original da motocicleta tinha registro de roubo. Um abraço para toda a turma aí da guarda, o Manuel Bonfim, grande Manuel, um abraço para toda a equipe aí, como sempre acompanhando o nosso Band Cidade. Tem participação do ouvinte aqui pelo nosso WhatsApp. Cadê? Vamos lá com é o Erval.
13: Boa noite, Gomes.
6: Boa noite.
13: Matheus Bode, Emerson.
12: Boa noite. Boa noite. Boa noite.
13: O problema foi a energia, viu?
6: Energia,
13: a Coelba ainda continua
12: por no isso que eu falei.
13: Local.
10: Tava apagado o semáforo.
13: Mas a sinaleira, graças a Deus, voltou. Só não tem energia aí, no caso, aí vai ser a parte da iluminação pública. Mas de semáforo a Trans Salvador, não vai precisar, não. As duas sinaleiras voltaram. As duas sinaleiras voltaram. Aí só vai precisar agora da iluminação pública da prefeitura.
12: Bom,
13: e a Coelba já ajeitou a outra parte aqui.
12: Foi o que eu disse, né? Com sua licença, Matheus e Gomes, eu conheço a cidade.
10: Conhece muito.
6: Rapaz, moradores do bairro de Narandiba ficaram assustados hoje. Alguns chegaram a pensar que eram fogos de tantos disparos, mas não, foram tiros.
12: Meu Deus.
6: O homem foi executado, acredite, gente, com mais de 100 tiros em Narandiba. Conhecido como Tio Binho, apontado como ex-integrante do crime organizado, foi executado hoje à tarde no bairro de Narandiba. Ele estava num bar tomando uma quando foi surpreendido por homens fortemente armados que já chegaram atirando e gritando palavras, né? De ordem de uma organização criminosa, CV. A polícia foi chamada. Quando os militares chegaram no local, encontraram a vítima lá, crivada de balas. A violência, né? Na capital.
10: Você lembra que ontem você falou, liberar as crianças para assistir o jogo, que não achava legal, liberar as crianças da escola, né? Sair da aula, lembra?
12: Eu falei assim, eu acho que o estudo tem que ser prioridade em tudo. Sim. As crianças podem ficar na escola, assistir o jogo lá e depois continuar com as aulas. Quer dizer, é uma opinião que eu tenho, né?
10: Pois o técnico da Inglaterra, rapaz, disse que era para as crianças faltarem aula. Disse que era para os pais liberarem as crianças.
12: Se ele falou isso, é porque no Reino Unido não estão fechando as escolas por causa da seleção.
10: Para acompanhar a partida contra o México.
12: Coincidentemente, eu acompanhei duas Copas lá na Inglaterra. E claro, os pubs ficam lotados, todo mundo assistindo e tal. Mas a cidade de Londres não para. Eu estava em Londres. Na cidade de Londres não para.
10: A declaração, claro, provocou reação de diversos integrantes do governo do Reino Unido, que alguns são contra, outros a favor, mas fica aí agora, né? Ele diz que as crianças, os pais precisam permitir que os filhos acompanhem a partida da Inglaterra contra o México, mesmo que isso signifique faltar à escola no dia seguinte, a partida durante a madrugada lá. Ou seja, ele quer que as crianças fiquem acordadas, assistam o jogo e de manhã, no outro dia, não vá para a escola, fiquem dormindo.
12: Ainda tem isso.
6: Uma mulher de 36 anos, que estava sendo procurada pela justiça desde novembro do ano passado, foi presa ao tentar entrar no cortejo do 2 de julho. Segundo a Secretaria da Segurança Pública, a foragida foi identificada pelo sistema de reconhecimento facial enquanto passava por um dos pontos monitorados pelas câmeras inteligentes instaladas no evento. Assim que o alerta foi emitido, equipes que atuavam na plataforma de observação elevada e no Centro Integrado de Comando e Controle acionaram policiais do 18º Batalhão. Com apoio das imagens e das informações do mandado de prisão, os militares localizaram a suspeita, fizeram abordagem e a conduziram para Polinter.
12: Olha só, você que gosta de TikTok, Matheus.
10: Uhum.
12: Uma mulher, rapaz, é inacreditável, né? É a cultura do país, mas a gente não pode concordar com isso. Uma mulher se tornou a primeira pessoa a ser açoitada publicamente, chicotada, né? Com chicote na província de Aceh, na Indonésia, por cometer obscenidade ao vivo com um homem em uma rede social. Já falar que obscenidade. A punição foi determinada com base na lei religiosa deles lá, que é uma religião islâmica, né? A Indonésia. A sentença foi executada porque ela beijou um homem no TikTok. E os dois não são casados. E
10: levou chicotada.
12: É, levou chicotada. Caramba. Impressionante, né, cara? Impressionante. É impressionante.
10: Olha, falando com notícia daqui de Salvador, um homem foi preso no Caminho das Árvores, minha gente. Acredita fazendo o quê? Se fingindo ser policial civil. Ele foi preso, já tinha sido preso, e aí foi preso de novo. Ele estava com, segundo a polícia, com 3 armas, um veículo com restrição de roubo, e sim, já tinha antecedentes criminais por também se fingir policial civil enquanto portava essas armas aí de fogo. O homem foi localizado por policiais da 13ª Companhia Independente de Polícia Militar na rua Jaracatiá, no Caminho das Árvores. As equipes foram acionadas depois da denúncia de que um veículo com restrição de roubo estava circulando na Avenida Paulo VI, e aí quando chegou, encontraram o homem dentro do carro. Foi abordado pelos policiais e aí foi que descobriu-se então que ele já tinha sido preso por também se fingir ser um policial civil.
12: Depois eu conto um caso aqui de um amigo meu que finge que é piloto do Colo e quando chega em Maceió ele não paga em bar nenhum, ainda anda com o boné da TAM, rapaz.
10: É mesmo?
12: É, depois eu conto esse caso.
14: Não, o que falar daquela...
12: Eu vi isso.
14: E o que falar daquela figura que disse que era filho do dono da Gol, e fazia viagens internacionais,
12: deu entrevista
14: viajava
12: pra aquele...
14: todo, deu entrevista pro cara da Rede TV.
12: Aquele repórter, não, aquele repórter que era da Bandeirantes, aquele cara que tinha um programa na madrugada.
14: A Mauri Júnior.
12: É, na Rede TV.
14: Enganou todo mundo.
12: Tem um filme, você sabia?
14: É, eu assisti.
12: Eu assisti o filme.
14: Pilantra, rapaz, cara de pau demais.
12: Passou a perna em todo mundo.
14: Que é isso? É, hoje apareceu uma cobra no condomínio do Costa Azul, você viu isso? Dona Maria saiu na área pra tomar um cafezinho. Tomou um susto, rapaz, quando viu a cobra lá, quietinha, no sofá da Copa. Rapaz,
10: que situação. Teve uma cobra também na Praia do Buracão. O pessoal filmou, disse que tava lá entre as pedras de manhã cedo. É, rapaz, tem que ligar
14: pra Copa.
10: Agora imagine
14: você, Emerson José, acorda cedinho, se prepara pra tomar um café e de repente na área da sua casa tá lá a cobra. Uma cobra enorme, uma jiboia.
12: Eu fiquei quietinho quando ele falou, né? Eu fiquei quietinho, não devia ter ficado.
14: Tchau, pessoal! Tchau. Band Cidade vai ficando por aqui. Até amanhã. Obrigado pela audiência e continue ouvindo aqui a Band FM, que vale muito a pena. A música não para, diversão, e amanhã tem mais.
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0: cabelo, cara.
1: Não, fica assim mesmo.
0: Então, eu fiz um desafio pra mim mesmo pra deixar crescendo. Mas isso. Ontem a gente fez o vídeo do rolo aqui nesse horário.
2: Sim.
0: Eu vi, eu fiquei meio assustado.
2: Com o cabelo dele ou com o rolo?
0: Com a minha peruca.
2: Ah, tá.
0: O cabelo dele assusta também. Aliás, eu tô com medo de deixar meu cabelo crescer e ficar igual dele. Eu não quero mais. Acho que eu vou cortar.
2: Quem ganha hoje? Modric ou Cristiano Ronaldo?
0: Olha, rapaz, é uma tristeza, né? Porque eu gosto dos dois. Hein? Um dos dois vai embora pra todo sempre da Copa do Mundo.
2: Né?
0: Ai, não vai, sei. Agora hoje, ainda acho que vai dar o português.
2: Vamos ver, Nayá?
3: Estação. Estação Band.
0: Já saiu, Nayá?
3: Band FM.
0: Nayá, eles já sabem?
2: Deve saber.
0: Ah, é? Vocês acham que eu tenho que cortar o cabelo?
1: Não, larga sim.
0: Eu tô afim de largar, mas tá estranho. Eu sabia que ia ser difícil. Mas sei lá,
2: tá? Deixa crescer.
0: Não gostei do vídeo que eu vi ontem, parece um capacete na minha cabeça. Mas eu quero deixar crescer.
1: Tá, Gabão.
2: Deixa pra ver.
0: Sei lá também, não sei. Ó, o negócio é o seguinte: Estação Band FM tá no ar. 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E você participa com a gente aqui pra dizer o que que a pessoa, seu par, não pode ter pro relacionamento dar certo. Porque o que ele vai fazer ou o que ela vai fazer, a gente já sabe.
1: Pois
0: a gente quer saber o que que não pode fazer
1: pra gente
0: para dar certo o relationship. Certo?
1: Pode?
4: Boa noite, Estação Band FM. Aqui é o Wellington Fabiano de Florianópolis. O que que o Paulo Gomes tem que mudar nele? Só os dois R. Só o rosto e o resto.
0: É porque ele as exigências para o Paulo Gomes também, porque o Paulo Gomes perguntou quais são as exigências que ele tem que cumprir. Ele falou, tem que mudar os dois R.
1: Ah, pergunta pra sua prima.
0: Nossa,
1: cavalo.
0: Você concorda, Ana Maria?
2: Não.
1: Quer me pegar? Quer me pegar?
2: Não, pegaria, mas não dá.
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0: FM, Gustavo Mioto, pedido de socorro, é a versão exclusiva do De Pertinho. Gustavo Mioto teve aqui, cantou no De Pertinho, tem versões exclusivas. E aí você fala assim, ah, o De Pertinho, legal, né? Aquele programa da Band que o artista vai, faz um show exclusivo. Quando é que vai ter o próximo? O próximo é em agosto.
1: Agosto.
2: Tá aí.
0: E quem que vem no próximo?
2: Quem?
1: Quem?
2: Quem? Quem?
1: Pode falar?
2: Pode. Pode.
1: Boiadeira.
0: Ana Castela.
2: Aê!
1: Ela mesmo.
2: Aê!
1: Ela vem!
0: Você sabe que tem um monte de gente que entra e fala, sério?
1: É sério. Não é trote, não.
0: Você não é não.
2: Conversa, não.
0: Tá fechado, fechadinho. Mês de agosto, Ana Castela, no De Pertinho
1: ela
0: da
1: Band
0: FM. O Gomes, conta aí.
2: Rodrigo Hilbert.
0: Rodrigo Hilbert, que é um homem completo, né?
2: É o ator, apresentador, marido da
0: Fernanda Lima.
2: É um homem muito bem casado com ela.
0: Sim.
2: Ele faz, ele cozinha, ele arruma.
0: Ele arruma a casa, ele constrói telhado. Ele
1: prendado.
0: Instala chuveiro, ele varre o
1: ele
0: chão.
1: É prendado.
0: Ele, cara, faz impressionante. Tudo. Faz tudo.
2: E aí, você imagina só, tem um vídeo que tá circulando na internet, que ele tá, um carro tá atolado numa estrada de terra. Aí ele chega com um trator dele, Robson. Tem um dirige trator, velho.
0: Não é possível. Ele dirige trator.
2: Ah, é.
1: Pra quê,
0: e tinha um carro atolado na estrada. Por favor, Paulo Gomes, termina essa história.
2: Aí a dona do carro, que foi identificada apenas como Jade, gravou esse vídeo.
0: Ah, cara, não é possível.
2: Verdade, Robson. Ele foi resgatar uma pessoa que tava com o carro atolado na estrada ali.
0: Cara, isso é muito cinema.
2: Aí ela descreveu, ela falou assim, ó. Puxaram o carro um pouco pra frente. Ele mesmo puxou, inclusive. A pessoa mais simpática que conheci na minha vida, completamente humilde. Amarrou o negócio no meu carro aí, ajudou a puxar, dirigiu o trator e puxou meu carro com o trator, cara.
1: Olha.
0: Vamos reproduzir. Ana Maria Brisa, você tá dirigindo um carro numa estrada qualquer. Atola o carro.
2: Isso.
0: Você não sabe o que fazer. Passa um cara e vê o seu carro lá.
2: De trator, tá?
0: Não, acho que ele foi buscar.
2: Não, eu tava de trator.
0: Ah, ele já tava de trator. Ah, não. Eu tô esquecendo que é o Rodrigo Hilbert. Ele já está pronto. Ele já tá pronto. O que eu imaginei? Rapaz. Que ele chegou, viu a moça, falou, pera um pouco, foi lá, buscou o trator. Não, ele já tava de trator. É maravilhoso, cara.
2: E aí, o que ganhou no vídeo dela, ganhou um contorno mais engraçado ainda, que ela. Ela reconheceu que ele era famoso, mas não reconheceu. Como é que é o nome dele mesmo?
1: Ah, tá.
0: Acho que ela deve falar, aquele cara que faz tudo, que
2: não,
0: faz tudo em casa.
2: Ela achou que. Sabe quem ela achou que era?
0: Quem?
2: O Thiago Leifert, velho. Eu achei que era o Thiago Leifert, mas não, é o Rodrigo Hilbert.
0: Que coisa maravilhosa.
2: Aí virou zoeira, né? Ah, o Thiago Leff que nunca dirigiu um trator.
1: Cara, não, o Thiago não, né?
0: Cara,
1: não,
0: mas não. Ó, eu me engano. Ô, Rodrigo, perdão. Eu devia saber que você já ia aparecer com trator, cara. Cara, não é possível.
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0: Eu acho que o Rodrigo tem a estrada perto da casa dele de barro. Ele, quando vê que chove, ele já sai de trator. A Fernanda Lima fala assim, onde você vai? Ele fala, meu, vai que tem alguém atolado.

0: Band FM, Tiaguinho, falta você aqui no nosso Estação Band FM.
1: Opa, eu tô dando risada. A mina confundiu o Rodrigo Hilbert com o Thiago Leifert. Não é a mesma pessoa, Robson.
0: Pois é, tá, e ela, legal, e ela, né, não lembrou do negócio das habilidades.
1: Não.
0: Ela só achou que era o Thiago. Cara, que desperdício.
2: A gente se confunde, né?
0: Eu não bem confundi, mas o Hilbert é conhecido por ser o homem, o, multi-homem.
1: Ele dirige o trator, Robson.
0: Cara, o único que cara que sai de casa de trator já pra ajudar alguém.
2: Tem gente que me confunde com a Hebe Camargo.
1: É pior que é mesmo,
0: né? Tá quase, né?
2: Não.
0: É, ó. Esse negócio da IA. Ah. A gente levantou essa lebre aqui, mas o povo tá... Quer ver?
2: Vai.
3: Rapaz, aqui quem fala é a Dal. Estou ouvindo o programa e falando sobre a Virgínia consultar a IA.
0: Isso, a IA.
3: Comprar remédio, palhaço. Isso é conversa, né?
1: É conversa.
3: Aí vocês vão pro intervalo. Aí no intervalo a primeira propaganda que faz é sobre Lack Day. Até a rádio tá administrando remédio.
0: Não, mas sempre é propaganda.
3: Eu acredito.
1: Sempre é
3: Virgínia tá consultou mesmo.
1: Não, aí... Aí é o seguinte...
0: Eu sou coisa diferente.
1: É.
0: Existem remédios controlados.
1: Isso.
0: Existem remédios que são liberados. Os remédios liberados podem fazer propaganda, normalmente.
1: Pois é.
2: Compra, confundiu as, entendeu, bolas.
0: Confundiu, mas... Eu gostei que ele falou da IA.
1: A IA.
2: IA.
1: Eu ia concordar com você, mas não vou concordar mais.
0: Olha aqui, como é que fala aqui o desafio ao Mano?
2: Vai ter, pai.
0: Três palavras pro Mano rimar.
2: Manda aí. Ah,
0: cara, vem rima.
1: Não sei, se eu tô confiante nele hoje, não.
2: Então manda, vai dar.
0: Será?
2: Bom.
0: Será?
1: Ah, não sei, velho.
0: Vai pras oitavas, Mano?
2: Vamos, vamos.
0: Se quiser colocar um...
1: Fit.
0: Um fit também, coloca
1: tá
0: lá.
1: Aqui. Vai ter convidado. Hoje já vai ter convidado, já adianto que vai ter.
0: Ah, já vai ter, isso vai, que eu ia falar. Ter, se quiser
2: já
0: colocar
2: mandaram, já
0: e outra coisa.
2: Não. Aí, ó, sucesso.
0: Quem quiser falar ao vivo... Escreve aqui, ao vivo, na mensagem.
1: Boa!
0: Porque tinha uma moça que ia entrar ao vivo agora e caiu a ligação bem em cima da hora.
2: Você, mano.
0: Não conseguiu falar. Então escreve ali, ao vivo, a gente bota você no ar, você fala aqui.
2: Era.
0: Certo, menino?
1: Boa!
0: Vambora!
1: Boa!
0: Um abraço pro Adalto.
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5: 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Ah, canção rei! Isso aqui tem que ter sentimento. Diz. Essa história pra nós, pai.
6: Eu tô deixando a luz acesa pra

0: Band FM, Wesley Safadão com Rei Vaqueiro Displicente. Aê, aqui no nosso
1: forrosa.
0: Estação
1: Band FM. Ah, forrosão!
0: Eita, nós! Olha aqui, ó, você vem, participa com a gente aí. Se quiser falar ao vivo, escreve ao vivo. A gente bota você no ar também. Já, já, o desafio ao mano. Deixa eu contar essa história aqui. Porque é o seguinte, a hora que fala... Primeiro vamos contar um fato dessa semana.
2: Tá.
0: Fato dessa quinta-feira.
2: Fato dessa semana.
0: Não sei se todos sabem. Faleceu o ator japonês Hikaru Kurosaki. Quem é o Hikaru Kurosaki?
2: Jack Chan?
0: Não, Jack Chan é um outro ator.
2: Tá matando não, é os outros aí,
0: Ana Maria. O Hikaru Kurosaki era o ator que interpretava o personagem Jaspion.
2: Ah,
1: Jaspion.
0: Jaspion é um daqueles super-heróis japoneses que foram criados lá nos anos 60, mas o Jaspion já era dos anos 90.
2: Anos 80, 60?
0: 90. 60 foi quando começaram a criar esses super-heróis. Tá. É, que são, normalmente são super-heróis de, né, os caras de armadura.
2: É.
0: Que ficam gigantes e lutam com monstros que invadem só o Japão. Um negócio impressionante. Invade o Japão, o monstro.
2: Era parente do Jiraiya, ele ou não?
0: Isso,
2: ele
0: tinha parentesco.
2: Tinha Jiraiya.
0: Mas antigamente tinha Ultraman, Ultra Seven, Spectrum Man. Foi aí o Jaspion apareceu ali, finalzinho dos 80 e início dos 90.
1: Né? Isso mesmo.
0: Jaspion. Ele também tinha armadura branca e vermelha.
2: Sim.
0: Assim, né? E aí foi morar no céu o Kurosaki. Aliás, uma curiosidade, diz que ele não gostava da fama. Ele parou cedo. E foi cuidar da vida de outro jeito.
2: Né?
0: Ninguém mais viu falar dele e tal. Mas, enfim, o Jaspion fez tanto sucesso, mas tanto sucesso, que aí, por ocasião da morte dele, a gente foi fazer uma pesquisa aqui. De acordo com o IBGE, tem 53 brasileiros que se chamam Jaspion.
2: Olha!
0: Exatamente. Zoando, em 2022, rapaz, a média de idade dos Jaspions era de 33 anos, o que coincide com o auge do programa. Uma pessoa que fez 33 em 22 nasceu em 89.
2: É.
0: Então a criança nasceu em 89 e o pai deu o nome de Jaspion.
2: Olha, imagina na escola.
0: Vai chamar Jaspion! Ah, o Fantástico! Lembra que era o Fantástico
2: Jaspion? Imagina na escola chamada Jaspion.
0: Entre os anos 80 e 90, 47 pessoas foram batizadas como Jaspion, rapaz, colocando o nome na posição número 64.043 de nomes mais populares do Brasil. E aí, como eu disse, a gente levantou que os dados coisa, depois da morte do Kurosaki. Cara, tem 53 Jaspion no Brasil. Bom, se eles puderem pelo menos, né, salvar a gente dos, dos monstros, dos perigos, já ajuda, né?
2: Ajuda.
1: Se, e se ele tiver um filho, vai se chamar Jaspion Júnior?
0: A essa altura, os caras de 33 anos, é bem possível que tenha Jaspion Júnior.
1: Jaspion Júnior. 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

0: Samba de FM tem dois Vamos tristes. Lá. O Mano Dilson e o ouvinte quando vê que ele não vai conseguir rimar.
1: Não, é. Hoje vai dar bom, pai. Tenho certeza.
0: Paulo Gomes, fala aí, vai. O que é arrumado pra ele?
1: Sentindo que hoje o bagulho vai ser...
2: Olha, não são palavras difíceis, mas são grandes.
1: É.
2: Ih. A Luciana que mandou aqui, ó, só três palavras falar. Pro Mano com o Luciano Huck.
1: Loucura, loucura,
0: que
1: loucura,
0: isso, rapaz? Vem cá,
2: não vai saber, não vai saber.
0: Beleza, hein?
1: Mano, Deus, esse cara é incrível.
0: Mas você já fez rap alguma vez na vida?
1: Nunca fiz, vou fazer a primeira vez.
0: Ah, você adorava levar no seu programa lá o MV Bill e o menino lá, o Ataíde, lá, como é que é?
1: Ataíde.
0: Celso Ataíde, lá, o...
1: Celso Ataíde.
0: Quem é o outro? É do rap também. Como é que é o outro rapaz lá que vai de vez em quando?
1: Bicho, Ataíde.
0: Não, tem o Celso Ataíde também. Não, é. Não mistura, não. Tem os dois.
1: Vou levar o Mano Gilson, se ele for
0: tem
1: bem
0: tem outro
1: hoje.
0: Cara lá que vai lá da Cufa lá, rapaz, que vai estar tá lá. Não. Quase todo domingo ele tá lá. Esqueci quem é agora.
1: Beleza.
0: Mas depois a gente
1: Emicida.
0: Lembra.
1: Emicida.
0: Não
1: é Emicida.
0: Não, ele Emicida já eu lembro o nome dele. É parceiro nosso aqui também.
1: É, mas vamos lá, Luciano.
0: Mas vamos lá, tio, vamos lá.
2: Vamos lá, vai.
1: É só se concentrar que o bagulho... Pá.
2: Trigêmeos.
1: Trigêmeos.
2: É, não é difícil.
0: Não.
2: Mas ele vai se perder.
0: É.
2: Trigonometria.
0: Ah, facinho, pô.
1: Trigonometria. Metria.
0: É. Isso.
1: Trigonometria.
0: Ah, é, o Luciano é um cara...
2: Soletra pra mim.
0: Não, escola não é soletrando, Luciano.
1: Não é soletrando.
2: Tetraplégico.
0: Ah, tá fácil.
1: Como é que é?
2: Tetraplégico.
0: Isso.
2: Palavras grandes, ele vai
0: palavras
2: se perder.
0: Palavras grandes, porém fáceis.
2: Mas ele vai se perder.
0: E como eu sempre dou a dica, o importante é a rima, tio.
1: Vai se perder.
0: É onde combina. Vamos
2: lá. Luciano Huck, então.
0: Chama o Lulu, te ajuda, o Lulu estudou. O Lulu faz, como é que chama lá? Separação de sílaba lá, soletrando.
1: Vamos lá. Vamos lá, o Luciano que vai me ajudar. É o Mano Disso já chegando pra rimar. Luciano, com muita alegria. Soletra pra mim a palavra trigonometria. É, não dá pra soletrar. Aqui é só improviso pra nós rimar. Vamos lá, vamos improvisando. Vamos lá, porque aqui eu tô tentando. Ó, tetraplégico.
0: É.
1: Isso aí eu não sei, não sou alérgico. Ó, até que desenrolou. É o Luciano e o bagulho já embolou. Agora eu quero ver o que rima com trigêmeos. Olha só, oxigênios. Soletra pra mim a palavra oxigênios.
0: Colocou no rimar plural, com trigêmeos. Mas tudo bem.
2: Ele colocou vai. No plural.
0: Inventou oxigênio no plural, mas tudo bem.
2: Luciano,
0: você é um gênio, Luciano.
1: Oxigênio, isso, oxigênio.
2: Não, aí que tá, ele não é um gênio. Ele é oxigênio.
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0: vou te procurar, I love you. Deixa eu lembrar aqui, corrigir o nome que eu queria lembrar e na hora não saiu lá do Luciano Preto, Preto Zezé, grande Preto Zezé,
1: Preto inclusive. Preto Zezé, um grande, grande abraço. Figura,
0: abraço pra ele. Aí é nóis.
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1: Não fome, gente.
0: Ah, não fala assim, gente.
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0: Vai comer jaú com a gente, Ana Maria?
3: Vamos.
0: Vamos comer um jauzinho ali no Pires, no Caneta. Vamos no Caneta?
1: Bora.
0: Caneta é bom pra caramba, rapaz. Fala aí, Ana Maria Brisa.
3: Pensamento de hoje. Olha, diz que salário de pobre é igual menstruação.
0: Ai, pá.
1: Ah, não.
3: Vem uma vez por mês,
1: não.
3: Duram 5 dias e se não vem, você fica desesperado.
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0: tubarões. 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
1: avaliar se você deve cortar o cabelo.
2: Ah, pelo amor de Deus.
1: Coloca eu aí nas promoções aí. Que eu caí motorista por aplicativo de Sorocaba.
3: É isso, agora é assim.
2: Tão zoando, velho. Tão zoando.
3: É IA agora, pra consultar IA, mas tão zoando a Virgínia, né? Consultou a IA pra tomar remédio.
2: Não de pode, gripe. Gente.
3: Ah, pelo amor de Deus, remédio de gripe, mesmo remédio em qualquer lugar. É só ir lá e comprar. É, temos, não, daqui a pouco, né, Calvão, vem aí? Não, vem aí,
2: já,
3: vem,
2: amigo,
3: chama
2: já,
3: ele lá.
2: Não,
3: chama
2: já vai,
3: lá.
2: Já.
3: Vai, agora não, vai, me chama daqui a pouco. Daqui a pouco. Agora não, não quero agora.
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0: demais. Vem, Calvão, vem, Calvão. Vem, Calvão, vem pra cá.
1: Vem, amigos, vem
0: pra cá. Vem pra cá.
1: Brasil,
0: pra cá. Brasil treinou hoje. Brasil
1: treinou hoje.
0: Brasil treinou hoje, depois de dois dias de folga, Miguel. Na verdade, um dia e meio. Brasil,
2: um dia e meio.
0: O Brasil ganhou a folga na terça de manhã. E aí pôde voltar ontem à noite. Então treinar mesmo foi só hoje.
1: É, amigo.
0: Aí é hoje, amanhã, sábado, pra no domingo jogar.
1: Acha coração.
0: Contra a Noruega.
1: Mais um desafio.
0: O Paulo Gomes e Calvão Bueno.
2: Vai.
0: Tá lá. Espanha 3, Áustria 0. A Espanha amassou, mais uma classificada para as oitavas de final. E espera agora o vencedor de Portugal e Croácia, que começa já 8 da noite.
1: É.
0: Alguém vai dar adeus aí, mas é pra valer.
2: É.
0: E o Cristiano Ronaldo joga por Portugal e dizem é a última Copa. Dizem, porque eu vou dizer já o que eu penso. E do outro lado, na Croácia, Luka Modric. Esse realmente já disse que encerra a participação dele agora e para de ver. Para não, ele tá jogando no Milan, mas tá com 40 anos, já ele para também. Mas eu falei do Cristiano o seguinte, o Paulo Gomes e Calvão. Do jeito que ele gosta, a próxima Copa é Portugal, Marrocos e Espanha, né?
1: É, amigo.
0: Não sei não se ele não vai dar uma seguradinha pra tentar jogar em casa ainda, viu?
1: Pelo condicionamento físico
0: 45.
1: Dele, pelo condicionamento físico dele, eu acho que tem mais 6 Copas pela frente, amigo.
2: Quem falou que é a última Copa também é ele, ó.
1: É, ia ser minha última Copa.
0: Então, não. Você começou com essa história da outra?
2: Faz umas duas que você falou que era
0: só. Não aguento. Aí falou que a última. Na verdade, você falou que a sua última era do Brasil, 2014.
2: É verdade.
0: Aí o Brasil não ganhou, você se animou, foi pra 18. Aí 18 você falou, agora
1: tô
0: é a última.
1: Esperando o Hexa. Tô aguardando o Hexa, eu quero acabar junto com
0: ele. Tomara que venha agora, que eu quero que você descanse, meu.
2: Olha, e uma última curiosidade: Casemiro, ele.
0: Aí,
2: Casemiro, ele é muito criticado na seleção, né?
0: Bastante.
2: Cara, mas você sabe que existe o Power Ranking da FIFA?
0: Sim.
2: Que faz um ranking dos jogadores que estão atuando na Copa aí, né? Você acredita que ele é o melhor jogador de defesa na Copa do Mundo de 2023?
1: Olha aí.
2: Que a será? Gente reclama, mas ele ainda tá.
1: Será?
2: Então.
1: A gente tá.
0: Porque eles apuram dados que a gente às vezes não vê. Mas vou te falar uma coisa, Calvão.
1: Tá
0: vou te falar uma coisa, Calvão. Olha só. O Brasil jogou
1: porque
0: contra
1: jogou
0: Marrocos.
1: Nada.
0: O Brasil jogou contra Marrocos. Teve perrengue, não teve?
1: Teve.
0: Quantas bolas Marrocos chutou no gol do Brasil?
1: Ah, teve acho que duas, três.
0: Duas?
1: Uma foi gol?
0: Duas só.
1: Uma foi gol, outra não foi.
0: O Haiti não chutou.
1: É.
0: A Escócia chutou duas. O Japão, que gosta de atacar, chutou duas.
1: É,
0: então os caras não chegam lá.
1: Então
0: calma.
1: O problema é o goleiro, quando chuta é gol.
0: Também.
1: Então Alisson
0: por isso
1: tem que acordar.
0: Que tem que segurar o Haaland, não pode deixar o Haaland entrar lá.
1: Não pode deixar o Haaland entrar.
2: Dá um vinho pro Haaland.
1: Vamos batizar
0: ele. Deixa o Haaland entrar.
1: Não pode deixar o Haaland entrar. Não pode.
0: Em norueguês é rola?
1: É.
0: Não pode deixar
1: lá ele. Lá nele.

0: inteira. Que maravilha, hein? Tocando aqui na nossa estação Band FM. Que isso. Meu Deus, calma, calma, calma, calma. Tá tudo bem.
1: Que isso?
0: Tá tudo bem. Olha lá. Vai, Ana Maria.
2: Fantástico Jaspion.
0: Olha, meu Deus.
2: Ó, ressuscitou. Versão brasileira, Álamo.
0: Ó. Come on, boy. Ó.
3: Ressuscitou, é.
0: Jaspion traduzido japonês para português.
1: Aí, ó.
0: Olha. Odomon tá cutuná.
1: Aí, eu chamo o Manuel. Chamo na bunda.
4: Olha, Manuel.
1: Olha, meu amigo.
0: Manuel, você lembra do Jaspion?
1: Lembro demais.
4: É seu amigo?
1: Minha infância.
0: Você cantava música?
1: Cantava.
4: Na sua infância.
0: Ó, Olha
1: lá. Não foi não, né?
0: Não. Ó, Jaspion.
4: Minha infância, já era velho na época do
0: Jaspion. Você já era velho na época do Jaspion.
1: É, não vem dar uma de novinho aqui, não.
0: Tem um moço aqui na Band que a mãe dele deu fantasia do Jaspion pra ele.
4: Ah lá.
0: O Rafael.
1: Bota mais.
0: Você usou a fantasia do Jaspion também?
1: Eu não tive, mas se tivesse eu usaria.
0: Tá.
1: Do Jaspion.
4: Você já usou fantasia, Manuel?
1: Já usei.
0: Você tem alguma fantasia?
1: Robson. Eu também. É. Eu tenho a fantasia de Homem-Aranha.
4: Uau!
1: Imagina o Manuel igual de Homem-Aranha, gente. Rapaz, tem uma fantasia.
4: A Mary Jane já viu você de Homem-Aranha?
1: É, justamente por causa da Mary Jane. Ela pediu, né?
4: Ela pediu?
1: Ela falou, eu sou a Mary Jane e eu quero o meu Homem-Aranha.
0: Ah, ela gosta mesmo.
1: Aí eu falei, então tá certo, né? Porque o Homem-Aranha no filme, ele namora com a Mary Jane.
0: Verdade! Verdade.
1: Ela gosta,
0: sabe por quê? Eu tava vendo, tem umas imagens dela na internet. Que tem um link lá.
1: Tem.
0: Lá no seu perfil.
1: Você já viu, Robson?
0: Tem um link, tem um vídeo, daqui aparece a aranha.
4: E a música que ela gosta é o rock das aranhas.
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4: Não deve saber nada disso.
1: Tem vídeo
4: rodando dela aí, Manuel.

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1: Estação Band FM, que maravilha. Olha aqui. É, acabou, né?
2: Acabou, né?
1: Terminou. Acabou. Terminou.
2: Acabou. Ah,
1: Jonathan Gonçalves Alves ganhou o Big Copo Térmico da Band FM. Parabéns, parabéns, parabéns, bens, bens.
2: Amanhã, Márcia Sem Sentido vem falar do jogo do Brasil com exclusividade.
1: Importante.
2: Aqui.
1: Por quê? Porque a Márcia Sem Sentido participa aqui do programa do Léo Dias, do Léo Picardias. E ela tem uma revelação para fazer sobre o atacante Erling Haaland.
3: Sim. Ai,
1: popular
3: que
1: rola. Quer dizer, não, é não. Rola em norueguês. É o
3: Haaland. Tem previsões do rola?
1: Não. Ela tem revelação.
2: E ela veio falar do jogo, ela vai falar quanto vai ser.
1: Vai falar do jogo.
3: Vai.
2: Ela é
3: vai
2: muito boa,
3: ela vai falar.
1: Então, amanhã não perca estação, hein?
2: Não, não pode perder.
1: Não perca estação. Tchau, gente.
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0: Vamos ao destaque do dia, investimento em infraestrutura.
1: Ferrovia Transnordestina vai receber mais 600 milhões de reais para acelerar as obras.
0: Hoje, no Ceará, foram entregues mais 101 quilômetros de trilhos e novos vagões para o transporte de grãos e fertilizantes.
1: Presidente Lula destaca a importância da ferrovia que vai ligar o Piauí ao porto de Pecém, atravessando 53 municípios nordestinos.
2: Essa é uma estrada de ferro vital para a perspectiva de desenvolvimento dessa região.
0: E ainda, integração do São Francisco.
1: Inaugurado o túnel Major Salles, que vai levar água da Paraíba ao Rio Grande do Norte. Pablo Mundim.
3: Com 6,5 km de extensão, a estrutura recebeu investimentos de mais de 85 milhões de reais e terá capacidade para transportar até 20 metros cúbicos de água por segundo.
0: E hoje nós vamos falar sobre a relação entre o Bolsa Família e a saúde dos beneficiários.
1: Pesquisa aponta que menos bebês nascem abaixo do peso e também menor risco de morte por causas relacionadas à gravidez e ao parto. Luana Karen.
4: O risco de morte por doenças cardiovasculares diminuiu 4% entre beneficiários do Bolsa Família. As hospitalizações por abuso de álcool e outras drogas caem 17%.
0: Na apresentação da Voz do Brasil, Mariana Jungmann e Luciano Seixas.
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0: Entregas na saúde e na educação.
1: Em Juazeiro do Norte, no Ceará, ônibus escolares e unidades odontológicas móveis estão sendo destinadas a municípios do estado.
0: O repórter Nazi Brum tem os detalhes ao vivo aqui no estúdio da Voz do Brasil. Boa noite, Nazi.
5: Olá, boa noite, Luciano, Mariana, ouvintes da Voz do Brasil. Olha, são 40 novos ônibus escolares que vão para o transporte escolar em 40 municípios do estado. Um investimento de 18 milhões de reais por meio do novo Programa de Aceleração do Crescimento Novo PAC. Os veículos contam com equipamentos de segurança e todos possuem ar-condicionado, o que dá mais conforto para as crianças. No total, o governo do Brasil prevê a entrega de 1.500 ônibus escolares em todo o país no programa de renovação de frota. Já na área da saúde, o Ceará está recebendo 29 unidades odontológicas móveis que vão fornecer atendimento em áreas remotas ou de difícil acesso. Essas unidades realizam procedimentos clínicos, ações de prevenção e promoção da saúde bucal, ampliando o acesso à população aos serviços do Sistema Único de Saúde. E o presidente Lula participa daqui a pouco dessas entregas lá em Juazeiro do Norte. Mariana e Luciano.
1: Obrigada, Nazi Brum, pelas informações ao vivo aqui na Voz do Brasil.
0: Uma obra estratégica que promete reduzir custos no transporte e aumentar a competitividade do Brasil.
1: Também lá no Ceará, o presidente Lula entregou hoje mais 100 quilômetros da ferrovia transnordestina.
0: Quando pronta, ela vai transportar mais de 30 milhões de toneladas de cargas por ano, integrando o Nordeste aos principais corredores logísticos do país.
6: A bordo de um trem, o presidente Lula visitou as obras da Transnordestina no Ceará e entregou mais 101 quilômetros da ferrovia, no trecho entre Acopiara e Quixeramobim. Também foram entregues 100 novos vagões graneleiros fabricados pela indústria nacional para o transporte de grãos e fertilizantes. Outros 433 ainda serão produzidos. Lula anunciou também investimentos de 600 milhões de reais para acelerar a execução da obra e destacou o impacto da ferrovia no desenvolvimento econômico da região.
2: Essa é uma estrada de ferro vital para a perspectiva de desenvolvimento dessa região. Ela envolve o estado do Piauí, envolve o estado de Pernambuco, envolve o estado do Ceará. Mas o Rio Grande do Norte disse que é um pedacinho dela também. Alagoas, que é um pedacinho da estrada de ferro, Rio Grande do Norte, que é um pedacinho. Se isso aqui der certo, vai ter um pedacinho para todo mundo, porque essa é a obrigação nossa de levar possibilidade de desenvolvimento para as pessoas desse país.
6: Com a entrega dos novos trechos, a ferrovia passa a contar com 777 quilômetros concluídos. Quando finalizada, em 2027, a Transnordestina terá 1.206 quilômetros de extensão, desde o Piauí até o Ceará, atravessando 53 municípios nordestinos e consolidando um novo eixo logístico. Dos 15 bilhões de reais estimados para concluir a obra, a ferrovia recebeu recebeu 11 bilhões até maio deste ano. O ministro dos Transportes, Jorge Santoro, lembra que investir em ferrovias é melhorar a vida da população.

0: Ferrovia cria um fenômeno chamado aglomeração. Juntar atividades econômicas, juntar equipamentos públicos, reduzindo o custo, aumentando a produtividade, melhorando a vida das pessoas.
1: A Transnordestina terá capacidade para transportar mais de 30 milhões de toneladas de carga por ano, reduzindo o custo com transporte e fortalecendo o escoamento de grãos, fertilizantes, combustíveis, cimento e minério. Reportagem Graziele Bezerra.
2: E hoje o presidente Lula esteve em Luiz Gomes, no Rio Grande do Norte, para inaugurar o túnel Major Salles, uma das obras mais importantes do ramal do Apodi, que vai levar água ao oeste do Rio Grande do Norte e reforçar a segurança hídrica da região.
3: O ramal do Apodi vai beneficiar cerca de 750 mil pessoas em 54 municípios dos estados do Rio Grande do Norte, Paraíba e Ceará.
4: Com 6,5 km de extensão, o túnel Major Salles vence o trecho mais complexo do ramal do Apodi e faz a ligação entre a Paraíba e o Rio Grande do Norte. A estrutura recebeu investimentos de mais de 85 milhões de reais e terá capacidade para transportar até 20 metros cúbicos de água por segundo. O ramal faz parte do projeto de integração do Rio São Francisco e, quando concluído, vai beneficiar cerca de 750 mil pessoas em 54 municípios do Rio Grande do Norte, Paraíba e Ceará. Uma obra complexa que vai levar água e desenvolvimento para a região, disse o ministro da Integração e do Desenvolvimento Regional, Valdez Góes.
5: O ramal do Apodi foi R$ 1,5 bilhão de reais. Só o túnel Major Salles foi mais de 80 milhões de reais para fazer. Para a água chegar, matar a sede e produzir emprego e renda.
4: Mais do que uma grande obra de engenharia, o túnel representa esperança para uma região marcada por longos períodos de estiagem. A chegada das águas do Velho Chico significa mais segurança para o abastecimento das cidades, fortalecimento da agricultura e melhores condições de vida para quem convive há décadas com a seca. A ministra da Casa Civil, Miriam Belchior, lembra que foram anos de empenho para realizar o maior projeto hídrico do país.
6: Nós fizemos um número gigantesco de reuniões para resolver problemas. Quantas vezes eu sobrevoei o eixo norte e o eixo leste para ver o andamento das obras. Foram muitos anos para a gente garantir que essas obras estejam hoje beneficiando a população aqui do Rio Grande do Norte.
4: O túnel Major Salles integra o trecho final do ramal do Apodi. Ao todo, o projeto de integração soma 477 quilômetros de canais em 2 eixos. Com a obra, 12 milhões de pessoas vão ser beneficiadas em 390 municípios de Pernambuco, Paraíba, Ceará e Rio Grande do Norte. É água para a população do semiárido, mais produção e mais dignidade a quem sempre precisou conviver com a escassez e a fome, disse o presidente Lula.
7: Eu fico imaginando a quantidade de séculos que o povo do semiárido espera água. A seca é um fenômeno da natureza que a gente não briga com a natureza. Mas a fome, por conta da seca, é falta de credibilidade, de caráter de quem governa o país ou os estados.
4: No Rio Grande do Norte, o governo do Brasil também entregou 20 ônibus escolares por meio do novo PAC. Os veículos vão reforçar o transporte de estudantes, principalmente nas áreas rurais. Reportagem Pablo Mundim.
2: As empresas estatais federais brasileiras tiveram lucro de quase 170 bilhões de reais em 2025.
3: Um aumento de 45% em relação ao ano anterior.
2: Mais recursos e também mais investimentos para políticas públicas de apoio ao cidadão.
8: O lucro acumulado em 3 anos se aproxima dos 484 bilhões de reais. Os dados estão no relatório agregado das empresas estatais de 2025, divulgados nesta quinta-feira pelo Ministério da Gestão. Quase 5% de toda a riqueza produzida no país foi resultado de investimentos das estatais federais. 2025 também marca o crescimento dos investimentos dessas empresas. São 115 bilhões e 900 milhões de reais, um aumento de 115% comparado a 2022. A Conab, por exemplo, executou o maior programa de aquisição de alimentos da história. Foram compradas aproximadamente 88 mil toneladas de alimentos em 2025. E a Petrobras atingiu a maior produção de petróleo desde quando foi criada. De acordo com a secretária de Coordenação e Governança das Empresas Estatais, Elisa Leonel, para além do lucro expressivo e da contribuição com o orçamento do país, o impacto social dessas empresas é bem claro no dia a dia da população brasileira.
9: A Embrapa, com a pesquisa agropecuária, que gera uma segurança alimentar e uma produtividade no campo brasileiro inestimável. As empresas hospitalares, que têm prestado apoio fundamental ao SUS, são cerca de 51 hospitais nas redes hospitalares de empresas estatais federais. E os aeroportos regionais, por exemplo, que a Infraero gere e que são necessários num país de dimensão continental.
8: Outro ponto de destaque é a atuação de estatais como o Serpro, que usa as melhores tecnologias para garantir soberania digital, processando e armazenando em território nacional os dados dos brasileiros. Reportagem Carlos Oliveira.
3: O Bolsa Família traz impactos na saúde dos beneficiários.
2: Foi o que mostrou estudos da Fiocruz com organizações parceiras.
3: O risco de morte materna, por exemplo, é 30% menor entre quem é atendido pelo programa.
10: Reduzir a pobreza faz bem para a saúde. A conclusão é de um conjunto de pesquisas da Fiocruz, que analisou os impactos do Bolsa Família na saúde dos beneficiários ao longo dos últimos 10 anos. Os dados foram divulgados em revistas científicas e mostram a relação entre o programa de distribuição de renda e a redução da mortalidade e da incidência de diversos tipos de doenças em populações vulneráveis, como exemplificou o pesquisador da Fiocruz, Maurício Barreto.
11: Desde a mortalidade materna, a mortalidade infantil, a nutrição infantil, a doenças infecciosas como a tuberculose, HIV/AIDS, hanseníase, né? Ficou muito sólido a ideia de que há um efeito positivo do Bolsa Família na saúde da população brasileira.
10: Entre mais de 4 milhões de bebês nascidos vivos, as gestantes beneficiadas pelo Bolsa Família apresentaram uma probabilidade 11% menor de ter bebês com baixo peso. E o risco de morte por causas relacionadas à gravidez e ao parto foi até 31% menor em comparação com aquelas que não recebiam o benefício. Segundo os pesquisadores, o resultado está associado ao maior acesso ao pré-natal e aos serviços de saúde estimulados pelas condicionalidades do programa. Como explica Rafael Osório, secretário de Avaliação, Gestão da Informação e Cadastro Único do Ministério do Desenvolvimento e Assistência Social, Família e Combate à Fome.
12: As gestantes têm que fazer o pré-natal, as nutrizes têm que levar suas crianças recém-nascidas para fazer o acompanhamento do desenvolvimento, a medição do peso e da altura para saber se a criança está se desenvolvendo bem, a vacinação, a condicionalidade. Ela traz a família para o serviço.
10: Ainda entre os achados das pesquisas, está que o risco de morte por doenças cardiovasculares diminuiu 4% entre beneficiários do Bolsa Família. As hospitalizações por abuso de álcool e outras drogas caem 17%. Já os riscos de desenvolvimento de HIV caem 41%, enquanto a probabilidade de morte pela doença é 39% menor. No caso da tuberculose, beneficiários do Bolsa Família tiveram incidência 41% menor da doença. As pesquisas utilizaram dados do Cadastro Único para Programas Sociais do Governo Federal, referentes a cerca de 96 milhões de cidadãos brasileiros, cruzados com informações sobre nascimentos, hospitalizações, notificações de doenças e óbitos. Reportagem Luana Karen.
2: E foi lançada hoje também a terceira edição da Pesquisa Nacional de Saúde 2026.
3: O estudo realizado pelo IBGE e Ministério da Saúde vai investigar o estado de saúde, hábitos de vida e utilização dos serviços de saúde em mais de 140 mil domicílios no país.
2: A edição deste ano traz novidades como a coleta de biomarcadores, como sódio, colesterol, hemoglobina glicada, além de sorologia para chikungunya.
3: A pesquisa começa a ser feita na segunda-feira, dia 6 de julho. E os resultados vão orientar políticas públicas, apoiar a gestão do Sistema Único de Saúde e monitorar metas nacionais na área.
2: governo do Brasil segue com ações humanitárias na Venezuela, atingida por terremotos que já causaram a morte de mais de 2.000 pessoas.
3: Um hospital de campanha da Marinha foi montado em La Guaira e equipes brasileiras estão oferecendo atendimento, incluindo internação, módulo pediátrico e estrutura voltada a doenças infecciosas.
2: A capitão de Mar e Guerra, Marisa Martins, fala sobre a estrutura de atendimento.
13: A gente tem uma capacidade agora, nesse momento, de até 20 internações por até 48 horas. Temos uma capacidade de 2 leitos de CTI. Conseguimos fazer em torno de 150 atendimentos por dia. Temos um pequeno centro cirúrgico que a gente consegue fazer pequenos procedimentos. A gente está vendo muito nesse momento, desde quando a gente chegou até agora, são os pós-traumas, né? Que não tiveram assistência depois que foram atendidos, primeiro atendimento e foram embora. Então a gente está pegando essa segunda fase, pessoas que já são de doenças crônicas, diabéticos, hipertensos.
3: O governo federal também tem transportado toneladas de insumos em saúde e purificadores de água até a Venezuela.
2: A exportação de produtos de defesa brasileiros ultrapassou US$1,8 bilhão no primeiro semestre do ano.
3: Uma alta de 29% se comparado ao mesmo período de 2025.
2: Os produtos já chegaram a 150 países por meio de 130 empresas exportadoras.
3: Entre os produtos exportados estão aeronaves, armamentos leves, munições e serviços de engenharia.
2: Para o secretário de Produtos de Defesa do Ministério da Defesa, Heraldo Luiz Rodrigues, esse crescimento foi impulsionado por ações de incentivo do governo do Brasil.
14: Nós estamos investindo bastante, não só a defesa, mas todos outros ministérios investem também na aplicação de recursos para desenvolvimento tecnológico das nossas empresas de defesa. Esse desenvolvimento, ele capacita as empresas a terem produtos no estado da arte para poder ser vendido. Então, produtos de defesa com alta qualificação e com boa operacionalidade para uso. Então, isso começa aí um processo de fortalecimento das indústrias.
3: Mais de 64 mil procedimentos médicos e sociais foram realizados pela Força Aérea Brasileira em regiões de difícil acesso na Amazônia.
2: A Operação Excelsior percorreu uma rota estratégica pelo interior do Amazonas e do Pará para levar atendimento especializado e exames.
15: O exercício de campanha de emprego de logística, saúde e intendência operacional, o Excelsior 2026, realizou 64.119 procedimentos médicos e sociais em comunidades de difícil acesso, levando atendimento especializado, exames e suporte à população ribeirinha. A ação foi realizada em parceria com a organização não governamental Voluntários do Sertão e percorreu uma rota estratégica pelo interior da Amazônia, passando pelos municípios de Itacoatiara e Parintins, no estado do Amazonas, e chegando na etapa final em Oriximiná. O brigadeiro médico Alexandre de Araújo Melo, comandante do exercício, traz mais detalhes.
16: Os principais desafios foram as grandes distâncias e dificuldades de acesso na Amazônia, o elevado volume de pacientes, a necessidade de assistência multidisciplinar, a limitada oferta local de exames e procedimentos especializados e a garantia da continuidade do cuidado. Esses desafios foram superados por meio de planejamento logístico integrado, emprego de estruturas temporárias de atendimento, atuação de equipes multiprofissionais, mobilização de especialistas e equipamentos, utilização de telemedicina e articulação com as redes locais de saúde para encaminhamento e acompanhamento dos casos mais complexos.
15: Para atender essas comunidades, a FAB mobilizou um hospital de campanha e uma estrutura de apoio logístico capaz de transportar equipamentos, medicamentos e profissionais de saúde para a região. Balsas da Comissão de Aeroportos da região amazônica foram utilizadas no transporte de materiais, enquanto equipes de apoio garantiram a montagem e o funcionamento da estrutura. Além do atendimento médico, a operação contou com ações de acolhimento social e assistência religiosa, oferecendo apoio aos moradores e também às equipes envolvidas na missão. Reportagem Gabriel Pinheiro.
3: Já está em funcionamento a plataforma informa.br para facilitar o acesso a informações públicas do Poder Executivo Federal.
2: Criada pela Controladoria Geral da União, a ferramenta utiliza inteligência artificial para localizar dados disponíveis em diferentes portais do governo e assim apresentar os resultados em um único ambiente.
3: Pelo informa.br, o cidadão pode pesquisar informações sobre áreas como saúde, educação, transporte, segurança e benefícios sociais.
2: Caso o conteúdo não esteja disponível, também é possível possível registrar e acompanhar pedidos diretamente pelo sistema.
3: Saiba mais sobre a nova plataforma em informabr.cgu.gov.br.
2: Aprender uma nova língua de forma gratuita e direto pelo celular ou computador já é uma realidade para muitos brasileiros que utilizam o MEC Idiomas.
3: A plataforma ultrapassou as 560 mil matrículas em todo o país.
2: O programa do Ministério da Educação agora vai ser integrado ao programa Idiomas Sem Fronteiras para ampliar o acesso dos estudantes.
17: O MEC Idiomas ultrapassou a marca de 564 mil matrículas ativas em todo o país. A plataforma gratuita do Ministério da Educação oferece cursos de inglês e espanhol em formato online, com aulas que vão do nível básico ao nível avançado e podem ser acessadas pelo portal ou aplicativo. Do total de matrículas, mais de 426 mil são para cursos de inglês e cerca de 138 mil para espanhol. Os estudantes têm acesso a teste de proficiência, trilhas de aprendizagem, exercícios, recursos de inteligência artificial para praticar conversação e comunidades de estudo. A plataforma vai ser integrada ao programa Idiomas Sem Fronteiras, fortalecendo a Política Nacional de Ensino de Línguas. A iniciativa busca ampliar o acesso gratuito ao aprendizado de idiomas, melhorar a proficiência dos estudantes e apoiar a formação acadêmica e profissional em todo o país. Para se inscrever, acesse gov.br/MEC. Claudimário Carvalho, para a Voz do Brasil.
3: O aplicativo pode ser baixado pelos sistemas iOS ou Android. Já a plataforma pode ser acessada pelo site mecidiomas.mec.gov.br.
2: E as inscrições para o ProUni, o Programa Universidade para Todos, abrem no dia 7 de julho.
3: O programa é destinado a quem procura vaga em instituição de ensino superior privada.
2: Saiba quem pode participar.
18: O Ministério da Educação publicou o edital do processo seletivo do Programa Universidade para Todos, o ProUni, para o segundo semestre de 2026. As inscrições são gratuitas e estarão abertas de 7 a 10 de julho, exclusivamente pela internet no endereço acessounico.mec.gov.br. Para se inscrever, é necessário ter completado o ensino médio e ter participado das edições de 2024 ou de 2025 do Exame Nacional do Ensino Médio, o Enem. No exame, o candidato deve ter tirado, no mínimo, 450 pontos na média das 5 provas, sem ter zerado a redação. O edital veda a inscrição para quem declarou ter participado do Enem na condição de treineiro, ou seja, para quem fez o exame apenas para autoavaliação antes mesmo de concluir o ensino médio. Para fins de classificação e pré-seleção no ProUni, será utilizada a edição do Enem em que o estudante conseguiu a melhor média. O resultado da primeira chamada vai ser divulgado no dia 15 de julho no endereço acessounico.mec.gov.br/ProUni. Já a segunda chamada sairá no dia 5 de agosto. Reportagem Júlio César de Oliveira.
3: Mais investimento na educação superior no país.
2: O Ministério da Educação anunciou mais 90 milhões de reais para fortalecer as universidades federais.
3: Do total, 70 milhões de reais vão ser destinados às ações de extensão universitária. Os recursos vão ser distribuídos entre 69 universidades federais e poderão financiar atividades que aproximem o ensino da comunidade.
2: Outros 20 milhões de reais vão ser destinados à criação de cuidotecas, espaços de acolhimento para crianças que funcionarão no período noturno.
3: Mais brasileiros no mundo digital.
2: Pesquisa do IBGE revela que no ano passado 95% dos lares brasileiros tinham internet.
3: É o maior percentual da pesquisa, com um aumento de 1,3 ponto percentual em relação ao ano anterior.
2: O crescimento foi mais acelerado nas áreas rurais e a região norte apresentou o maior aumento no percentual de domicílios com banda larga fixa.
3: A conexão discada, aquela feita pela rede de telefone, foi de apenas 0,2% no Brasil.
2: De acordo com o Ministério das Comunicações, pela primeira vez, mais de 90% da população com 10 anos ou mais utilizou a internet.
3: E essas foram notícias do Governo do Brasil.
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2: Fique agora com as notícias do Poder Judiciário e do Congresso Nacional. Boa noite.
3: Boa noite para você, até amanhã.
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21: STF homologa plano de reestruturação da Comissão de Valores Mobiliários.
22: STJ restabelece condenação da banda Aviões do Forró ao pagamento de danos morais por uso não autorizado de música.
21: Na Justiça do Trabalho, motorista de ônibus não acumula função por atuar também como cobrador.
22: Boa noite, eu sou Marcela Luiz.
21: E eu sou Walter Lima.
22: O Supremo Tribunal Federal homologou o plano emergencial de reestruturação da Comissão de Valores Mobiliários, a CVM, apresentado pela União.
21: A elaboração do plano foi determinada pelo Tribunal no âmbito da ação que questiona dispositivos de lei sobre a taxa de fiscalização dos mercados de títulos e valores mobiliários. Marcelo Della Libera.
23: O relator do caso é o ministro Flávio Dino. Em maio, ele determinou que a arrecadação futura da taxa de fiscalização passasse a ser destinada à CVM, observada a desvinculação das receitas da União, e proibiu novas retenções pelo Tesouro Nacional. Na mesma decisão, o ministro também determinou que a União apresentasse dois planos de reestruturação da autarquia. O primeiro, de caráter emergencial, foi este, homologado nesta quinta-feira. O segundo, de médio prazo, deverá ser apresentado em até 90 dias. Na nova versão, a União elevou as metas de julgamento de processos administrativos para o segundo semestre de 2026, apresentou o cronograma para a incorporação de 30 novos servidores aprovados no Concurso Público Nacional Unificado e previu a criação de um fórum permanente entre a CVM e o Banco Central para aprimorar a fiscalização de mercados como os de fintechs, tokens e criptoativos, criadas por inovações financeiras.
22: Banda Aviões do Forró terá de indenizar por danos materiais e morais autores da música Pra Lavar.
21: Essa condenação foi restabelecida pelo STJ. Fátima Uchoa.
24: Os autores da música ajuizaram ação por danos materiais e morais, alegando que a obra foi gravada e executada em público sem autorização e que trechos do refrão foram empregados em material publicitário de uma marca de cerveja sem identificação da autoria. O Tribunal de Justiça de Pernambuco manteve apenas a condenação por danos materiais, mas a quarta turma do STJ restabeleceu sentença que concedeu também reparação moral de R$100 mil, avaliando que o uso indevido da música gera dano moral sem necessidade de prova de abalo psicológico, independentemente de eventual valorização ou desvalorização da música com o uso pela banda Aviões do Forró. A relatora foi a ministra Isabel Galotti.
22: Para a Justiça do Trabalho, o motorista de ônibus não acumula função por atuar também como cobrador.
21: Esse é o entendimento unânime da Justiça do Trabalho, Mila Amaral.
25: A quinta turma do TST isentou a empresa Aviação Redentor do Rio de Janeiro de pagar adicional ao motorista. Ele trabalhou por 7 anos na empresa e alegou que nos fins de semana, além de dirigir, também fazia o trabalho de cobrador nas folgas dos colegas. Por isso, pedia 30% a mais no salário. O Tribunal Regional do Trabalho do Rio acatou o pedido do motorista, mas o TST reverteu a decisão. Isso porque esse tipo de situação já é um tema de consenso para o tribunal, ou seja, é de entendimento unânime que diz que as funções de motorista e cobrador são complementares e compatíveis.
22: Justiça determina a cassação de chapas por fraude à cota de gênero em município de Rondônia.
21: A ação foi ajuizada pelo Ministério Público Eleitoral. Vanessa Pereira.
26: As decisões do Tribunal Regional Eleitoral de Rondônia confirmaram que houveram fraudes à cota de gênero por parte das legendas do PDT e agir no município de Pimenta Bueno, em Rondônia, durante as eleições de 2024. O tribunal acolheu os argumentos do MP Eleitoral e reconheceu que os partidos usaram candidaturas femininas fictícias apenas para preencher o percentual mínimo de 30% exigido pela legislação, sem o real propósito de disputa eleitoral. Na decisão, a justiça determinou a anulação dos votos das legendas do PDT e Agir para o cargo de vereador e tornou dirigentes e candidatas inelegíveis por 8 anos.
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22: Uma boa noite.
21: E até amanhã.
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1: Eu sou Paula Groba.
2: E eu sou Humberto Pinheiro.
1: E estes são os destaques de hoje do Jornal do Senado, que começa agora.
2: Senado vota MP de 266 milhões e meio para as cidades atingidas por enchentes em Minas Gerais.
1: Rede de proteção à mulher passa a ter prioridade no recebimento de alimentos.
2: Sancionada lei que inclui Ayrton Senna entre os heróis da pátria.
1: Boa noite.
2: Boa noite.
1: Além de proteção e abrigo, mulheres que escapam da violência doméstica precisam ter acesso à alimentação. E para ajudar nesse acolhimento, uma nova lei garante prioridade no abastecimento de alimentos às casas-abrigo e aos centros de atendimento às vítimas.
2: A norma teve origem em um projeto da senadora Tereza Leitão. Os detalhes com Marcela Cunha.
3: Com a nova lei, a rede de acolhimento a mulheres em situação de violência doméstica e familiar passa a ter prioridade no abastecimento de alimentos distribuídos pelo Sistema Nacional de Segurança Alimentar e Nutricional, o SISAM. A regra vale especialmente para centros de atendimento integral e casas-abrigo previstos na Lei Maria da Penha. A medida também alcança os dependentes das vítimas, como filhos e outras pessoas sob seus cuidados. O texto teve origem na proposta da senadora Tereza Leitão, do PT de Pernambuco, que lembrou que a ideia é reforçar a rede de proteção, garantindo a alimentação durante o período de acolhimento.
4: Destacando que é mais uma forma de garantir apoio, acolhimento às mulheres vítimas de violência. Essa é uma luta grande que precisa ser travada em todas as frentes.
3: Já a relatora, a ex-senadora Augusta Brito, do Ceará, afirmou que a medida ajuda a fortalecer a rede de atendimento para que mulheres em situação de violência tenham condições de deixar o ambiente de agressão com apoio e dignidade. A expectativa é que a prioridade no fornecimento de alimentos ajude a manter em funcionamento os serviços que recebem mulheres e crianças em situação de risco.
1: E a Comissão de Direitos Humanos aprovou um projeto que evita que a indenização paga pelo agressor à vítima de violência doméstica saia do patrimônio comum do casal.
2: Atualmente, a lei já prevê, por exemplo, o ressarcimento ao SUS pelo agressor de possíveis custos de tratamento de saúde da vítima devido às agressões. Repórter Rodrigo Rezende.
5: Quando for definido pela Justiça que um agressor indenize a mulher vítima da agressão e essa for sua esposa, os recursos para o pagamento não poderão ser retirados dos bens em comum do casal. No caso, por exemplo, de um casamento em comunhão de bens. Esse é o objetivo de um projeto aprovado pela Comissão de Direitos Humanos do Senado. A relatora, a senadora Jussara Lima, do PSD do Piauí, apontou que essa é uma questão de justiça. Ela teve seu relatório lido na CDH pela senadora Damaris Alves, do Republicanos do Distrito Federal.
6: Sem essa cautela, poderia ocorrer uma distorção evidente. A vítima seria formalmente indenizada, mas na prática, parte do valor indenizatório sairia de seu patrimônio.
5: Atualmente, a lei já prevê, por exemplo, o ressarcimento ao SUS pelo agressor de possíveis custos de tratamento de saúde da vítima devido às agressões. O projeto será analisado agora pela Comissão de Constituição e Justiça.
1: O episódio envolvendo um pedaço de vidro em um copo de água de uma professora, colocado por alunos de uma escola municipal de São José dos Campos, no interior de São Paulo, reacendeu o debate sobre a segurança dos profissionais da educação.
2: No Senado, a Comissão de Constituição e Justiça aprovou um projeto que endurece as penas para crimes cometidos contra profissionais das áreas de educação e saúde. Os detalhes com o repórter Bruno Lourenço.
7: O projeto de lei eleva o homicídio, lesão corporal grave ou morte contra esses profissionais no exercício de suas funções ao patamar de qualificado e, consequentemente, ao rol dos crimes hediondos. Além disso, aumenta as penas para lesão corporal, ameaça, constrangimento ilegal, desacato e injúria. O relator, senador doutor Irando Progressista de Roraima, defendeu que o endurecimento penal é pedagógico e urgente para conter o sentimento de desamparo que assola essas categorias essenciais ao desenvolvimento social do país.
8: O aumento dos casos de agressões a trabalhadores da da Saúde e da Educação demonstra que os mecanismos jurídicos e institucionais atualmente disponíveis são insuficientes para assegurar um ambiente de trabalho digno e seguro para esses profissionais.
7: O crime hediondo impede benefícios como anistia, graça ou indulto e torna a progressão de regime prisional muito mais rigorosa.
1: E um grupo de senadores quer agilizar a votação em plenário e antes do recesso do projeto que regulamenta a educação domiciliar no Brasil.
2: A proposta que trata do homeschooling está sob análise no Senado desde 2022 e já mobilizou manifestações favoráveis e contrárias da sociedade. O parecer da relatora é pela aprovação. A repórter Raíssa Abreu conta os detalhes.
9: O senador Eduardo Girão, do Novo do Ceará, um dos que assinou o pedido de urgência, disse que o ensino domiciliar precisa de uma definição, já que muitas famílias que já praticam o chamado homeschooling têm vivido em insegurança jurídica. Em 2019, o STF decidiu que a modalidade não é inconstitucional, mas que precisa ser regulamentada por uma legislação específica.
10: Enquanto a gente não cumpre o nosso papel no Senado, famílias estão sendo aí intimidadas por militantes ideológicos do judiciário, inclusive com até prisão, pedido de prisão, né? Porque essas famílias não estão conseguindo se regulamentar porque o Senado não age.
9: Quem não concorda com a liberação da prática, como o professor Romualdo Portela, teme que as crianças e adolescentes percam o direito ao convívio com a diferença proporcionado pelas escolas.
11: A educação domiciliar é uma privação de direito destas crianças, porque elas não são preparadas para viver num mundo em que necessariamente elas terão que se haver com uma pluralidade de comportamentos, de crenças, de modos de encarar a vida.
9: Eduardo Girão informou que o pedido de urgência está sendo negociado com o presidente do Senado, Davi Alcolumbre.
1: O Senado aprovou hoje a medida provisória que destina 266 milhões e meio de reais para a reconstrução da zona da Mata Mineira, atingida pelas fortes chuvas de março.
2: Os recursos serão usados na recuperação de moradias e serviços públicos e no pagamento de auxílio a famílias afetadas. A reportagem é de Douglas Castilho.
12: Do valor total, uma parte será aplicada diretamente em ações de resposta e reconstrução de infraestrutura emergencial, como habitações, escolas e unidades de saúde destruídas pelas tempestades, e o restante será convertido em pagamento de uma parcela única de R$ 7.300 para cerca de 5 mil famílias elegíveis. A votação da MP foi viabilizada após uma rápida articulação do Congresso Nacional, e o presidente do Senado, Davi Alcolumbre, explicou a urgência da análise da matéria.
13: O estado de Minas Gerais, a zona da Mata Mineira, perderia a possibilidade de utilizar esse crédito para minimizar os danos e os impactos causados pelaquela tragédia natural. Não seria razoável um estado da federação que sofreu com uma tragédia não ter condições de minimizar os danos e os impactos causados por essa tragédia a centenas e milhares de pessoas.
12: Com a aprovação nas duas casas do Congresso, o texto que segue para a promulgação assegura o repasse imediato das verbas que serão alocadas pelo Ministério da Integração.
1: Uma lei que teve origem num projeto do Senado inscreveu o nome de Ayrton Senna da Silva no livro de heróis e heroínas da pátria.
2: Tricampeão mundial de Fórmula 1, Senna já era patrono do esporte brasileiro e agora passa a integrar o memorial que homenageia brasileiros e brasileiras que marcaram a história do país. Repórter Henrique Nascimento.
14: Ayrton Senna da Silva agora faz parte do livro dos heróis e heroínas da pátria. A lei nasceu de um projeto apresentado no Senado pelo senador astronauta Marcos Pontes, do PL de São Paulo. Tricampeão mundial de Fórmula 1, Senna já é patrono do esporte brasileiro. Para uma geração inteira, ele marcou as manhãs de domingo com vitórias, emoção e a bandeira do Brasil no alto do pódio. Marcos Pontes comemorou a nova lei e lembrou o orgulho que Senna despertava nos brasileiros.
15: Eu sei que pelo menos os mais velhos acordavam no domingo, como eu, para assistir o Ayrton Senna. Não era nem a Fórmula 1, era o Ayrton Senna vencendo, colocando a bandeira do Brasil lá em cima.
14: O senador Nelsinho Trade, do PSD de Mato Grosso do Sul, afirmou que Senna deixou um exemplo de dedicação, ética e fé.
16: Esse é o legado e é o segredo que o Ayrton deixou dentro de mim.
14: O livro dos heróis e heroínas da pátria fica no Panteão da Pátria em Brasília e reúne nomes que marcaram a história do país.
2: Com edição de Paula Groba e trabalhos técnicos de João Lira, o Jornal do Senado fica por aqui. Acompanhe agora as notícias da Câmara dos Deputados. Boa noite.
1: Boa noite e até amanhã.
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18: Câmara estende proteção de direitos a plantas desenvolvidas geneticamente.
19: Comissão amplia repasses a municípios e fundos para regiões sul e sudeste.
18: Projeto de lei que equipara misoginia ao racismo vai avançar com urgência.
19: Deputados aprovam medidas de apoio aos exportadores e contra enchentes.
18: Boa noite. Câmara aprova medidas provisórias que destinam recursos para a saúde de policiais, apoio a empresas exportadoras e para recuperação após enchentes em Minas Gerais. A repórter Daniele Lessa acompanhou as votações.
20: O plenário da Câmara aprovou três medidas provisórias que destinam recursos para a saúde de policiais, apoio a empresas exportadoras e para recuperação após enchentes que aconteceram em Minas Gerais no início do ano. Uma das medidas provisórias direciona recursos arrecadados com as empresas de apostas conhecidas como BETs para o Fundo para Aparelhamento e Operacionalização das Atividades FIM da Polícia Federal, o FUNAPOL. O repasse dos recursos das BETs será gradual, 1% em 2026, 2% em 2027 e 3% a partir de 2028. Além disso, o governo federal fica autorizado a repassar até R$200 milhões ao FUNAPOL ainda em 2026, utilizando recursos livres do Tesouro Nacional. Esses recursos poderão ser usados para custear a saúde dos servidores da Polícia Federal, da Polícia Rodoviária Federal e da Polícia Penal Federal. O projeto ainda permite que recursos do FUNAPOL sejam usados para pagamento de retribuição por atividade extraordinária a servidores da Polícia Federal. Segundo o governo, o objetivo é garantir financiamento estável para a segurança pública e promover a valorização e a proteção da saúde dos profissionais. Relator da medida provisória, o deputado Aloísio Mendes, do Republicanos do Maranhão, destacou que os servidores das polícias federais enfrentam riscos elevados, desgaste físico e pressão psicológica, o que justifica as medidas de proteção à saúde e valorização profissional.
21: Fazendo um gesto importante para nossas polícias da União, Polícia Federal, Polícia Rodoviária Federal, Polícia Penal Federal, que prestam um relevante serviço à sociedade e que agora, com a aprovação do SMP agora, terão a sua saúde mais bem cuidada, dos seus familiares, essa profissão que é tão desgastante, que causa tantos prejuízos à saúde dos nossos profissionais.
20: Outra medida provisória aprovada cria novas regras para fortalecer linhas de financiamento do Plano Brasil Soberano para empresas afetadas por instabilidade internacional, razões geopolíticas ou aumento de tarifas comerciais. Os recursos de até R$15 bilhões poderão atender exportadoras de bens industriais, produtos agropecuários, pesca, aquicultura, florestas plantadas, recursos minerais e setores industriais relevantes para o comércio exterior. Ao defender a aprovação da MP, a deputada Érica Cocai, do PT do Distrito Federal, falou da importância de investir na indústria nacional como forma de proteger o país de oscilações nos preços internacionais.
22: De crédito de 15 bilhões, que visa desenvolver a indústria nacional, absolutamente fundamental, que visa fazer frente ao que nós estamos vendo com a crise, com a guerra do Irã, para que nós não tenhamos os efeitos deste processo na elevação do próprio combustível, que o Brasil possa se proteger.
20: O plenário também aprovou a medida provisória que destina crédito extraordinário de R$266 milhões ao Ministério da Integração e Desenvolvimento Regional para ações de recuperação e apoio financeiro às famílias afetadas pelas enchentes e deslizamentos que atingiram a Zona da Mata de Minas Gerais no início do ano. As três medidas provisórias serão analisadas em seguida pelo Senado. Da Rádio Câmara de Brasília, Daniele Lessa.
23: Luiz Lima, do Novo do Rio de Janeiro, critica os gastos do governo federal com publicidade institucional e afirma que os recursos deveriam ser destinados a áreas prioritárias. Ele afirma que a campanha oficial tem caráter político e não reflete a realidade da população.
18: Para Luiz Lima, as peças publicitárias divulgam informações enganosas sobre temas como segurança pública, combate ao feminicídio e economia. Ele também afirma que o aumento dos preços e a perda de poder de compra contradizem a mensagem divulgada pelo governo.
17: Votação.
23: A Câmara aprovou o aumento do prazo de proteção de direitos sobre plantas desenvolvidas geneticamente. O repórter Antônio Vital acompanhou a votação.
0: O plenário da Câmara aprovou o projeto que amplia de 18 para 25 anos os direitos de propriedade sobre sementes e mudas desenvolvidas geneticamente de videiras, árvores frutíferas, árvores florestais, árvores e plantas ornamentais e cana-de-açúcar. A proposta altera a Lei de Proteção de Cultivares, que é o nome que se dá às variedades de plantas desenvolvidas ou selecionadas por meio de técnicas de melhoramento genético. Cultivares apresentam características como resistência a pragas, maior produtividade, adaptação ao clima ou sabor melhor, o que as diferenciam de outras plantas da mesma espécie. A proposta aprovada mantém o prazo de proteção dos direitos de cultivares das demais espécies vegetais em 15 anos. A legislação determina o pagamento de royalties pelos produtores às empresas que desenvolvem os cultivares. Prevê exceções, como no caso do produtor que reserva sementes para uso próprio sem fins comerciais ou para o pequeno produtor que multiplica as sementes por conta própria e as troca com outros agricultores familiares. O projeto aprovado exclui os produtores de cana-de-açúcar que exploram área de até 150 hectares da obrigação de pagar os royalties. Exclui ainda os pequenos produtores de plantas ornamentais. O relator, deputado Arnaldo Jardim, do Cidadania de São Paulo, diz que as mudanças eliminam distorções que hoje afastam o investimento na produção de novos cultivares, como no caso de florestas de eucaliptos e pinos. Segundo ele, cultivares desse tipo demoram até 20 anos para serem desenvolvidos e o prazo menor de proteção dos direitos desestimula as empresas a desenvolverem novas espécies.
3: Cada vez que você faz o desenvolvimento de uma nova variedade, de um novo cultivar, você tem que ter investimentos em pesquisa. Então é normal que você cobre um royalties por aquilo que é a utilização dos novos cultivares. Qual era o grande desafio? Você ter um justo equilíbrio. Você não poderia ter um período dessa cobrança de royalties muito pequeno, porque não compensaria, e você não poderia ter também esse período muito extenso, porque você restringe o acesso a essas novas variedades.
0: O relator acatou o pedido de deputados do PSOL e do PT e excluiu do pagamento de royalties sobre cultivares os pequenos produtores de plantas ornamentais. Para o deputado Tarcísio Mota, do PSOL do Rio de Janeiro, a medida vai beneficiar mais de 800 mil pessoas. O projeto que amplia de 18 para 25 anos os direitos de propriedade sobre cultivares de videiras, árvores frutíferas, árvores florestais, árvores e plantas ornamentais e cana-de-açúcar seguiu para análise do Senado. Da Rádio Câmara de Brasília, Antônio Vital.
17: Agricultura.
18: Sérgio Turra, do PP do Rio Grande do Sul, critica o anúncio de mais de R$500 milhões para o Plano Safra, afirmando que os produtores rurais endividados não conseguem acessar o crédito. Ele argumenta que a medida não atende esse público específico.
23: Sérgio Turra defende a proposta de securitização das dívidas rurais, afirmando que a medida é essencial para garantir a sobrevivência dos produtores e da economia gaúcha. Ele também não concorda com a classificação da proposta pelo governo como uma pauta-bomba.
18: Santim Roveda, do União do Paraná, cobra mais apoio ao agronegócio e critica o corte de verbas para o Plano Safra. O congressista avalia que a redução das verbas para custeio e seguro rural vai deixar os produtores desprotegidos, especialmente diante de previsões climáticas severas.
23: Santim Roveda cita o Paraná como exemplo de logística, cooperativismo e exportações a ser implementado em outros estados, mas lamenta que o excesso de impostos federais tire a rentabilidade de quem trabalha e gera riqueza no campo e na cidade.
17: Economia.
18: Deputados concordam com representantes de micro e pequenas empresas sobre a atualização geral da tabela do Simples e não apenas dos limites do MEI. A reportagem é de Luiz Cláudio Canuto.
4: Representantes de micro e pequenas empresas criticaram o projeto do governo de atualização dos limites de faturamento do microempreendedor individual, o MEI. e cobraram uma atualização geral da tabela do Simples. A proposta do governo chegou recentemente à Câmara e se soma a outros mais de 30 projetos a respeito do tema. Pelo projeto do governo, o teto do MEI subiria dos atuais R$ 81 mil para R$ 110 mil em 2027 e R$ 140 mil em 2028. O projeto também permite que um MEI contrate até 2 empregados por um salário mínimo ou o piso salarial da categoria. Na Câmara, o tema já é analisado por uma comissão especial, onde o relator, deputado Jorge Guetem, do Republicanos de Santa Catarina, defende uma revisão geral do Simples e não apenas do limite do MEI. O presidente da Frente Parlamentar Mista do Ambiente de Negócios, Mendonça Filho, do PL de Pernambuco, concorda com a atualização da tabela do Simples Nacional para micro e pequenas empresas. A defesa da correção foi reforçada também pela presidente da comissão especial sobre o tema, deputada Anne Ortiz, do PP do Rio Grande do Sul. Desde a última atualização dos limites, em 2018, a inflação acumulada pelo IPCA é de 55,4%.
5: Não por conta de um crescimento real, não por conta de um crescimento orgânico, mas sim por um achatamento do teto por conta dessa inflação acumulada.
4: Segundo o relator do projeto sobre o MEI, deputado Jorge Guetem, se o ajuste da tabela se limitar à faixa do microempreendedor, o risco será de distorção do Simples.
6: É uma conta simples fazer. Por que eu vou estar numa alíquota maior ali como micro e pequena empresa de 180 mil se eu posso estar numa alíquota bem menor, né, que é o benefício que os MEIs têm, são contemplados, né? Então, elevando a 140.
4: Uma das ideias em debate prevê que o teto dos microempreendedores suba para R$ 140 mil. Já o das microempresas subiria de R$ 360 mil para R$ 869 mil por ano. E o das empresas de pequeno porte passaria de R$ 4,8 milhões de reais para R$ 8,69 milhões de reais. Da Rádio Câmara de Brasília, Luiz Cláudio Canuto.
23: Maurício Marcon, do PL do Rio Grande do Sul, contesta os dados sobre o desemprego e a inflação anunciados pelo governo. Para ele, o discurso de crescimento econômico desconhece a realidade da população, que sofre com o aumento no preço dos alimentos e dos combustíveis.
18: Segundo a análise de Maurício Marcon, o cenário nacional é oposto ao anunciado, com um déficit acima de R$ 1 trilhão e com a dívida pública superando 80% do PIB, o que prejudica a criação de novas empresas, a geração de empregos e a produção nacional.
23: Doutor Fernando Máximo, do PL de Rondônia, celebra a aprovação pela Câmara de proposta de emenda à Constituição relatada por ele, que garante a imunidade tributária total para templos religiosos e suas entidades, como creches, asilos e orfanatos.
18: Doutor Fernando Máximo explica que a medida, agora sob análise do Senado, isenta de impostos a compra de bens e serviços, com os tributos pagos sendo devolvidos às entidades em 90 dias para reinvestimentos nas entidades de assistência social filantrópicas.
17: Desenvolvimento regional.
23: Comissão Especial aprova aumento de repasses para municípios e criação de fundos para Sul e Sudeste. A repórter Noelle Nobre tem os detalhes.
7: Uma comissão especial da Câmara dos Deputados aprovou uma proposta de emenda à Constituição que aumenta o Fundo de Participação dos Municípios, o FPM, e cria fundos específicos para o desenvolvimento das regiões Sul e Sudeste. O parecer aprovado é do deputado Arnaldo Jardim, do Cidadania de São Paulo. A medida eleva de 50% para 53%. A parcela da arrecadação federal de impostos que deve ser dividida com estados e municípios. Isso garantirá às prefeituras uma quarta parcela extra de 1% do FPM a ser paga anualmente no mês de março. O relator, Arnaldo Jardim, acredita que os municípios hoje estão sobrecarregados.
8: A Constituição de 88 dá um sinal, mas a prática acabou se revelando ao contrário. Houve uma reconcentração de recursos na União. E isso não foi acompanhado da divisão de responsabilidades. Todas as novas políticas foram no sentido de repassar responsabilidades aos estados e municípios.
7: Além do reforço para as cidades, a proposta cria fundos constitucionais de financiamento para o Sul e o Sudeste, nos moldes do que já existe para o Norte, o Nordeste e o Centro-Oeste. Cada um desses novos fundos receberá 1% da arrecadação federal para financiar o setor produtivo local. Para evitar um choque nas contas públicas, a implementação será gradual, 0,5% em 2027 e o valor integral em 2028. A estimativa é que em 2028, cada novo fundo regional e o aumento do FPM representem separadamente um aporte de mais de 11 bilhões de reais. Agora, a proposta segue para o plenário da Câmara, como lembrou o presidente da Comissão Especial, deputado Cobalcini, do MDB de Santa Catarina.
9: A gente tem que agora fazer uma construção além daquela que nós construímos aqui na Comissão Especial. Precisamos estender para o Brasil.
7: A proposta que aumenta os repasses para os municípios e cria fundos de desenvolvimento para as regiões Sul e Sudeste precisa ser votada em 2 turnos no plenário antes de seguir para a análise do Senado. Da Rádio Câmara de Brasília, Noelle Nobre.
10: Saúde.
11: Soares, do Podemos de São Paulo, faz um apelo pela continuidade dos atendimentos no Hospital e Maternidade São José, de Barra Bonita. Ele alerta que o fechamento do pronto atendimento da unidade pode sobrecarregar outros hospitais e comprometer a assistência na região.
13: Paulo Soares também defende a atualização da tabela do SUS e mais investimentos na rede pública de saúde. Segundo o parlamentar, o financiamento adequado é essencial para garantir o funcionamento dos hospitais filantrópicos e das Santas Casas.
10: Justiça.
11: Deputados aprovaram regime de urgência para o projeto que equipara o ódio às mulheres ao crime de racismo. O repórter Antônio Vital explica.
24: Depois de muito debate em plenário, a Câmara dos Deputados aprovou regime de urgência para o projeto já aprovado pelo Senado, que prevê punições para a prática de misoginia, como é chamada a prática de ódio, desprezo ou preconceito contra as mulheres. O projeto inclui o crime de misoginia na mesma lei que já pune com pena de 2 a 5 anos de prisão sem direito à fiança, discriminação ou preconceito de raça, cor, etnia, religião ou procedência nacional. A coordenadora do grupo de trabalho que analisou a proposta, a deputada Tabata Amaral, do PSB de São Paulo, apresentou nova versão para o texto no início de junho, com alterações na proposta aprovada pelos senadores. Ela alterou principalmente a definição de misoginia. Tabata Amaral retirou os termos ódio e aversão previstos no projeto do Senado para caracterizar a misoginia. Na nova versão, misoginia é descrita como a prática, a indução ou a incitação de menosprezo ou discriminação contra a mulher, que promova violência, negue sua igualdade de direitos ou ofenda sua dignidade em razão da condição de mulher. O texto aprovado pelo grupo de trabalho também prevê que o juiz poderá suspender temporariamente conta ou perfil na internet que estimular violência contra a mulher. No plenário, o regime de urgência foi aprovado com 293 votos favoráveis e 158 contrários, depois de muita discussão. Deputados da Frente Parlamentar Evangélica manifestaram preocupação com a possibilidade de pregadores religiosos serem enquadrados no crime de misoginia. Outros deputados disseram que a definição do crime é vaga e pode motivar censura. Foi o que disse a deputada Júlia Zanatta, do PL de Santa Catarina.
25: Ainda temos termos muito vagos que deixam a critério do juiz, e isso acaba numa perseguição. Me parece sim que é para perseguição religiosa, para calar opositores, mulher que é bandido na cadeia.
24: O texto do grupo de trabalho também aumenta as penas de calúnia, difamação e injúria quando praticados no contexto de violência familiar. E dobra a pena para postagens com incentivo à violência contra a mulher, quando praticados na internet com o fim de obter lucros. A deputada Tabata Amaral, coordenadora do grupo de trabalho, disse que está ouvindo liderança dos partidos para chegar a um texto de consenso. Ela defendeu punição para quem incentiva a violência contra a mulher.
25: A gente vê o número de homicídios no Brasil cair, mas o número de feminicídios aumenta. E nós precisamos dar uma resposta. E essa resposta passa por enfrentar grupos de ódio que estão se articulando, especialmente no submundo da internet. Grupos de ódio que entenderam que você incentivar o estupro, você incentivar a violência, você atacar uma mulher, infelizmente, é uma forma de ganhar dinheiro, é uma forma de viralizar, é uma forma de vender um curso.
24: Com o regime de urgência, o projeto que prevê pena de até 5 anos de prisão para quem praticar o crime de misoginia pode ser votado diretamente no plenário da Câmara sem passar pelas comissões permanentes da Casa. Da Rádio Câmara de Brasília, Antônio Vital.
10: Relações Exteriores.
13: Alencar Santana, do PT de São Paulo, critica a suposta submissão de políticos brasileiros a interesses estrangeiros, citando uma correspondência oficial de autoridade externa que trata da possibilidade de uma equipe de transição governamental brasileira ser colocada à disposição de outra nação.
2: Alencar Santana afirma que o documento menciona a entrega de riquezas estratégicas e de tecnologias como o PIX. Ele classifica a hipótese como traição à pátria, alerta sobre o risco de interferência externa nas eleições e defende uma postura firme na defesa dos interesses do Brasil.
13: Termina agora o Jornal Câmara dos Deputados, produzido pela Rádio Câmara, com trabalhos técnicos de Wellington Teles e apresentação de Cibele Comanetti e Márcio Aquilissardi. Uma boa noite para você.
2: Boa noite e a Voz do Brasil volta amanhã.
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